Bem-vindos às noites do Kilimanjaro, comigo Carlos Pedro. A nossa viagem musical vai levar-nos até a República Democrática do Congo, através dos sons e ritmos de Le Grand Calais. Joseph Cabassel, popularmente conhecido como Le Grand Calais, foi um cantor e líder de várias bandas congolesas e foi considerado o pai da música moderna congolesa. Calais ficou mais conhecido pelo seu papel como líder da banda Le Grand Calais e Le African Jazz, na qual ele se envolveu numa série de canções notáveis. And

0: Joseph Cabacel nasceu em Matadi, no que era então o Congo Belga, a atual República Democrática do Congo. Calé foi para a escola secundária e tornou-se datilógrafo numa sucessão de firmas comerciais na capital do Congo Belga, Leopoldville.
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No início dos anos 50, num estúdio de gravação Opica, Calé teve a oportunidade de seguir carreira na música. Juntou-se a dois dos violinistas da Opica Records, George Duala e Albert Yamba Yamba, para formar o grupo Dual George.

Em 1953, desiludido com a falta de modernização na música congolesa, Grand Calé formou a African Jazz, que alguns consideram a banda congolesa mais importante da história. Le African Jazz foi uma das primeiras bandas de rumba africana e mais popular. No seu auge, o Le African Jazz incluiu grandes nomes como o guitarrista Dr. Nico Cassanda, o saxofonista Mano Dibango e os cantores Tabula e Rocherot, Samanguana e Pepe Calais.

Em 1960, Grand Calais fundou a orquestra que abrigou o TPOK Jazz de Franco Luambo. Grand Calais foi o responsável por fechar acordos com editoras europeias para garantir as gravações de alta qualidade da música e da sua banda para o mercado francófono.

Em meados da década de 60, Calais sofreu o seu primeiro grande revés, quando dois dos seus protegidos, Tabu Ley Rochereau e Dr. Nico Cassanda, partiram para formar o seu próprio grupo, África Fiesta. Calais nunca mais recuperou dessa contrariedade, concentrando-se na carreira e no talento do cantor Pepe Calais. Dedicamos esta hora musical das Noites do Kilimanjaro ao Grand Calais da República Democrática do Congo. Até à próxima.

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Bem-vindos às noites do Kilimanjaro, comigo Carlos Pedro. Ao longo desta hora musical, vamos até o arquipélago de Cabo Verde para ouvir Maria de Barros, uma das grandes cantoras das ilhas da Morna, Coladeira, Batuco e Funaná. Nascida em Dakar, filha de pais cabo-verdianos da Ilha Brava, Maria de Barros começou a cantar em 2003, quando editou o seu primeiro álbum, Nhamundo, incentivada por Cesária Évora, sua madrinha.

Maria de Barros considera Cesária Évora a sua musa inspiradora. A sua musicalidade tem, naturalmente, influências da morna, mas Maria canta também salsa, entre outros géneros. Em 2005, Maria de Barros voltou às gravações com o disco Dança Mami. Realizou uma digressão por vários países da Europa e África.

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Maria de Barros é uma fã assumida de Stevie Wonder, Whitney Houston e de Sting. Maria de Barros fala fluentemente o inglês e já gravou em diversas línguas, para lá da sua língua nativa, o português, também em francês, espanhol, alemão e inglês, e fez uma turnê europeia em 2008. No ano seguinte, Maria lançou o álbum Morabeza, onde a morna e a coladeira são os principais géneros musicais do disco. Dedicamos as noites do Kilimanjaro à cantora cabo-verdiana Maria de Barros. Até à próxima!

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Nas noites do Kilimanjaro aos fins de semana, viajamos ao som dos melhores ritmos do planeta. Hoje, dedicamos o nosso e vosso espaço ao artista Eboah Lotan, dos Camarões. Eboah Lotan nasceu de uma mãe dona de casa e um pai pastor. Ainda jovem, Eboah viveu momentos de desânimo e desespero, iniciando-se na música aos 8 anos. Em 1962, tinha apenas 20 anos quando compôs a sua primeira música, Mulemã Muã, Meu Coração. Nessa música, ele conta a história de um jovem casal inexperiente em que o marido concede o divórcio à esposa porque não tem dinheiro suficiente para atender às ambições desproporcionais da sua esposa.

Eboala Otan foi convidado para o primeiro Festival Pan-Africano de Argel, em julho de 1969, onde representou os Camarões.

Eboah Lotan faleceu em outubro de 1997, em Douala. O seu último trabalho foi lançado algum tempo depois, póstumamente, intitulado Forever. Foi assim a nossa viagem musical através dos ritmos dos Camarões, na voz de Eboah Lotan. Até a próxima!

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Bem-vindos às Noites do Kilimanjaro, comigo Carlos Pedro. Vamos conhecer o percurso artístico de Filipe Santo, de São Tomé e Príncipe. Filipe Santo nasceu em Madalena, em 1959. É uma referência da música africana e um dos responsáveis pela divulgação da música de São Tomé e Príncipe pelo mundo. As suas canções retratam temas diversos, tais como o amor, a vida cotidiana dos são-tomenses e da sociedade em geral. Filipe Santo começou a sua carreira na Ilha do Príncipe, com a banda África Verde, e em São Tomé fez parte de diversos agrupamentos musicais, dos quais se destacam Tropic Som e os Leonenses, onde atuava como guitarrista, compositor e intérprete. Filipe Santo estreou-se em 1995 ao participar como compositor e intérprete convidado no álbum Coração em África, editado pela Disco 7.

Filipe Santo lançou o seu primeiro álbum a solo, Musa, em 2002. A digressão do álbum incluiu concertos na Tunísia, Portugal, Alemanha, França, Brasil, Espanha, Suíça, entre outros países.

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1: Filipe Santo é um conceituado músico são-tomense e um dos grandes embaixadores musicais de São Tomé na diáspora europeia. Para além do trabalho como produtor musical no estúdio Equação, o multi-instrumentista tem uma bela parceria como músico acompanhante da poetisa Olinda Berger.

Filipe Santo lançou o seu último trabalho intitulado La Gaia em 2015. É uma homenagem à nossa interculturalidade que a nossa língua portuguesa conhece muito bem. Com o disco La Gaia, Filipe Santo foi o grande vencedor da segunda edição dos STP Music Awards. Chegamos ao fim das noites do Kilimanjaro, espaço dedicado ao músico, compositor e intérprete Filipe Santo, das Ilhas Maravilhosas de São Tomé e Príncipe. Até à próxima!

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Bem-vindos ao Clube Latino comigo, Carlos Pedro. Vou falar sobre a cantora brasileira Marisa Monte. Marisa de Azevedo Monte, reconhecida pelo grande público apenas pelo primeiro e último nome, é um dos maiores nomes da música popular brasileira, MPB, e atua como intérprete, compositora e produtora musical. Marisa Monte nasceu no Rio de Janeiro em 1967, filha do músico Carlos Monte, que faz parte da Diretoria Cultural de Samba da Escola Portela. Marisa Monte frequentava a quadra da escola e desde cedo recebeu estímulos musicais. Aos 9 anos, ganhou uma bateria de presente dos pais. Com 14 anos, começou a estudar aulas de canto e teoria musical. Durante a adolescência, chegou a frequentar aulas de canto lírico.

Quando completou a maioridade, Marisa mudou-se para a Itália para aprofundar os seus conhecimentos em canto lírico e adquiriu a técnica. Ainda na Itália, desistiu do seu projeto e começou a cantar música popular brasileira. Nelson Motta foi um dos grandes incentivadores da cantora e em 1987 dirigiu o espetáculo Veludo Azul, que contou com a participação de Marisa.

O primeiro disco da artista foi lançado em 1989 e se chamou Marisa Monte ao Vivo. No mesmo ano, Marisa fez um especial para a TV Manchete, o que a ajudou a ganhar visibilidade no Brasil.

Em 1994, Marisa Monte lança o álbum Verde, Anil, Amarelo, Cor-de-Rosa e Carvão. Vou destacar os temas A Dança da Solidão e De Mais Ninguém.

Marisa Monte começa a fazer parcerias com outros artistas como Arto, Lindsay e Nando Reis, que resultou na gravação do disco Barulhinho Bom, Uma Viagem Musical.

Já nos anos 2000, Marisa Monte lança o disco Memórias, Crónicas e Declarações de Amor, que leva para casa o prémio Multishow de Música Brasileira nas categorias de Melhor Disco e Melhor Cantora em 2001. Deixa de...

tinha suspirado, tinha beijado o papel devotamente. Era a primeira vez que lhe escreviam aquelas sentimentalidades, e o seu orgulho dilatava-se ao calor amoroso que saía delas, como um corpo ressequido que se estira num banho tépido. Sentia um acréscimo de estima por si mesma e parecia-lhe que entrava, enfim, numa existência superiormente interessante, onde cada hora tinha o seu encanto diferente, cada passo conduzia a um êxtase e a alma

6 anos mais tarde, Marisa Monte lança 2 álbuns, Infinito Particular e O Universo ao Meu Redor.

Em 2011, Marisa Monte divulga O que você quer saber de verdade e Verdade, uma ilusão, em 2014.

Passados 2 anos, Marisa Monte lança o disco Em Coleção, um trabalho musical que reúne composições até então pouco conhecidas. Além de cantora, Marisa Monte atua como produtora musical. Foi graças a uma parceria estabelecida entre Marisa com os grandes amigos Arnaldo Antunes e Carlinhos Brown que nasceu o projeto Tribalistas, em 2002. Sucesso de público e crítica, os Tribalistas venderam mais de 1 milhão de discos. São deles as famosas canções Já Sei Namorar, Velha Infância, Diáspora e É Você. Tribalistas virou disco e DVD e venceu o Grammy Latino 2003 de melhor álbum de pop contemporâneo brasileiro. Dedicamos o Clube Latino à artista brasileira Marisa Monte. Até a próxima!

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Bem-vindos ao Clube Latino comigo, Carlos Pedro. Vamos fazer uma viagem musical através dos sons e ritmos da Venezuela, na voz de Mário Soares. Mário Henrique Quintero Soares nasceu em 1926 e faleceu em 2018. Foi um empresário venezuelano e cantor de música popular. Ainda muito jovem, chegou a Caracas, onde teria que realizar várias atividades fora da arte da vocalização musical, incluindo a de ajudante de alfaiate, alternando-a com atuações como cantor em feiras e programas de rádio para amadores. Em 1947, Mário assinou o seu primeiro contrato de gravação com a editora americana Coda Records Company, com a qual gravou o seu primeiro álbum de 78 rotações por minuto, com as canções Pena Guajira e Adiós. Já consolidado perante o público, aventurou-se com vários grupos musicais da Venezuela e assim gravou vários boleros.

Mário Soares, continuou a evoluir no canto sem deixar de estudar e aprender a cada dia, unindo esse esforço ao trabalho e à interpretação. Assim, teve a oportunidade de ser acompanhado por várias orquestras e grupos, como os de Arnoldo Nali e Aldemaro Romero, entre outros.

Em meados da década de 50, Mário Soares foi contratado pelo músico Juan Vicente, que o convenceu a fazer uma mudança de género musical para passagens e melodias laneras, e assim gravar uma série de álbuns com o selo Banco Largo. Nessas gravações, é acompanhado à harpa por Juan e o seu grupo Los Torrealberos, o que deu um grande impulso à divulgação da música tradicional da planície venezuelana, que faz com que comecem a ser ouvidas nas rádios do país.

Mário Soares também assumiu a tarefa de promover outros valores do canto, potenciais para o momento, tornando-se assim um guia para a jovem Lila Murilo, com quem gravaria alguns discos LP, antes que esta intérprete assumisse o seu sucesso na carreira como solista, além de Héctor Cabrera. Da mesma forma, promoveu a divulgação de canções de autores e cantores de sua terra natal, como as do cantor e compositor Armando Molero, seu conterrâneo.

Na primeira metade da década de 60, Soares iniciou uma nova etapa na interpretação da música tradicional venezuelana, integrando-se em conjuntos do arpista Amado Lovera, com quem teve tanto sucesso quanto o óbito com Juan Vicente.

Mário Soares também desenvolveu uma importante atividade sindical como presidente da Associação Venezuelana de Artistas de Cena e também como membro da Sociedade de Autores e Compositores da Venezuela. Chegamos ao fim do Clube Latino, dedicado ao artista venezuelano Mário Soares. Até a próxima!

0: Muito bom dia, são 7 horas em Portugal e em Angola, 5 horas em Cabo Verde, 6 horas na Guiné-Bissau e em São Tomé e Príncipe, são 8 horas em Moçambique. Vamos para uma síntese de notícias a esta hora, edição de António Silva Santos.
1: Os dois principais candidatos às presidenciais de São Tomé e Príncipe, da eleição que decorre a 19 de junho no país, Carlos Vila Nova e Nito Viegas, assinalaram o primeiro dia de campanha eleitoral em comícios e encontros com a população. O repórter Oscar Medeiros acompanhou a passeata do candidato Nito Viegas de Abreu em 5 localidades do distrito de Água Grande.
2: Amparo, Almerim, Água Roja, São Marçal e Pantufo foram os primeiros palcos da campanha do candidato que tem como slogan É a Nossa Vez.
3: Chegou a vez do povo pequeno. Chegou a vez daqueles que estão sempre à margem da sociedade. Desses que foram esquecidos, desses que nunca beneficiaram daquilo que ele tem direito.
2: Nito Viegas de Abreu disse aos eleitores que quer ser presidente da República para fazer diferente.
3: Eu não serei um presidente que vai mantê-la na cadeira sentado, aquecer cadeira, nunca. Presidente tem que estar no meio do povo. Presidente tem que conhecer o que o povo tem como sofrimento. Presidente tem que andar para ver o sofrimento do povo e ver com o governo para encontrar uma solução. Não é estar no poder à espera de 5 anos depois vir para pedir voto. Nunca! Vamos aceitar! Vamos aceitar! É a nossa vez!
2: Neste arranque da campanha eleitoral, o candidato, suportado por 4 forças políticas do arquipélago, entre elas o primeiro e terceiro maiores partidos, deixou vários apelos aos seus apoiantes e à população em geral.
3: Vamos percorrer todo o distrito, seja lá onde passar, vamos num clima de paz, de civismo, num clima de democracia, respeitar os princípios, respeitar uns aos outros. Não vamos meter na violência, porque não somos da violência.
2: Nito Viegas de Abreu também pediu aos seus apoiantes para ficarem vigilantes no dia da votação.
3: Temos que estar atentos na contagem de votos, porque há uma manobra para desligarem as luzes, para desviarem as coisas. Temos que manter atento, porque aqui na urna, ali na urna, ninguém vai derrotar o povo.
2: O mais jovem candidato desta corrida presidencial prossegue hoje a sua campanha noutras localidades do distrito mais populoso de São Tomé e Príncipe.
1: Tal como Nito Viegas de Abreu, o candidato Carlos Vila Nova também arrancou a campanha eleitoral na sua terra natal, o distrito de Lembá, ao norte do país. Num comício nas Neves, Carlos Vila Nova reafirma que a sua recandidatura à presidência é para unir os são-tomenses.
4: Nós não queremos divisão. Este senhor que está aqui, vosso presidente ainda, quer união. E é por isso que eu não sou candidato de nenhum partido. O candidato é independente, apoiado por todos os partidos de São Tomé e Príncipe. E para que isso acontecesse, é preciso que seja uma figura que agrada aos partidos. Porque para eles acharem que eu posso ser o presidente apoiado por todos, é porque eles viram que o país só vai avançar com união, só vai avançar com paz. Com a estabilidade. Eu sou o candidato porque eu quero estabilidade para São Tomé e Príncipe. São Tomé e Príncipe precisa de estabilidade, precisa de paz, precisa de harmonia entre os santomenses.
1: O candidato Carlos Vila Nova tem como lema na campanha eleitoral Primeiro o meu país, disse que quer ser presidente do equilíbrio, um presidente para todos os santomenses.
4: Eu quero que vocês repitam comigo. Primeiro, primeiro o país. Primeiro, e nós colocamos o país em primeiro lugar. E eu não vou esquecer de agradecer também a todos aqueles que estão aqui, que estão em qualquer lado, que não têm partido. Também são importantes porque o presidente é presidente de todos os santomenses, sem escolha. E é o que eu fiz durante 5 anos e eu vou continuar a fazer. Um presidente do equilíbrio, um presidente de todos, um presidente para todos.
1: Os outros 3 candidatos às presidenciais são tomenses do próximo dia 19 deste mês, Eugênio Tini, Mix Bonfim e Jorge Bom Jesus, não realizaram qualquer atividade neste início de campanha no país. De frisar que o Tribunal Constitucional rejeitou o pedido de desistência do candidato Jorge Bom Jesus, alegando que a intenção foi manifestada fora do prazo legal. As autoridades da Guiné-Bissau confirmam o primeiro caso de Mpox no país. e anunciam o reforço das medidas sanitárias, anúncio feito pelo Ministro de Saúde Pública, Kim Inantot.
5: O Ministério da Saúde Pública declara a existência de um caso de pox na República da Guiné-Bissau. Após análise de amostra recolhida de lesões cutâneas de uma paciente de sexo feminino, de 27 anos de idade, feito pelo laboratório do Instituto Nacional de Saúde Pública da Guiné-Bissau e confirmado positivo ao vírus de pox no dia 24 de junho de 2026. Foi submetido a um controle de qualidade externo ao Departamento de Virologia do Instituto Pasteur de Dakar, confirmado mesmo o resultado e o processo de diagnóstico de genotipagem encontra-se ainda em curso.
1: Na sequência desta confirmação de um caso de mpox na Guiné-Bissau, o Ministro da Saúde Pública, Kim Inantot, disse que o pelouro que dirige ativou os mecanismos nacionais de resposta, entre os quais o reforço da vigilância epidemiológica em todo o território nacional e também nas fronteiras da Guiné-Bissau. Um jogo difícil, mas que a seleção pode tornar fácil. É assim que o lateral esquerdo Nuno Mendes analisa o encontro que vai ser disputado em Dallas, 16º final do Mundial de Futebol, diante da Espanha, agendado para as 20 horas da manhã, hora de Portugal Continental.
6: Podemos dizer que sim, em termos de nome, acho que é a seleção mais forte que vamos enfrentar, mas depois, durante o jogo, pode ser um jogo muito, muito difícil, pode ser um jogo mais fácil, mas na teoria pensamos que vai ser um jogo difícil, como são todos os outros, e acho que é essa maneira que temos que pensar e enfrentar o jogo da mesma maneira que os outros.
1: Outra reação dos jogadores da Seleção Portuguesa de Futebol é do lateral direito Nelson Semedo, que reconhece que os espanhóis são um conjunto forte. O internacional português também abordou a possibilidade de ser titular no encontro de amanhã.
7: Eu sinto-me a bater à porta, mas é para ajudar Portugal, da maneira que for. Acho que seja 10 minutos, seja meia hora, seja 90 minutos, acho que o importante é todos darmos o melhor de nós para que Portugal sim possa ganhar e possa continuar nesta competição e chegar o mais longe possível. Acho que, obviamente, nós temos um grupo grande e com muita qualidade e acho que toda a gente está preparada para jogar. Nós tivemos agora o Gonçalo que jogou pouco tempo, mas que deu tudo de si e foi terminando para ajudar Portugal. Por isso acho que o foco é o coletivo, é estarmos todos preparados para ajudar Portugal.
1: Quanto à agenda da Seleção Nacional, treina às 14 horas, o apronto aberto de 15 minutos aos jornalistas às 16h45, o selecionador Roberto Martínez e um jogador falam em conferência de imprensa.
0: Foram as notícias na RTP África, edição de António Silva Santos. 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A próxima hora é com a preguiça da manhã e David Joshua. Vem já a seguir.
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9: Muito bom dia com Silva e Melim.

Daqui a pouco, no meio da tranquila preguiça da manhã de hoje, teremos Thames e Rema com Chris Brown. Isto aconteceu na Pensilvânia, nos Estados Unidos, e não é para fazer. Um homem ficou tão revoltado com o pedido de divórcio da mulher que, com uma escavadora, começou a demolir a casa onde morava com a mulher e as duas filhas. Acabou por ser preso. Assim, o divórcio pode sair mais rápido, pensamos nós.

0: Seguimos de mãos dadas com o tempo ao som de Os 4:30, Irma com Tiago Nacarato, Rita Marley e Richie Campbell com Riz Lane. 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

0: Muito bom dia, são 8 horas em Portugal e em Angola, 6 horas em Cabo Verde, 7 na Guiné-Bissau e em São Tomé e Príncipe são 9 horas em Moçambique. A esta hora vamos conhecer as principais notícias. Edição 18 com António Silva Santos.
1: Dois dos cinco candidatos às eleições presidenciais 19 de julho em São Tomé e Príncipe, Carlos Vila Nova e Nito Viegas de Abreu, assinalaram o primeiro dia de campanha eleitoral com comícios e encontros com a população. O repórter Oscar Medeiros acompanhou a passeata do candidato Nito Viegas de Abreu em cinco localidades do distrito de Água Grande.
2: Amparo, Almeirim, Água Roja, São Marçalo e Pantufo foram os primeiros palcos da campanha do candidato que tem como slogan É a Nossa Vez.
3: Chegou a vez do povo pequeno, chegou a vez daqueles que estão sempre à margem da sociedade, desses que foram esquecidos, desses que nunca beneficiaram daquilo que ele tem direito.
2: Nito Viegas de Abreu disse aos eleitores que quer ser presidente da República para fazer diferente.
3: Eu não serei um presidente que vai mantê-la na cadeira sentada, aquecer cadeira, nunca. Presidente tem que estar no meio do povo. Presidente tem que conhecer o que o povo tem como sofrimento. Presidente tem que andar para ver o sofrimento do povo e ver com o governo para encontrar uma solução. Não é estar no poder à espera de 5 anos e depois vir para pedir voto. Nunca! Vamos aceitar! Vamos aceitar! É a nossa vez!
2: Neste arranque da campanha eleitoral, o candidato, suportado por 4 forças políticas do arquipélago, entre elas o primeiro e o terceiro maiores partidos, deixou vários apelos aos seus apoiantes e à população em geral.
3: Vamos percorrer todo o distrito, seja lá onde passar, vamos num clima de paz, de civismo, num clima de democracia, respeitar os princípios, respeitar uns aos outros. Não vamos meter na violência, porque não somos da violência.
2: Nito Viegas de Abreu também pediu aos seus apoiantes para ficarem vigilantes no dia da votação.
3: Temos que estar atentos na contagem de votos, porque há uma manobra para desligarem as luzes, para desviarem as coisas. Temos que manter atento, porque aqui na urna, ali na urna, ninguém vai derrotar o povo.
2: O mais jovem candidato desta corrida presidencial prossegue hoje a sua campanha noutras localidades do distrito mais populoso de São Tomé e Príncipe.
1: Tal como Nito Viegas de Abreu, o candidato Carlos Vila Nova também começou a campanha eleitoral na terra natal, o distrito de Santa Catarina, no norte do país. Num comício, Carlos Vila Nova reafirma que a sua candidatura à presidência é para unir os são-tomenses.
4: Nós não queremos divisão. Este senhor que está aqui, vosso presidente ainda, quer união. E é por isso que eu não sou candidato de nenhum partido. O candidato é independente, apoiado por todos os partidos de São Tomé e Príncipe. E para que isso acontecesse, é preciso que seja uma figura que agrada aos partidos. Porque para eles acharem que eu posso ser o presidente apoiado por todos, é porque eles viram que o país só vai avançar com união, só vai avançar com paz. Com a estabilidade. Eu sou candidato porque eu quero estabilidade para São Tomé e Príncipe. São Tomé e Príncipe precisa de estabilidade, precisa de paz, precisa de harmonia entre os santomenses.
1: O lema da campanha de Carlos Vila Nova é Primeiro o meu país. Os outros 3 candidatos à corrida das presidenciais 19 de julho em São Tomé e Príncipe, Eugênio Tini, Mix Bonfim e Jorge Bom Jesus, não realizaram qualquer atividade neste início oficial da campanha eleitoral. Frisar ainda que o Tribunal Constitucional São Tomense rejeitou o pedido de desistência do candidato Jorge Bom Jesus, alegando que a intenção foi manifestada fora do prazo legal. As autoridades da Guiné-Bissau confirmam o primeiro caso de Mpox no país e anunciam o reforço das medidas de resposta sanitária. Quinhon Antot, o ministro da Saúde Pública da Guiné-Bissau, diz que a doente se encontra sob acompanhamento das equipas de saúde.
5: Na sequência desta confirmação, o Ministério da Saúde Pública ativou imediatamente os mecanismos necessários nacionais de resposta em conformidade com o Regulamento Sanitário Internacional e as recomendações da Organização Mundial de Saúde, OMS, incluindo investigação epidemiológica detalhada do caso, identificação e seguimento de todos os contactos próximos, intensificação de medidas de prevenção e controle de infecção nas estruturas sanitárias, sensibilização das comunidades e dos profissionais de saúde, coordenação com os parceiros técnicos e financeiros como OMS, CDC África, ONGs e outros.
1: Na sequência desta confirmação de um caso de Mpox na Guiné-Bissau, o Ministro da Saúde Pública, Kinguin Antod, disse que o pelouro que dirige ativou os mecanismos nacionais de resposta, entre os quais o reforço da vigilância epidemiológica em todo o território nacional e também ao longo das fronteiras. O Presidente dos Estados Unidos da América está disponível para ser mediador de um acordo de paz entre a Rússia e a Ucrânia. Donald Trump falou ontem ao telefone, quer com o líder russo Vladimir Putin, como com o presidente da Ucrânia Volodymyr Zelensky. Putin, aliás, o Kremlin descreve a conversa como construtiva e Kiev caracteriza o telefonema como muito bom. No campo de batalha, as forças russas dizem ter consolidado avanços territoriais nas últimas semanas. Do outro lado, ataques ucranianos a infraestruturas petrolíferas na Rússia podem estar a causar dano económico e social. A guerra entre a Rússia e a Ucrânia dura já há mais de 4 anos. Portugal tem condições para vencer a Espanha no jogo dos 16avos de final do Mundial de Futebol, agendado para Arlington, em Dallas, no Texas, para as 8 da noite de amanhã. Nuno Mendes, lateral esquerdo da seleção portuguesa, garantiu em conferência de imprensa que vai ser um encontro diferente da final da Liga das Nações, mas é importante estar focado em chegar aos 8avos de final.
6: Se pudéssemos repetir o resultado era bom, mas como é óbvio, esse jogo já passou, como tinha dito. Agora é um jogo diferente, uma competição diferente, e acho que temos que encarar da mesma forma, mas como é óbvio, poder fazer um bocadinho melhor do que temos feito até agora, acho que podemos e temos capacidade para isso, e acho que é o nosso objetivo, melhorar a cada jogo, a cada treino, e pretendemos fazer isso daqui para a frente.
1: Quanto à agenda de Portugal, treina às 14h, hora do Portugal Continental, a pronto aberto 15 minutos aos jornalistas e às 16h45 o selecionador Roberto Martínez e um jogador falam em conferência de imprensa. Ainda no futebol, no Mundial, o Brasil defronta a Noruega às 18h e na madrugada de segunda-feira o México terá pela frente a Inglaterra, jogos dos 16avos de final da competição.
0: Foram as notícias, edição de António Silva Santos. 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Já a seguir, abrimos o Café Central com Carlos Gonçalves. Bom domingo!

0: Amigos, saudações, um forte abraço a todos os marcianos, como eu, que festejam o seu aniversário no mês das mulheres e que fazem de tudo para que o tempo que passamos aqui no Café Central da RDP África e Rádio Nacional de Angola, Rádio Cultura, seja um tempo agradável e o mais memorável possível, com simplicidade e alegria. Eu sou Carlos Gonçalves e tenho sempre um enorme prazer de servir cafés nesta centralidade. Bom, honras de abertura musical, que é também uma forma de homenagear a classe artística de Willy Colón, um personagem muito importante na minha formação musical e que nos deixou recentemente. É caso para perguntar o que será, tal como Willy fez com Chico Buarque. Acontece aqui no Café Central. Fiquem conosco.
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0: Não podíamos começar da melhor forma na criação do ambiente ideal para o que vem, um encontro de letras esculpidas como o orvalho das manhãs entre o frio e os primeiros raios de sol, imagem fixada pela retina, seja em Luanda, Lisboa ou Foscoa, ou num qualquer recanto italiano. A poesia de Jorge Maximino faz-se ouvir novamente, é inspirada na vida de todos os dias e galga pelo tempo com a serenidade de quem cultiva silêncios como gotas de música ao vento. Uma poesia cantada também em italiano.
1: O tempo era um galgo, animal da pura velocidade, no manto esverdeado da manhã, esperando com as suas patas firmes. O tempo é um galgo de costas voltadas para o crepúsculo, prescrutando a infância do nome. O tempo é um galgo na companhia do branco, gêmeo horizonte da luz e do medo que nos galga em segredo. O tempo é um galgo, animal da pura velocidade, no horizonte da luz, esperando com as suas patas firmes.
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0: Rhodes e outros escritores também. A obra foi traduzida por Margherita Batoreu Aníbal e com leitura dos poemas em italiano pelo professor Giovanni Ricciardi, que já ouvimos aqui. A obra foi apresentada pelo professor e poeta Fernando Pinto do Amaral, um profundo conhecedor da obra e do ensaísta ele próprio e poeta Jorge Maximino.
1: A primeira coisa que eu queria dizer é que a poesia de Jorge Maximino não é uma poesia em que nós possamos ir à procura de um sentido linear, que conte uma história, que tenha... Esta moda, digamos, da poesia mais narrativa, mais do cotidiano, etc., Jorge Maximino nunca, neste momento, está bastante arredado disso. É uma poesia muito mais, que eu diria, de procura de uma certa essência das coisas, vamos dizer assim. Mas isto eu sei que ainda é um termo pouco preciso, eu depois explicarei melhor. Como é que eu hei de explicar isto? Trata-se de poemas que se desdobram uns nos outros, isto é, um bocadinho à maneira das obras musicais, dão assim uns temas, uma meia dúzia de palavras, que eu diria palavras-chave, palavras que nós percebemos ao longo dos poemas, porque são poemas desdobrados, isto é, há um título e depois desse título há um, dois, três, ou seja, vão-se desdobrando ao longo do livro, como aqui, por exemplo, mas sempre sob a égide de um ciclo de poemas. Por exemplo, aqui é as Germinações. Está aqui, Germinazione. Isto que está aqui desenvolve-se depois em 5, 6, 7, 5, neste caso 4 poemas, desdobrados a partir da ideia inicial. Isto é importante para explicar o quê? Que há constelações de palavras no Jorge Maximino, ou seja, pequenas galáxias, pequenas constelações de palavras, que nós circulamos à volta disso, neste caso de relação de espaço e de tempo, que é muito importante na poesia dele. O tempo, que é um tema eterno da poesia, não é... Mas aqui, eu acho que o mais importante também é o próprio espaço. O próprio espaço no sentido em que o espaço também tem a ver com o tempo, mas o espaço num sentido muito, como é que eu ia dizer, de ângulos, de arestas, de superfícies, coisas deste género, como aqui, olhem, reparem aqui nisto. Os ângulos pelos quais a luz, isto aliás é um bom exemplo, num copo d'água, quando, e isto ajuda a explicar o título. A refração, aliás, eu acho que é um excelente achado o título, acho que o título é metade do livro fica, poderíamos analisar o livro, praticamente metade desta sessão, disto que eu tenho para vos dizer, poderia ser organizada à volta do título. Porque o título é muito, está muito carregado de significados. Porque a refração, tecnicamente, como sabeis, é um ângulo, digamos assim, quando a luz incide numa determinada superfície, e por isso é que a água é um excelente exemplo, a luz sofre uma refração, portanto, não é nem um reflexo, portanto, não obedece a uma regra matemática rigorosa, porque quando entra aqui, depois deforma a percepção e já é outra coisa. Ora, nesse sentido, portanto, é qualquer coisa como isto e depois faz assim isto. São ângulos que são imprevisíveis, porque dependem muitas vezes dos líquidos. Fala-se muito em refração da luz perante certas superfícies líquidas. Também outras superfícies, mas as superfícies líquidas são as que muitas vezes proporcionam isto que nós chamamos a refração da luz. Ora bem, e estas refrações são, no fundo, refrações de sentido. Ou seja, não são reflexos, não são meros reflexos, puros reflexos, porque o reflexo é interessante, mas não acrescenta muito de novo, não é? É mais previsível, um reflexo nós... que incide ali, depois vai refletir-se daquela maneira e dá para prever, a matemática calcula isso. Aliás, vamos falar de matemática aqui. Enquanto que a refração não. A refração incide ali e depois para onde o ângulo vai nós não sabemos. Até pode ser um ângulo um bocado oscilante, que vai assim, depois assim, depois assim. Os ângulos de refração são muito difíceis de prever, de calcular, etc. Portanto, isto para vos dizer o quê? Na ótica, estou a falar da ótica, não é? É a parte da física que estuda a luz. Portanto... Este título o que é que significa? Significa a transformação do sentido. O que é que ele faz? Faz uma... Ele olha para as palavras, constrói essas constelações e a partir dali o sentido

0: A intrépida Fatoumata Diawara entrar na nossa emissão com a voz do vento, do deserto e uma poesia que baila intemporal no ar. E quando visitamos a obra de Jorge Maximino, pode-se dizer que encontramos um certo fado lusitano. Longas viagens em navios de velas, fartos do pôr do sol e com vontade de chegar ao cais do triunfo, mas também gotejadas de tristeza. Uma equação que o professor Fernando Pinto do Amaral tão bem analisou.
1: A aritmética da luz, eu vou só ler o primeiro poema. O primeiro poema, que é muito breve. Viajo em neblina vocabular. Alguns cavalos tardam no poema e os frutos ardem no azul que se esvai. Portanto, reparem, estas imagens da natureza, os frutos, os cavalos, aqui mais adiante volta a vir a criança, a ideia de uma cosmogonia, de qualquer coisa que é natural, mas que lhe escapa também. De alguma maneira o poeta tem a noção que só pode captar farrapos. Farrapos, no sentido de desdobramentos dessa luz, desdobramentos desses ângulos, desdobramentos dessa realidade. Eu gosto muito da palavra desdobramento, porque é um bocadinho o que é feito no livro. E depois, as imagens que o Jorge vai buscar à própria natureza são, muitas vezes, também nos remetem culturalmente para outras realidades. É o caso aqui na página 60, quando ele diz: seremos rizoma de emoção e sonho, inquietações adstritas ao rubro pensamento, rente às papoilas vagueantes nas colinas de Foscoa. Ora bem, há uma referência geográfica às colinas de Foscoa e o Jorge Maximino é originário de Foscoa, mas, por outro lado, esta primeira imagem, seremos rizoma de emoção, para quem é destas áreas é quase impossível não pensar no Gil Deleuze e no conceito do rizoma. Portanto, sendo que o rizoma, porque é que também o Deleuze vai buscar o rizoma? Porque o rizoma realmente é um formato vegetal muito interessante. É o morango, se não estou em erro, é uma raiz e é um rizoma. Forma aquela forma. É qualquer coisa que é um determinado tipo de emoção, vamos dizer assim, porque ele diz rizoma de emoção, densidade também. Há uma densidade nesta poesia. Eu diria que um dos grandes conflitos interiores desta poesia é entre uma carga mais densa e, por outro lado, aquilo que eu noto muito nos poemas, e quem começar a ler os poemas pode rapidamente notar isso, que é uma tendência para também para a rarefação, ou seja, para aquilo que se diz quando nós subimos a uma montanha e dizemos que o ar está rarefeito. Agora lembrei-me, mas é uma ideia que eu trago aqui, está aqui aliás anotada com as citações que eu queria fazer, que era a rarefação. Porquê? Porque há, de facto, de poema para poema, por vezes, desse desdobramento, mais meia dúzia de versos que ainda ficam e que são como flocos, como uma coisa flocular, estão a ver? Flocos de neve. Flocos ou também um bocadinho cristais também. A ideia do cristal também não me é alheia aqui nesta poesia. Ou seja, eu li os poemas e ele fala dos ângulos, da luz, não sei. Quando nós pensamos neste tipo de superfícies e de ângulos e de refrações, para mim é quase impossível, perante estes poemas, não pensar numa imagem do cristal também. Isso é muito interessante do ponto de vista do leitor, porque cria uma sensação de transfiguração, ou seja, aquilo que é a vida do dia-a-dia, pastosa, suja, que nós vivemos, não é? Aqui transforma-se numa vida feita de palavras. Eu lembro-me que há, por exemplo, poemas do Gastão Cruz muito próximos disto, ou seja, da vida, e até do Alberto também, com a vida secreta das palavras, que depois foi aproveitado para vários títulos e para várias coisas. Ou seja, e para terminar eu diria isto, que é de facto a seiva, sobretudo, que alimenta, porque gosto muito da palavra seiva, e traduzida em italiano por linfa, e que é realmente um líquido mágico, digamos assim, porque a seiva de facto é um líquido de vida, que as plantas se alimentam, e sem a seiva das plantas nós também não estávamos aqui, não é? Fazem parte todas do sistema em que vivemos, da ecologia em que vivemos, e portanto eu queria muito sublinhar isso, a ideia de vida, de seiva, mas também algo que desde o início do livro há onde reparar sempre, uma rarefação, uma procura do silêncio, uma procura, um conflito latente sempre na poesia do Jorge Maximino, que é entre a fala e o silêncio, ou seja, a ideia de falar, mas depois a fala como que suspensa.

0: Ora, entre a refração e a matemática do cotidiano, a síntese como extensão das pequenas coisas é feita pelo próprio Jorge Maximino. Tímido como todos os poetas grandes e enredado na própria teia da criação, como quem não quer descobrir a saída do labirinto, onde projeta os artefactos que são as palavras refratárias do pensamento, entre espaços, entre tempos e sentimentos. Jorge Maximino, por ele próprio.
1: Estava a dizer que sobre os meus trabalhos tenho alguma timidez em pronunciar-me. Gostaria de dizer que algumas das coisas que disse o Fernando não foram decididas por mim quando estive a escrever os poemas, mas sim tocou em alguns elementos fundamentais. E quando ele fala do trabalho da palavra, mas também do silêncio e da refação dos desdobramentos, isso é claro no que diz respeito à construção dos poemas, ao trabalho da palavra poética e ao ofício que é o do trabalho poético, o que isso implica. Neste caso, os poemas que estão neste são dois livros, efetivamente. Mas o livro Refrações, de certo modo, o trabalho de criação partiu, na maior parte dos poemas que o constituem, da ideia de mostrar, não sei se posso dizer isto, o ato de criação em carne viva. Neste caso, se desdobramentos podemos chamar essa forma como eles estão não sobrepostos, mas interrelacionados e alguns deles, pequenas partes, são convocadas várias vezes ao longo do mesmo poema, tem que ver com essa ideia daquilo que na construção do poema esse ato de criatividade se pode relacionar com a ideia de luz e apagamento, para facilitar um pouco as coisas, e portanto a construção das palavras conter em permanência essa ideia persistente de ter na construção do poema a necessidade de interromper o trabalho para pensar naquilo que é o verdadeiro ato criativo e, portanto, aqui o silêncio que se pressente, não é? E que até é explícito em alguns casos, de que falou o Fernando, não é mais do que consequência, do ponto de vista teórico, posso dizer assim, mas muito mais prático, daquilo a que recorre, neste caso fui eu, não é? O autor, nesse ato criativo, como forma de tentar mostrar, não uma duplicidade, mas aquilo que está do outro lado daquilo que é a vida da palavra na realidade. Ou seja, a realidade aqui é, de certo modo, por isso ele fala muito da ideia da refração, é curto-circuitada, digamos assim, para mais, de uma forma mais forte, ressurgir a ideia da memória. Ou seja, o silêncio é equivalente àquilo que se pretende ser a memória daquilo que se quer construir e, portanto, neste caso, obviamente, se trata de uma memória imaginária.
2: Vamos!

0: poderosa Angélique Kidjo com esse excerto do bolero de Ravel no solo de Branford Marsalis, compondo uma peça belíssima e poética que ilustramos aqui no Café Central com a apresentação do livro Refrazioni, a versão italiana de Refrações, do poeta e investigador Jorge Augusto Maximino, formado na Sorbonne, onde também ensinou literatura, tal como em Lisboa e Pádua. Tem uma vasta intervenção cultural e académica, mas é sobretudo como fundador e diretor do Festival de Poesia e Música de Foscoa que se lhe reconhece a camisola como a sua segunda pele. Jorge Maximino é um bom amigo com quem tive o prazer de dividir o palco das leituras poéticas na homenagem aos centenários Ramos Rosa, Agostinho Neto e António Jacinto, como esta soberana substância.
1: Soberana substância. A mão anárquica adormeceu no abismo do dia incendiado. Por entre as horas desarrumadas, prossigo ainda sem palavras. Estou de novo no princípio do navio, no diafragma da noite elemental, exausto e só. Lembro-me do dia oscilante, sem memória, em que te escrevi uma carta. Lembro-me que depois a queimei junto ao lodo do rio. Preferi dormir uma última noite na placenta miserável do abismo, entre os detritos dos dias habituais. Cansado das imagens dos dias suturados pela arrumação do tempo. Preferi, nessa noite, mais uma vez, embrulhar a solidão num papel de jornal e esperar que amanhecesse. Até hoje, viajei pelas vértebras do silêncio, à procura de uma palavra só, à procura de um ímã na memória da manhã antiga. Passei pelas escassas horas que nos mentem, como mães alucinadas, e adormeci depois, numa rosa de pedra, adormeci dentro da solidão. Essa semente do silêncio, memória fragmentada, desatinada, que se abre ao perfume das laranjeiras, ardendo como o tempo prematuro. Escrevo agora, cada vez mais, suspenso dos dias imaginários da infância, traída pelo olhar, no sêmen das horas fugitivas, como larvas da terra, sanguínea, alastrando para as emoções da manhã, como vislumbre de seiva, ou súbita mastaba deste dia, que se desenha em arbitrário e adverso enigma.

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1: Foi assim a nossa incursão pela poesia de Jorge Maximino, sob o olhar sonorizado da Cristina Manuel. Esperamos que tenha gostado de estar neste pedaço de emissão que trespassa da RDP África para a Rádio Cultura da Rádio Nacional de Angola e que esperamos possa vos ser útil ao longo da semana. Eu sou o Carlos Gonçalves e digo que foi um gosto enorme. Deixo-vos com a melodiosa arte de Richard Bonnat como ligação até ao nosso próximo programa.

0: Para todos, bom dia. São 9 horas em Portugal e em Angola, 7 horas em Cabo Verde, 8 horas na Guiné-Bissau e em São Tomé e Príncipe, são 10 horas em Moçambique. A esta hora vamos conhecer as principais notícias. Edição de António Silva Santos.
1: O presidente do Conselho de Administração do Fisco Angolano é o convidado da sexta edição das conversas Economia Sem Macas, que se realizam amanhã a partir das 8 horas num hotel em Luanda. Sob o lema AGT Anjo ou Demónio, o responsável máximo do Fisco, José Leiria, vai intervir sobre o papel da tributação na economia em relação com os contribuintes, seguindo-se depois uma conversa com o jornalista e professor de Economia e comentador RDP África, Carlos A. de Carvalho, e posteriormente uma sessão de perguntas e respostas com os participantes. Segundo a organização, a iniciativa pretende promover uma reflexão sobre o papel do fisco angolano na economia, abordando a arrecadação da receita e os desafios enfrentados pela instituição. Lembro que nas 5 edições anteriores contaram com a participação dos governantes angolanos Diamantino de Azevedo, José de Lima Massano, Ricardo Viegas de Abreu e Vera Daves de Souza, e o líder da UNITA, Adalberto Costa Júnior. Dois dos 5 candidatos às eleições presidenciais de 19 de junho em São Tomé e Príncipe, Carlos Vila Nova e Nito Viegas de Abreu, assinalaram o primeiro dia de campanha eleitoral com comícios e encontros com a população. O repórter Óscar Medeiros acompanhou a passeata do candidato Nito Viegas de Abreu em 5 localidades do distrito de Água Grande.
2: Amparo, Almerim, Água Arroz, São Marçal e Pantufo foram os primeiros palcos da campanha do candidato, que tem como slogan É a nossa vida.

0: vez.
1: Chegou a vez do povo pequeno. Chegou a vez daqueles que estão sempre à margem da sociedade. Desses que foram esquecidos. Desses que nunca beneficiaram daquilo que têm direito.
0: Nito Viegas Abreu disse aos eleitores que quer ser presidente da República para fazer diferente.
1: Eu não serei um presidente que vai mantê-la na cadeira sentado. Aquecer cadeira. Nunca. Presidente tem que estar no meio do povo. Presidente tem que conhecer o que o povo tem como sofrimento. Presidente tem que andar para ver o sofrimento do povo e ver com o governo para encontrar uma solução. Não é estar no poder à espera de 5 anos depois vir para pedir voto. Nunca! Vamos aceitar! Vamos aceitar! É a nossa vez!
0: Neste arranque da campanha eleitoral, o candidato, suportado por 4 forças políticas do arquipélago, entre elas o primeiro e o terceiro maiores partidos, deixou vários apelos aos seus apoiantes e à população em geral.
1: Vamos percorrer todo o distrito, seja lá onde passar, vamos num clima de paz, de civismo, num clima de democracia, respeitar os princípios, respeitar uns aos outros. Não vamos meter na violência, porque não somos da violência.
0: Nito Viegas Abreu também pediu aos seus apoiantes para ficarem vigilantes no dia da votação.
1: Temos que estar atentos na contagem de votos, porque há uma manobra para desligarem as luzes, para desviarem as coisas. Temos que manter atento, porque aqui na urna, ali na urna, ninguém vai derrotar o povo.
0: O mais jovem candidato desta corrida presidencial prossegue hoje a sua campanha noutras localidades do distrito mais populoso de São Tomé e Príncipe.
2: Tal como Nito Viegas de Abreu, o candidato Carlos Villanova também começou a campanha eleitoral na terra natal, no distrito de Lembá, localidade de Santa Catarina, ao norte do país. Num comício, Carlos Villanova reafirmou que a candidatura à presidência é para unir os são-tomenses. O candidato tem como lema na campanha eleitoral, primeiro o meu país, disse que quer ser o presidente do equilíbrio, um chefe de Estado para todos os cidadãos.
3: Eu quero que vocês repitam comigo. Primeiro... Primeiro, o país. Primeiro, e nós colocamos o país em primeiro lugar. E eu não vou esquecer de agradecer também a todos aqueles que estão aqui, que estão em qualquer lado, que não têm partido. Também são importantes porque o presidente é presidente de todos os santomenses, sem escolha. E é o que eu fiz durante 5 anos e eu vou continuar a fazer. Um presidente do equilíbrio, um presidente de todos, um presidente para todos.
2: Os outros 3 candidatos às presidenciais de 19 de julho em São Tomé e Príncipe, Eugênio Tini, Miques Bonfim e Jorge Bom Jesus, não realizaram qualquer atividade neste início oficial da campanha eleitoral. Lembro que o Tribunal Constitucional rejeitou o pedido de desistência do candidato Jorge Bom Jesus, alegando que a intenção foi manifestada fora do prazo legal. As autoridades da Guiné-Bissau confirmam o primeiro caso de Mpox no país e anunciam o reforço das medidas de resposta sanitária. Confirmação feita pelo Ministro da Saúde Pública, que em Inantota afirma que a doente se encontra sob acompanhamento das equipas de saúde.
4: A paciente encontra-se sob acompanhamento pelas equipas de saúde e estão a ser implementadas todas as medidas necessárias para limitar quaisquer risco de transmissão nacional. Neste momento, apelamos à serenidade da população, porque as equipas técnicas estão a realizar uma avaliação rápida de risco para determinar a extensão da exposição e orientar as medidas de resposta adequada. O Ministério da Saúde recomenda à população em geral lavar regularmente as mãos com água e sabão ou soluções alcoólicas. Evitar o contacto próximo com pessoas que apresentem febre, erupção cutânea ou lesões suspeitas. Procurar imediatamente uma unidade sanitária em caso de aparecimento de sintomas sugestivos de Mpox.
2: Na sequência desta confirmação de um caso de Mpox na Guiné-Bissau, o Ministro da Saúde Pública, Kinyi Nantot, disse que o pelouro que dirige ativou mecanismos nacionais de resposta, entre os quais o reforço da vigilância epidemiológica em todo o território nacional e também ao longo das fronteiras. O presidente dos Estados Unidos da América está disponível para ser o mediador de um acordo de paz entre a Rússia e a Ucrânia. Donald Trump falou ontem ao telefone com o líder russo Vladimir Putin e com o presidente ucraniano Zelensky. O Kremlin descreve a conversa como construtiva e Kiev caracteriza o telefonema como muito bom. No campo de batalha, as forças russas dizem estar a consolidar avanços territoriais nas últimas semanas. Do outro lado, os ataques ucranianos a infraestruturas petrolíferas russas podem estar a causar dano económico e social. A guerra dura já há mais de 4 anos, guerra entre a Rússia e a Ucrânia. O perigo da Espanha vem sobretudo do lado direito do ataque, onde joga Lamine Yamal, o jogador do Barcelona, que vai ter pela frente um jogador português do Paris Saint-Germain, o lateral esquerdo Nuno Mendes, que garantiu em conferência de imprensa estar bem fisicamente para o jogo da manhã em Arlington, no Dallas, um encontro agendado para as 20 horas de Portugal Continental.
5: Estou bem, como já disse, temos tempo para recuperar, temos feito uma boa gestão e em relação aos jogos acho que é igual para as duas equipas, quem tiver mais bola corre menos, acho eu, por isso é isso que tentamos ter, fazer no jogo, ter bola, controlar o jogo de início ao fim, e poder marcar golos, como é óbvio, que é o mais importante, ganhar o jogo.
2: 20 horas, Portugal-Espanha, Arlington em Dallas, no Texas. Hoje Portugal treina às 2 da tarde, hora de Portugal Continental, a pronto aberto, 15 minutos aos jornalistas. Às 16h45, o selecionador Roberto Martínez e o jogador falam em conferência de imprensa. Ainda no Mundial de Futebol, o Brasil joga hoje às 9 da noite com a Noruega e na madrugada de segunda-feira, à 1 da manhã, o México defronta a Inglaterra. São jogos dos 16avos de final do Mundial de Futebol.
6: Foram as notícias na RTP África, edição de António Silva Santos. 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

Vasco Diniz. Uma boa manhã de domingo, agora com Badocha e Chiaro, logo depois Calema. E Chiaro, logo depois Calema.

Chelsea Dinora com Georgie. São 9:18, muito bom dia. O calor mantém-se em Portugal, as temperaturas máximas descem. Lisboa hoje aguarda máxima de 38 graus, o Porto 34, Faro 34 igualmente, para Maputo 22 é a máxima, para a Praia 27, para Luanda 23.

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1: Muitas músicas, uma rádio e também muitos jornais, muitas notícias. Vamos juntos até ao quiosque dos jornais para a revista de imprensa neste domingo.
2: Da manhã, destaque para a mulher de Berardo, que deixa a herança de 140 milhões. O valor do património foi revelado em acórdão do Tribunal da Relação de Lisboa. Notícia para o congelamento da fortuna de general angolano, justiça que congela 72 milhões de euros. A general angolano Leopoldino do Nascimento detinha dezenas de contas bancárias em Portugal. De Angola vem esta notícia do antigo homem de confiança de José Eduardo dos Santos, que contestou o arresto, mas Relação de Lisboa confirmou a decisão. Outra notícia para ler neste jornal fala do inferno de chamas que ameaça a região centro de Portugal. Fogo em Vozela. E do futebol, heróis de Cabo Verde fazem história, assustaram a Argentina. Já no Jornal Público, são os comboios suprimidos por falta de manutenção do ar condicionado que fazem a manchete, com destaque para a onda de calor e para o incêndio de Vozela. Outras notícias em destaque neste domingo no Público: novas regras, sem dados atualizados, utentes têm que pagar ida ao SNS, e a entrevista a Jorge Pinto, que afirma que o Livre quer ser o terceiro maior partido português. No Público está também destaque o Papa, que homenageia migrantes mortos numa visita a Lampedusa. O Papa esteve na ilha, que é a porta de entrada para a Europa. E no Jornal Público deste domingo está também em destaque o guia completo sobre os novos certificados do Tesouro. Entra em vigor já amanhã, lembra o Jornal

Mendes antecipa frente a frente com a estrela do Barcelona no duelo ibérico de amanhã. O Jornal A Bola leva-nos também em reportagem do campo de refugiados no Quénia ao sonho de ver Ronaldo, ex Abukar. Já no Record, Kamnitsky a caminho, Águias negociam o extremo polaco do Colónia. O jogador pode jogar nas alas ou como segundo avançado. Do Sporting, destaque para o físico de Dombiá, que impressiona, e do Futebol Clube do Porto, André Silva, exemplo para os miúdos, marcou de bicicleta no treino. Do Mundial, os duelos que costumam fazer faísca, Nuno Mendes em vantagem sobre Yamal. E vamos concluir esta ronda pela imprensa desportiva com o jornal O Jogo, com Samu, que progride na recuperação e faz exercícios com bola, e na frente do pelotão, o avançado do Futebol Clube do Porto, André Silva, que assinou golaço de bicicleta e inspira a todos os níveis os mais jovens do plantel. Do Mundial 2026, Comunidade Portuguesa de Toronto apoiou a seleção nacional antes da partida para Dallas, palco do duelo ibérico de amanhã. Do Sporting, há ainda notícia no jogo para Luís Soares, que confessa que atravessa uma excelente fase da carreira. Diz que se sente muito bem. Do Benfica, investida no mercado para fortalecer o lado esquerdo do ataque, pode trazer reforço do Colónia. Chama-se Kamnitsky, entra no plano do Benfica.

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Esta hora tem para ouvir, daqui a pouco, Investimentos e Negócios com Luís Lucena, hoje em destaque a Unit Consulting e também o CEO Bernardo Maciel. Luís Lucena, daqui a pouco, para ouvir, para já, Aragão. RTP África, bom dia, bom domingo.

0: Aragão. Estamos quase em cima das 9h40, na hora de Lisboa. É a hora certa para investimentos e negócios.
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2: Enquanto entidade com visão, experiências e estratégias de internacionalização, mantém o foco na consultoria de gestão e no apoio às empresas nos projetos de investimento. O CEO Bernardo Maciel lembra-nos o percurso e a ascensão da Unit Consulting.
3: O nosso enquadramento enquanto empresa, o nosso negócio é um negócio de consultoria de gestão. Na prática, apoiamos as empresas nos seus projetos de investimento, numa lógica de financiar os projetos naquilo que é a parte de investimento. Fazemos também, muito além por proposta dos fundos comunitários, ou seja, tornámos-nos especialistas ao longo dos anos de utilizar os instrumentos dos diferentes quadros comunitários de apoio. Estamos atualmente no Portugal 2020, no sentido de poder aproveitar essas linhas de financiamento para que as empresas portuguesas possam dar um salto do ponto de vista de investimento e de qualificação. Acabamos por desenvolver, depois de estabilizarmos bastante esta operação, outros serviços que vêm a reboque destes, nomeadamente os benefícios fiscais que existem de apoio também ao investimento, um muito conhecido ligado à investigação e desenvolvimento, o CIFID, e os outros mais ligados ao investimento produtivo, e portanto é uma forma de continuidade dos trabalhos, trazendo também aquilo tipo de ferramentas às empresas, que não sendo apoio ao investimento, acaba por ser um benefício que decorre do investimento realizado. Depois acabamos por alargar as nossas áreas para dois serviços adicionais, que também aproveitam muito aquilo que é este trabalho que vamos fazer no negócio base do apoio ao investimento. Os serviços ligados à sustentabilidade, um tema muito recente, ou relativamente recente na Europa e em Portugal, de tudo que são as derivadas do ESG. É um tema complexo, sobretudo para PMEs que não estão muito habituadas a lidar com estes temas, e nós procuramos trazer aqui um serviço simples de poder trazer uma primeira abordagem às empresas daquilo que é a implementação da sustentabilidade nas suas diferentes vertentes ao nível do seu modelo de negócio. Tem havido algumas exigências de uma forma crescente em algumas cadeias de valor, sobretudo naquilo que são as grandes empresas, mas na verdade aquilo que a legislação vai impactar acaba indiretamente por tocar as PMEs, que são clientes e fornecedores que estão nas cadeias de valor e vão ter que, de certa forma, cumprir com esses requisitos. Aquilo que nós estamos a tentar é antecipar isso, trazendo sobretudo um processo que seja importante para as empresas e perceberem como é que tiram dividendos desta forma de atuar no mercado, seja pela diferenciação, seja pela otimização dos recursos, mas de certa forma poder cumprir com isto, trazendo valor para a organização. E uma última área, que decorre também de nós acompanharmos centenas de projetos ao longo dos anos, que é a área de Corporate Finance, avaliações financeiras e serviços de M&A. Na verdade, fomos apercebendo há alguns anos para cá um interesse crescente de crescimento, de expansão e consolidação setorial, seja através de empresas que foram fazendo aquisições, seja também algumas por derivadas de transição geracional, de terem que libertar ou abrir capital. E, portanto, nós estando aqui no contexto das PMEs, que às vezes não têm esta capacidade de poder estar no mercado a trabalhar essas temáticas, fizemos essa aproximação. Temos hoje uma equipa já preparada para poder trabalhar esse processo todo, que é sempre um processo denso, demorado, e que precisam sempre ter aconselhamento profissional. Em 2016, eu fiz um MBO, já era responsável da empresa dentro deste contexto, comprei a companhia e tenho tocado desde então diretamente o negócio.
2: Os contactos com África estabelecem-se através de parceiros de negócios.
3: O negócio surge num contexto, se está a recordar, 2010, em que havia, estamos a falar depois da crise subprime, no período da intervenção da Troika em Portugal, surge numa altura em que os nossos acionistas queriam continuar a apoiar as boas empresas, e a minha sobretudo, queriam também expor-se menos do ponto de vista de risco de financiamento, mas sem deixar de os apoiar. E os fundos comunitários era uma forma muito interessante de poder combinar financiamento bancário com o tipo de instrumento, baixava a exposição do banco, na prática mitigava aqui alguma exposição do banco aos financiamentos dos bons clientes e permitia que a banca continuasse a apoiar. Em África, objetivamente, não temos atividade direta, temos suportado alguns clientes, e sobretudo até mais nos últimos anos, nos anos mais recentes, nem vem dessa altura da estrutura acionista que tínhamos antes de eu ter feito a compra da empresa. Na verdade, temos apoiado alguns clientes que hoje estão a olhar para a África de uma forma e eu diria mais sustentada. Ou seja, não tanto aquilo que era muitas vezes a abordagem, eu diria mais de trading do que propriamente de investimento produtivo com matriz em África, nomeadamente os FALOP, que é o tema que nos trará mais aqui, que nos diz mais respeito, e temos apanhado alguns, sobretudo naquilo que são peças instrumentais de investimento, olhar para aquilo que são os planos de negócio, por sociabilidade, alguma consultoria técnica em alguns setores, que nós conseguimos ajudar essas empresas a olhar para a África e dar-lhes mais capacidade de decisão e depois de gestão. Tem sido um bocadinho a nossa forma de atuar. Por outro lado, temos tido uma proximidade muito grande com a Confederação Empresarial da Cplp. A direção atual da doutora Ana Fernandes, temos tido uma proximidade bastante grande, na lógica precisamente de tornar mais sinérgica esta relação que Portugal pode ter com os países da comunidade, da África Lusófona, e portanto uma lógica um bocadinho mais, repetindo uma posição um pouco mais sustentada.
2: Durante um encontro promovido em maio de 2025 pela Câmara de Comércio e Indústria Portuguesa, o CEO Bernardo Maciel alertou que o fundamental para as empresas é a capacidade de competir, destacando a importância de uma abordagem diferenciadora e do longo prazo para as empresas interessadas em investir no continente africano.
3: Generalizando as diferentes geografias, e é válido para a África ou para os países lusófonos, como é válido para qualquer outro contexto internacional. Uma primeira característica é isso que o Luís destaca bem, que é a lógica do médio e longo prazo. Ou seja, claro que há investimentos de curto prazo, claro que pode haver oportunidades mais imediatas, mas o empresário que quer ter uma companhia, uma empresa que gere valor, que cresça, que seja sustentável, tem necessariamente ter uma perspectiva de médio e longo prazo. E essa perspectiva de longo prazo tem que ter uma visão mais alargada possível, ou seja, tem que olhar para a sua organização e tem que olhar para os seus parceiros de negócio e para o negócio que está a fazer. E isso obriga que nós, nos mercados a que nos dirijamos, primeiro, conheçamos bem as suas capacidades, os seus contextos sociais, políticos e económicos, as regras de mercado, a forma como é que eu posso acrescentar valor a esses parceiros de negócio noutra geografia e fazê-lo de uma forma sustentada e com paciência. Ou seja, em qualquer mercado é preciso ter tempo, ter a certeza de que não vai correr tudo exatamente como nós planeamos no início, que muitas vezes os planos de negócio são muito mais um guia do que propriamente uma ciência exata, traz-nos indicadores e traz-nos orientações para poder estabelecer esses negócios e essas relações de parceria. África, temos sempre a vantagem cultural e de relação histórica, que facilita bastante a aproximação do que, arbitrando, seja a Ásia, seja o Médio Oriente, mesmo até a América Latina, tem sempre derivadas diferentes daquelas que nós conhecemos. E olhar para o médio e longo prazo implica isto. Implica conhecer bem e arranjar o parceiro adequado. E depois uma lógica de investimento. Desde que nós consigamos encontrar os ângulos certos da relação, isso existe, como eu dizia, para qualquer mercado, e estabelecer um plano de compromisso com os parceiros é a forma certa de atuar. Se eu venho, onde é que nós acrescentamos valor? Ou seja, eu para ter um negócio que eu quero levar para a África, ou uma relação de parceria com algum player local em África, eu tenho que perceber bem onde é que eu posso acrescentar a esse parceiro e a esse mercado e o que é que eu devo propor que ele me acrescente a mim. E essa é uma relação que se vai construindo. Daí eu concordo plenamente com o que diz, que é a lógica de médio e longo prazo é fundamental para que isto de facto gere valor e não sejam relações muito economicistas de contexto imediato.
2: Sinergias.
3: E é um ponto crítico. Eu acho que isso é fundamental, que nos faz mais forte. Página da internet, unitconsulting.pt, mesmo até a minha página pessoal do LinkedIn, podem me contactar, que eu dou resposta também célebre.
2: Bernardo Maciel, CEO da Unit Consulting, soluções de consultoria de gestão especializada no apoio ao investimento e à capitalização, através de incentivos financeiros e fiscais para tornar grandes as pequenas e médias empresas. Torna-se evidente a melhoria de eficiência dos processos de energia nas empresas. Especialista em sustentabilidade, Rogério Ivan.
4: Tem-se tornado cada vez mais evidente que a eficiência, quer nos processos, quer no uso de energia, deixou de ser apenas uma preocupação técnica para passar a ser uma questão central na gestão das empresas. O que se observa na prática é que as organizações que apostam na melhoria contínua conseguem produzir o mesmo ou até mais com menos recursos. Isso traduz-se numa redução direta de custos operacionais, mas também numa maior capacidade de adaptação a contextos instáveis, como variações no preço da energia ou alterações no enquadramento regulatório. Ao mesmo tempo, processos mais eficientes tendem a reduzir desperdícios, melhorar a produtividade e garantir uma maior consistência na qualidade dos produtos ou dos serviços. E estes fatores acabam por ter um impacto no posicionamento das empresas em qualquer mercado. Há também uma mudança clara nas expectativas de clientes e investidores que valorizam cada vez mais empresas capazes de mostrar controle, inovação e responsabilidade ambiental. No fundo, aquilo que se vai percebendo é que a eficiência não é apenas uma forma de poupar, é uma forma de reforçar a competitividade e de preparar as empresas para um futuro mais exigente.
1: Investimentos e Negócios. Uma edição de Luís Lucena.
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0: Bom dia, são 10 horas em Portugal e em Angola, são 8 horas em Cabo Verde, 9 na Guiné-Bissau e em São Tomé e Príncipe, já são 11 da manhã em Moçambique. Agora uma síntese de notícias. A atualidade com António Silva Santos na RTP África.
1: No Congo, Kinshasa, subiu hoje para 492 o número de mortos provocadas pelo vírus Ébola. Também há 1.528 casos notificados pelas autoridades sanitárias desde 15 de maio. O epicentro da doença são as províncias de Ituri e também Kivu Norte e do Sul, no leste do país. O boletim do Ministério da Comunicação e dos Média da RDC adianta ainda que a taxa de letalidade é de 32,2%. Em isolamento nos hospitais há 628 doentes, enquanto outros 239 recuperam da febre hemorrágica provocada pelo vírus Ébola. Além da RDC, o Uganda, um país fronteiriço com o Congo, também já notificou 20 casos da febre hemorrágica causada pelo vírus Ébola. O presidente da Administração-Geral Tributária de Angola é o convidado da 6ª edição de Conversas Economia Sem Macas, que decorre amanhã a partir das 8 horas de Luanda e Lisboa, num hotel da capital angolana. Sob o tema AGT Anjo ou Demónio, o responsável do Fisco, José Leiria, vai intervir sobre o papel da tributação na economia e a relação com os contribuintes, seguindo-se depois uma conversa com o jornalista e professor de economia e também comentador RTP África, Carlos A. de Carvalho. Posteriormente vai haver uma sessão de perguntas e respostas com os participantes. Segundo a organização, a iniciativa pretende promover uma reflexão sobre o papel da Administração-Geral Tributária na economia angolana, abordando a arrecadação da receita e também os desafios enfrentados pela instituição. Lembro que as 5 edições anteriores contaram com a participação de governantes angolanos, Diamantino Azevedo, Jé de Lima Maçano, Ricardo Viegas de Abreu e Vera Daves de Sousa, e também o líder da oposição, presidente da UNITA, Adalberto Costa Júnior. A campanha eleitoral para as eleições presidenciais 19 de junho em São Tomé e Príncipe entrou hoje no segundo dia. Dos 5 candidatos à corrida ao Palácio Cor-de-Rosa, apenas 2 têm realizado comícios e passeatas com a população. Repórter Oscar Medeiros.
2: Para esta tarde, Carlos Villanova, o candidato à sua própria sucessão, apoiado pelo MLSTP, Basta, PCD, MDFM, UDD e o grupo de dissidentes da ADI, agendou comício na cidade da Trindade, distrito de Mesoche, no centro do país. À mesma hora, às 15 em São Tomé, 16 em Portugal, o candidato Nito Viegas de Abreu, suportado pela ADI, MCIPS, PUM e MVDP, deslocará a sede da empresa agrícola Agostinho Neto, no distrito de Lobata, para um comício com a população local. Horas antes, o candidato mais jovem desta eleição presidencial estará em passeata na rua Padre Martinho Pinto da Rocha, Boa Morte e Oque del Rei, 3 localidades do distrito de Água Grande, o mais populoso do arquipélago. Os outros 3 candidatos, Eugênio Tini, Mix Bonfim e Jorge Bom Jesus, ainda não agendaram qualquer atividade de campanha eleitoral. Os primeiros dias de caça ao voto para as eleições presidenciais de 19 de julho em São Tomé e Príncipe estão a ser marcados por um ambiente de festa nas ruas e capitais de todos os distritos do país.

0: O retrato do segundo dia de campanha na eleição presidencial em São Tomé e Príncipe. O docente e investigador da Universidade de Santiago, em Cabo Verde, Luís Rodrigues, defende o ensino oficial e uniformização da língua cabo-verdiana para responder à clivagem retratada no livro O Pobre Não Fala Português, declarações preferidas à Lusa na Assomada, na cidade da Praia.
1: Em Cabo Verde, a gestão das duas línguas tem sido pautada por este descompasso, por esta dissincronia e desencontro entre aquilo que, por um lado, são as políticas oficiais e aquilo que, por outro lado, é aquilo que é vivenciado nas escolas, que foi o nosso público-alvo, mas que acaba por ser repercutido um bocadinho por toda a sociedade.
0: Em Cabo Verde, o português tem estatuto de língua oficial, é ensinado nas escolas como língua de prestígio, que dá acesso às melhores oportunidades de emprego, mas é o crioulo, a língua cabo-verdiana, que é usada por quase a totalidade da população no cotidiano, incluindo entre os alunos.
2: Foram as notícias na RTP África, edição de António Silva Santos. 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Já a seguir, Nuno Sardinha e a Nação Palop com Tito Paris.

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1: Na cidade do Porto Grande, em São Vicente, respira-se música nos anos 60 do século XX. O encontro de instrumentistas de diferentes continentes no Mindelo tinha criado durante mais de um século um ecossistema único de partilha cultural difícil de replicar noutros pontos do globo. Terra de Bana, Cesária e Beleza, esta é também a terra que apresenta ao mundo uma família que marcaria um tempo da música de Cabo Verde, a família Paris.

Vem de longe a ligação à música, com avós, pais e filhos, a terem histórico de contacto com instrumentos musicais. O pai do clã Paris, embarcadiço, deixa no Mindelo 9 filhos. Entre eles estão várias vozes e instrumentistas que são até hoje algumas das grandes referências da música das ilhas. Toy, Cau, Manel e, sobretudo, Aristides, conhecido no meio musical como Tito, Tito Paris. Coração já bateu. Tito Paris, que nasceu em 1963 e aos 7 anos já toca guitarra. Aprendeu com a irmã mais velha e apenas 3 anos depois junta-lhe também o baixo. O jovem Tito começa a dar nas vistas nos bares do Mindelo. As pessoas achavam-lhe piada. Como é que um miúdo tão pequeno tocava tão bem? Pode dizer-se que muito do estilo próprio que o artista desenvolveu vem desses tempos em que foge da casa da mãe e mergulha num ambiente sonoro único na cidade do Mindelo. A escola, essa fica para trás. Só mais tarde, já em Portugal, termina a 4ª classe. A primeira participação numa banda acontece logo aos 12 anos. O grupo chama-se 6 Jovens Unidos. Mas são os irmãos e o primo, Bau, que o ajudam a melhorar a técnica nas cordas, mas também o pianista Chico Serra e um tal Luís Moraes, o clarinetista que criaria o clássico Boas Festas.

Nas ruas do Mindelo também há outras artes e Tito está em todas. Antes do fim da década de 70, experimenta o teatro, seja com texto de Tili e Ribeiro Gonçalves, seja com peças escritas por si. Ainda passa pelos Gaiatos antes de surgir o convite para rumar a Portugal. Depois das discotecas, cafés e cabarés do Mindelo, Tito Paris ganha uma nova vida. Tem 19 anos. Pode dizer-se que foi um engano que o trouxe a Lisboa. Bana escreve a Tito a pensar que estaria a escrever ao irmão Toy, a convidá-lo para vir para Portugal. O conjunto de Voz de Cabo Verde precisava de novos músicos. Quando chega a Lisboa, afinal o lugar é para tocar bateria. É Paulino Vieira, outro grande instrumentista das ilhas, que é nesta altura o nome grande do conjunto de Voz de Cabo Verde, quem ensina Tito Paris a tocar bateria. E durante o ano seguinte, Tito assume o lugar na lendária banda criada por Bana, o Rei da Morna.

Meses depois passaria para o baixo, com a saída de Beber, o baixista da Voz de Cabo Verde. Nos 4 anos seguintes, ao lado da Voz de Cabo Verde, Tito Paris afirma-se no florescente meio musical da capital portuguesa. Sempre com o seu baixo, até que o mesmo Paulinho de Vieira, durante uma atuação num bar de cabo-verdianos em Amsterdão, desafiou o amigo a cantar. Timidamente, Tito experimenta. Alô, alô, Cabo Verde. E não mais parou de cantar.

Depois dos tempos da Voz de Cabo Verde, dividiu os concertos com outro artista cabo-verdiano, já com amplo sucesso em Portugal, Dani Silva, onde agora assume não o baixo, mas a guitarra.

É Dani Silva quem incentiva Tito Paris a assumir-se como cantor e guitarrista e a ter a própria banda, o que viria a acontecer em 1986. Dani Silva, que neste período tinha um bar, o Clave de Nós, e costumava chegar atrasado às noites de música ao vivo para dar espaço exatamente a Tito Paris para começar a tocar e a cantar. Em pouco tempo, Tito Paris assume-se como um guitarrista que é já uma referência da noite de Lisboa, em espaços como o Ritz Club, o Pilon e o Baile, e que vai partilhando também palcos com gente tão ilustre como Sérgio Godinho, Celina Pereira, Rui Veloso e Vitorino Salomé. E que também começa a escrever canções. É o caso do tema Regresso, que seria gravado por César e Évora no seu primeiro disco em 1987.

Nos anos seguintes está em gravações de músicos africanos como Bana, Luís Moraes, Bau, Fantcha, Ana Firmino e Nancy Vieira. Mas também os portugueses como Paulo Carvalho. O primeiro disco a solo de Tito Paris chegaria ao mercado nesse mesmo ano, de 1987. Filhos Magoado era um álbum instrumental onde se podia ouvir o virtuosismo do artista à guitarra.

Tito Paris toca praticamente todos os instrumentos. Guitarra solo, cavaquinho, piano, percussão e sintetizador. O LP tinha uma rapsódia de mornas e quatro coladeiras. Mas este era um preâmbulo do que estava para chegar. Nos anos 90, o produtor da moda é Ramiro Mendes, que tinha passado pela Berklee College of Music dos Estados Unidos e produzido, já nesses tempos, Angola Minha Namorada, de Valdemar Bastos, e Destino de Belita, de César Évora. É agora a vez de Tito Paris. Grava assim, em 1994, para a MB Records de Boston, o histórico Dança Mami Crioula, que nada mais é que um retrato sonoro das noites dos anos 90 em Lisboa. Apesar de ser um álbum de estúdio, podia muito bem ter sido gravado ao vivo na cave do Enclave em Cabo de Urique, um dos pontos de encontro das comunidades africanas na Lisboa desses tempos.

0: tradição.
1: Dança Mami Crioula acaba por ser o primeiro disco de Tito Paris de corpo inteiro. Um artista que toca vários instrumentos, que canta nesse tom rouco e melancólico e que ganha o hábito de usar suspensórios para segurar as calças. Uma voz que canta à noite, crioula de Lisboa.
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O disco Dança Mami Crioula juntava assim dois temas de Toy Vieira, um de Ramiro Mendes e arranjos repartidos entre Tito e Ramiro. O disco, que é um enorme sucesso internacional e abre as portas do mercado do cantor do Mindelo. O tema título do disco seria incluído 3 anos mais tarde na coletânea da americana Putumayo, num disco dedicado à música das ilhas. Já o single Curtible Life haveria de ser recuperado para o disco Todos Diferentes, Todos Iguais, que seria editado em 96 e onde estão também Rui Veloso, Dani Silva e Tonecas Prazeres. Tito torna-se um embaixador da Noite Africana de Lisboa, que em meados dos anos 90 tem a ideia de criar uma discoteca que homenageasse em Portugal um dos maiores símbolos da cultura das ilhas. Beleza! É dele também o esboço do símbolo da mais conhecida discoteca africana de Lisboa, num espaço que ocuparia a partir de 1995 as instalações do antigo baile que tinha embarcado no Palácio Almada Carvalhais, ao Conde Barão, as noites africanas da capital na década anterior. Logo a seguir, edita em 96, Graça de Chega, o seu terceiro disco de originais, agora em Paris pela Luz África de Joe da Silva.

Num disco de grandes sucessos, destaque para Preto é Mi, em que participa o luso-angolano Fernando Girão, que seria 2 anos mais tarde recuperado para a coletânea O Espírito de Cabo Verde.

O talento de Tito Paris também chega ao cinema. Em 1997, aceita o desafio de compor a banda sonora do filme O Testamento do Senhor Nepomuceno, de Francisco Manso, a partir da obra de Germano de Almeida. Conta Tito Paris que foi Sérgio Godinho que o convenceu a compor esta banda sonora de um filme rodado na ilha em que cresceu, São Vicente.

0: Mas é ao vivo que sempre Tito Paris se sentiu como peixe na água. Os álbuns seguintes são gravados no seu ambiente. Ao vivo no Beleza, gravado em 98, exatamente no Palácio do Lar de Conde Barão, e 27 de julho de 1990, gravado no velhinho Pilão de Alcântara, que chegaria ao mercado já em 2001, editado pela MB de Ramiro e João Mendes. No primeiro caso, destaque para a participação de Pedro Joia, que já tinha estado no disco Graça de Chega, e Rui Veloso, que está na guitarra de Curtible Life e no clássico Mãe Querida, ambos incluídos em Ao Vivo no Beleza, editado pela Luz África em Paris.
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De um povo na diáspora, Tito Paris regressa com regularidade a Cabo Verde, onde se afirma nestes tempos também na publicidade. É dele o jingle publicitário dos cigarros Smart, gravado em 1999. Mais tarde será também uma das caras das campanhas da CV Telecom. Figura de proa da nova música de Cabo Verde, assina pela Universal e edita em 2002 Guilhermina. A sua música torna-se sinónimo das pontes culturais entre o mundo lusófono, num disco que junta a morna e a coladeira ao funaná e à marrebenta de Moçambique.

Paris começa a ser presença assídua em palcos dos Palop, muitas vezes rodeado dos amigos que também se expressam em português. É o caso de Paulo Flores, com quem gravou Clarice ao vivo na Aula Magna, num disco editado em 2005. O tema ainda haveria de aparecer na edição africana do disco acústico africano, que ainda teria uma edição pela World Connection para os mercados europeus, já sem esse tema emblemático da música lusófona.

Conti de Paris, que nesses tempos faz da Casa da Morna em Alcântara a sua sala de estar, projeto que iria replicar uns anos mais tarde, agora no Mindelo, em Cabo Verde. Em 2012, Tito Paris comemorou os 30 anos de carreira com um grande concerto em Roterdão com a Orquestra Metropolitana da Holanda, o lançamento de uma fotobiografia acompanhada de documentário, um concerto esgotado no Coliseu dos Recreios em Lisboa e ainda a atribuição da medalha da cidade da capital portuguesa. Nesse mesmo ano, volta a estúdio agora com Rui Veloso para uma participação especial em Primeiro Beijo, incluído no CD Rui Veloso e Amigos.

0: Para trás tinham ficado muitas outras parcerias, como o encontro ao vivo com Marisa, João Pedro Paes e em estúdio com Otis ou Nel Carvalho.
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2017 acabaria por ser o ano em que Tito Paris é consagrado como um dos maiores marcos culturais de Cabo Verde. As pontes que criou durante toda uma carreira entre os países da língua portuguesa levaram-no a ser agraciado com o grau de comendador da Ordem do Mérito pelo presidente português Marcelo Rebelo de Sousa. O ano fica ainda marcado pelo regresso do músico aos discos, com o lançamento do álbum Niebo, que contaria com a participação especial do falecido Rei da Morna, Bana, com você em si também, e ainda o músico brasileiro Zé Cavaleiro.

Nos últimos anos, Cid Paris tem mantido uma agenda recheada de presenças ao vivo, um pouco por todo o mundo. Em 2022, ano em que comemorou no Coliseu 40 anos de carreira, esteve na OMEX, a Feira das Músicas do Mundo, na sua edição de Lisboa. E já depois disso, entrou em 2025 na shortlist do IPMA, que destacam em cada ano nos Estados Unidos os melhores artistas da lusofonia.

viver em Lisboa há décadas, Tito Paris tem desempenhado um papel ímpar na afirmação da cultura crioula em Portugal. Com um estilo inconfundível, Tito Paris transporta até aos nossos dias a melancolia e a alegria da sua terra natal para os palcos, enquanto celebra um Portugal rico na sua diversidade.

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0: Muito bom dia, são 11 horas em Portugal e em Angola, 9 em Cabo Verde, são 10 na Guiné-Bissau e em São Tomé e Príncipe, meio-dia em Moçambique. Agora uma síntese da atualidade, a informação na RTP África com Frederico Pinheiro.
1: Preocupação com o vírus do Ebola no continente africano já provocou 492 mortos na República Democrática do Congo. Os dados acabam de ser atualizados por Kinshasa. Para prevenir possíveis contágios, Moçambique vai passar a realizar 300 testes diários contra o vírus do Ebola. O anúncio foi feito pelo ministro da Saúde, Hussein Issa.
2: O continente africano está a ser assolado por uma grande epidemia da Ebola na República Democrática do Congo, que já causou mais de 300 mortes. E nós fomos orientados pela Organização Mundial da Saúde para que os países se preparassem para responder a esta emergência internacional de saúde pública.
1: Problemas sanitários também na Guiné-Bissau. O país confirmou o primeiro caso de Mpox. A confirmação foi feita pelo Ministro da Saúde Pública, Kinyin Nantote.
3: O Ministério da Saúde Pública declara a existência de um caso de Mpox na República da Guiné-Bissau. Após análise de amostra recolhida de lesões cutâneas de uma paciente de sexo feminino, 27 anos de idade, feito pelo laboratório do Instituto Nacional de Saúde Pública da Guiné-Bissau e confirmado positivo ao vírus de Mpox no dia 24 de junho de 2026. Foi submetido a um controle de qualidade externo ao Departamento de Virologia do Instituto Pasteur de Dakar, confirmado mesmo o resultado e o processo de diagnóstico de genotipagem encontra-se ainda em curso.
1: Campanha eleitoral para as presidenciais de São Tomé e Príncipe entrou no segundo dia. Dos 5 candidatos na corrida ao Palácio Cor-de-Rosa, apenas 2 têm realizado comícios e passeatas com a população. Oscar Medeiros.
4: Para esta tarde, Carlos Villanova, o candidato à sua própria sucessão, apoiado pelo MLSTP, Basta, PCD, MDFM, UDD e o grupo de dissidentes da ADI, agendou comício na cidade da Trindade, distrito de Mesoche, no centro do país. À mesma hora, às 15 em São Tomé, 16 em Portugal, o candidato Nito Viegas de Abreu, suportado pela ADI, MCIPS, PUM e MVDP, deslocará a sede da empresa agrícola Agostinho Neto, no distrito de Lobata, para um comício com a população local. Horas antes, o candidato mais jovem desta eleição presidencial estará em passeata na rua Padre Martinho Pinto da Rocha, Boa Morte e Oque del Rei, 3 localidades do distrito de Água Grande, o mais populoso do arquipélago. Os outros 3 candidatos, Eugênio Tini, Miques Bonfim e Jorge Bom Jesus, ainda não agendaram qualquer atividade de campanha eleitoral. Os primeiros dias de caça ao voto para as eleições presidenciais de 19 de julho em São Tomé e Príncipe estão a ser marcados por um ambiente de festa nas ruas e capitais de todos os distritos do país.
5: Agora sim! Agora sim! É agora! Vai!
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1: A festa das eleições e da campanha eleitoral em São Tomé e Príncipe, aqui com o correspondente da Rádio Pública em São Tomé e Príncipe, Oscar Medeiros. Em Portugal, os meios aéreos já atuam em Vouzela, no distrito de Viseu, no norte do país. No incêndio ativo desde quinta-feira, 1.200 operacionais travam a batalha contra as chamas. Isto depois de uma noite que foi um pouco mais calma.
0: Foram as notícias na RTP África, edição de Frederico Pinheiro. 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Já a seguir temos o debate africano.
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8: E bem-vindos a mais um debate africano, um debate que se faz hoje
9: a partir de Braga, do Museu Pensamento e Arte Contemporânea DST, integrado no programa da Escola de Verão da Universidade de Lusófona. Desde já, um muito obrigado à direção do museu e também à nossa comentadora Sheila Khan, coordenadora desta Escola de Verão, pelo convite ao debate africano para estar presente nesta iniciativa. Vamos então ao tema desta edição do debate, Porquê incomodar a história, afrodescendentes e africanos em democracias pós-coloniais. Sheila, o filósofo camaronês Mbembe, que eu gosto muito, diz a propósito dos antigos países coloniais que as democracias contemporâneas vivem um desejo de apartheid, uma obsessão por erguer muros, criar fronteiras e segregar o outro para proteger privilégios. É um pensamento atual que se encaixa perfeitamente nas narrativas de hoje.
10: Antes de mais nada, os meus cumprimentos aos nossos ouvintes, hoje em direto, os meus cumprimentos às pessoas que estão aqui presentes e, sobretudo, uma gratidão enorme pela possibilidade e o privilégio de estarmos hoje no Museu DST em Braga. Essa questão é uma questão absolutamente primordial e crucial, percebermos que países, os nossos países, outrora colonizados, estão a viver situações fraturais e abissais. Estou a pensar num exemplo muito próximo, como os casos de xenofobia na África do Sul, não é? Mas poderíamos trabalhar outras questões também de uma espécie de discriminações de todos os níveis que temos presenciado em muitos dos nossos países do continente africano. Eu penso que muito do... Eu vou usar aqui uma expressão que não é minha, e isto resulta, e a Escola de Verão tem sido maravilhosa porque resulta destas fraternidades e desta consciência de que pessoas a pensarem em conjunto se ajudam mutuamente. Há muitas poeiras ainda do passado que ainda estão no presente e que não foram resolvidas. E quando se dá as independências e com elas vem um tempo de euforia, esse tempo de euforia também não resolveu e de alguma forma não retificou determinadas predisposições, muitas vezes subterrâneas, nesse momento da euforia. E o que nós percebemos com o evoluir das nossas sociedades é que aquelas fraturas, aqueles lados abissais, aquelas desigualdades e inclinações para as desigualdades perpetuaram-se. E ao perpetuar-se, também se perpetuaram determinadas lógicas que num determinado tempo e numa determinada gramática de emancipação, de um desejo de liberdade, de autonomia, parecia ter desaparecido. Mas não desapareceram. Essas lógicas de superioridade, de subalternidade, de exclusão e discriminação ficaram ali. No meu entender, são aumentadas quando num tempo pós-independência, como o que vemos agora, reforça ainda mais essa percepção, esse olhar, esse desalento, que são camadas e camadas e densas dessas desigualdades. Eu não me estou a distanciar da sua pergunta. Estou apenas a subir alguns degraus pequeninos e para poder também compensar com outros exemplos. Eu ouvia, durante as convulsões pós-eleitorais em Moçambique, alguns comentadores e algumas visões a dizer aquela juventude desgovernada. E a pergunta é, o resultado de muitos daqueles comportamentos que vimos na rua, obviamente aproveitados politicamente e ideologicamente por determinados personagens, a juventude estava, de facto, a expor, a dar-nos uma anatomia de um tempo longo, demasiado longo, cansativamente longo, sobre aquelas desigualdades, sobre aquelas fraturas. E quando nós hoje vemos, e para entender e operacionalizar melhor palavras que nós estamos a utilizar, a xenofobia na África do Sul, que é um tema que está muito quente e que é um tema que liga vários povos e vários países ao mesmo tema, não é? Através da migração e através das políticas de sobrevivência que levam muitas destas populações a irem para a África do Sul. Mas para perceber o presente hoje e para perceber esses muros, essas fraturas, nós temos de ter a coragem e a audácia e, de alguma forma, esta paciência de análise e ir ao passado. Não no sentido de pensar que no passado estão as respostas daquilo que está a acontecer agora, mas estão as poeiras, os sentimentos e algumas das informações e conhecimentos necessários para percebermos uma coisa. E eu aqui vou citar alguém que de vez em quando cito no nosso programa de debate africano, que é a Susan Sontag. O passado é o maior país do mundo. E não nos podemos ligar desse passado. Temos é que ter a lucidez de o compreender e de o convidar ao presente para poder articulá-lo, porque o presente tem outros sujeitos. E há pouco estávamos a falar que os sujeitos hoje que querem a liberdade, a emancipação, não são os sujeitos dos anos 50 e 60, porque os tempos eram outros. E, portanto, estes muros que estamos aqui a ver, estes planos e estas novas gramáticas, que se calhar não são novas.
11: São renovadas.
10: Se calhar estão a ser, têm outra forma de se apresentarem, porque os sujeitos são diferentes. E, portanto, eu acho que há aqui, para terminar, para passar a palavra ao Tony Tchek, ao Abílio Neto, eu acho que era importante termos a história pode, às vezes, pregar-nos rasteiras e armadilhas, porque nos obriga a ser até um pouco fixos e monolíticos. Mas, ao mesmo tempo, se tivermos esse olhar lúcido que a história é dinâmica e que produz novos sujeitos e novos tempos e novas percepções, isso ajuda-nos a perceber melhor esses outros muros de hoje, essas outras exclusões de hoje e esses atos de discriminação de hoje, que, não obstante estar a dizer isto, tem um arco temporal e que nos ajuda a criar isto que se chama a percepção.
9: Uhum. Abílio, pegando nas palavras da Sheila, as democracias modernas nasceram sob ideais da igualdade, da fraternidade, mas mantiveram os critérios de exclusão racial herdados do período pós-colonial. Isto é uma forma discreta, entre aspas, de dizer tu não és daqui?
12: Bem, e se tivéssemos que considerar só e quase que exclusivamente a perspectiva de quem está aqui? Mas depois de ouvir os três alunos que participaram nessa escola de verão, enfim, os nossos ouvintes não tiveram a oportunidade de o fazer, mas eu escutei com muita atenção, percebi duas coisas. Para além da evidente e óbvia questão, que é a questão central das multipertenças, existe a questão que é mais fundamental ainda das multivivências. Não é só ser-se de São Tomé e Príncipe, também ser-se cabo-verdiano, ser-se moçambicano e ser-se português por nascimento, ou ser-se angolano e sentir-se que nunca mais se perde o contacto com uma certa ideia de portugalidade, e muito menos o terceiro caso, que é o caso de quem é daqui e que precisa de tempo para ponderar a sua reflexão sobre ser-se daqui e ser-se de lá. Mas o de lá, considerando o de lá como sendo também cá. É uma coisa brutal. Porque, muito habituados ao discurso das pertenças, esquecemos sempre do discurso das vivências. E o discurso das vivências, o que é que traz, do ponto de vista democrático? Traz que qualquer um deles nasceu já em realidades fundamentalmente democráticas, tanto do lado africano como do lado português, se quisermos considerar as coisas nessa perspectiva. Agora, o fundamental para mim, e eu tenho que dizer que vou fazer uma intervenção sob protesto, porque percebi no programa que esse tema que a Sheila nos desafiou a debater, o porquê incomodar a história, afrodescendentes e africanos em democracias pós-coloniais, foi desenvolvido pela professora Yolanda Évora. Ou era para ser desenvolvido pela professora Yolanda Évora. Não sei se chegou a acontecer ou não, não vi, não consigo confirmar. Mas, de qualquer forma, eu sei mais ou menos como é que pensa a professora Yolanda Évora, sei da complexidade dela enquanto pesquisadora, e sei também que ela não ia gostar que se fizesse uma reflexão sem esquecer as vivências de nós todos em democracia. Aqui, como lá, quando eu digo lá, estou-me a referir à África. Isso porquê? Porque para além da questão da África do Sul, que é muito pertinente, nós temos tido nos últimos 2 ou 3 meses, questões pertinentes de avaliação de como nós entendemos a democracia e as liberdades. No caso de Moçambique foi evidente a questão da poligamia e de como se entendia se aquilo seria ou não tradição ou se podia avançar a partir da complexidade daquela situação. A questão do agravamento das leis anti-queer ou anti-gays em grande parte dos nossos países, assim, diminuindo e estreitando o espaço de liberdade lá, mas sendo que aqueles que estão cá raramente mencionam esse estreitamento de liberdades nas democracias de lá, fugindo da intervenção das democracias de lá, mas reivindicando mais liberdade e mais igualdade nas democracias de cá. E essa espécie de falta de coragem de dialogarmos em diversos espaços democráticos, e sim, preocupa-me e preocupa muito, porque silenciar-se aquilo que é claramente estreitar as liberdades e também estreitar espaços de igualdade nos nossos países, silenciá-los é o mesmo que perder-se a legitimidade de poder fazer barulho, enfim, como diria um rapper num concerto, faça um barulho, de poder fazer barulho aqui. E nós temos que saber fazer barulho aqui, mas para fazer barulho aqui com sonoridade e também com produtividade, não podemos estar em silêncio perante situações que pedem o nosso barulho lá e calarmos para não intervir. E esse debate é o debate que a mim mais me interessa. Porquê? Porque a questão, e eu percebi que aqui na Escola de Verão isso foi um tema bastante, bastante, enfim, desenvolvido, que é a questão da das universalidades ou da universalidade e como hoje o pensamento africano deve ou não ir atrás dessa universalidade e como influir para que não nos distanciem dela. Isto está a ser muito, muito trabalhado agora. O próprio professor Elísio Macalmo, que está aqui connosco e que nós demasiadas vezes, acho que até excessivamente, citámos no debate africano, mas citámos constantemente. Também ele está com essas preocupações. O professor Diain Bashir também está com essas preocupações desde sempre nele, porque nós estamos a assistir a um momento em que o espaço democrático ou se alarga para todos ou vai se estreitar para todos. E não ter a noção desse risco de que fazer barulho num lado só faz sentido se conseguirmos fazer barulho em todos os lados, estamos com um problema grave porque não vai haver espaço democrático para ninguém.
10: Posso só dizer aqui uma
13: coisa? Antes de passarmos ao outro.
10: Rapidamente, porque é preciso fazer barulho, mas é preciso perceber como fazê-lo. E para quem fazê-lo e como fazê-lo para essas pessoas, porque as pessoas que estão ali, que querem ouvir esse barulho, não são iguais. E muitas vezes, se nós que queremos sair da homogeneidade, voltarmos a querer criar outra homogeneidade pensando que estamos a fazer outra coisa, é um perigo para a história. E muitas vezes nós caímos muito nessas rasteiras que se chama utopia e que se chama ilusão.
13: Exatamente.
10: E eu estou ainda, só para terminar, Tony Checa, desculpa, um dos romances que não se falou aqui, mas que eu acho que eu volta e meia penso nele e que penso que para mim é uma das obras fundamentais, não só para Angola, mas pode ser para muitos dos nossos países africanos, que é a geração da utopia de Pepe Tela. A geração da utopia de Pepe Tela, que, meu Deus, leiam todas as vezes que virmos algum problema de corrupção nos nossos países africanos, leiam quando vimos ex-combatentes que lutaram com ideais de liberdade, hoje estão envolvidos nas dívidas ocultas, mas eu nem sequer vou aí.
13: Tony Checa, países como o Brasil, Portugal, construíram mitos de que a sua colonização foi branda ou até mesmo afetuosa. Mas quando olhamos para a história, fica exposta a toda a violência desses processos e a falta de políticas públicas reais de inclusão. O objetivo é silenciar, é omitir, desvalorizar o papel destes povos na construção do mundo moderno, do mundo atual.
14: Bem, eu saúdo a todos os presentes e ausentes que estão a escutar de longe, mas é um bocado a ideia é um bocado branquear a história. Branquear a história, contornar a verdade e impedir que ela chegue às mãos dos cidadãos em condições de poderem receber, ajuizar e, a partir daí, opinar, decidir sobre si mesmo, mas também sobre a sua inserção na sociedade. Muitas vezes é esse o nosso problema. É que estamos dentro de uma sociedade e sem capacidade, sem meios, sem espaços, sem corredores para participar ativamente e termos direito à opinião. E a opinião, sobretudo quando ela é áspera, quando ela dói, quando ela roça a verdade, quando toca aquilo que são os sentimentos, surgem logo os adversários. Adversários que muitas vezes são aqueles que fazem todo um discurso, em toda uma narrativa, uma linha discursiva, em favor, portanto, de cada um pensa com a sua própria cabeça. São frases muito bonitas, lindas, que caem bem e colhem bem. Mas a verdade é que, entre esta afirmação e a prática, a forma de ser e estar, vai uma distância grande. Vejamos só em relação aos nossos países. Não é? Hoje estamos numa relação, de certa maneira, entre os nossos países de língua portuguesa, de paz, intercâmbio, com muitas dificuldades pelo meio, e são imensas, e que muitas vezes tolhem, inclusive, a cooperação que devia ser mais ativa, sobretudo nas áreas da educação, da saúde, por aí fora, e que nós ficamos encolhidos, muitas vezes, sem perceber se temos, ou devemos, temos o dever de expor as nossas ideias, os nossos sentimentos. Isto porquê? Porque há uma muralha enorme. E essa muralha foi construída por todos nós, de um lado e do outro. Vejamos, se não, a verdade. As independências trouxeram algumas coisas boas, outras coisas menos boas, algumas coisas más. E criaram distorções naquilo que podia ser, quer dizer, a parte principal, a base da nossa relação, a base da nossa convivência. E aí escorregamos todos. E hoje estamos, em muitos casos, na situação de estar, mas sem estar, por ausência e capacidade e espaço para poder opinar, dar as nossas ideias de forma aberta, sem ofender ninguém, desde que nós sejamos capazes de sermos nós a manusear a palavra, o verbo, mas não ter medo de fazer ecoar, fazer chegar aquilo que nos vai na alma. E veja que isto acontece desde os primeiros momentos em que a democracia bateu as portas dos nossos países. Eu sou da Guiné-Bissau. Um país que deu um concurso enorme para a chegada da democracia. Um país que deu um concurso enorme para o fim da guerra colonial. Um país que deu uma contribuição enorme para o entendimento entre esses países, os novos países, e entre os países e os seus governos. Não foi tarefa fácil. Ainda hoje nós padecemos dessas dificuldades, dessas limitações. E muitas das vezes, nós não temos espaço suficiente para dar opinião. E é compreensível, se nós formos capazes de olhar para a história, de entrarmos na história, irmos à memória, falou-se aqui da memória, irmos à

0: devemos trocar ideias. E isso é muito mau. Eu lembro que na minha infância eu tive dificuldades. Aliás, nem tinha qualquer ambição de aprender o português. A minha língua, desde a nascença, era a língua crioula, ou crioulo da Guiné. E eu não tinha necessidade de falar outra língua. E nunca ninguém me tinha ensinado qualquer outra língua. Nem português, nem coisa espanhola. Em nossa casa, quem falava português de vez em quando era o nosso pai. Mas a mãe, os empregados, os colegas, os vizinhos, toda a gente falava crioulo. E sentíamos aconchegados, protegidos com o nosso crioulo. Isso aconteceu naturalmente. E toda a construção da sociedade guinense andou à volta, exatamente, dessa língua materna, dessa língua de todos. E estou a falar de um país que tem no seu seio dezenas de outras línguas. Não é só crioulo, não é só português. São uma vintena de línguas de outras etnias. Elas expressam-se nessas línguas. Elas comunicam-se nessas línguas e manifestam o seu sentimento, a sua vontade, o estar ou não estar nessas línguas. Rezam e choram nessas línguas. Portanto, esse conjunto de situações acaba por criar os moldes, as bases, a essência daquilo que é não só a nossa forma de ser e estar no nosso seio, no nosso meio, na nossa tabanca, mas também de como partilhar com os outros, de como dar e poder receber, estarmos de espírito aberto, porque não há uma verdade única e definitiva. Porque eu sou daquele tempo em que nós não tínhamos acesso à língua portuguesa, é que não tínhamos por determinação política. Havia uma determinação política para não acedermos à língua portuguesa na Guiné-Bissau. Não se ensinava a língua portuguesa. Não se ensinava. E, de repente, com o evoluir da guerra da libertação e com o avanço das forças libertadoras do PAIGC, o PAIGC começou a utilizar a própria rádio, criou uma estação de rádio e, através dela, comunicava em português, em crioulo, em francês e nas demais línguas nacionais, mais 6 ou 7 línguas nacionais. E isso criou um espaço de cordialidade, de afetividade. Novos afetos foram surgindo ali, porque o que é que essas línguas transmitiam? Era a necessidade e vontade e uma determinação política de irmandade. Enquanto que o programa das Forças Armadas, o PFA, emitido a partir de Bissau, tinha um discurso muito mais agressivo, falava muito mais da guerra. A guerra tem que ser ganha, tem que ser vencida. E um bocadinho aquela supremacia racial que vinha coberta nesse discurso de estamos a responder a uma agressão. Portanto, mas isto são contos do outro rosário que havia de dar aqui para mais um outro lado. Não vou entrar por ali. Agora, o que é importante é que nós fomos capazes de ultrapassar essa fase quando, de repente, há uma mutação no palco da guerra e as próprias forças coloniais têm necessidade de substituir toda a direção política ou militar, vem uma direção nova, com nova filosofia, com novas recomendações e, de repente, nós passamos a ver escritos nas paredes de todo o país coisas que diziam qualquer coisa que nós não percebíamos e fomos pedindo traduções. E então, uma das coisas era, eu sou português, eu penso em português, eu falo português. E nós olhávamos uns para os outros e não entendíamos, afinal, o que é isto? De repente, já somos, já falamos. Mas que não nos ensinaram essa língua, não conhecemos essa língua. E as próprias rádios começaram ali a interagir com a língua crioula e a língua portuguesa. Portanto, isto foi, tudo acontece em função de um encontro de filosofias, de políticas, de interesses que vieram por ano, portanto, as necessidades que, ao fim e ao cabo, a humanidade de per si tem. De entendimento, de pacto, de troca, de permuta, dar e receber. Portanto, isso foi-nos negado durante muitos anos. E nós hoje...
1: Também estamos a fazer o mesmo. Também estou a dar e a negar muita coisa.
0: Sim, é possível. É possível. Podemos lá chegar já. As questões coloniais, a descolonização. Portanto, eu tenho em mim hoje que a grande contribuição que foi dada à criação do movimento das Forças Armadas.

0: que dá ao 25 de Abril, são os atores do 25 de Abril, foi parida na Guiné-Bissau.
1: Para terminar.
0: E isso foi um passo importante, foi um passo importante para pôr fim, dar-se o início da marcha no sentido contrário. A guerra tem que acabar. E se para a guerra acabar, é preciso que, de facto, este povo chegue a ceder à independência. E foi exatamente isso que aconteceu com o movimento das Forças Armadas, o MFA. Portanto, essas questões todas vêm mostrar o quê? Trazem até nós, aos tempos de hoje, a necessidade de uma cooperação. Porque a cooperação que existe é uma cooperação, quer dizer, muito assente em certos pergaminhos que têm medo de chegar à verdade. Não chegam à verdade. Não dizem onde está a verdade. E a diplomacia é uma diplomacia um bocado dissimulada. É uma democracia que, às vezes, anda à volta do problema sem tocar no problema. E então, os nossos países ficam aí numa situação de quase que de um discurso de enclave. Não temos a possibilidade de sermos francos e honestos, de forma que, conjuntamente, possamos dar o contributo para dar um passo em frente e
1: Muito
0: fazer
1: bem.
0: o quê? E criar a situação ideal da construção das novas sociedades, que é isso que nós ambicionamos. Eu, já estava a ouvir a parte final da comunicação, vou só acabar com isso, do nosso amigo que estava a falar no, na mesa anterior. Sobre a questão da pobreza, eu fiz a minha segunda classe em Cabo Verde, em São Vicente. Foi a única altura que eu estive em Cabo Verde, nesses tempos recuados. Fui conhecer. E eu devo dizer, como eu disse, eu sou guineense. Mas eu nunca tinha visto, nunca tinha sentido o ruído, o som, a dor da pobreza, da forma como eu vivenciei em Cabo Verde. Não diretamente comigo, mas pelas pessoas, para alguns familiares meus. Eu palmilhei aquilo tudo com os meus pais, com os meus familiares que eu lá tinha, na altura. E, na verdade, são questões que,
1: Tony Chico.
0: quando a pobreza é muita, quando a pobreza existe e ela dificulta-nos os caminhos do futuro, então nós estamos mal.
1: Billy.
0: Desculpa, peço desculpas.
2: Ias dizer alguma
1: Bem,
2: coisa?
1: depois de Tony Checa
3: Há muito para dizer.
1: Ter andado por meio mundo, eu não sei por que mundo hei de andar, não é? Obrigado, Tony Checa, obrigado. Mas
0: a próxima vez vais comigo.
1: Está bem, eu vou contigo até o homem novo. É o meu limite. É o limite que eu não passo. Bem, voltando ainda à democracia, o Tony Checa diz aqui uma série de coisas que são coisas que têm que merecer a nossa profundíssima reflexão. Porque em determinado momento há aqui uma espécie de, não é confusão, é uma espécie de desejo de que a democracia possa ser vivida ainda no âmbito de uma ideia de irmandade, de uma ideia de convivência quase que informal, mas de boas vontades e também de boas intenções. E etc.
0: Sem
1: Bem, mas
0: dependências.
1: sim, sem dependências, que é a questão da pobreza, e terminaste bem ligando o teu propósito. O propósito que esteve por trás daquilo que tu foste dizendo. Mas a verdade é que a democracia é muito mais complexa do que isso. Essa que é a grande realidade. Ela assenta numa série de regras, numa série de necessidade de transformar essas regras subindo para princípios, esses princípios que têm naturalmente que ser expressão de valores. E é preciso haver um compromisso coletivo com essa cadeia, diria eu, de critérios que têm que ser naturalmente coletivizados.
0: Se as regras não
1: Para,
0: tiverem princípios,
1: para,
0: não valem para
1: claro,
0: nada.
1: como é evidente. Para quê? Para que possa ser possível definir modelos de convivência em que toda a gente possa caber de forma igual, com base na lei. É tão simples quanto isso, não é? Muito complexo viver-se a democracia, ou entender-se a democracia, e tentar, sobretudo, partilhar com outros essas vivências. Volto eu à questão das vivências, que para mim é terrivelmente importante. Pensando nos nossos países, o que é que nós temos hoje, sobretudo falando para a juventude, porque impressionou-me imenso a intervenção desses três jovens estudantes e futuros académicos, espero eu, porque vi essa vontade e vi essa, ambição, e ficou-me, alterou-me completamente o plano que eu trazia para interagir aqui, não é? Conseguiram fazer isso e é difícil, que eu também sou teimoso, que nem, enfim, nem vale a pena estar a explicar como é que é a minha teimosia, bem sabem.
3: Mas bem, é importante.
1: Sim, é importante. Mas dizer o quê a partir daquilo que eles foram, dizendo, e porque é que para mim é fundamental a questão das multivivências e das múltiplas formas de se viver em democracia e de não se abdicar de fazer transferências de reivindicações de um espaço e de outro e não ficar limitado a certa ideia de territorialidade como espaço de manifestação de liberdades, para que nos entendamos. E é essa exigência que deve ser também ela própria, individual, aqui está ao meu lado anti-homem novo, não é? O liberal, mas essa necessidade de pessoalmente expressar, impor momentos de liberdade, reivindicar espaços de igualdade em todos os territórios a que nós pertencemos e onde nós vivemos e vivenciamos democraticamente. Porque esses três jovens que aqui estiveram, eu olhei para eles e percebi que eles nasceram já em democracias, aqui em São Tomé e Príncipe, em Angola, em Cabo Verde, onde eles tivessem ter estado, já só conhecem sociedades democráticas. E esse é que é o grande debate hoje para eles. Porque, tendo que viver com uma democracia normalizada, como se entende a democracia portuguesa, em risco, como qualquer democracia, e ficou evidente que a democracia portuguesa está em risco. As nossas estão também em risco, como está a democracia portuguesa. Ou se encontram espaços de reivindicação, ou então vamos mesmo abdicar desses espaços de liberdade e de reivindicação das igualdades. Para mim isso é fundamental.
3: Espaços? Através do ativismo, do desporto, da cultura?
1: Bem, há uma coisa que é fundamental. Quer dizer, não há democracia sem educação. Isso não é só a questão das libertações e se calhar até da consciência social, que exigem, que pedem de nós educação. As democracias também pedem de nós educação. Educação, e muita educação. Esse esforço é um esforço que está a ser feito nos nossos países e também está a ser feito aqui, como mais uma vez podemos ver com esses jovens estudantes. Partindo desse pressuposto, dessa base, é preciso fazer crescer esses espaços de crítica, mas também esses espaços de autocrítica. E não se limitarem, volto a insistir nisso, parece que estou a ficar um pouco paranoico com essa ideia, não se limitarem a serem democratas só em determinados territórios e esquecer os outros territórios a que vocês reivindicam as vossas pertenças como territórios de exclusão, de reivindicação, de liberdades e de igualdade. Não façam isso, porque se fizerem isso, muito rapidamente e mais rapidamente perdemos espaços democráticos nos nossos países, enquanto que vimos aqui trazer qualidade a espaços democráticos, que é o caso português, fazendo democracia com base na afrodescendência ou até com base na africanidade pura e dura. Essa minha exigência, que é a vossa exigência também, e estou aqui a falar para uma geração já pós-revolucionária, diria eu assim, é essa a vossa responsabilidade. Não tenham dúvidas nenhumas, eu venho aqui para inquietar, e venho claramente para inquietar, para inquietar-vos sobretudo, não tenho a mínima dúvida que o vosso futuro é bater por democracias. E se abdicarem disso, assumam as consequências, vem aí totalitarismos e autoritarismos fortíssimos e adaptem-se a viver com base nesses autoritarismos. A verdade é que vocês não nasceram percebendo o que é um autoritarismo, não nasceram percebendo o que é o totalitarismo, não queiram ter essa experiência na vossa vida de adultos, porque eu garanto-vos, não é bom?
3: Chama.
2: O Abílio Neto e o Tony Tcheca levam-me sempre para o 15º andar e eu vou ter que pegar no elevador.
1: Não, estamos no quarto aqui, no quarto andar do museu.
2: Eu vou ter que pegar no elevador e vir para o resto do chão.
3: Pronto. Mas tem que ser rápido.
1: Já está acabado?
2: Eu acho que é importante aquilo que o Abílio e o Tony Tcheca disseram, mas há uma questão. As variáveis não podem ser esquecidas nestas discussões, não é? É a variável geracional, a variável demográfica, a variável, há pouco o Tony Tcheca dizia, sem educação não há liberdade. Pois, mas há pessoas com imensa educação que não querem a liberdade dos outros. com imensa educação, não te querem no mesmo espaço deles. Com imensa educação, criam guetos, criam guetos para uns e resorts para outros, criam espaços fechados, imensamente bem equipados, estruturados, em que se alguém lá põe o dedinho, ainda morre eletrocutado. Estamos a falar com pessoas de imensa educação.
0: Isso vale para a educação, vale para a saúde, não é? Por aí fora.
2: O que é importante, acho eu, aqui? Quando estamos a falar de democracias, acho que é preciso termos a consciência de quem são os sujeitos dessas democracias que nós estamos a falar. Eles nasceram em democracia e se calhar protestam dessa democracia. A tua geração certamente olha para a geração deles e diz, mas vocês têm tanto, porquê é que se queixam? Não é? É preciso desconstruir. Eu ouço várias pessoas, eu ouço muita vez isso. Porquê que os jovens se queixam? Meu Deus! Porquê que os jovens estão sempre ressabiados? No meu tempo eu não tinha este tipo de liberdade, de autonomia. Pronto. Mas eu preciso de me concentrar no meu pensamento para não me perder, senão vai parecer que estou no Correio da Manhã a fazer comentários tontos e não é de toda a minha vontade, sobretudo no final desta escola de verão. Eu acho que era importante, quando estamos a falar de palavras, quando estamos a falar de conceitos, e ainda ontem debatemos isso, os conceitos têm vida e têm histórias dentro deles. E é preciso acompanhar essas histórias e os sujeitos dentro dessas histórias para perceber que naquele momento o mesmo conceito que eu estou a dizer, que o Abílio está a dizer, que o Tony Tcheca está a dizer, o António Simões, não é o mesmo. A palavra é a mesma. O interior do conceito, as vivências do conceito, os tempos e as memórias, as lutas não são as mesmas. Hoje o Delgado disse hoje uma coisa que eu até fui ter com ele e disse, olha, o meu último artigo é exatamente sobre isso. E ontem trabalhei na minha lição na Escola de Verão sobre isso. É que muito daquilo que nós somos e muito das nossas socializações fazem-se em casa. E muito precisamos de perceber o que é que se está a passar em casa para também compreendermos a nossa noção e percepção de democracia, as nossas vontades de luta, para quem é que estamos a lutar e com quem é que estamos a lutar. Porque uma coisa que nós não falámos aqui, mas que vou falar, é que eu já tive situações em que as pessoas criam hierarquias nas suas africanidades e afrodescendentes. Há pouco o Elísio dizia, como é que é ser mais português do que os portugueses? Eu já vi pessoas e estive em debates em que as pessoas estavam engalfinhadas a ver, eu sou mais afrodescendente do que tu. E outras diziam, mas eu sou mais africano e africana do que tu. Isto resulta em quê? Em nada. Num esvaziamento total, tanto das nossas, e aqui vamos pegar num tema que nós gostamos de trabalhar, das nossas cidadanias, que não são apenas, não é apenas uma cidadania, são várias, porque elas também dialogam com tempos, gerações e, sobretudo, vou voltar hoje outra vez, há pouco falei nela, mas vou voltar outra vez a ela, aquilo que a Lídia Jorge dizia no seu discurso de 10 de junho. Nós temos de ter uma força, mas temos de ter uma força dirigida de uma forma que seja clara, porque não vale a pena só ter força. E eu estava a escutar-te, Tony Tcheca, e ao Abílio, e obviamente estava a brincar, mas com respeito, e eu acho que nós precisamos exatamente de pôr vivências, experiências, percepções narrativas, e sobretudo, algo que o Abílio falou há pouco e que foi, para mim e para quem a escutou na Escola de Verão, extremamente essencial, que é a dimensão psicológica de todos estes percursos. A dimensão social, a dimensão da coletividade e também a dimensão da individualidade. Porque depois há outros conceitos que ficam aqui completamente perdidos no ar. Vou voltar outra vez às poeiras e ao pó. Então conceitos estão ali, mas a gente não os vê. Porquê que a gente não os vê? A gente vê-os, ou melhor, vislumbra-os, mas não lhes dá corpo, e eu não lhes dá corpo e nós não nomeá-los, não falámos neles criticamente. É que em todo este percurso estamos a falar de deslocações, de exílios, e eu acho que o grande pensador dessa palavra, entre outros, foi Eduardo Said, que efetivamente ele também é sujeito de todas essas vivências, não é? E há também o V.S. Naipaul, que também viveu como ninguém esse exílio, a solidão.
1: Menos simpático, não é? Mas naturalmente também viveu assim.
2: Cada um tem o seu telhado, não é?
1: Sim.
2: A solidão, a forma como as pessoas foram integrando. E há pouco o Anjo Delgado falou de algo muito interessante, que é, que eu falei ontem, e sem combinarmos nada, a poética dos espaços, não é? A casa como lugar de proteção, de formação de identidade. E depois há uma casa maior, que é a casa do espaço público, que também nos desafia. É preciso estudar estas tensões, é preciso estudar uma e outra. E muitas vezes nós temos mais tendência a estudar as casas grandes e a perceber que as casas pequeninas, que são as nossas interioridades, que é aquilo do não comas mais do que um croissant, não fales muito. E como diz o Dino Santiago, quando me chamavam... Vou citar o Dino, está bem? Portanto, eu não estou a dizer asneiras. Preto de merda. A primeira coisa que ela aprendeu com os pais foi: tu ficas calado. Tu baixas a cabeça. Portanto, é preciso também ir a esses interiores, trabalhar esses interiores, para também perceber como é que essas democracias se sustentam quando esses sujeitos que foram socializados não fora também do espaço exterior, como é que eles dialogam com essas democracias e o que é que eles também trazem para essas democracias. Penso que não foi para o 15º andar. Continuo no resto do chão. Estou a brincar.
4: Mas, Carlos, o tempo está-se a escutar. Nós temos 5 minutos. Falou-se muito aqui na Escola de Verão também, e há pouco falava, aliás, o Ângelo falava nisso também, o termo afrodescendente, africanidade... cada vez mais adotados pelos africanos portugueses. Isto é um refúgio para aqueles que, sendo portugueses, não se sentem como tal, e até que ponto isso não os afasta mais ainda do próprio espaço onde estão inseridos?
2: Não acho que seja um refúgio. Acho que até é uma descoberta muito consciente e clarividente e lúcida. Há uma expressão que eu gosto, que a professora Inocência Mata utilizou há mais de 2 décadas, que é esta ideia de que nós somos hífenes humanos, não é? Eu não sou apenas portuguesa, eu sou portuguesa e mais qualquer coisa. Como eu também não sou apenas, o Abílio não é apenas pai, o Tony Tchek não é apenas pai, é pai, é poeta, é jornalista. Porquê é que nós, nas nossas identidades, também não podemos ser como tal? E eu acho que este debate e trazer estas palavras humanamente ditas mostra, efetivamente, que este é o caminho de lucidez, de clarividência, de descoberta, mas, sobretudo, e uma coisa que acho que aprendemos nesta escola de verão e entre nós no pensamento partilhado, foi, e eu acho que é importante dizê-lo, mais do que estar à procura de respostas, não é? As perguntas são muito importantes, mas é preciso trabalhar as perguntas para poder fazê-las bem, para irmos e também para fazer melhor e pensar melhor. E, portanto, estes conceitos de afrodescendências, dito no plural, e de africanidades, dito no plural, não, para mim, não são refúgios, são descobertas, são espaços de...
4: Caminhos
2: e de futuros a acontecer. E futuros a acontecer com a consciência de um conhecimento histórico, sociológico, cultural, político, ideológico, psicológico, entre tantos outros.
4: Muito bem.
5: Estou de acordo com o Checa. Eu acho que são afirmações identitárias.
4: Uhum.
5: Portanto, há uma certa altura das nossas vidas. Porque nós, primeiramente, e antes de tudo mais, nós somos quê? Seres humanos. Ser humano. Ponto final. Depois, a partir daqui, vêm essas multiplicações e multiplicidades de tudo, que têm muito a ver com a nossa inserção na vida, num espaço, num território, numa certa cultura por aí fora. E depois das vicissitudes com as quais somos confrontados. A forma como nos, conforme é o toque disto na minha terra, assim nós dançamos. Conforme o ritmo. Agora, às vezes as coisas azedam de tal maneira que nós próprios, vítimas, acabamos também por azedar um bocado o nosso olhar, a nossa forma de apreciar e de concluir. E depois com o tempo passa. Pode passar e deve passar em função das nossas experiências, as experiências que vamos adquirindo e a convivência no seio das comunidades. Isso é fundamental. Agora, nós não podemos de maneira nenhuma dizer que a vida na Tabanca é melhor que a vida na praça, no centro da cidade. Porque em função da vivência, cada um defende o seu espaço. Por mais pobre que seja, por mais déficit que tenha de conhecimentos, de acesso a conhecimento e outros bens, a verdade é que ele tem uma paixão própria por aquele espaço seu. E ali acaba por se definir também, ou é um contributo para a sua melhor definição e caracterização do eu.
1: Bem, eu tenho um minuto, não é? Para isso.
6: Sim, um minuto.
1: A verdade é que eu vinha com uma ideia de abordar este tema, pelo menos em três perspectivas. Eu sempre recorrendo a referências e também com uma necessidade enorme de fazer assim uma espécie de drop names constante, que é para me livrar da complexidade da coisa. Como eu disse, desviaram e agradeço de me terem desviado. Mas agora, num minuto, vou tentar dizer aquilo que eu tinha trazido para dizer. Que era, primeiro, uma reflexão profunda, porque a questão da afrodescendência, da africanidade democrática, hoje obriga-nos a ter que pensar bem como situar o panafricanismo dentro da democraticidade atual, contemporânea. Que é uma coisa que está mais ou menos por fazer, porque o espaço do panafricanismo hoje foi ocupado por uma série de golpistas militares que reivindicam esse espaço e, enfim, os influências que vão atrás e que também, mas e que vão atrás e que são uma espécie de pregadores desse novo panafricanismo, que eles dizem que é o anterior panafricanismo, insistem nessa ideia de que é possível viver-se o panafricanismo sem liberdades, naturalmente sem igualdades, naturalmente sem Estado de Direito, e esse é o panafricanismo que se apresenta e que muita juventude tem estado a ser influenciada, a aceitar como real. E eu, o que eu trazia para a nossa reflexão era voltarmos ainda à Bíblia do panafricanismo do Kwame Nkrumah, no Africa Mass United, e voltar e perceber como é que ele propunha um panafricanismo profundamente democrático em 1963. Ou seja, só via o panafricanismo possível, e eu estou a falar de quem criou essa ideia, de quem criou o conceito, de quem mais desenvolveu para o futuro. Ele diz que não era possível fazer, conceber o panafricanismo sem uma democracia plena e sem as liberdades a serem usufruídas plenamente. Dizer isso a um panafricanista hoje dos influencers, quer dizer, nem sequer leram Kwame Nkrumah e querem-me dizer a mim que o panafricanismo dele é melhor do que o meu. É evidente, eu não posso aceitar. Peço desculpas, mas não posso aceitar. E depois há a questão da microdemocraticidade. Curiosamente, acabaste, Sheila, por falar sobre isso, mas eu ia por outra via, porque também faz agora 51 anos, e foi comemorado muito no ano passado, num livro que foi fundamental, de uma autora que foi fundamental para se compreender essa espécie de espaços microdemocráticos dentro das famílias e dentro das relações, da Bell Hooks. E também eu vejo, e ela até, na fase final da sua vida, muito panafricanismo africanista na reivindicação desse sentido pequeno das relações relacionais, das relações íntimas e até sentimentais, emocionais e familiares dentro desses pequenos núcleos, e a democracia dentro do panafricanismo, ou da negritude, se quisermos, seria a partir dessas relações. Para terminar, enfim, mais 30 segundos?
6: Nem isso.
1: Então não termino, recuso-me a terminar. Não posso terminar.
6: E assim se fez mais um debate africano. Para a semana estamos de volta, já a partir então de Lisboa. A todos, um muito obrigado.
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0: É meio-dia em Portugal e em Angola, 10 horas em Cabo Verde, 11 na Guiné-Bissau e em São Tomé e Príncipe, já 1 da tarde em Moçambique. Estamos em tempo de notícias na RTP África, edição a esta hora é de Frederico Pinheiro.
1: Feliz dia da independência de Cabo Verde. Foi há 51 anos que o arquipélago africano ganhou controle sobre o seu próprio destino. Hoje é dia de festa dupla, pois acaba exatamente de aterrar neste momento os Tubarões Azuis no aeroporto da Cidade da Praia, a seleção nacional de futebol masculino que chega do Mundial de Futebol que decorreu nos Estados Unidos da América, no México e no Canadá. O Presidente da República, José Maria Neves, promete homenagear os jogadores.
2: Na verdade, antes da partida, condecorei-os. Talvez tenha sido o único país a condecorar a seleção antes de ir. Porque a nossa classificação constitui algo de extraordinário para Cabo Verde. Agora é preciso, com o desempenho deles e a projeção que deram a Cabo Verde. Como sabem, o jogo com a Argentina foi o jogo da Copa mais visto em todo o mundo. Por 2,7 bilhões de pessoas, o que constitui algo de extraordinário para um país como Cabo Verde. E temos de manifestar a nossa gratidão pela força, pela energia, pela garra, pela forma como os Tubarões Azuis nos representaram muita dignidade e muito orgulho neste 5 de julho.
1: Muitas bandeiras, centenas de pessoas à espera da Seleção Nacional de Futebol Masculino de Cabo Verde no exterior do aeroporto da Cidade da Praia. Preocupação com o vírus do Ébola no continente africano já provocou 492 mortes na República Democrática do Congo. Os dados acabam de ser atualizados por Kinshasa. Para prevenir possíveis contágios, Moçambique vai passar a realizar 300 testes diários contra o vírus do Ébola. Anúncio feito pelo Ministro da Saúde, Hussein Issa.
3: O continente africano está a ser assolado por uma grande epidemia da época na República Democrática do Congo, que já causou mais de 300 mortes. E nós fomos orientados pela Organização Mundial da Saúde para que os países se preparassem para responder a esta emergência internacional de saúde pública.
1: Problemas sanitários também na Guiné-Bissau. O país confirmou o primeiro caso de Mpox. A confirmação foi feita durante o dia de ontem pelo Ministro da Saúde Pública, Kinyin Nantote. Isto depois de uma análise a uma amostra recolhida de uma doente feita pelo Instituto Nacional de Saúde Pública. O combate ao incêndio em Vouzela, no norte de Portugal, está a evoluir de forma favorável, é o que adianta o Comando da Autoridade Nacional de Proteção Civil. O fogo percorreu 35 km entre o ponto de partida e a localização atual, mas há ainda alguns pontos quentes. A maioria está, no entanto, controlada. Num dia em que 7 distritos do Portugal continental continuam sob aviso vermelho devido à onda de calor, são menos 6 do que ontem. O mais grave aviso numa escala de 3 está hoje ativo até à noite nos distritos de Porto Alegre, Évora, Beja, Santarém, Lisboa, Setúbal e Castelo Branco. Se as temperaturas não baixarem de forma evidente, o Ministério da Administração Interna admite a possibilidade de prolongar o estado de alerta durante a próxima semana.
0: Foram as notícias a esta hora na RTP África, edição de Frederico Pinheiro. 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Já a seguir, Mário Rui Cardoso apresenta a visão global desta semana.
4: Nesta edição, a reportagem do enviado da RTP e da Antena 1 à Venezuela, Daniel Catalão, a verificar in loco os efeitos dos terremotos que abalaram o país. Também uma conversa com o jornalista Michael Gilby, que está em Joanesburgo, sobre as manifestações contra a imigração ilegal que estão a atravessar a África do Sul. Os manifestantes entendem que o governo está a ser permissivo com os imigrantes ilegais e decidiram tomar o assunto nas suas próprias mãos. E ainda uma conversa com Daniela Mello, da Universidade de Boston, sobre as decisões esta semana do Supremo Tribunal norte-americano relativamente a algumas ações de Donald Trump, umas bem simpáticas para o Presidente, outras nem tanto. Bem-vindos.

0: Começamos pela tragédia dos sismos na Venezuela, já há perto de 2.500 mortes contabilizadas, mais 50 mil pessoas ainda desaparecidas, um autêntico inferno. A Venezuela decretou 7 dias de luto. Em Portugal também se cumpre este domingo um dia de luto nacional pelas vítimas. Daniel Catalão, enviado da RTP e da Antena 1 à Venezuela, boa tarde. Muitas
1: Olá.
0: Dessas pessoas desaparecidas estarão infelizmente mortas debaixo dos escombros. As regiões atingidas pelos terremotos que tu já pudeste visitar são regiões martirizadas.
1: Completamente. Eu lembrei-me daquelas imagens da Síria, ou quando tu olhas para as imagens de Gaza, que é só pó, terra, destroços, os edifícios que estão em pé, parece que foram atingidos por mísseis, porque têm diversas partes rebentadas, partidas, portanto, alguns que conseguiram aguentar, outros estão torcidos e vão ter que vir abaixo. É um cenário completamente desolador.
0: Isso é em áreas alargadas?
1: Em áreas... Isto foi atingido mais o estado de La Guaira, que é aqui muito próximo de
0: Caracas.
1: Logo a seguir, a Caracas, não é? Portanto, andas 20 quilómetros, e depois há uma estância turística, que é Playa Grande, que é logo a seguir, e aí foi dramático, aí não vês praticamente nada em pé, há uns prédios grandes que se vão aguentando, mas parece que foram atingidos constantemente por mísseis, há outros prédios grandes que desapareceram literalmente, portanto, eu ando com pessoas que conhecem, e levei inclusivamente um rapaz que é condutor aqui de numa aplicação que me levou lá, e ele não tinha ido lá ainda, e disse, então venha comigo, e ele chorou porque não conseguia perceber o que é que ali estava, e depois o pó intenso, o pó, sempre o pó, é inacreditável, isto para não falar já, obviamente, da mistura de cheiros, algo que eu nunca tinha sentido, que se entranha na roupa, toda a gente me falava disso, mas eu não conseguia perceber. A maior parte dos prédios, e esse é que é o drama, por causa das vítimas de que se fala, a maior parte dos prédios caiu e ficou ensanduichado, ou seja, toda a parte do meio desapareceu, caiu, ruiu, e o teto, as coberturas, caíram literalmente para baixo, e esmagaram tudo, os edifícios foram fazendo mundos uns atrás dos outros. Portanto, porque é que dos 50 mil que se diz, a maior parte nunca vão ser recuperados, não há a mínima hipótese de recuperar esses corpos, isso é um drama humano, porque as pessoas querem fazer funerais e não vão conseguir recuperar esses corpos porque eles estão completamente misturados com o entulho, os detritos que ali ficaram, a situação
0: é amálgamas.
1: Absolutamente dramática, sim, completamente.
0: Como é que tem estado a ser a resposta das autoridades, Daniel? As operações de socorro, o apoio às pessoas afetadas, feridos, pessoas que ficaram sem as casas, como é que tem estado a correr essa resposta?
1: A resposta foi, felizmente, graças ao apoio internacional. Não havia capacidade nenhuma local para dar esta resposta. E por isso, no primeiro dia, no segundo, foi muito complexo. Porque não havia, ponto, não havia. Alguém me dizia que Caracas tinha duas ambulâncias do serviço público. Há serviços privados, mas o serviço público havia duas ambulâncias. Depois, os locais ficaram sem eletricidade, sem comunicações. Ainda hoje não há comunicações. É preciso recorrer aos Starlinks, que têm uma velocidade muito baixa. E não houve essa resposta imediata, só a entrada de equipas internacionais muito especializadas nestas situações, é que permitiram começar a rapidamente criar sistemas de apoio e retirada das pessoas dos escombros.
0: No entanto, Daniel, creio que tem havido algumas críticas por alegadas dificuldades levantadas pelas autoridades venezuelanas ao trabalho dessas organizações internacionais.
1: Foi tudo muito... A ver, a Venezuela ficou, de repente, apanhada numa situação altamente complexa. Como sabemos, o regime é muito fechado. Não é fácil entrar, não é fácil vir. Há sempre uma desconfiança de quem vem. Quem vem é sempre alguém que é um potencial agressor, é sempre alguém contra o regime. Esta é a visão venezuelana. E, portanto, logo que as equipas quiseram vir, houve muita burocracia, muitos entraves que não são normais para a entrada da ajuda internacional. Nós vemos como a ajuda se espalha muito rapidamente quando há crises destas em todo o mundo, mas aqui foi extremamente complexo. As equipas ficaram de ajuda, as equipas ficaram algumas 20 horas nos aeroportos já prontas a vir embora, ou seja, um dia inteiro à espera de receber um sim.
0: Aconteceu já, contigo também, não é? Para entrares aí.
1: Sim, já te conto para vermos a minúcia, mas, por exemplo, era preciso enviar cada detalhe de cada carro, do que ia, do que vai, o equipamento. Percebem? Ou seja, numa situação de urgência, as autoridades estão preocupadas em controlar quais são os caminhões que vão entrar, quais são os equipamentos que vão ser usados, e não o fazer à posteriori. Inicialmente, isto foi altamente complexo.
0: Mas, portanto, repente... Daniel, todos estes dias, depois do que aconteceu, ainda há gente, por exemplo, que não tem onde dormir?
1: Ah, sim, claro. Porque os poucos locais de abrigo que foram criados, e havia instituições, obviamente, há instituições que apoiam, mas, quer dizer, estão preparados para algumas centenas. Não estão preparados para, de repente, ter milhares e milhares e milhares de pessoas. Portanto, elas estão a dormir onde estão a dormir? Nas áreas abertas, em campos de futebol, onde se podem colocar pessoas e tendas, estão a dormir nas ruas, estão a dormir nos jardins, e aí alguns têm algumas tendas, outros têm apenas uma cobertura, mas dormem ao relento, conseguiram arranjar colchões, estão ali, tu andas na rua e vês as pessoas, mas falas com elas e elas têm um sorriso e agradecem-te por estares ali a ajudar. E isso é que é extraordinário, as pessoas ajudam e mobilizaram-se para ajudar. Foi outra das coisas que me tocou também, que é o confronto entre o que é a mobilização,
0: a solidariedade
1: civil
0: geral
1: e institucional. São atitudes completamente opostas. Enquanto tu vês os estudantes universitários que se mobilizaram rapidamente, foram eles que fizeram os centros de recolhimento nas universidades, cada cidade organizou-se rapidamente, recolheram bens, puseram-se em estrada para ir, eu passei por vários, pessoas que fizeram horas e horas de mota com uma pá, com uma picareta, para chegar ao local e poder ajudar. E depois, enquanto estás nos locais, houve outros que se juntaram, tentaram arranjar comida e tentam e fazem comida e levam fruta e passam nos locais onde há operações de socorro e oferecem e dão-te o que podem. E tens o confronto do outro lado. Vês as polícias todas na rua, mas não vês a mexer uma pá, não mexem uma pedra, estão apenas para garantir a segurança. Tu vês imensos polícias de uma metralhadora nos locais, naquele local de resgate do Sr. Hernando Gil, não é? Que foi tão famoso porque a equipa portuguesa foi quem garantiu que ele estava com vida e teve a coragem de arrancar com o processo, porque era muito complexo e ninguém lhe queria pegar. Ali nós tínhamos junto a nós sempre 2, 3, 4 militares, de polícias armados, de metralhadora ali a fazer guarda. Este contraste é absurdo. Passas nas estradas, são imensos, eles estão a fazer de sinaleiros, mas muitos deles de forma inútil.
0: Basta... E a assistência hospitalar a quem precisa, Daniel?
1: É muito complexa, mas os hospitais foram conseguindo, mais de 70 mil pessoas foram assistidas, mas os hospitais são muito frágeis. Depois dizer que, obviamente, só em Caracas é que havia aqui alguma resposta, só que inicialmente, e ainda hoje, já está a recuperar-se a eletricidade, mas havia cortes à água e eletricidade, o que é natural, não é? E a cidade não tem a atividade normal também. Vê-se que está tudo muito reduzido. Aliás, o hotel onde eu estou, um hotel grande, em termos de funcionários, está reduzido a metade das pessoas, mas funciona, tem rachas, estruturalmente dizem que está bem, espero, estou no 13º andar.
0: Está
1: tudo a funcionar. É óbvio que agora, com o percorrer do tempo, vemos que as coisas se vão reatando aos poucos e poucos, mas nos locais afetados está tudo muito complicado ainda.
0: Daniel,
1: mas felizmente há mais de 1.600 socorristas de todo o mundo, portanto eu cruzei-me agora com pessoas dos capacetes brancos da Síria, há gente da Índia, há do Vietnã, depois da Europa, de todo lado, mas não há que ter muita esperança em relação ao número de desaparecidos.
0: Daniel, falávamos há pouco das dificuldades para entrares aí, como é que foi?
1: Olha, foi mesmo muito complicado, porque eu acho que inicialmente, como disse, a Venezuela é muito fechada, e para jornalistas então é... Ora bem, numa situação destas, ninguém pode estar à espera para pedir vistos. E inicialmente havia um drama, que é como é que se vai passar num país que exige um visto e não deixa entrar. Mas começou a haver uma pressão tão grande de jornalistas a querer entrar. Depois uns diziam que eram turistas, outros eram jornalistas, que começou a abrir-se o espaço. Mas não era fácil. É preciso fazer uma entrevista na imigração, duas, aliás, na imigração e nos serviços secretos. E obviamente que é barrado logo imediatamente se houver alguma desconfiança, porque vem o teu passado todo, vão ao Google, vêm as tuas redes sociais, vêm tudo.
0: Portanto, tendencialmente, a primeira resposta é não. Não entras.
1: A primeira resposta é não, não entras, não vens. Mas deixem-me contar a minha situação, porque há de facto há momentos em que é preciso ter também alguma sorte para criares o desbloqueador. E o senhor que estava na imigração, não é? De poucos sorrisos que eu estava a ver enquanto atendia as pessoas, eu estive 3 horas e tal nos serviços migratórios, de repente entro, quando ele se senta e eu me sento em frente a ele, ele tem uma camisola da Seleção Nacional. Não a vermelha, mas a preta. E claro, eu apontei para ele, apontei para o símbolo e disse, Portugal. E ele disse, Portugal para o Cristiano Ronaldo. E tinha o 7 de Cristiano Ronaldo. E levantou-se, mostrou-me a parte de trás. Bem, começámos a conversar e ele perguntou, Messi ou Ronaldo? E eu, Ronaldo, claro. E aos 30 segundos já estávamos os melhores amigos. E o futebol e o Ronaldo desbloqueou completamente a conversa. Eu acho que foi uma ajuda e pensei, 50% está feito. Na área dos serviços secretos aí foi mais complicado. Eles veem tudo. Não me mexeram no telemóvel, mas pedem para ver as redes sociais, vão, vêem, fazem o Google, procuram quem tu és. Eu falei sempre a verdade, o que era, e tive que gravar um vídeo de pé, contra uma parede, a dizer quem era, de onde vinha, o que é que queria fazer, o que é que ia fazer, e falei sempre a verdade. E deixaram-me passar, e isso foi incrível.
0: E desde que entraste, tens podido trabalhar à vontade?
1: Posso. E aí é que eu te queria dizer que houve uma transformação incrível, isso deu-me a ideia de que, enfim, vamos ver se está a transformar-se alguma coisa, porque eles organizaram-se muito rapidamente. Eu, quando cheguei, eles criaram um centro de imprensa, onde tentaram organizar a ida aos locais, criaram umas pulseiras para identificar os jornalistas, e do início, posso dizer, havia algumas críticas no sentido de dizer, eles só nos vão levar ao espaço que querem, vamos de autocarro. Se foi o primeiro dia, vamos de autocarro e só nos vão mostrar o que querem, não querem mostrar o resto. Mas não foi verdade. Eles levaram-nos a Cátia Lamar, sítio completamente destruído, também muito destruído. Deixavam-nos no local e diziam, tem hora e meia, depois mudamos para outro local. E durante esse tempo, ninguém controlou o nosso trabalho. Pudemos fazer tudo.
0: Já agora, Daniel, como é que tens sentido as pessoas relativamente a esta nova situação pós-Maduro, com Delcy Rodrigues na presidência e os Estados Unidos, digamos assim, a mexerem os corvinhos na Venezuela?
1: Olha, Mário Rui, aqui há uma situação muito interessante. Eu já falei com muita gente, com polícias, com polícia de droga, com polícia militarizada, com civis, já falei com várias pessoas. Nenhuma diz, quando o Maduro foi preso, quando o Maduro foi levado pelos Estados Unidos, qualquer coisa, falar no nome...
0: Ninguém refere o nome.
1: Os eventos de janeiro, depois daquilo que aconteceu... Depois daquela situação, esta é a descrição. Ninguém quer dizer, toda a gente sabe aquilo que foi, aquilo que aconteceu, mas ninguém quer dizer exatamente. É como se não quisessem dizer, né? O nome toda a gente conhece, mas ninguém quer dizer. Ou seja, as pessoas sentem que houve alguma mudança, mesmo jornalistas com quem eu tenho falado, é possível, medindo as palavras, dizer hoje coisas contra o governo ou que denunciam algo com muito cuidado, que era impensável em janeiro. Agora, o que toda a gente, e aí é unânime, as pessoas que estão lá são as mesmas. Agora, legitimadas por um apoio estrangeiro de peso, que é Donald Trump e os Estados Unidos, que só têm um interesse, que é a componente económica e a tomada de posse da Venezuela em termos económicos. Em relação ao resto, sociedade aberta, democracia, direitos humanos, aí toda a gente
0: não há ilusões.
1: Está muito desconfiada. Mas é que ninguém se ilude.
0: Daniel Catalão, enviado à RTP.
1: Temos um minuto, Mário. Temos um minuto.
0: Sim, claro.
1: Deixa-me só contar uma história muito rapidamente, que eu acho que vale a pena contar, porque eu tive que vir por carro, eu não vim de avião, não é? Portanto, é uma loucura.
0: Certo.
1: Toda a gente fica a olhar para mim, porque eu tive que fazer 18 horas desde que saí do hotel em Cúcuta, na Colômbia, para cá. Foram 18 horas e foram 14 de carro, não é? O que é que eu queria contar aqui? É o que explica um pouco a corrupção. E os próprios polícias me dizem isso. Olhem, como é que é possível não haver corrupção? Tem que existir, porque eu ganho 250 dólares, há outros que ganham 150 dólares. Um professor universitário ganha 5 dólares, não me enganei, 5 dólares. Portanto, um professor
0: por
1: universitário dá aulas voluntariamente. Toda a gente tem que ganhar de outra forma. Os polícias, obviamente, que têm aqui uma capacidade maior de extração de dinheiro, porque são eles que controlam. E então, quando mudámos, quando eu passei a fronteira em Táchira e comecei a entrar, havia controlos e as pessoas que me levaram diziam, ai, Abiana, lá estás Alcabalas. E eu fiquei com aquilo na cabeça e não estava a perceber.
0: Também o dizemos?
1: Alcabalas. Exatamente. E perguntei, mas esse é o nome que vocês dão aos postos policiais? Eles dizem, sim, claro. Queres ver? Ora vê, o carro que ia à nossa frente, porque os colombianos de Táchira, perdão, os venezuelanos passam para a Colômbia tranquilamente, e os colombianos para a Venezuela, e vão a Táchira comprar tudo o que possas imaginar. E o carro que ia à frente, os dois, aliás, três ou quatro carros que iam à frente, iam carregados de coisas. Um até levava papel higiênico enorme e carregadíssimo, só se via a cabeça do condutor. E então, parou uma vez, pagou, 10 metros à frente parou, voltou a pagar, mais 20 metros à frente parou, voltou a pagar, e mais 30 metros à frente parou e voltou a pagar. E eu perguntei, mas espera, isto acaba quando? Mas isto não acaba nunca. E vais ver, conta-os até à Venezuela como é que isto é. Portanto, quem vai às compras, até Caracas, desculpa, quem vai de carro e que leva mercadoria, já sabe que vai pagar, não tem hipótese. Eu, na minha viagem, passei aí por 50 postos de controlo. E pronto, e aí eu vi 14 horas menos um quarto, são 3 horas e 45, uma viagem durante a madrugada toda, e depois a situação curiosa é que não há eletricidade praticamente em lado nenhum. Tu passas pelos locais, que são localidades com barracos, não é? Não tem eletricidade, o pouco que há é o gerador, nos poucos barzinhos que estão abertos toda a noite. Tens senhoras no meio da estrada, em alguns locais, com banquinhos e garrafas termos de café, para as pessoas beberem sem sair do carro. E é isto, não há eletricidade, é lúgubre, não é? Passas nos locais e até tens medo de sair, porque não sabes, eu vou para onde se eu tiver que sair aqui. Portanto, este é o exemplo do que se vive muito fora, muito para lá de Caracas, que, claro, Caracas é uma cidade
0: diferente, apesar de tudo que aconteceu agora.
1: É uma cidade diferente, sim. É isso.
0: Daniel Catalão, enviado da RTP da Antena 1 à Venezuela. Um abraço,
1: muito
0: bom trabalho.
1: Um abraço, obrigado.
0: Grandes manifestações contra a imigração ilegal atravessaram esta semana toda a África do Sul, com milhares de pessoas a exigirem nas ruas que os imigrantes ilegais saiam do país imediatamente. Os manifestantes deram aos imigrantes ilegais até à última terça-feira para que abandonassem a África do Sul voluntariamente, ou então o governo devia detê-los e deportá-los, e prometeram marchas semanais até que essa exigência seja satisfeita. Michael Gilby é um jornalista português com dupla nacionalidade, portuguesa e sul-africana, a residir na África do Sul. Michael, boa tarde. Porquê esta fúria popular contra a imigração ilegal aí na África do Sul?
2: Muito boa tarde. Temos que ir ao evento que despoletou isto tudo, há cerca de 2-3 meses atrás, em que um senhor que fazia parte da diáspora nigeriana foi autocoroado, ou autocoroou-se, rei da tribo Igbo.
0: Esse foi o gatilho.
2: E isso foi o gatilho, e isso foi aquilo que nós dizemos em português, que foi a sardinha que fez alombar o burro.
0: Alguém que da Nigéria seguiu, chegou à África do Sul e auto-intitulou-se rei de uma tribo.
2: Dos Igbos. Exato, dos Igbos. O que é válido, tudo bem, as pessoas são... podem ser o que quiserem, não estamos aqui contra isso. O rei dos Zulus sempre existiu. Os Zulus, a tribo Zulu, sempre teve o seu rei. A tribo dos Xhosa, pronuncio correto é...

0: da África do Sul. E era um senhor que saiu da Nigéria, veio para a África do Sul, não sabemos o estatuto legal dele, se tinha visto residência, se tinha visto trabalho, se estava cá a investir dinheiro para ter um género, entre aspas, Golden Visa para a África do Sul, e dentro da comunidade nigeriana, na cidade de East London, decidiu coroar-se e foi coroado. Houve uma cerimónia.
1: Portanto,
0: Então
1: isso
0: nós
1: caiu
0: temos
1: mal em parte
0: a
1: da
0: toda a
1: sociedade
0: gente,
1: sul-africana.
0: em toda a África do Sul, independentemente da etnia ou da cor de pele, ninguém gostou. Porque toda a gente diz, nós estivemos aqui e sempre tivemos os nossos reis tribais, somos uma república democrática, parlamentar, portanto, quem é esta pessoa para vir fazer isto aqui? E depois
1: Michael, o
0: levantaram a questão.
1: movimento Marcha e Marcha que organizou estas manifestações nasce nessa altura?
0: O movimento já tinha nascido há algum tempo. É um movimento que vem também de uma. Creio que ela também é jornalista, era apresentadora de rádio, chamada Jacinta Ngobeze Zuma. E ela já vinha há muito tempo a alertar para a imigração ilegal, porque as pessoas iam às clínicas locais e não há medicação, não há vagas, não há camas nos hospitais. Há mulheres a dar à luz no chão, das clínicas e dos hospitais rurais e nos grandes centros urbanos. E, portanto, as pessoas, quando na comunidade nigeriana o senhor se autocoroou e autoproclamou o rei dos Igbos, foi a gota d'água que fez transbordar o copo.
1: Portanto, já
0: Porque
1: havia um
0: que levou depois a.
1: desconforto na sociedade sul-africana em relação aos estrangeiros,
0: Bastante grande. E isto também
1: anteriormente.
0: não é. Exatamente, isto não é novo. Isto não é
1: E
0: novidade.
1: quando chega
0: Aconteceu em
1: esse senhor
0: 2008.
1: nigeriano à África do Sul, autoproclamando-se rei dos Igbos, essa foi a gota
0: Pronto,
1: d'água, como
0: foi o.
1: diz, que
0: E.
1: levou a protestos.
0: Sim, e que levou, pela primeira vez na África do Sul, a que os Zulus se deslocassem de onde primariamente estão, principalmente estão, encontram-se na província do KwaZulu-Natal, junto à zona metropolitana de Durban, da cidade de Durban, e deslocaram-se a East London, à província do Cabo Oriental, e juntaram forças com os Xhosa, e não houve confrontos violentos, mas foram à procura deste senhor pedir satisfações, tirar satisfações. Quem é ele e o porquê que fez isto? O senhor fugiu, mas isto despoletou também um incidente diplomático, porque a sociedade civil sul-africana organizou protestos à porta do Consulado-Geral da Nigéria aqui em Joanesburgo, da Embaixada em Pretória. O próprio presidente da Nigéria desmarcou-se disso, disse que foi uma coisa que não. Foi à margem do conhecimento, quer dos assuntos tribais, quer do Estado nigeriano. E, portanto, ficou assim, tudo no ar, e as pessoas ficaram com um amargo de boca. E isso depois foi
1: Levou a que
0: negativo,
1: os
0: foi
1: protestos
0: despoletar.
1: se avolumassem.
0: Começaram a questionar o porquê. Porquê é que não temos emprego? Porquê é que temos o desemprego jovem nos 50%? Porquê é que não temos vagas nos hospitais? Porque é que os nossos filhos, quando vão para as escolas rurais e mesmo as escolas públicas, não há vagas? Também despoletou que a habitação social, casas que são construídas, são as casas de baixo custo, chamadas RDP, RDP Housing. E há estrangeiros na África do Sul, pessoas não sul-africanas, que têm casas dessas, casas RDP. Ou seja, a população sul-africana está completamente revoltada. E estão a questionar, acima de tudo, o governo sul-africano. O que é que a África do Sul, desde 1994, está a fazer? O que é que o governo está a fazer? Na Constituição,
1: Há um
0: na
1: pouco
0: nova.
1: a ideia, se calhar, de que o governo sul-africano preocupa-se com os estrangeiros e não se preocupa com os sul-africanos.
0: Exatamente. Há mais uma atenção virada e há alguém, que está a beneficiar e não os nacionais, os locais. Os nativos.
1: Estes estrangeiros ilegais na África do Sul, a maioria são de outros países africanos e eles são acusados pelos manifestantes de cometerem crimes e de ficarem com os empregos e os recursos dos sul-africanos.
0: Sim, porque
1: Portanto, em
0: assim,
1: parte, isto está a acontecer, de facto. Não é só uma questão de
0: toda a
1: percepção.
0: gente, e é preciso que os
1: Quer dizer, não
0: ouvintes
1: falo da
0: tenham
1: parte de
0: bem,
1: cometerem os crimes,
0: mas temos que ter noção
1: mas
0: e os
1: beneficiam dos
0: ouvintes também têm
1: recursos
0: que ter plena noção.
1: da África do Sul.
0: Beneficiam dos recursos da África do Sul, mas também estão aqui a cometer crimes. Foi desmantelada uma rede há coisa de 4 ou 5 semanas uma rede proxeneta organizada e gerida por nigerianos e que estavam a traficar crianças

0: anos. Ainda anteontem foi mais uma rapariga, foi raptada dentro de um Uber. E portanto, eu aquilo que quero frisar, e para que as pessoas percebam, é que também ninguém está isento. Toda a gente tem culpas no cartório. Porque de repente, os serviços de entrega, que servem os vários restaurantes, takeaway e os supermercados, de repente encomendávamos qualquer coisa e demorava entre 10 a 20 minutos e as encomendas ficaram para 1 hora, 2 horas, para o dia seguinte, porque os estafetas de repente deixaram de existir. Também há várias reportagens e vários vídeos e testemunhos nas redes sociais em que há sul-africanos que dizem: eu estava há 5 meses desempregado e de repente, de um dia para o outro, consegui arranjar emprego como estafeta de um supermercado ou de uma agência de entregas, de uma empresa de entregas. As pessoas têm culpa no cartório, as empresas, os privados, porque é assim, a África do Sul tem por lei um ordenado mínimo nacional mensal de 5 mil randes por mês.
1: Isso equivale a...
0: Qualquer coisa como 300 ou 400 euros, uma coisa assim. E portanto, um sul-africano que é empregado, seja por empresa que for, tem que ter um contrato. E portanto, tem que se pagar segurança social, tem que se pagar impostos, tem que se pagar várias coisas. E portanto, é mais fácil fugir do que estar a pagar isso. E portanto, as pessoas ilegais, sejam moçambicanos, sejam zimbabuianos, sejam pessoas do Botswana, sejam do Malawi, sejam da Eritreia, sejam da Somália, estão aqui e sujeitam-se a oferir um ordenado menor, sem condições, sem proteção laboral, porque depois as pessoas também não têm onde se agarrar. Porque se forem ao Tribunal do Trabalho aqui na África do Sul, ao CCMA, não têm recurso legal, porque não estão aqui legais,
1: Não
0: não têm
1: têm
0: visto
1: documentos.
0: de trabalho, não têm documentos. E
1: Mas,
0: portanto,
1: Michael,
0: isto é uma pescadinha de rabo na boca que convém a muita gente que continua assim.
1: deixe-me questioná-lo também sobre o seguinte. Os estrangeiros na África do Sul, creio que são uns 3 milhões, portanto, à volta de 4% da população, portanto, uma fatia da população total da África do Sul relativamente exígua. No entanto, 7 em cada 10 sul-africanos acham que os estrangeiros têm um impacto económico negativo. Portanto, eu diria que talvez haja aqui também algum exagero na forma como os imigrantes são vistos ou não, Michael. Relativamente aos impactos que esta população tão
0: Sim,
1: exígua
0: não,
1: tem no conjunto da economia sul-africana.
0: vamos ver uma coisa, nessa parte que eu referi também em relação aos estafetas de entregas e aos condutores de e-hailing, de repente deixou de haver. Porquê? Se há vagas, se há emprego
1: É porque os estrangeiros
0: para
1: que
0: emprego,
1: agora não estão na África do Sul porque fugiram destes protestos, deixaram de ocupar
0: tem vaga dessas vagas.
1: essas
0: E
1: vagas.
0: estamos a falar de uma classe social, classe baixa. Pessoas que moram em bairros de lata, pessoas que moram na periferia dos grandes centros urbanos. Lá está o descontentamento que também tem levado à população sul-africana, é que em 1994, quando o ANC foi eleito governo, tudo foi prometido. Foi prometido habitação de borla, eletricidade de borla, estudos e educação de borla, e isso não se está a verificar.
1: Tanta
0: E
1: frustração.
0: portanto, leva à frustração e as pessoas que não têm dinheiro para pagar uma universidade, que não têm dinheiro para sequer pagar ou ter cursos técnicos, canalizador, eletricista, seja o que for, é óbvio que existem programas sociais que ajudam, mas esses programas sociais não conseguem socorrer toda a gente, atender a toda a gente.
1: Tanto essas
0: E
1: pessoas
0: portanto,
1: facilmente protestam.
0: exatamente.
1: Pois.
0: E são pessoas que estão em casa, que não têm nada para fazer, não estão com a mente ocupada, não têm um objetivo de vida e, portanto, também são facilmente mobilizadas. Eu não quero usar a palavra manipuladas, porque isso também é um bocadinho forte e não é bem assim. O descontentamento tem uma razão de ser, há o âmago da questão, que é séria, que é verdadeira, porque as pessoas não acordaram ontem e disseram: olha, vamos fazer isto, vamos paralisar o país. Não, isto já aconteceu em 2008, aconteceu em 2013, aconteceu em 2022. E aconteceu agora. Portanto, a população sul-africana, independentemente da cor de pele, da etnia, da tribo, da língua que falem, a população sul-africana, no seu geral, vem avisando o governo, o Estado sul-africano, várias vezes. E isto é como termos uma panela de pressão ou panela ou fogão a cozer arroz. se estivermos com a tampa tapada e não resolver o problema, a dada altura aquilo verte.
1: Claro.
0: E portanto é o que está a acontecer agora. As pessoas fartaram-se.
1: Michael,
0: E as
1: o
0: pessoas
1: presidente
0: deram.
1: Cyril Ramaphosa disse que percebe as preocupações dos sul-africanos com a imigração ilegal, mas avisou que o
0: Sim.
1: governo não vai tolerar tentativas de desestabilizar o país. Ele pôs a polícia a vigiar as manifestações, pôs também o
0: O
1: exército de
0: exército.
1: prevenção, mas já houve
0: Exato.
1: violência. O mês passado, manifestantes, por exemplo, pegaram fogo a 50 casebres de estrangeiros, matando vários, na cidade de Mossel Bay. Admite-se, Michael Gilby, que este protesto possa radicalizar-se e tornar-se violento?
0: Eu não
1: Não
0: gosto de
1: faz
0: fazer
1: futurologia, não
0: futurologia.
1: é?
0: Exatamente.
1: Mas pelo que sente, pelas vibrações que sente.
0: E estou aqui no terreno e as pessoas não têm, com toda a gente que eu falo, sejam de origem, sejam pessoas de raça negra, sejam pessoas de indianos, sejam brancos, sejam chineses, seja quem for, falo com muita gente na comunidade portuguesa, que somos uma comunidade muito numerosa, maior, aliás, na África do Sul, a europeia, e não se sente que haja ódio, não se sente que haja xenofobia, até porque as pessoas aqui na África do Sul estavam a apoiar o Ghana, estavam a apoiar o Congo, a jogar contra a
1: No
0: Inglaterra,
1: Campeonato Mundo de Futebol.
0: no campeonato de futebol, e portanto as pessoas querem que a África esteja bem e que a África tenha sucesso e que a África ganhe.
1: No entanto, Michael, deixe-me
0: Mas
1: acrescentar o seguinte. O medo de vir a haver violência já levou muitos milhares de ilegais na África
0: de
1: do
0: pessoas
1: Sul a decidirem sair. E ilegais também. Há notícias.
0: ilegais e ilegais, sim.
1: Exato. Há notícias de imigrantes a dormirem à frente de instalações do governo enquanto esperam para deixar o país, por medo, exatamente, de serem atacados se dormirem em casa. Há notícias também de estrangeiros que vivem em casas alugadas em Durban e em Joanesburgo a serem despejados pelos senhorios, porque os senhorios têm medo de que os edifícios sejam vandalizados por lá estarem estrangeiros dentro. Como
0: Pois é.
1: disse, o presidente Ramaphosa diz que não vai tolerar tentativas de desestabilizar o país. Mas o potencial de desestabilização parece ser grande.
0: Lá está. Eu não quero fazer futurologia. E a África do Sul anda sempre, ou pelo menos há essa percepção, que a África do Sul anda sempre no fio da navalha. As coisas aqui também, em 1994, temia-se que o país descambasse para a guerra civil.
1: E não
0: Não
1: aconteceu.
0: aconteceu. Porque o povo sul-africano disse que não vamos para a violência. E, portanto, a revolução sul-africana foi uma transição pacífica, tal como foi a nossa revolução em Portugal. Agora, estar a querer fazer futurologia, eu não gosto disso porque
1: No entanto,
0: estou
1: Michael,
0: aqui no
1: temos aqui
0: terreno
1: um
0: diariamente.
1: contexto particular que é o facto de, proximamente, já em novembro, ir haver eleições municipais na África do Sul,
0: Exato.
1: e haver políticos juntarem-se aos protestos, a estes protestos, para tentarem capitalizá-los. O que pergunto é
0: Exatamente, capitalizar, ganhar voto.
1: se isto não tem um potencial para piorar a situação.
0: Daquilo que se tem visto e daquilo que eu tenho visto aqui no terreno e tenho ouvido, não. Porque é populismo? É. Mas eles estão a dançar consoante está a tocar a música. E, portanto, estão
1: É
0: junto à
1: populismo,
0: população.
1: mas não tem que significar necessariamente violência.
0: Exato. E, aliás, um dos
1: Ou condições
0: políticos
1: para haver
0: do
1: mais violência.
0: partido, exatamente, e um dos políticos que tem feito isso, é o Herman Mashaba, que foi presidente da Câmara da cidade de Joanesburgo, que saiu do partido onde estava e fundou o próprio partido, chamado Action SA, e ele tem estado junto a estes movimentos civis das marchas. Mas ele tem apelado a que não haja violência, a que os protestos sejam pacíficos. O que está a acontecer é que estes movimentos estão a interpelar pessoas, nos minibus táxis, no, no, nos autocarros, na via pública, estão a entrar em empresas, em lojas, em zonas comerciais e a perguntar, seja quem for, se têm documentos sul-africanos. E, portanto, está a haver uma, entre aspas, milícia em que as pessoas estão a verificar aquilo que a população está a exigir e a justificação que está a dar para estas ações é que simplesmente o governo sul-africano não tem a capacidade ou não quer e não está a fazer o seu trabalho. Então a população fala-o-á. correto, não é? E por isso é que dá aso a confrontos e a violência, porque as pessoas, nomeadamente nigerianos, que aconteceu aqui em Pretória, um senhor perdeu a vida porque entrou em confrontos com a polícia. Bateu num polícia, agrediu o polícia, insultou membros da marcha, atirou, arremessou pedras ao carro da polícia,
1: Portanto, a
0: acabou por
1: situação
0: perder a
1: acabou mal.
0: vida. E portanto, é certo? Não é. Mas estes movimentos civis estão, no fundo, a querer tomar a governação do país, a gestão, a administração, pelo menos dos serviços estrangeiros e fronteiras sul-africanos, pelas próprias mãos, porque também é preciso lembrar que a África do Sul tem uma fronteira terrestre com quatro países, a Namíbia, o Botswana, o Zimbábue e Moçambique. E dentro do nosso país temos outros dois países, que é o Lesoto e a Swazilândia, que agora se chama Eswatini.
1: Esvatini.
0: E, portanto, uma fronteira com terrestre, só a fronteira terrestre, são quase mais de 5 mil quilómetros, 6 mil quilómetros, é necessário patrulhar essa fronteira, é necessário guardar essa fronteira. Vários manifestantes têm dito, olhem para os Estados Unidos, o que é que o Trump fez? Em pouco tempo construiu um muro, temos que construir também um muro. E, portanto, leva a esses exageros e a essas ações e a esses desejos que, epá, temos que fechar o nosso país de alguma maneira. O governo do ANC, o presidente Cyril Ramaphosa, diz a todo momento e à boca cheia que quer criar emprego, mas não há postos de emprego, não há agentes do SEF, não há o exército a patrulhar as fronteiras, e depois também a população está a perguntar porque é que nós estamos no Congo, ou estivemos no Congo até há bem pouco tempo em missão de paz, e as nossas forças armadas aqui não estão a ser usadas para proteger o próprio país e para controlar a fronteira. Há
1: Portanto, um
0: muitas questões que
1: conjunto,
0: estão a ser
1: Michael, de
0: levantadas.
1: situações nos leva a ter de considerar que não se pode reduzir isto apenas a uma questão de xenofobia.
0: Mas não há xenofobia na África do Sul. E é isso que nós temos que passar a mensagem às pessoas e que as pessoas têm que perceber de uma vez por todas. Não há xenofobia. Nunca se disse a alguém da Nigéria que não podia estar aqui. Nunca se disse a nenhum dos moçambicanos. Os moçambicanos passaram a vida toda, desde tempos imemoriais, a vir trabalhar para a África do Sul como mineiros. Eram os chamados magaíças, que vinham trabalhar, ganhar dinheiro e mandar dinheiro para a terra. E iam de férias. Na altura de dezembro, janeiro, no Natal, vinham trabalhar. Mineiros nas minas de ouro, nas minas de carvão, nas minas de diamantes. E, portanto, nunca se disse que essas pessoas não podiam cá estar. Têm que cá estar com visto de trabalho, com visto de residência. É só isso. O descontentamento vem daí. É da ilegalidade. O mundo foi recebido em 2010 aqui na África do Sul de braços abertos. E principalmente as nações africanas. Sul-africanos
1: Portanto,
0: vestiram,
1: refere-se à
0: quando a África do Sul não jogavam,
1: ONU em que a África do Sul organizou o
0: apoiavam.
1: Campeonato do Mundo de Futebol.
0: Exatamente, e portanto vestiam a camisola de outros países, a Costa do Marfim, da própria Nigéria e de outros que tais. E portanto, dizer que reduzir isto à xenofobia não é. É só contra a imigração ilegal.
1: Michael Yubi, jornalista a residir na África do Sul. Muito obrigado, Michael, pela sua disponibilidade para esta conversa.
0: Eu é que agradeço.
1: O Supremo Tribunal Norte-Americano tomou esta semana uma série de decisões sobre ações de Donald Trump que foram contestadas em tribunal. Daniela Mello, professora de Ciência Política na Universidade de Boston, boa tarde. Começando pela decisão que contrariou os intentos de Trump, porque nem todas o fizeram. O presidente queria acabar com o direito de nacionalidade para os filhos de imigrantes ilegais ou temporários nascidos em solo americano. O tribunal disse-lhe que não. Trump ainda diz que pode conseguir isso na mesma, através de legislação no Congresso, mas isso é muito duvidoso, presumo.
2: Olá, como está? Obrigada pelo convite. Sim, depois desta decisão, esta decisão vem reafirmar uma cláusula de uma das emendas da Constituição Americana que permite a qualquer pessoa nascida nos Estados Unidos sob a jurisdição americana de ser automaticamente considerada uma cidadã americana. Ao reafirmar isso, o tribunal discorda completamente da posição que a administração Trump adotou. E Trump perde e mantém-se nos Estados Unidos a capacidade de se ter a cidadania não necessariamente baseada por elos sanguíneos, se bem que isso também existe, mas pela territorialidade do nascimento da pessoa. No entanto, uma das questões que tem preocupado os especialistas em direito constitucional é o facto de ter havido quatro
1: Juízes?
2: votos no Supremo Tribunal de Justiça, exatamente, a favor de basicamente reescrever uma emenda da Constituição. Ou seja, Trump perde, mas a margem é muito estreita. E o facto da margem ser tão estreita quando a linguagem dessa emenda é tão clara preocupa claramente os especialistas em direito constitucional, que veem isto uma polarização política e falta de independência desses indivíduos no Supremo Tribunal de Justiça que votaram para basicamente reescrever a lei.
1: Apesar de tudo, Trump disse que ele e o Partido Republicano até foram muito bem tratados pelo Tribunal. Por exemplo, no caso dos atletas transgénero, o Tribunal aí aceitou que os Estados possam excluir esses atletas das provas femininas, conforme Trump queria. O Tribunal também aliviou as restrições que existiam às despesas que os partidos podem fazer em campanha. Bom, aqui não são só os republicanos que têm razões para celebrar, os democratas também têm.
2: Os democratas têm, os republicanos têm, os eleitores americanos talvez nem tanto. Uma das grandes preocupações nos Estados Unidos tem sido, ao longo das décadas, o facto de que progressivamente se tornou mais fácil para milionários, bilionários, conseguissem obter poder sobre os partidos, utilizando dinheiro direto para campanhas eleitorais, para o fazer com uma alavancagem. Progressivamente tem-se tornado cada vez mais fácil. As campanhas oficiais de partido têm regras bastante específicas sobre quanto dinheiro podem angariar, quantas pessoas, mas depois nós temos grupos independentes, que nós chamamos de super PACs, que não têm essas restrições, não têm esses limites, de financiamento. O único limite, o grande limite que existia, era na coordenação entre esses super PACs e a campanha oficial sobre como utilizar esse financiamento. E com esta decisão, essa barreira desmorona. Portanto, torna-se cada vez mais fácil para todos os partidos na jogada conseguir fazer coordenação entre o partido, o candidato e estes grupos independentes também. Portanto, só há aqui incentivos para cada vez as campanhas se virarem mais para os bilionários, mais para as corporações e mais para as pessoas com poder económico, e ao mesmo tempo, do ponto de vista da cidadania, isso acaba por deturpar os incentivos para os partidos de fazerem política para o bem comum e não necessariamente só para estes grupos aos quais acabam por dever a sua própria eleição.
1: Especialmente significativa terá sido a decisão que alargou os poderes presidenciais, dando a possibilidade a Trump de, a partir de agora, demitir quem ele quiser das chefias das agências federais. A única exceção, creio, Daniela Melo, é o Banco Central. Aí Trump também queria demitir a governadora Lisa Cook e o Tribunal disse-lhe que não o pode fazer. Aí Trump está de mãos atadas. Mas nas restantes instituições do Estado, eu diria as chefias que se cuidem a partir de agora.
2: É interessante falarmos nestas duas decisões ao mesmo tempo, porque, na verdade, elas até se contradizem. Porque, se por um lado o Supremo Tribunal de Justiça derrubou um precedente de 90 anos que permitia ao Congresso proteger líderes destas agências independentes de serem demitidos pelo presidente sem causa, ou
1: Isso
2: seja, por
1: acabou?
2: razões políticas, exatamente, a maioria conservadora argumentou o que eles chamam uma teoria do executivo unitário, que basicamente é a ideia de que o presidente tem controle quase total sobre o executivo e que, portanto, Trump e qualquer outro presidente pode demitir a liderança destas agências independentes sem causa, ou seja, sem ter que passar por um processo com o Congresso para demonstrar que há razões para realmente afastar estas pessoas da liderança. E isto é um empoderamento, uma concentração do poder no executivo, poder esse que nos últimos 90 anos tinha sido balançado com este envolvimento do Congresso nesse processo de despedimento, caso o presidente quisesse avançar com isso. No caso de Trump contra Lisa Cook, o tribunal bloqueou a admissão da governadora da Reserva Federal, Lisa Cook, argumentando que é uma agência, de certa maneira, independente, diferente, com características diferentes das outras e que, por isso, deveria manter a sua independência. É um argumento um tanto estranho, porque, por um lado, o Supremo Tribunal de Justiça diz ao país que o Presidente tem controle quase total sobre todas estas agências e sobre o Executivo e pode utilizar à sua discrição esse poder para decidir sobre a liderança dessas agências e depois vem ao mesmo tempo dizer que a Reserva Federal se calhar é one step too far, ou seja, que precisa de mais independência do que as outras. Realmente está lançado o debate também nos Estados Unidos e sobretudo entre os meus colegas que se especializam nestas questões constitucionais, porque não é muito coerente.
1: Daniela Melo, professora de Ciência Política na Universidade de Boston. Obrigado, Daniela.
2: Obrigada.
1: Andy Burnham, até aqui presidente da Câmara de Manchester, deve ser esta semana confirmado como o próximo primeiro-ministro britânico. Burnham já apresentou o caderno de encargos, chamemos-lhe assim, aos britânicos, e promete, entre outras coisas, manchesterizar a política britânica. Como nos conta o correspondente da agência Lusa em Londres, Bruno Manteigas.
3: Thanks very much, everyone. Wow, what a welcome. Are you ready for this?
4: A expectativa era grande. Andy Burnham é o provável próximo primeiro-ministro britânico, mas até há 2 semanas atrás era presidente da Câmara de Manchester. Na segunda-feira fez um discurso para apresentar a sua visão para o país. Em Manchester, onde vive, deixou uma mensagem clara. Quer mudar o Reino Unido e quer fazê-lo depressa.
5: Fiel ao lema desta cidade, vou fazer as coisas de forma diferente. Vou romper com a abordagem de mais do mesmo que nos trouxe até aqui. Vou fazer a mudança radical de que o Reino Unido precisa através de uma política mais colaborativa em Westminster, retirando o poder do governo central e colocando nas mãos das pessoas e das comunidades que o podem utilizar melhor. E ao fazê-lo, vou criar um novo sentimento de energia, de oportunidade e de esperança em todo o país.
4: Após 9 anos como autarca, Burnham é um adepto da descentralização. Menos poder em Londres, mais decisão nas regiões e autoridades locais. Para impulsionar esta revolução, a que chamou manchesterismo, prometeu um núcleo político no norte, um gabinete do primeiro-ministro em Manchester, um símbolo, mas também uma ferramenta para transferir poder para fora do Westminster.
3: Número 10 North.
5: O número 10 do Norte será o centro crítico de um novo Reino Unido. Será o canal através do qual vamos redistribuir poder e recursos por todo o Reino Unido. Vai coordenar todos os órgãos do governo, tanto a nível nacional como local, para chegar a acordo sobre uma estratégia económica. A missão será lutar pela igualdade de condições de vida em todas as regiões do país.
4: Burnham elegeu 3 prioridades para os próximos 10 anos. Reforma dos serviços públicos essenciais, reindustrialização e regeneração urbana. Quer mais habitação pública, mais investimento público, mais controle sobre serviços como a água, energia e transportes, impostos mais baixos para reter pubs e lojas nos centros das vilas e cidades, mais estágios profissionais para os jovens como alternativa à universidade. Esperança e mudança foram 2 palavras essenciais no discurso.
3: I'll say it again. Imagine.
5: Repito, imaginem um crescimento positivo em todos os códigos postais e esperança em todos os corações. Bem, não precisam de continuar a imaginar, vamos concretizar.
4: Mas a realidade pode ser menos otimista. A economia britânica está praticamente estagnada e a dívida pública em níveis recorde. Os dilemas orçamentais que vai encontrar serão os mesmos de Starmer. Por exemplo, aumentar o investimento em defesa implica cortar noutros setores, como a segurança social, ou aumentar os impostos, ou aumentar o endividamento. Para acalmar os mercados financeiros, Burnham prometeu respeitar a disciplina fiscal deste governo, com alguns ajustes. Mas continuam a existir muitas dúvidas sobre o que vai fazer, e as próximas semanas serão importantes para consolidar o seu plano. Para já, Andy Burnham parece ter o caminho aberto até Downing Street. Na quinta-feira, abre o período de candidaturas, até 16 de julho. Sem rivais à vista, depois da desistência do West Streeting, o anúncio do novo líder do Partido Trabalhista poderá ser feito no dia seguinte. A tradição dita que Keir Starmer espera pela segunda-feira para se demitir junto do rei Carlos III, pelo que Andy Burnham poderá ser indigitado primeiro-ministro em 20 de julho, o sétimo em 10 anos. Nada indica que este calendário esteja em risco, mas nos últimos anos a política britânica tornou-se muito volátil e o inesperado pode sempre acontecer.
1: Andy Burnham a tentar recuperar a confiança perdida dos britânicos no Partido Trabalhista, a quem eles deram a maioria absoluta nas últimas legislativas. Ouvimos um trabalho do correspondente da Agência Luz em Londres, Bruno Manteigas. Visão Global volta para a semana. Até lá.

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0: 13 horas em Portugal e em Angola, 11 da manhã em Cabo Verde, meio-dia na Guiné-Bissau e em São Tomé e Príncipe, já são 2 da tarde em Moçambique. A atualidade da informação na RTP África, edição esta hora de Frederico Pinheiro.
1: Dia especial para Cabo Verde, duplamente especial, porque foi há 51 anos que o arquipélago africano ganhou controlo sobre o seu próprio destino, é dia da independência, e também há momentos regressaram a casa os Tubarões Azuis. A seleção masculina de futebol nacional aterrou na capital Praia. À chegada, o selecionador bobista mostrou-se satisfeito com a prestação cabo-verdiana.
2: Poder participar pela primeira vez, poder ultrapassar a primeira fase, poder jogar mais equipas que campeões do mundo, e poder demonstrar na todo o jogo realmente aquilo que é o valor de Cabo Verde, não tenho que ficar satisfeito.
1: Selecionador nacional de Cabo Verde, após a participação da equipa no Mundial de Futebol Masculino, ora, o governo decidiu instituir o 3 de julho como o Dia dos Tubarões Azuis. O primeiro-ministro Francisco Carvalho explica que a decisão pretende perpetuar na memória coletiva o feito histórico da seleção cabo-verdiana no Mundial de Futebol.
3: 3 de julho, é o dia 3 de julho que vai ser o Dia dos Tubarões Azuis, para nós assinalarmos, para que fique na memória coletiva para sempre, este feito extraordinário dos Tubarões Azuis, de toda a equipa técnica, de todos os dirigentes. Ontem alguém me disse, temos de falar também dos cozinheiros, porque a equipa técnica ela é vasta, ela é imensa, portanto há todo um conjunto de pessoas que trabalham e que se dedicam de uma forma intensa para o sucesso do coletivo. Os Tubarões Azuis, de facto, merecem essa distinção.
1: Francisco Carvalho falava aos jornalistas no final da cerimónia de deposição de uma coroa de flores no memorial Amílcar Cabral. Foi a primeira vez que participou nesta cerimónia na qualidade de primeiro-ministro.
3: Por tudo que representa para o nosso país, para a esperança do nosso povo, por tudo que representa também para nós, enquanto equipa que, de facto, quer trabalhar e quer conferir dignidade aos cabo-verdianos, que afinal é a razão maior que esteve e que continuará sempre a estar como o elemento fundamental para a busca da independência e para a busca da afirmação de Cabo Verde enquanto país desenvolvido. Dignidade dos cabo-verdianos.
1: Cerimónia esteve também o antigo primeiro-ministro e antigo presidente da República, Pedro Pires. Para o antigo combatente, a campanha dos Tubarões Azuis no Mundial mostra que Cabo Verde pode sonhar com patamares cada vez mais elevados de desenvolvimento.
4: Vejo esse sucesso de Cabo Verde como uma mensagem para todos nós. Uma mensagem para a nação cabo-verdiana, que trabalhando chegamos lá, e que nós podemos fazer muito mais do que temos feito se trabalharmos, agirmos no mesmo espírito da equipa, de cooperação, interajuda, solidariedade, que podemos fazer mais. Essa é uma das mensagens que vejo nos resultados e no desempenho da nossa equipa de futebol, mas também uma mensagem muito forte para a nossa juventude. Afinal, é possível refazer, é possível sonhar e é possível realizar, atingir os objetivos desde que nos empenhemos.
1: Pedro Pires, ele que foi Presidente da República de Cabo Verde, agora quem está no cargo é José Maria Neves, também do PICV, que promete uma homenagem aos Tubarões Azuis.
5: Na verdade, antes da partida, condecorei-os. Talvez tenha sido o único país a condecorar a seleção antes de ir, porque a nossa classificação constitui algo de extraordinário para Cabo Verde. Agora é preciso, com o desempenho deles e a projeção que deram a Cabo Verde. Como sabem, o jogo com a Argentina foi o jogo da Copa mais visto em todo o mundo, por 2,7 bilhões de pessoas, o que constitui algo de extraordinário para um país como Cabo Verde. E temos de manifestar a nossa gratidão pela força, pela energia, pela garra, pela forma como os Tubarões Azuis nos representaram muita dignidade e muito orgulho neste 5 de julho.
1: Preocupação com o vírus do Ebola no continente africano. Já provocou 492 mortos na República Democrática do Congo. Os dados acabam de ser atualizados por Kinshasa. Para prevenir possíveis contágios, Moçambique vai passar a realizar 300 testes diários contra o vírus do Ebola. O anúncio foi feito pelo Ministro da Saúde, o Senis.
6: O continente africano está a ser assolado por uma grande epidemia da Ebola na República Democrática do Congo, que já causou mais de 300 mortes. E nós fomos orientados pela Organização Mundial da Saúde para que os países se preparassem para responder a esta emergência internacional de saúde pública.
1: Problemas sanitários também na Guiné-Bissau. O país confirmou o primeiro caso de Mpox. A informação foi avançada pelo Ministro da Saúde Pública, Quinim Nantote, isto depois de análise a uma amostra recolhida de uma paciente. Campanha eleitoral para as presidenciais de 19 de julho em São Tomé e Príncipe entrou hoje no segundo dia. Apenas dois candidatos têm realizado comícios e passeatas com a população, Oscar Medeiros.
7: Para esta tarde, Carlos Villanova, o candidato à sua própria sucessão, apoiado pelo MLSTP, Basta, PCD, MDFM, UDD e o grupo de dissidentes da ADI, agendou comício na cidade da Trindade, distrito de Mesoche, no centro do país. À mesma hora, às 15 em São Tomé, 16 em Portugal, o candidato Nito Viegas de Abreu, suportado pela ADI, MCIPS, PUM e MVDP, deslocará a sede da empresa agrícola Agostinho Neto, no distrito de Lobata, para um comício com a população local. Horas antes, o candidato mais jovem desta eleição presidencial estará em passeata na rua Padre Martinho Pinto da Rocha, Boa Morte e Oque del Rei, três localidades do distrito de Água Grande, o mais populoso do arquipélago. Os outros três candidatos, Eugênio Tini, Mix Bonfim e Jorge Bom Jesus, ainda não agendaram qualquer atividade de campanha eleitoral. Os primeiros dias de caça ao voto para as eleições presidenciais de 19 de julho em São Tomé e Príncipe estão a ser marcados por um ambiente de festa nas ruas e capitais de todos os distritos do país.
8: Bora sim! Bora sim! É agora! Vai!
1: E é isto mesmo que se pretende, que a campanha eleitoral seja uma festa, a festa da democracia em São Tomé e Príncipe. Recorde-se que as eleições são no dia 19 de julho, exatamente daqui a duas semanas.
0: Foram as notícias, edição a esta hora de Frederico Pinheiro. Informação em permanência em africa.rtp.pt. Já a seguir, vem por aí mais um Top da Rádio com Nuno Sardinha.
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10: Ora viva, sejam bem-vindos, como é habitual ao fim de semana. Aqui estou eu com as 10 mais sem espinhas da RTP África. Sempre aos domingos, à hora do almoço, também na madrugada de segunda para terça-feira. Esta contagem está também disponível na televisão à sexta-feira e em permanência em africa.rtp.pt. No top desta semana, há novo líder à vista e há também novidades a chegarem de Cabo Verde e também de Angola. São as 10 mais, sem espinhas. Eu sou o Nuno Sardinha e estou convosco ao longo desta hora.
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10: Começamos esta nossa viagem de hoje por Minas Gerais, no Brasil, de onde chega Bia Ferreira. Tem novo disco, chama-se América, que baixa 5 posições esta semana. Amém.

0: O universo do reggae na voz de Bia Ferreira no número 10 do Top da Semana.
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0: Chegámos ao número 9, música nova de Dom Kikas, que está a comemorar 30 anos de carreira. Implica comigo, é um novo single.

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Número 8.

0: TTT, forte descida de Nelson Freitas e Manecas Costa, já não são líderes do top, baixam à oitava posição, atrás com a nova de Dom Quicas. Implica comigo.
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0: Chegámos ao número 7. É o regresso de Paulinha, de quem não ouvimos falar há muito tempo. E agora aqui ao lado de Neina, para esse Paradá para Dodo. Novo single, no número 7.
2: Paulinha.
1: Número 7.

0: Anda por aqui já há várias semanas, Orfonso de Pai Bibo, novo disco de originais de Rizlane, traz Hélio Batalha como convidado, atrás Neina e Paulinha.
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0: É demais em Miami, esteve há poucos dias ao vivo em Portugal e agora apresenta novo single, Precisas Partir.

0: chama-se Tsinana. Os sons moçambicanos de Nelson Divan com Ayamos, a traça nova de Edmásia Mayembe de Angola. Precisas partir.
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0: Chegámos aos lugares do pódio. Badocha e Chiaro. Volta, meu bem.
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0: chama-se Cabo Verde, nova canção dos Ferro Gaita. O álbum chama-se Tocador de Gaita, já está no mercado e subiu do quarto para o segundo posto esta semana. Atrás, Badocha e Chiaro, Em Volta, Meu Bem.
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0: Já só falta sabermos quem é o líder da semana. Antes, passa em revista o top semanal da rádio. Com Bia Ferreira no Brasil a ocupar a décima posição, o número 9 é para Dom Quicas, Implica Comigo, música nova. Nelson Freitas e Manecas Costa estão no 8º posto. E Neina e Paulinha estão na 7ª posição, também com música nova. Para Dá, para Dodo. Mais acima na contagem há Hélio Batalha e Rizlene. Edmás e Mayembe, a 5ª, traz música nova, Precisas Partir. Na 4ª posição, Nelson Divani e Ayamos. E no 3º lugar, Badocha, com Chiaro. Os Ferro Gaita sobem esta semana à 2ª posição. E na frente, quem será que está esta semana?
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0: Já vamos ao líder da semana. Agora a música extra de hoje que nos leva a Moçambique. Leia Nyambe. Ficou conhecida no cinema. Agora chega também à música para gravar o EP Timintzu Ta Vula Vula, que aqui vos apresento como música extra.

0: A música da moçambicana Leia Nyambe, na música extra da semana.
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0: Chegámos ao número 1. Esta semana com Chelsea Dinorá e Georgie. Teu.
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0: tudo contado em relação à edição desta semana. São as 10 mais, sem qualquer tipo de espinhas, da RTP África, sempre aos domingos, à hora do almoço, e madrugada de segunda para terça-feira. Estamos também na internet, em africa.rtp.pt, e também na televisão, à sexta-feira, na RTP África. Eu sou o Nuno Sardinha, prometo voltares na próxima semana. Estamos juntos!
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6: Olá, estamos em Dia de Jogo, o programa de entrevistas da RTP África com referências do desporto da lusofonia. Hoje, o meu convidado é o Francisco Laranjeira, atleta surdo olímpico. Olá, Francisco.
7: Olá, boa tarde.
6: Bem-vindo.
7: Muito obrigado.
6: Atleta surdo olímpico dos 10 mil e dos 5 mil metros, duas especialidades que fazes, não é? Está certo?
7: Exatamente.
6: Francisco, bem-vindo mais uma vez. Eu já cá tivemos uma colega tua, a Margarida Mira Silva, que foi um grande exemplo dos atletas surdo-olímpicos. Hoje tenho-te a ti, também um especialista aqui das distâncias um bocadinho mais longas. Eu quero saber, para começarmos a nossa conversa, quem é que és tu? Quem é que é o Francisco? Que idade é que tens? Sei que tens 27 anos, não é?
7: 27 anos.
6: Pareces um jovem, quem nos for ver vai perceber que pareces muito mais novo. Mas quem é que és tu e como é que vais parar ao atletismo? Isso é que é a questão que interessa aqui.
7: Pronto, eu sou atleta surdo, sou alentejano, sou de Elvas, mas neste momento estou a viver em Évora e represento o grupo desportivo de Ana em Évora. Eu vim parar para o atletismo porque eu já gostava de correr desde miúdo e por volta dos 14 anos tive um amigo meu que sabia que eu gostava de correr, perguntou porque é que não integrava num clube de atletismo, já que uma vez eu gostava de correr. Eu entrei no clube lá de Elvas, que é o clube Elvas de Natação, e desde aí nunca mais parei de correr. Depois, quando eu entrei para a universidade, mudei para o clube de grupo esportivo de Ana, onde estou atualmente. E pronto.
6: Isto começaste com que idade? Quando é que o teu amigo te desafia?
7: Com 16 anos.
6: 16 anos, portanto, já aqui vão 11 aninhos mais Sim. ou menos. A tua surdez é de nascença?
7: Sim.
6: É de nascença. Portanto, como é que entra? Podias ser ou não surdo, gostavas de correr, foste parar ao atletismo porque o teu amigo te desafiou. Como é que depois surge isto dos surdo olímpicos? Passares a competir com os iguais a ti?
7: Quando eu entrei no atletismo, estava a competir como pessoa sem condição nenhuma, nem pensei no tal assunto dos surdo olímpicos. Depois surgiram também outros amigos que falaram sobre esse tema, porque sabia que houve outras pessoas que integraram nesse projeto, mas mesmo assim não integrei porque eu achava que conseguiria correr exatamente igual como as pessoas sem limitações. Mas há uma data altura que comecei a pensar porque é que eu não integro no projeto, que é para mim, foi feito para pessoas com a nossa condição. E em 2021 falei com o meu treinador para integrar no projeto, no qual eu perguntei se conseguiria fazer marcas para entrar no projeto, e o meu treinador respondeu que sim, se tiver que se trabalhar. E neste mesmo ano consegui fazer marcas para 10 mil metros e depois mais tarde aos 5 mil. Aos 5 mil.
6: Para as grandes competições.
7: Sim.
6: Então, para também tirarmos já esse assunto da conversa, o que é preciso para tu seres elegível numa competição de surdo olímpica? Qual é o grau de surdez que é preciso ter?
7: Aquilo tem que apresentar o audiograma e aquilo tem um grau que supostamente tem que ter mais 55% de perda da audição para poder integrar no projeto dos surdo olímpicos.
6: Portanto, se tiveres menos, já não podes entrar. E isto para que também que os nossos ouvintes percebam, estamos a ter aqui uma conversa normal porque tu tens implantes.
7: Sim.
6: E porque tu tens a habilidade magnífica de ler os lábios, que é uma coisa que muita gente deve invejar, e que tu consegues fazer, e portanto tu estás a ler os meus lábios e por isso estamos a ter esta conversa e conseguimos ter esta conversa. Como é que é a visão dos próximos, da família, dos amigos? Vamos recuar atrás, naquela altura em que tu só gostavas de correr e depois começas a fazer isto a sério. Como é que é a visão da família?
7: Eu na altura, quando era mais novo, era assim o rapaz, assim meio rebelde, não era assim muito disciplinado de rotinas. E quando eu falei com os meus pais que queria integrar no projeto de surdo olímpicos, eles ficaram um bocadinho meio surpreendidos, mas sempre me apoiaram. E os meus amigos também. E a uma data altura que eu faço as marcas, ficaram super felizes, sempre me apoiaram e incentivaram sempre a fazer melhor e nunca ter medo do que as pessoas pudessem dizer.
6: Quando surgem essas primeiras marcas boas, quem é que fica mais surpreendido? Tu ou eles?
7: Mais eles, porque eu já sabia do que valia.
6: Ok, já tinhas a noção de que poderias fazer bem. Muito bem. Vamos falar de pessoas e vamos falar disso na primeira rubrica, que se chama Titular Indiscutível.
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6: Até eu aqui, Francisco, quero que tu me digas, neste teu percurso até agora, até 2026, onde tu tens aqui duas medalhas de prata numa grande competição e uma presença num Jogos Surdo Olímpicos, quem é que foram as 5 pessoas imprescindíveis para tu teres chegado onde chegaste? Se elas não existissem, não terias chegado até aqui.
7: As primeiras 2 pessoas, como é óbvio, os meus pais, que foram sempre o pilar neste percurso. O terceiro foi o meu treinador, que esteve sempre ao meu lado, mesmo no trabalho e também nas alturas que tipo fazes mais, tal como um acidente, e o meu treinador esteve sempre lá. Foi também um pilar muito importante e, claro, também alguns amigos e também não te esquecer de alguns profissionais, tal como os nutricionistas, massagistas e fisioterapeutas, que permite que eu evolua melhor e que possa competir da melhor forma.
6: Não falaste do teu amigo que te levou para o atletismo?
7: Sim, claro que também foi. Referi os amigos, claro que esse amigo também foi importante.
6: Tens que falar desse aqui.
7: Fez-me dar um grande passo para o atletismo, se não fosse esse.
6: Se ele tivesse empurrado para outra coisa qualquer, estarias aqui noutra condição qualquer. Eu li isto sobre ti. Francisco Laranjeira, um atleta português, teve uma participação destacada nos Jogos Surdo Olímpicos de Tóquio. Terminou no 8º lugar, na final dos 10 mil metros, com uma marca de 32 minutos, 25. Expressou a felicidade por ter conseguido alcançar o seu objetivo na estreia, mesmo após um acidente que o deixou fora dos jogos anteriores. Portanto, este Tóquio foi 2025. Os anteriores, tem 2021, que tu não foste, porque tiveste um acidente. Já vamos falar do acidente. Deixa-me puxar um bocadinho mais atrás. Quando é que isto começa a ficar sério na tua vida, ao ponto de ires aos Jogos Surdo Olímpicos?
7: É quando eu fiz as marcas para os mundiais. Comecei a treinar com mais dedicação e depois fui aos mundiais, no qual alcancei o 8º lugar nos 5 mil e que tive marcas para os Jogos Surdo Olímpicos. Comecei a treinar cada vez mais, com mais exigência, e comecei a notar que estava a ficar em forma e que era possível fazer grandes resultados.
6: Qual é que é o momento? Aquilo que tu dizes para ti, epá, a partir de agora tem que ser mais a sério. Qual é que é o momento?
7: Eu acho que foi mesmo na altura que estava nos mundiais, o meu primeiro mundial, e que percebi que eu tinha alguma capacidade de poder fazer resultados melhores.
6: E então... Sim. Ligaste o botão e entregaste. Então vamos falar um bocadinho, muito pouco, mas vamos falar um bocadinho desse acidente, porque marca o teu percurso. Tu estás prestes a ir aos Jogos Surdo-Olímpicos em 2021 e tens um acidente. O que é que aconteceu? Que desastre foi este que te marcou? Não é?
7: Eu nesse dia era para o estágio para o Algarve, o último estágio antes dos Jogos Surdo-Olímpicos. E eu fui fazer o treino da manhã ainda em Évora, e quando eu estava a atravessar a passadeira, quando faltava meter o pé no passeio, fui atropelado por um carro. Pronto. E depois o senhor saiu do carro, mas não sei, eu estava sem parede, não sei o que aconteceu, o senhor voltou para dentro do carro e foi-se embora. Depois liguei para o meu treinador a explicar a situação que aconteceu. Fomos para o hospital e quando saiu o resultado, aí caiu uma ficha e foi muito duro nesse dia.
6: Portanto, tens aqui um acidente grave, complicado. Tu chegas nesse momento, passa-te pela cabeça a desistir?
7: Não pensei muito em desistir, mas pensei o porquê ter acontecido naquela altura, antes dos jogos, e a mim. Tentava sempre procurar a resposta para esse
6: motivo, não é? E não encontraste. Não. Ainda hoje, não é?
7: O que eu acho foi que eu acredito foi que fez com que aquilo foi uma pausa para poder preparar e estar mais forte para as próximas competições.
6: E a verdade é que no ano seguinte voltas e és medalhado nos 5 mil e nos 10 mil metros nos europeus.
7: Exato.
6: Como é que se ganha força para, no ano seguinte, uma coisa dessas, né? Tem de ires buscar duas medalhinhas?
7: A força sempre teve comigo, que era o meu principal objetivo, que era sempre estar nos grandes palcos, que eram os jogos. Nunca saiu da minha cabeça, sempre esteve na minha cabeça. E depois também tive o pilar da minha família, dos amigos, do treinador. Isso também fez com que eu também não desistisse e que encontrasse a minha força para continuar a lutar para os meus objetivos.
6: Deixa-me fazer-te uma provocação. Quando ganhaste as duas medalhas, ficaste com vontade de dizer alguma coisa à pessoa que te atropelou?
7: Por acaso não pensei nisso, mas fiquei com vontade de mostrar às pessoas que duvidaram em mim, que achavam que eu não era capaz de voltar a treinar, a competir.
6: Houve quem duvidasse?
7: Sim.
6: Isso ainda dá mais força, não é?
7: Sim.
6: Isso é o melhor, não é? Olha, a tua colega, a Margarida, disse aqui, quando esteve no nosso programa, disse isto. Eu, quando assumi a surdez, foi para reduzir o nível de stress na competição. As coisas não estavam a correr bem no atletismo, porque ela também fazia atletismo normal e depois é que passou para o programa Surdo Olímpico. Eu retive esta frase que ela disse, assumir a surdez. Quão importante é que é esta etapa? Tu também tiveste que a fazer, não é?
7: Sim.
6: Quão importante é que é isto do assumir a surdez?
7: Quando nós assumimos a nossa surdez, é como retirarmos a capa e mostrarmos quem somos realmente. E acho que é muito importante nós assumirmos a nossa surdez para mostrarmos a nossa diferença e que somos capazes, tal como outras pessoas, apesar da nossa condição, e mostrar o que valemos. Claro, também não foi fácil para mim, porque há sempre comentários, aquelas conversinhas que nos deixam assim inseguros.
6: Em algum momento andaste escondido?
7: Sim, tive algum momento que andei escondido, e também sempre tive o percurso de vida em que eu encarava como uma pessoa que não tivesse uma condição, apesar que as pessoas soubessem que eu tinha. Então, assumir como surdo e participar nas provas próprias para pessoas surdas foi um grande passo.
6: Como é que foi o momento em que tu disseste para alguém ou para a primeira pessoa e tu dizes é isto? Como é que foi esse momento?
7: Por acaso foi muito bom. As pessoas sabiam que eu era surdo, mas quando eu contei às pessoas que vou participar nos Jogos Surdo Olímpicos, aos meus amigos próximos, à minha família, e quando começou a haver a divulgação dessa notícia e que os comentários foram positivos, pensei, realmente isso é bom. Eu acho que isso vou mostrar o que eu valo e as pessoas vão perceber o meu valor.
6: Muito bem. Olha, como é que é a vida de um jovem de 27 anos que faz... Eu já vou falar só de 10, que é a distância mais longa, mas podemos falar de 5. Como é que é a tua vida para poderes ser um atleta de alto nível e não ser profissional? Portanto, tens de ter aqui uma vida pessoal também que te complete. Como é que é a tua rotina?
7: Eu normalmente faço bidiários, geralmente 4 ou 3 vezes por semana, de manhã e à tarde, e também faço ginásio, tenho algumas exigências de sono, tenho que dormir muito bem para poder recuperar para os treinos, tenho fisioterapia, massagista, e essas exigências de alta competição.
6: Estás a estudar? Trabalhas?
7: Neste momento estou a trabalhar.
6: Portanto, tens de trabalhar no meio disso, não é?
7: Sim.
6: Por isso é que eu fiz a pergunta. Como é que se faz isso tudo?
7: Eu acho que é uma questão de gerir bem os horários e
6: a fazer
7: focar bem na recuperação também, para poder essas coisas correrem bem. Mas também digo que estou num bom trabalho, num bom horário, dá para conciliar bem as duas coisas.
6: Do que é que tu abdicas?
7: Eu agora neste momento estou a trabalhar na junta Priscila Débora. Eu tirei recursos humanos e consegui o trabalho.
6: Mas o que é que tu não consegues? Trabalhas, tens os treinos, bidiários, alguns.
7: Sim. Ah, não
6: o que
7: consigo.
6: É que, o que é que tu não consegues?
7: Muitas das vezes estar com amigos, fazer certas coisas também com a família, tenho que privar de certas coisas, ou seja, a parte social é cada vez menos.
6: Cada vez menos. Sentes falta?
7: Às vezes.
6: Né? Olha, vamos para uma parte divertida. Chama-se Treino à Porta Fechada.
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6: Ora bem, tenho aqui algumas perguntas para ti. O silêncio também tem momentos bons?
7: Tem, sim. Principalmente quando estamos muito estressados. Quando desligo os aparelhos, é que é o momento em que estou só eu. É muito bom.
6: Também esses momentos são bons para ti, não é? Quando tu dizes que és atleta surdo olímpico às outras pessoas, as que não te conhecem, qual é o primeiro comentário, a reação?
7: Algumas pessoas ficam surpreendidas porque não sabiam que existiam os Jogos Surdo Olímpicos. E então ficam assim meio surpreendidos e perguntam, mas existem Jogos Surdo Olímpicos?
6: Há muita gente que não sabe.
7: Não sabe.
6: Acabas por ter que ser tu quase sempre o esclarecedor, não é? Sobre isso. Às vezes finges que és totalmente surdo para as pessoas falarem o que lhes apetece e tu ouvires na mesma?
7: Acho que nunca usei isso.
6: Nunca usaste?
7: Mas já tive piadas em que disse que não estou a ouvir para não estar a ouvir certas coisas.
6: Mas estavas?
7: Sim.
6: E as pessoas dizem coisas que por acharem que tu não estás a ouvir?
7: Exato.
6: Ok. Qual é que é a coisa que mais dificuldade tens em entender, mas que gostavas de ouvir totalmente?
7: Como se...
6: O que é que tu não consegues ouvir que tu gostavas de conseguir ouvir perfeitamente?
7: Por exemplo, a chuva, muitas das vezes não consigo ouvir muito bem. Os barulhos dos pássaros, às vezes, não consigo ouvir muito bem. Essas coisas...
6: Som ambiente, não é?
7: Sim, esses dos sons mais da natureza, isso. Há sons que eu não consigo ouvir, como as outras pessoas. E era algo que eu tivesse, que tenha mais curiosidade de perceber como é que é o som nesse.
6: Por fazeres leitura labial, alguma vez leste alguma coisa que preferias não ter lido?
7: Já li.
6: Alguma que se possa dizer aqui, não?
7: Já aconteceu estar no café e olhar e de repente estar a ouvir um casal a ter uma conversa e preferia não ter ouvido aquela conversa.
6: Epá, tu consegues meter-te na conversa dos outros sem lá estar. É pá, muito bom. Isso, não tinha pensado. Epá, isso é muito bom. Olha, se o teu amigo tivesse levado para outra coisa qualquer, tinhas ido?
7: E para outro desporto, talvez.
6: Sim, para outro desporto?
7: Sim, talvez sim, porque eu considero-me uma pessoa resiliente, sempre fui uma pessoa ativa, desde miúdo, sempre fui ativo, fazia desporto, acredito que sim.
6: Olha, Francisco, primeira escolha musical, o que é que tens para nós?
7: Hall of Fame, The Script.
6: Hall of Fame, The Script, é a primeira escolha musical do Francisco Laranjeira.

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1: Estamos em dia de jogo com o Francisco Laranjeira, atleta surdo olímpico, medalhado dos 10 mil e dos 5 mil metros nos últimos europeus. Francisco, como é que funciona a tua competição? Ou seja, quem é que compete contigo nas mesmas condições que tu?
2: Tem sido realmente as pessoas que são surdas, dentro da surdez temos algum tipo de grau, mas que não pode ser a menos de 55% para cada audição.
1: Portanto, entre totalmente surdo ou 45% sim, de audição, todos podem competir no mesmo nível. Ok. Mesmo independentemente da distância, 5 mil, 10 mil.
2: Sim, sim.
1: Tu falavas, antes até de nós começarmos a gravar, eu acho que isso é uma questão curiosa da tua limitação. A surdez não afeta só o que se ouve.
2: Exato.
1: Afeta muito mais. O que é que limita um atleta o facto de ser surdo?
2: A audição é um dos pilares do equilíbrio. Então, logo aí, há logo um limite que é o equilíbrio. E principalmente para mim, noto nas noções de ritmo, também não consigo manter a linha certa, começa a correr a oscilar, neste momento já está melhor. São coisas que a surdez levam a estas desvantagens.
1: Quando tu falas em ritmo, não controlas se estás a correr mais rápido ou mais lento?
2: Não tenho noção, às vezes, o ritmo que eu vou. Por exemplo, se eu estiver a rolar a 5 ou 4:30, eu não sei bem a noção deste trabalho.
1: Só com o relógio, não é?
2: Só com o relógio.
1: Ok.
2: Ou mesmo em competições, se estiver a ir a 3:10 ou a 3:05, estou no nível mais alto, cansado, também não consigo ter noção. Às vezes tenho que olhar para o relógio, às vezes também tenho o treinador a indicar.
1: Quer dizer, se não tivesse o auxílio da tecnologia, ias completamente descontrolado em termos
2: sim,
1: de ritmo.
2: Digamos assim.

0: de integrar mais profissionalmente nesta modalidade.
1: Aqueles com quem tu vais competir nos mundiais e nos jogos, aqueles que ficam à tua frente são profissionais?
0: Eu acho que são do mesmo nível que eu estou.
1: Ok. Também têm uma vida assim, trabalham
0: Sim,
1: e
0: sim.
1: não há muitos profissionais
0: Sim, podem ter uma bolsa
1: maior, né? Pois.
0: como nós temos.
1: Eu tenho. Também foi algo que eu tenho comentado muito aqui com o pessoal paralímpico e surdo olímpico. Os últimos Jogos Paralímpicos de Paris, eu acho que tiveram um destaque maior de mídia, não é? Não sei se tu sentes isso ou não, até porque não estás lá, estás nos surdo olímpicos,
0: Sim,
1: que é outra coisa à parte,
0: sim, sim.
1: mas chegou-vos a vossa, o eco desse sucesso chega até vocês?
0: Nós notamos que há uma diferença nesse aspecto, mas é algo que tem vindo a melhorar ao longo do tempo. Tem havido mais divulgação sobre os Jogos Surdo-Olímpicos, sobre as nossas competições. Embora que ainda há um trabalho a fazer, mas sim, noto essa diferença, mas sempre há algumas informações sobre o nosso esporte.
1: Já há mais apoios,
0: Há
1: o
0: mais
1: Estado já olha
0: apoios,
1: para isto de outra maneira,
0: sim.
1: há mais atletas.
0: Sim, tem aparecido mais atletas, embora que ainda possa surgir mais atletas.
1: Porque é que achas que ainda não há muitos atletas por causa da tal questão que falámos há bocadinho do assumir a surdez? Há muita gente assim?
0: Acredito que sim, que há muita gente que tem medo de sair na sua caixa de conforto por vários motivos e nós podemos ser uma inspiração para essas pessoas saírem da caixa. E outras delas, que é por falta de informação também, embora que agora já haja mais informação sobre os Jogos Surdo-Olímpicos, sobre o desporto para surdos.
1: Onde é que as pessoas podem procurar informação de desporto para surdos?
0: Neste momento na internet já há muita informação sobre desporto para surdos.
1: Mesmo o
0: E
1: Comitê Paralímpico já dá algum
0: sim,
1: destaque.
0: já.
1: Apesar de não ser quem tutela, não é? A competição.
0: Sim, nós estamos dentro da Comitê Paralímpico.
1: Portugal.
0: Eles nos apoiam, nós temos bolsas por parte deles, portanto eles estão a fazer este trabalho connosco também por esse motivo, para divulgar o nosso desporto e mostrar quem nós somos e também chamar mais atletas como nós para participar e representar Portugal, porque acredito que há muitos talentos por aí escondidos.
1: Tu, se em algum momento houver, eu fiz esta pergunta também à Margarida e vou-vos, sempre que tiver aqui um surdo olímpico, vou-lhe perguntar isto, porque eu quero a opinião de todos. Se houvesse a possibilidade dos surdo olímpicos, os jogos, passarem a ser integrados dos Jogos Paralímpicos, era uma coisa que tu vias com bons olhos?
0: Sim.
1: Ou preferes que a competição se mantenha à parte?
0: Não, eu acho que era bom se integrássemos dentro da Comitê Paralímpico. Não vejo o não porquê não estarmos integrados, porque há uma coisa que eu também defendo, que é a inclusão. Então acho que podíamos estar todos integrados da mesma forma.
1: No final do dia, aquilo que tu tens é uma limitação física.
0: Exato.
1: Não é diferente do que alguém que esteja nos Jogos Paralímpicos, não é? Portanto, eu concordo contigo, eu queria a tua opinião, mas eu concordo contigo, acho que os Jogos Surdo-Olímpicos deviam fazer parte do programa dos Paralímpicos, mas pronto, quem sabe um dia, e não estaremos aqui para falar sobre isso, sobre
0: Exato.
1: essa passagem. Vamos para a última rubrica, vou-te pôr a escolher coisas, chama-se Minutos de Compensação.
2: Minuto de compensação.
1: Então vamos lá escolher 10 mil ou 5 mil?
0: 5.000.
1: 5 mil. Se preferes 5 mil, preferias descer para 1.500 ou ir para uma maratona?
0: 1.500, talvez.
1: Mas para os 200 já não.
0: Não.
1: Ok. Ganhar um ouro no Mundial ou um bronze nos Surdo-Olímpicos?
0: Talvez o bronze dos Jogos Surdo-Olímpicos.
1: Qual é que é o desporto que tu gostas de praticar fora do atletismo?
0: O desporto que gosto de praticar fora do atletismo, gosto de fazer ciclismo também, por exemplo, natação.
1: Preferes ser sociólogo ou atleta profissional?

0: profissional.
1: Ok, calculei que me respondesse essa, apesar de gostares muito do que fazes, não é? Então é para aí que eu vou agora. És licenciado em Sociologia, não é? Mestrado em Recursos Humanos.
0: Sim.
1: Uma parte académica muito importante. Em que medida é que isto também foi importante para te dar um equilíbrio, nas tuas competências?
0: Eu no início, quando entrei para a universidade, desleixei-me um pouco no atletismo, também na vida académica, pronto,
1: Tudo.
0: tive tudo.
1: Epá, foi. Ok.
0: Depois comecei a focar mais no atletismo, comecei a ter a rotina, os horários entre o estudar, o treinar, ir às aulas. Foi um bocadinho difícil no início, mas depois começa a ser fácil quando começa a entrar na onda da rotina. Não é muito difícil.
1: Aquilo que tu me estás a dizer é muito curioso, que é desleixaste em tudo e depois, com a rotina de treinos, o que melhorou foi a vida académica.
0: Afastei a vida académica, vivi o que tinha a viver nos primeiros anos.
1: Viveste a vida que tinhas que viver, mas então, o que eu quero dizer é o teres que te organizar para o atletismo também te fez com. Ajudou.
0: Sim.
1: Ajudou na parte académica. O que é que. A tua formação te pode ajudar a seres também um influenciador, para futuros atletas ou para aqueles que já são atletas, mas querem seguir o teu exemplo.
0: É muito importante porque consegui provar que consegui tirar a licenciatura, o mestrado e ser atleta mostra que realmente o valor que eu tenho e consigo fazer como outras pessoas qualquer. Basta trabalhar, acreditar que tudo é possível.
1: O facto de ser surdo não muda nada, né?
0: Exato.
1: Tu tens, então vais comentar uma frase tua que eu tirei de uma entrevista tua que diz assim: quero servir de exemplo para que as pessoas possam fazer as coisas que sonham. Como é que se pode fazer isso? Como é que tu podes ser o exemplo para as pessoas fazerem as coisas com que sonham? Sejam elas surdas ou não surdas.
0: A primeira coisa é acreditar o valor que as pessoas têm. Quando nós sabemos realmente o nosso valor e que encontramos a nossa força, é só lutar, trabalhar, que os resultados vão aparecer. Não importa o que é que as pessoas vão dizer, os comentários que possam surgir, porque, na verdade, somos nós que importamos. Nós é que temos os valores, nós é que vamos lutar, nós é que vamos ter os resultados.
1: Então, e agora planos futuros? Os Jogos Olímpicos ainda vão longe. O que é que há para ti, enquanto atleta, um futuro próximo para alcançar?
0: Futuramente vou ter os mundiais, espero ter o resultado ainda melhor. Depois os próximos jogos em Atenas 2029.
1: Atenas, não é? Ok.
0: Sim, vamos ver que é dessas que eu trago uma medalhazinha.
1: Já estás a olhar para lá?
0: Sim,
1: Ok.
0: já estive perto,
1: Já
0: quarto
1: estiveste perto.
0: lugar.
1: E agora é o próximo, a próxima etapa
0: É os
1: os
0: mundiais.
1: mundiais. E a nível nacional, o que é que há?
0: A nível nacional, temos o Campeonato Nacional, que vou ter os 5 mil este ano e vou ter algumas competições de pista. Até ao nacional, vamos ver.
1: Um dia, daqui por 100 anos, quando o desporto surdo olímpico for uma coisa completamente do dia a dia, mas alguém decidir escrever um livro sobre a história e vier lá um parágrafo sobre ti, o que é que gostavas de ver lá escrito?
0: Gostava de ver que realmente que eu ganhei uma medalha, que superei todos os obstáculos que apareceram no caminho e mostrar que realmente tudo é possível, que é o lema que eu defendo, que se nós acreditarmos, tudo é possível.
1: Uma não. Várias.
0: Maris.
1: Já em Atenas. Ou antes, nos Mundiais, né?
0: Sim.
1: Francisco, segunda escolha musical para nos despedirmos.
0: Viva lá a vida dos Coldplay.
1: Então é com a Viva Lá a Vida dos Coldplay que nos vamos despedir do Francisco Laranjeira. Francisco, muito obrigado.
0: Muito obrigado, Will.
1: Foi dia de jogo com o Francisco Laranjeira, atleta surdo olímpico, medalhado nos 5 e nos 10 mil metros nos últimos europeus e, sabemos nós muito bem, um dia destes, em Atenas 2029. Pode ver e rever esta entrevista em RTP Play e na secção de vídeos do nosso site em africa.rtp.pt. Eu volto para a semana. Fique bem, fique com a RTP África.

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6: Seja bem.

0: Bem-vindo a mais uma viagem pelas tabelas mundiais e às novidades da semana.
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0: Chegou à tabela inglesa Die Die e a fazer história novamente a rainha dos hinos do futebol. Temos Shakira ao lado do gigante do Afrobeat Burna Boy no tema oficial do Mundial de 2026. Dai Dai, do italiano, significa Vamos Lá, em português. Foi coescrita por Ed Sheeran e tem como particularidade juntar 5 línguas. Inglês, espanhol, italiano, francês e até japonês, numa batida que, para já, conquistou a tabela do Reino Unido e se prepara para conquistar o topo do mundo. Aqui está Dai Dai, com Shakira e Burna Boy.

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1: Olivia Rodrigo desce esta semana no top do Reino Unido, do número 2 para o número 3. A faixa eleita para o pódio continua a ser The Cure, Olivia Rodrigo.
0: Número 3.

0: Na tabela inglesa, a dupla Sam Fender e Olivia Dean esta semana deixam de ser número 1 e passam a número 2. Depois de um reinado de várias semanas, Rain Me In está na segunda posição do top do Reino Unido.
1: Número 2.

E chegámos ao topo da tabela britânica com a novidade de Ariana Grande. Ela domina agora o topo da tabela britânica com Hate That I Made You Love Me. Número 1.

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1: Da África do Sul chega mais uma excelente cadência musical de Amapiano. Amaziwi é uma vibe relaxante que reúne Acid Clubs, Delala Sikai, Salga e Deep Six. Os próximos minutos são por isso para manter os pés no chão, numa atmosfera mística, num balanço elegante, onde, como não poderia deixar de ser, não faltam as linhas de baixo e a espiritualidade que consagra o Amapiano. Ficamos com Amaziwi, Acid Clubs, Delala Sikai, Salga e Deep Six.
0: Número 3.

Passa a número 1, sobe 2 posições, vem do número 3, Sengitol Omunye, Feza featuring Chulumanco M. É o atual número 1 da tabela da África do Sul.

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1: Na viagem semanal que fazemos ao Top Nigéria e da cidade de Lagos para o mundo, chega-nos um dos mais recentes temas do astro Azaki, ao lado do lendário rei do Amapiano, Kabasa da Small. A Samba mistura a energia do Afrobeats com a linha de baixo cadenciada que só o Amapiano da África do Sul sabe produzir. E porque Asamba significa vamos em Zulu, é exatamente esse o convite que deixamos. Aumente o volume para mais uma novidade do Top Nigéria. Desta vez com Azaki e Kabasa da Small.

0: Azaki continua a ser um dos nomes do momento da tabela da Nigéria. Mantém-se em número 3 com Gratitude.
1: Número 3.

Continuamos com as novidades do Top Nigéria e esta semana com a perda de liderança de Black Boné com Azaki para número 2.

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1: E vamos terminar a escalada ao topo do top Nigéria. Esta semana, Forgiveness traz Azaki para a liderança.

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1: Diretamente do topo das tabelas americanas, está a dar que falar Young Miami. Traz a sua atitude e mais um sucesso. Chama-se Spend That. É uma batida pesada e o flow a que já nos habituou a artista. Da tabela oficial americana, ficamos com mais um dos sons do momento. Spend That, Young Miami.

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1: O caminho está aberto para mais uma faixa onde constam duas potências da música brasileira. Anitta e Liniker dão tudo em Caminhador. Este é um dos sons que está a dominar o Top Brasil e que já está a bombar esta semana em todo o planeta.

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Alô, alô, salve, salve, bem-vindo ao Samba Carimbó e Maracatu. Meu nome é Gonçalo Castro e estou aqui semanalmente na RTP África para explorar aquilo que vai acontecendo no Brasil, na música brasileira. E nestas últimas semanas aproveito um clima com um pouco mais de calor, férias, e faço aqui uma seleção bem quente. Hoje fui buscar aquele funk raiz ali anos 90, 2000, 2010, por aí, e comecei obviamente com um clássico, MC Marcinho e a Glamourosa, aqui numa versão exclusiva, acústico, uma versão que eu já tenho há muitos, muitos anos. Na altura o MC Marcinho ainda era vivo e eu tive acesso a esta versão acústica.

São muitas as referências que hoje passaram por aqui. Um programa onde fui ali ao baú, não tão antigo, mas já com alguns anos mesmo assim. Há aqui algumas músicas que já têm quase 20 anos, ou mais, não é? Mais de 20 anos. Mas nos últimos minutos, com algumas mais recentes, o caso, por exemplo, do Major Lazer, que convidou a Anitta e Pabllo Vittar para fazer a sua cara, foi uma destas escolhas. Já sabe que pode confirmar todas as canções que eu vou tocando por aqui, em gonçalocastro.com, e também voltar a ouvir os programas na RTP Play. Estão lá disponíveis todos os programas do Samba Carimbó e Maracatu. Por isso, eu estarei novamente de regresso, para a semana, à mesma hora e no mesmo lugar. Até lá, um forte abraço.

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0: São 6 da tarde em Portugal Continental e na Madeira, 5 horas nos Açores. Em destaque nesta edição.
1: Almada enfrenta uma crise no abastecimento de água com cortes contínuos em várias zonas. Uma ruptura de grandes dimensões agravou hoje a situação e deixou milhares de pessoas sem acesso a este serviço essencial. Os habitantes estão indignados pela falta de informação. O calor extremo força a CP a interromper comboios e a suprimir ligações por risco de incêndio. 6 intercidades foram cancelados este fim de semana.
0: Notícias, edição da jornalista Rita Colasso.
1: O risco de incêndio obrigou a CP a interromper ou reter comboios por causa do risco de incêndio e das altas temperaturas. O calor afeta a infraestrutura ferroviária, sinalização, catenária e equipamentos essenciais. 6 intercidades foram suprimidos ontem e hoje. Outras ligações também sofrem interrupções temporárias. A CP bloqueou a venda de alguns lugares em horas críticas para reduzir a lotação. Disponibiliza mais água e mantém ar-condicionado ligado durante as paragens. Alguns comboios têm problemas de climatização por serem antigos, mas a CP assegura que faz manutenção escrupulosa. Cresce o desconforto em Almada, milhares de pessoas continuam com cortes no abastecimento de água e as queixas aumentam. A situação agravou-se hoje com uma ruptura de grandes dimensões que interrompeu o fornecimento em várias zonas. Os serviços municipalizados de água e saneamento garantem à Rádio Pública que esta ruptura deve ficar resolvida ao final desta tarde, mas o problema de fundo mantém-se. Há vários dias que há falhas de abastecimento em diferentes localidades do concelho: Costa da Caparica, Charneca da Caparica, Feijó e Laranjeiro. Não há previsão de quando é que esta situação pode ficar resolvida. As reservas de água do concelho não têm capacidade para responder à procura nesta época de calor intenso. A jornalista Arlinda Brandão ajuda-nos a perceber

0: melhor o que se está a passar.
1: Há queixas de consumidores que chegam a estar 20 horas seguidas sem água a sair da torneira, um bem essencial. As falhas de abastecimento que já aconteceram noutros anos em Almada, este ano são maiores. Hoje uma rotura em Valfigueiras Sobreda veio complicar ainda mais a situação, diz Luís Palma, o presidente do SEMAS, Serviços Municipalizados de Águas e Saneamento de Almada.
2: Esta rotura também veio agravar aqui um bocadinho o momento e estamos nesta fase a tentar procurar reabastecer as zonas que têm sido tão martirizadas com esta situação.
1: Na passada sexta-feira tinha sido avançado pelo presidente do SEMAS que a situação estava mais regularizada, que faltas de água só pontuais e por curtos períodos de tempo. Mas hoje Luís Palma diz que a situação daí para cá se complicou.
2: No momento em que falámos era essa a perspectiva que efetivamente tínhamos, como compreenderão. Depois começaram a surgir outros problemas que dificultaram essa nossa intenção e aquilo que era o que nós tínhamos previsto.
1: Havia a expectativa de uma nova captação, um novo furo, vir ajudar a evitar estas falhas de abastecimento de água, mas aí também houve contratempos.
2: O novo furo de captação que se encontra em funcionamento ainda não está a captar o suficiente para se aproximar dos níveis de consumo que neste momento são exigidos. Quando começar a funcionar o outro furo, que nós desejamos seja até ao final deste mês, já é mais um reforço.
1: Luís Palma, presidente do SEMAS de Almada, não se compromete com datas para resolver a situação provocada pela falta de reservas de água suficientes para a procura nesta altura de verão.
2: Não é possível, para já, termos a resolução que todos desejaríamos.
0: Ou seja, então, não há uma data para...
2: Nós não iremos, eu percebo que nos peçam prazos, mas nós, neste momento, não estamos em condições de garantir esses prazos. Estamos a gerir isto permanentemente para que possamos ter uma resolução o mais breve possível.
1: Um problema sensível que está a fazer com que milhares de pessoas estejam com falhas de abastecimento de água em Almada.
0: Milhares de pessoas à seca no Conselho de Almada a reclamar falta de informação clara sobre quando é que o problema dos cortes de água ficará resolvido. Em Vozela, situação mais calma do que ontem. O incêndio que começou na quinta-feira foi dado como dominado ao início desta tarde, mas nem por isso é a altura de baixar a guarda. No posto de comando de Campia, a repórter Rita Soares esteve lá esta tarde, onde viu que o dispositivo continua alerta, porque há fatores de risco e ameaças que se mantêm.
3: As temperaturas elevadas que se fazem sentir e o vento que se vai ouvindo não ajudam. Numa tarde de muito calor, embora já com a situação bastante mais tranquila do que nos últimos dias, não é ainda possível baixar a guarda, diz o presidente da Câmara de Vozela, Carlos Oliveira.
4: Existem estes reacendimentos, há sempre o perigo das casas estão na linha de progressão do incêndio e aí que tem que ocorrer. Mobilizam-se para lá os meios, que estão também posicionados no terreno em todas as frentes para conseguirem chegar mais rápido e combater mais rápido. E esse é o nosso propósito.
3: Reacendimentos próximos de algumas povoações que estão a ser atacados pelos meios aéreos e por bombeiros no terreno. Os prejuízos são muitos, garante o autarca, e vão ser todos contabilizados.
4: Para cima dos 13, 14 mil hectares ardidos nos quatro concelhos, portanto neste incêndio que designamos de Vozela, mas que atinge dois distritos, quatro concelhos. No caso do concelho de Vozela, temos uma empresa aqui nesta zona industrial, onde está instalado este posto de comando, que também ardeu. Temos instalações agrícolas e pecuárias que também foram dizimadas pelo incêndio. Temos animais, temos muitos corrais, temos a reserva botânica de Cambarinho, que também ardeu. Temos uma série de prejuízos, quer da parte material, quer da parte também da parte da floresta, inclusive os solos, a água, tudo isto sai prejudicado com este grande incêndio.
3: Presidente da Câmara de Vozela pede à população para se manter vigilante e para cumprir todas as recomendações das autoridades. Proteger a vida das pessoas é, assegura Carlos Oliveira, palavra de ordem.
0: Situação mais calma em Vozela, mas sempre sem baixar a guarda por causa dos reacendimentos. Este incêndio destruiu mais de 13 mil hectares de mato e floresta. Os tubarões azuis chegaram esta manhã a Cabo Verde. Milhares de pessoas estiveram no Aeroporto Internacional Nelson Mandela, na cidade da Praia, para receber a seleção nacional de regresso do Mundial, onde assinou a melhor participação de sempre do futebol cabo-verdiano. Eles chegaram no dia da independência cabo-verdiana e hoje, ao final da tarde, os sons de Cabo Verde e da Guiné-Bissau vão ser ouvidos em Oeiras. São dois países, dois povos, que a luta pela libertação do poder colonial uniu em palco no dia em que se celebram os 51 anos da independência de Cabo Verde. A repórter Paula Borges tem estado por lá ao longo da tarde.
5: Calor tórrido aqui nos Jardins do Marquês, em Oeiras, onde estão a ser feitos os testes de som para mais um concerto. É um concerto especial. 5 de julho é dia da independência de Cabo Verde, ainda no rescaldo dessa incrível epopeia dos Tubarões Azuis no Mundial de Futebol. Em palco, mais logo, Dino Santiago e Mara Andrade, também as Batucadeiras X, uma noite dedicada à música e herança cultural de língua portuguesa e não só, também dos crioulos que juntam a tantos no mundo. A abrir a noite, esse tributo a Super Mama Jumbo, uma das bandas mais míticas da Guiné-Bissau, com Manecas Costa, Micas Cabral, tantos outros, e também Carina Gomes, que está connosco. Carina, o que podem esperar deste concerto mais logo?
6: Muita música, muita alegria, sonoridades que vêm da Guiné-Bissau, mas com sabor a Cabo Verde também, porque a nossa luta foi comum e é comum. Foi contra o fascismo e hoje é contra discursos de ódio, contra o racismo e contra tantas outras coisas, mas sempre juntos, juntos e misturados, Guiné e Cabo Verde como um.
5: Cabo Verde e Guiné-Bissau juntos na história, no passado e no futuro, neste 5 de julho, dia da independência de Cabo Verde.
0: No dia em que os Tubarões Azuis regressaram a casa depois de terem feito soar a Argentina nos 16avos de final, eles regressam no dia em que Cabo Verde cumpre 51 anos de independência. No Mundial, amanhã é dia de duelo ibérico no Texas. Hoje, a seleção das Quinas fez o último treino antes do jogo. Daqui a pouco, perto das 7 da tarde, há conferência de imprensa em Dallas, com a presença prevista de Cristiano Ronaldo nesta fase dos oitavos. O Brasil enfrenta hoje a Noruega às 9 da noite. O México joga com a Inglaterra à 1 da manhã. Isaac Del Toro venceu a segunda etapa da Volta à França, que terminou no Alto de Montjuïc, em Barcelona. O ciclista mexicano cumpriu os mais de 168 quilómetros da tirada à frente do companheiro de equipa, o esloveno Tadej Pogacar. O dinamarquês Jonas Vingegaard manteve a camisola amarela, mas agora só com 6 segundos de vantagem sobre Pogacar. O único português em prova, Nelson Oliveira, ocupa a posição 74 da geral, a mais de 13 minutos do líder. Entretanto, a agência France Press diz que a etapa de amanhã, a terceira etapa da Volta à França, vai ter de ser adaptada e não vai poder ter público por causa de um incêndio ativo na zona dos Pirineus Orientais. Na Fórmula 1, Charles Leclerc venceu em Silverstone. Foi uma corrida tensa até ao final, com Max Verstappen a despistar-se e a causar a entrada do carro de segurança. Leclerc aproveitou o caos que se seguiu e conseguiu a vitória com a Ferrari. George Russell ficou em segundo pela Mercedes e Lewis Hamilton em terceiro, também da Ferrari. A surpresa foi mesmo Kimi Antonelli, o líder do Mundial, terminou fora dos pontos, terminou em 16º lugar.
7: 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Boa tarde, passam 11 minutos e meio das 6.
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7: Viva, eu sou o Diamantino José, tenho estado consigo ao longo da tarde aqui a fazer-lhe companhia. Vou manter-me por cá até perto das 7 e trago ainda muito mais música para esta próxima hora. Os cuidados técnicos são do Fábio Abreu e conto consigo desse lado, claro.

Do lado da música, o Miguel Araújo, que nos trouxe este elogio da preguiça. Quanto a temperaturas do ar, a esta hora ainda elevadas, Lisboa está com 36, mas Faro está com mais um, 37. Em Coimbra também 36, tal como em Lisboa, e no Porto 31 graus.

0: Quem é o patrão? The Boss. Claro, Springsteen, Bruce Springsteen. Sempre em forma. Este tema não é novo, de facto, Glory Days. E foi com muito gosto que o recordámos nesta tarde de domingo aqui na RTP Antena 1. Para trás ficou o Márcio com Jorge Palma, ainda Inês Souza. E para a frente, há muito mais para ouvir.
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8, bom resto de domingo, está com a RTP Antena 1 e do lado da música para os próximos minutos pode contar para já com Fernando Toro, depois Benjamin, ainda Bárbara Tinoco e a fabulosa Norah Jones.

0: Staring at the Wall, Norah Jones, na RTP Antena 1. Também já tivemos a oportunidade de ouvir nos últimos minutos Fernando Tordo, Benjamin e Bárbara Tinoco com Mari Frais. Eu volto dentro de alguns segundos com mais música.
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0: Estamos a 17 minutos das 7, a hora certa pode contar com toda a informação na RTP Antena 1. Até lá há tempo para ouvirmos mais alguma música. Vamos, por exemplo, ter Maro, já a seguir com Feeling So Nice, ainda Bombazine, Tiago Betancourt e Salvador Sobral.

0: Já estamos muito perto das 7 e das notícias. Lá da música tivemos nos últimos minutos Maru, Bombazine, Tiago Boutencourt e Salvador Sobral. Ainda se está a ouvir de fundo a voz de Mafalda Veiga, que nos trouxe este tema. O título é A Fonte. Vamos então atualizar toda a informação na RTP Antena 1. Depois, aos quantos da emissão, fica Herberto Quaresma.
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0: Sete horas em Portugal continental e na Madeira, são seis nos Açores. Em destaque nesta edição:
2: Portugal está preparado para a Espanha, é o que acaba de dizer nos Estados Unidos Cristiano Ronaldo. O capitão da seleção portuguesa está a esta hora a participar na última conferência de imprensa antes do jogo de amanhã. Almada enfrenta crise no abastecimento de água com cortes contínuos em várias zonas. Uma rotura de grandes dimensões agravou hoje a situação. Milhares de pessoas estão sem acesso à água, estão indignadas pela falta de informação.
0: Notícias, edição da jornalista Rita Colassos.
2: Nada a temer, Portugal está preparado para a Espanha, o que acaba de dizer em Dallas Cristiano Ronaldo, o capitão da seleção portuguesa, depois do último treino, antes do jogo dos oitavos de final.
3: Tem sido uma experiência bonita, estamos a melhorar jogo a jogo, sabemos que isto é uma competição que é impossível jogar bem todos os jogos, não está fácil para ninguém, é só ver as equipas que já foram eliminadas e aí diz tudo. Mas eu vejo a equipa tranquila, equipa bem, treinamos bem, preparamos bem. Amanhã vamos encarar uma equipa super difícil, mas acho que vamos estar preparados. Eu estou sempre de corpo e alma para ajudar a seleção a alcançar os seus objetivos. Jogando ou não jogando, terei sempre um papel importante nesta seleção. Terminarei, como disse há uns anos atrás, quando eu quiser, não quando vocês quiserem. Acho que é uma perdida de tempo vocês sempre fazerem a mesma pergunta, é o último. Vamos ver, não quero virar as atenções para isso, porque acho que isso é o menos importante. O mais importante é jogarmos bem amanhã e ter fé que vamos passar.
2: Cristiano Ronaldo, ele prefere para já estar com as atenções viradas para o jogo de amanhã, ainda não fechou a porta. Ele que está, nesta altura, ainda na conferência de imprensa que está a acontecer em Dallas, no estado norte-americano do Texas. Vamos ouvir mais um pouco sobre esta preparação e medir o pulso àquilo que Ronaldo sente neste momento, a poucas horas do jogo de amanhã.
4: Joguei 10 vezes e está equilibrado. E amanhã será a mesma coisa.
3: Quem tiver os melhores detalhes no partido, pois
4: quem tiver os melhores detalhes na partida, ganhará.
3: Eu creio, estou com esse feeling.
4: Estou com esse feeling, esse sentimento que vamos ganhar.
3: Veremos amanhã.
4: Veremos amanhã. É esperar para ver.
5: Cristiano, aqui. Pablo Pinto para Dazón. Aqui.
3: Vale.
5: Llevas 22 anos jogando contra a Espanha.
3: 23.
4: 22, não, 23.
5: Muitas gerações de jogadores espanhóis.
4: Enfrentaste já muitas gerações de jogadores espanhóis. O que tem esta seleção diferente? O Lamine é o maior talento que viste até aqui na seleção? Vejo sempre a Espanha como uma seleção de muito talento. Não vou individualizar. São muito bons. A verdade é essa. A Espanha é muito boa.
3: Desde que estou
4: aqui, grandes gerações.
3: A mim, sempre vejo a seleção da Espanha como candidato a ganhar o que seja.
4: Sempre candidatos a ganhar tudo. Amanhã vai ser uma batalha muito dura, muito dura.
3: Temos que fazer é ter muita fé.
4: E temos que ter muita fé, correr e ter coragem. É a única forma de ganhar a Espanha. É essa, sinceramente.
2: Cristiano Ronaldo a dar valor ao adversário, à seleção espanhola, com quem Portugal vai jogar amanhã em Dallas, neste duelo ibérico. Portugal-Espanha vai ser às 8 da noite, hora de Lisboa. Como ouvimos, o capitão da seleção nacional está bastante confiante. E nesta fase dos oitavos, o Brasil enfrenta hoje a Noruega. Às 9 da noite, o México joga com a Inglaterra à 1 da manhã. A terceira etapa da Volta à França de amanhã vai ser adaptada. A Prefeitura dos Pirineus Orientais acaba de anunciar que a etapa vai ser adaptada por causa dos incêndios. Ela deveria terminar em Les Angles. O público está proibido de assistir à prova. prova, vários incêndios no distrito de Garde já destruíram várias casas e provocou dois feridos graves, um bombeiro e um residente. 5 mil pessoas foram retiradas de casa. O incêndio principal em Ilha Sortete, nos Pirineus Orientais, está fora de controlo e avança em direção a várias aldeias de montanha. Isaac Del Toro venceu a segunda etapa de hoje da Volta à França, que terminou no Alto de Montjuïc, em Barcelona. O único português em prova, Nelson Oliveira, ocupa a posição 74 da geral, a mais de 13 minutos do líder. Os reacendimentos no incêndio de Vozela continuam a dar muito trabalho aos bombeiros. O fogo está controlado, mas há muitas reativações em todo o perímetro, que é bastante grande. Esta tarde, o presidente da Câmara de Vozela, Carlos Oliveira, deu conta já de alguns prejuízos causados por este incêndio, que atinge 4 concelhos de 2 distritos.
6: Para cima dos 13, 14 mil hectares ardidos nos 4 concelhos, portanto, neste incêndio que designamos de Vozela, mas que atinge 2 distritos, 4 concelhos. No caso do concelho de Vozela, temos uma empresa aqui nesta zona industrial, onde está instalado este posto de comando, que também ardeu. Temos instalações agrícolas e pecuárias que também foram dizimadas pelo incêndio. Temos animais, temos muitos corrais. Temos a Reserva Botânica de Cambarinho, que também ardeu. Temos uma série de prejuízos, quer da parte material, quer da parte também da parte da floresta, inclusive os solos, a água, tudo isto sai prejudicado com este grande incêndio.
2: Prejuízos ainda a serem contabilizados numa altura em que a situação está mais calma, mas a exigir a máxima atenção. No posto de comando de Campia, em Vozela, está agora o repórter Joaquim Reis. Joaquim, tu que percorreste esta linha do fogo para chegar aí a Campia, o que é que os teus olhos nos dizem sobre estas proporções deste incêndio, comparando até, por exemplo, com aquilo que viste ontem no terreno?
7: Há uma diferença abissal entre aquilo que ontem era dado ver, ou anteontem mesmo, em relação à situação do dia de hoje. Primeiro, na aproximação, venha-se pelo IP3 ou aqui pela A25, que também em parte fiz, não se divisa qualquer tipo de frente ativa de fogo. Não há fumarolas, quer na zona da aldeia de Cercosa, de Rebordinho ou de Câmara, onde havia frentes que preocupavam, ou de um dos pontos mais altos, aqui da zona de Vozela, fazendo um reviso do horizonte para o lado da Serra do Caramulo, ou para o lado de Tondela ou de Águeda, não há fumarolas. Não há, cheira a fumo, obviamente, mas não há fumarolas, aquele fumo espesso, espesso ou claro, a subir no ar. É como que se de repente o fogo tivesse partido destas terras de Vozela. Ora, não é bem assim, porque aqui e acolá, aí estão bombeiros posicionados de prevenção para ocorrerem a qualquer reacendimento. Ainda há pouco, aqui na zona do posto de comando de Campia, à vertical deste posto de comando passou um Canadair. Os meios aéreos, também vigilantes, estão de prevenção para imediatamente atacarem qualquer reacendimento. Não vá ele causar preocupações de maior. Mas há um aliado grande, a temperatura. Em relação a uma hora atrás, para se ter uma ideia, às 18 horas estávamos com 37 graus, agora estamos com 34. O vento soprava de 9 a 26 km por hora, agora de 8 a 22. E a maior alteração, a umidade do ar, a umidade relativa, 24%, às 6 da tarde, e agora 35%, e dentro de uma hora vai subir para perto dos 70%. E é esta a janela de oportunidade que pode, em grande medida, ajudar os bombeiros, que continuam preparados para qualquer eventualidade, e que aqui, precisamente neste posto de comando de Campia, está uma força pronta a intervir, se assim for preciso. Quanto às populações, vão entre o respirarem, o suspirarem de alívio, como o pior já passou, ou aqueles, não pessimistas, mas realistas, que dizem que gato escaldado, de água fria, tem medo, e tão cedo não vão dormir descansados, enquanto, pelo menos, o cheiro a fumo continuar a perdurar.
2: Situação visualmente mais calma, como ouvimos no relato do repórter Joaquim Reis, em direto do posto de comando de Campia. É aqui que se acompanha a evolução deste incêndio de Vouzela, que continua a mobilizar quase 1.200 bombeiros. O incêndio começou na quinta-feira de madrugada em Torelho, alastrou-se depois a vários concelhos. Ainda não se pode cantar vitória sobre as chamas, os reacendimentos são muitos e uma fonte de preocupação. Cresce o desconforto em Almada, milhares de pessoas continuam com cortes no abastecimento de água e as queixas aumentam. A situação agravou-se hoje com uma ruptura de grandes dimensões que interrompeu o fornecimento em várias zonas. A jornalista Arlinda Brandão ajuda-nos a perceber melhor o que se está a passar.
8: Há queixas de consumidores que chegam a estar 20 horas seguidas sem água a sair da torneira, um bem essencial. As falhas de abastecimento que já aconteceram noutros anos em Almada, este ano são maiores. Hoje uma ruptura em Valfigueiras Sobreda veio complicar ainda mais a situação, diz Luís Palma, o presidente do SEMAS, Serviços Municipalizados de Águas e Saneamento de Almada.
9: Esta ruptura também veio agravar aqui um bocadinho o momento e estamos nesta fase a tentar procurar reabastecer as zonas que têm sido tão martirizadas com esta situação.
8: Na passada sexta-feira tinha sido avançado pelo presidente do SEMAS que a situação estava mais regularizada, que faltas de água só pontuais e por curtos períodos de tempo. Mas hoje Luís Palma diz que a situação daí para cá se complicou.
9: No momento em que falámos era essa a perspectiva que efetivamente tínhamos, como compreenderão. Depois começaram a surgir outros problemas que dificultaram essa nossa intenção e aquilo que era o que nós tínhamos previsto.
8: Havia a expectativa de uma nova captação, um novo furo vir ajudar a evitar estas falhas de abastecimento de água, mas aí também houve contratempos.
9: O novo furo de captação que se encontra em funcionamento ainda não está a captar o suficiente para se aproximar dos níveis de consumo que neste momento são exigidos. Quando começar a funcionar o outro furo, que nós desejamos seja até ao final deste mês, já é mais um reforço.
8: Luís Palma, o presidente do SEMAS de Almada, não se compromete com datas para resolver a situação provocada pela falta de reservas de água suficientes para a procura nesta altura de verão.
9: Não é possível, para já, termos a resolução que todos desejaríamos.
10: Ou seja, então, não há uma data para...
9: Nós não iremos, eu percebo que nos peçam um prazo, mas nós neste momento não estamos em condições de garantir esses prazos. Estamos a gerir isto permanentemente para que possamos ter uma resolução o mais breve possível.
8: Um problema sensível que está a fazer com que milhares de pessoas estejam com falhas de abastecimento de água em Almada.
2: A ruptura de hoje já está, entretanto, ultrapassada, mas mantém-se o problema de fundo e milhares de pessoas continuam a reclamar, sobretudo reclamam pela falta de informação clara, querem saber quando é que o problema dos cortes de água vai ficar resolvido. A fechar, damos nota de uma conquista, Martim, Conceição e José Matos, eles conquistaram a medalha de ouro e o título de campeões do mundo de K2 Júnior na prova de 500 metros, alcançada no Campeonato do Mundo Júnior e Sub-23 de Canoagem de Velocidade, realizado em Halifax, no Canadá. O Presidente da República, na página online da Presidência, já felicitou os jovens canoístas campeões do mundo. Dizem nesta nota que este extraordinário resultado honra Portugal e constitui o reconhecimento do talento, da dedicação e da capacidade de superação dos dois jovens atletas.
11: Rita Colasso com as notícias na Antena 1, simultâneo com a RTP Antena 1 Açores e Madeira, a RTP África e a RTP Mundo. 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
11: A continuação de um bom domingo na nossa companhia. São 7h15 a seguir.
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11: Há um especial 40 anos de True Blue de Madonna por João Goberna.

Olá, sejam bem-vindos a uma hora de rádio que se concretiza para festejar uma data redonda sobre a edição de um disco que ajudou a mudar a cara da música pop. E a juntar uma cara ao lote das indispensáveis, a de uma cantora que até aí tinha revelado sobretudo potencial de crescimento comercial, mas também artístico. Depois de subir ao palco do Live Aid, em Filadélfia, depois de uma batalha entre as revistas Playboy e Penthouse pelas suas fotografias de nu, tiradas na época em que precisou de lutar pela sobrevivência, depois de um casamento que se revelou de risco com o ator Sean Penn, depois de um único trabalho conjunto com o marido, o filme Shanghai, terminado em desastre artístico e financeiro, o orçamento de 17 milhões de dólares para 2,5 de receitas, a nossa protagonista precisava de um passo perfeito. E Madonna conseguiu. Foi tudo verdadeiramente azul.

Where's the Party foi, sem acasos, a canção escolhida para a abertura deste especial True Blue 40 anos, programa de João Goberno para a Antena 1, com produção de Joana Jorge, trabalho de sonorização de Tomás Anaori e cuidado técnico de Rui Coelho. A explicação é simples, a festa vai manter-se mesmo por aqui. Madonna atravessava a época com evidentes sinais exteriores, a fase da paixão, tanto assim que até o título do álbum, True Blue, era uma das expressões favoritas do seu primeiro cônjuge. Há várias canções no disco que lhe são direta ou veladamente dedicadas. Até porque as nuvens sobre o matrimónio ainda não eram negras. O mínimo que pode dizer-se é que a resposta de Madonna foi categórica. Em todas as frentes, da música à imagem, da variedade à capa e aos telediscos. E isso permitiu algo esmagador, mas também curioso. True Blue não foi o disco da artista que mais vendeu nos Estados Unidos, ficando aquém do resultado de Like a Virgin. Mas considerados todos os mercados, mantém-se como o maior trabalho de originais da ambiciosa loura. Com 25 milhões de vendas. Foi recordista absoluta à época para uma mulher. E foi preciso esperar anos por quem ultrapassasse esse resultado, o que veio a suceder com Mariah Carey, Norah Jones, Adele, Celine Dion ou Shania Twain. E já agora também com o disco fenómeno de Alanis Morissette, Jagged Little Pill, sem coincidências lançado pela editora Maverick, que pertencia a Madonna. Esta venderia mais tarde 30 milhões da sua Immaculate Collection, mas tal como o nome indica, aí está em causa uma coletânea. Olhando para trás, True Blue foi mesmo um oásis.

Open Your Heart e a canção título, temas fortes de quem ainda estava à procura de alargar horizontes, indo além das temáticas anteriores, da sensualidade e da marcação de presença nas pistas de dança. Que atenção, não ficam de fora, como já se provou com Where's the Party, batida e refrão feitos por medida para matinés e serões dançantes, ou Open Your Heart, como sinal elegante do desejo não concretizado por timidez, da parte dele, entenda-se. The Lift to Tell pode dizer-se que é uma canção filosófica à medida de Madonna, referindo segredos, mentiras, fugas e lições, sem nunca explicitar muito a matéria. Já White Heat parece uma homenagem assumida ao autor James Cagney, cuja voz abre a faixa. Mas houve quem se interrogasse se não se trataria de mais uma declaração de amor a Sean Penn por interposta pessoa. Jimmy Jimmy conta em traço grosso a história de um rapaz que se julga mais durão do que na realidade acontece. Não tem boa verdade, grande consequência e também por isso acaba por ser uma das menos notáveis do disco. A par com Love Makes the World Go Round, que roça quase a banalidade e que só alcançou algum destaque porque foi uma das escolhidas para a passagem da cantora pelo já falado palco do Live Aid em 1985. True Blue é quase uma carta aberta ao senhor Madonna desta fase, Sean Penn. A narradora, chamemos-lhe assim, assume o passado de alguma experiência romântica, sem aprofundamentos descritivos, mas garante que a nova paixão é a autêntica. La Isla Bonita aparece como uma piscadela de olho ao crescente mercado hispânico, mesmo que mais tarde a cantora se tenha esforçado por explicar a sua vontade de integrar, de miscigenar. Por fim, a mais controversa das passagens foi mesmo Papa Don't Preach, em que uma adolescente decide levar até ao fim uma gravidez inesperada. À boa maneira americana, os grupos pró-vida aplaudiram e os que defendiam a liberdade de escolha condenaram. Quem lucrou com isso? Madonna, claro. Ao ponto de, durante a digressão que se seguiu e perante o apelo aos boicotes por parte da Igreja Católica, e ainda não tinha chegado a hora do excomungado Like a Prayer, dedicar o tema ao Papa João Paulo II. A revista Spin chegou a apontar Papa Don't Preach como uma das canções mais polémicas da década. Muito francamente, se a compararmos com as abordagens sexuais, políticas, comportamentais, de feminismo radical que a cantora haveria de rubricar,

La Isla Bonita, Wide Heat e Jimmy Jimmy, mais três capítulos de uma obra que socorreu e muito da imagem. Sem cinema, domínio em que Madonna foi quase sempre um corpo presente ao verbo de encher, se excetuarmos Dick Tracy, em que foi dirigida por Warren Beatty, então seu namorado, e Evita, de Alan Parker, onde podia cantar, mas com videoclipes. Pensemos apenas nos cinco telediscos saídos de True Blue. Neste domínio, Madonna é mesmo uma estrela maior, acompanhando a mudança de cenários com um sentido de personagem que lhe escapa no cinema. Pode ir de um vistoso vestido espanhol a jeans e calças cingidas, de um modesto guarda-roupa a lembrar chita ou coisa que o valha, a um corpete de estrela de Peep Show, sem nunca perder a autenticidade. Os penteados, a maquilhagem, os sapatos também mudam à medida dos desejos de transformação. E há outra vantagem para quem vê, é que Madonna, que foi aluna da célebre Martha Graham, pode dançar como entender e consegue fazê-lo quase sempre bem. Hey, Mr. DJ. Seria injusto não referir o trabalho de Herbert, um malogrado fotógrafo de moda a quem coube realizar a capa, que na sua aparente simplicidade atirou a artista para outros patamares. O seu desempenho chegou, imagine-se, a ser comparado aos trabalhos gráficos de Andy Warhol. Do lado da música, o as de trunfo foi Patrick Leonard, que veio hoje nos 70 anos e que se tinha estreado como colaborador de Madonna na Virgin Tour do ano anterior. Leonard serviu como compositor, coautor, produtor e até certo ponto como barómetro estético da artista. Dividiu tarefas com Stephen Bray, que vinha de Like a Virgin, mas atribui-se-lhe sem grande margem de erro a frescura e a nova amplitude das canções. Teve uma declaração curiosa. Esta: eu gostava era de ter feito algo próximo do The Lamb Lies Down on Broadway, dos Genesis, ou de The Dark Side of the Moon, dos Pink Floyd. Mas como tinha em casa filhos para sustentar, dei as mãos a uma miúda que de repente era uma estrela. Leonard trabalhou mais vezes com Madonna, por exemplo em Like a Prayer, em I'm Breathless, a banda sonora de Dick Tracy, ou em Ray of Light. Mas True Blue valeu pela novidade e pela sua intuição. Live to Tell, ainda em fase instrumental, destinava-se a Michael Jackson. Mas depois de Madonna ter escrito a letra em menos de uma hora, Patrick desviou-a para a sua nova cúmplice. E também foi ele que convenceu os autores de Open Your Heart a não levar a cantiga, originalmente era um rock que ele depois reciclou, à sua destinatária original, Cyndi Lauper, que só a ouviu no disco de Madonna. O disco a que voltamos agora.

0: Papa Don't Preach e Live to Tell, quase no final deste especial True Blue 40 anos, programa de João Governo para a Antena 1, com produção de Joana Jorge, trabalho de sonorização de Tomás Anaori e cuidado técnico de Rui Coelho. Quis o destino, ou quis a cantora, que nesta sexta-feira chegasse ao mercado um novo álbum de Madonna, a quem, em verdade, não se vaticinava uma longevidade tão grande, tanto pelos estilos que nos foi mostrando como pela exigência física que anda de mãos dadas com os seus espetáculos. A senhora, que até já tivemos como vizinha, digamos assim, em Lisboa, vai nos 67 anos. É o que se sabe, Confessions 2 terá 16 canções, com possibilidades de algumas vinhetas pelo meio, e verá mais uma jovem a juntar-se à corte da abelha rainha. Desta vez é Sabrina Carpenter, que é chamada a um dueto com a mestra. Que, em boa verdade, já parece ter feito de tudo, desde um livro erótico explícito a literatura para crianças, de voz em filmes de animação a discos ao vivo e de remisturas, sem esquecer um notável documentário chamado Truth or Dare in Bed with Madonna. Passaram mais de 20 anos sobre o álbum Confessions on a Dance Floor e à partida não parece muito empolgante a ideia de algo que pode, ou não, ser uma sequela. Mas passaram, como temos constatado, 12 discos e 40 anos sobre True Blue. Uma coisa parece certa: quanto mais se lhe vaticinar o adeus, mais ela terá tendência a regressar. Há muitos anos Madonna disse algo como isto. Eu sei que isso chateia ou incomoda muita gente, mas eu vim mesmo para conquistar o mundo. E isso, de forma inegável, já o conseguiu, com escândalos e polémicas, com romances e adoções, quase sempre sem filtros, mantendo-se como a mais efetiva das concretizadoras do Girl Power, luta que começou quando ainda nem se falava nisso.
1: 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Oito horas no continente e na Madeira, são sete nos Açores. Nas notícias.
2: O selecionador nacional e o capitão da equipa portuguesa estão confiantes para o jogo de Portugal amanhã com Espanha. O incêndio de Vozela está controlado. Neste jornal vamos conferir os principais prejuízos deixados pelo fogo. Charles Leclerc venceu este domingo o Grande Prémio da Grã-Bretanha de Fórmula 1.
1: Esta hora estão 22 graus em Ponta Delgada, estão 25 no Funchal, 29 em Faro, 28 no Porto, estão 30 em Coimbra e 32 em Lisboa. Notícias na Antena 1, a edição é de Augusto Henriques.
2: Confiança é a palavra de ordem na seleção nacional na preparação do jogo de amanhã com a Espanha para o Mundial de Futebol. Há pouco, na habitual conferência de imprensa, o selecionador nacional Roberto Martínez afirmou esperar um jogo entre duas boas equipas.
3: Acho que amanhã o jogo é importante ter desempenhos completos. As duas equipas precisam ser muito boas, sem bola, precisam de ajustar, de defender rápido as transições. Já vimos na final da Liga das Nações que as duas equipas com bola conseguem chegar à baliza, que conseguem criar oportunidades.
2: Também o capitão da equipa, Cristiano Ronaldo, esteve nesta conferência de imprensa, garantindo que a equipa está preparada para jogar com Espanha. Cristiano Ronaldo diz que todos sabem qual será o seu papel e que estão confiantes no jogo da manhã.
4: Tem sido uma experiência bonita. Estamos a melhorar jogo a jogo. Sabemos que isto é uma competição que é impossível jogar bem todos os jogos. Não está fácil para ninguém. É só ver as equipas que já foram eliminadas e aí diz tudo. Mas eu vejo a equipa tranquila, equipa bem, treinamos bem, preparamos bem. Amanhã vamos encarar uma equipa super difícil, mas acho que vamos estar preparados.
2: Cristiano Ronaldo acredita na vitória frente aos espanhóis e afirma estar preparado para qualquer decisão do selecionador nacional sobre a equipa a entrar em campo.
4: Eu estou sempre de corpo e alma para ajudar a seleção a alcançar os seus objetivos. Jogando ou não jogando, terei sempre um papel importante nesta seleção. Terminarei, como disse há uns anos atrás, quando eu quiser, não quando vocês quiserem. Acho que é uma perdida de tempo vocês sempre fazerem a mesma pergunta, é o último. Vamos ver, não quero virar as atenções para isso, porque acho que isso é o menos importante. O mais importante é jogarmos bem amanhã e ter fé que vamos passar.
2: Portugal joga com a Espanha amanhã às 8 da noite, em Dallas, no Texas. Esta noite, daqui a pouco, jogam o Brasil e a Noruega. Os canoístas Martim Conceição e José Matos foram campeões do mundo júnior de K2 500 metros na prova realizada este domingo no Canadá. Esta foi a primeira medalha da seleção portuguesa nos Mundiais Sub-23 e Júnior de regatas em linha. Na página oficial da Presidência da República, António José Seguro felicita os dois jovens atletas pela dedicação e a capacidade de superação, elogiando ainda o trabalho desenvolvido pelos treinadores. Duas mulheres foram encontradas mortas este domingo numa estufa na Póvoa de Varzim, no distrito do Porto. Desconhecem-se ainda as circunstâncias exatas destas duas mortes. A GNR, que foi a primeira autoridade a chegar ao local, adianta que as duas mulheres estavam a trabalhar na estufa. Quando as equipas de socorro médico chegaram, as duas mulheres estavam já em paragem cardiorrespiratória. A polícia judiciária está agora a investigar o que aconteceu. A esta hora existem ainda 38 incêndios ativos em todo o país, segundo a página da Proteção Civil na internet. O incêndio de Vozela, que começou na última quinta-feira, continua a ser aquele que está a mobilizar mais meios no terreno. Estão 1.130 operacionais ainda a controlar estas chamas, uma vez que os reacendimentos podem acontecer, apesar de o fogo estar agora controlado ao fim de muitos dias a arder. O repórter da Antena 1 no local do incêndio, Joaquim Reis, está agora no posto de comando e em condições de fazer um balanço com o presidente da Câmara de Vozela sobre os estragos já deixados por este incêndio.
5: É o primeiro momento em que se pode dar um pequeno respiro de alívio sem levantar a guarda. Não vá o diabo tecê-las. Os reacendimentos podem, de um momento para outro, transformar aquilo que parece acalmia num verdadeiro inferno. Mas desde quinta-feira, da madrugada de quinta-feira, é este o primeiro momento em que muitos têm possibilidades de pausar um pouco. Para a autarquia de Vozela, agora começa outro tipo de trabalho também, o levantamento dos estragos entre património público afetado, património privado. Senhor Presidente da Câmara Municipal, Carlos Oliveira, a Câmara tem possibilidades financeiras para repor a situação que estava antes, para ajudar privados?
6: A Câmara Municipal está sempre ao lado da população, portanto, e é nosso dever isso. Portanto, tivemos estes quase 4 dias ao lado da nossa comunidade, com todas as forças de proteção civil, com todas as associações, com todos os particulares na defesa da população, na defesa dos seus bens. Portanto, houve muito prejuízo, como disse, quer de natureza pública, quer de natureza privada.
5: Estamos a falar de centenas de milhares ou de milhões de euros mesmo?
6: Eu diria que vamos chegar aos milhões de euros. Portanto, quer de natureza pública e privada, os dois em conjuntos. Portanto, e nós teremos que fazer esta avaliação. Portanto, a Câmara, a partir já nestes dias, começou a fazer levantamentos preliminares, mas já a partir de amanhã tem a disponibilidade dos serviços agrícolas, serviços florestais, o serviço de proteção civil, o serviço de ação social, portanto, todos os serviços da Câmara irão estar junto com as juntas de freguesia, junto com as associações, a fazer o levantamento o mais rigoroso possível de todos os prejuízos que existiram.
5: Como autarca, vai pedir ajuda ao Governo, por exemplo, por estado de calamidade para este município?
6: Portanto, vamos, em função desses números que iremos levantar, obviamente que iremos falar com a Administração Central, com o Governo, para ver qual é a extensão que pode ser financiada ao município, enquanto entidade pública, mas também aos privados. Nós estamos a falar, da parte dos privados, uma empresa com um investimento de milhões e com 14 postos de trabalho que ardeu completamente. Estamos a falar de instalações agropecuárias, estamos a falar de animais, estamos a falar de corrais, estamos a falar de alimentação para o gado e para os animais que também foram, as culturas foram, muitas delas foram destruídas, mas também ao nível da natureza pública destruíram-se a Reserva Botânica de Cambarinho, destruíram-se os passadiços dessa Reserva Botânica, destruiu-se sinalização, contentor, sistemas de abastecimento de água, mas também é necessária muitas ações de reflorestação e de plantações agrícolas. Portanto, de um prejuízo avultado, que teremos que, com apoio, andar mais rápido, sem apoio, demorará mais tempo.
5: Muito obrigado, Carlos Oliveira, autarca de Vozela. Em cima da mesa, quem sabe, poderá vir a estar um pedido grande de ajuda à administração central. A autarquia pode tentar ajudar até privados, mas não há dinheiro que pague nos cofres de Vozela os prejuízos que se sofreram nestes últimos dias.
2: Reportagem em direto de Joaquim Reis com o presidente da Câmara de Vozela, Carlos Oliveira, num primeiro balanço possível sobre este incêndio que agora está controlado, mas que já deixou bastante área ardida e outros prejuízos no concelho e também nas zonas vizinhas. Já foi reparada a rotura que obrigou a cortes no fornecimento de água no concelho de Almada, é o que garante um comunicado dos Serviços Municipalizados de Água e Saneamento de Almada, já desta tarde. A intervenção foi concluída, mas a água vai chegar de forma gradual às torneiras. Isto porque esta situação, Arlinda Brandão, veio apenas agravar uma crise crónica de fornecimento de água no concelho de Almada, face a um aumento da procura.
7: Há queixas de consumidores que chegam a estar 20 horas seguidas sem água a sair da torneira, um bem essencial. As falhas de abastecimento que já aconteceram noutros anos, em Almada este ano estão maiores. Hoje uma rotura em Val de Figueira, Sobreda, veio complicar ainda mais a situação, diz Luís Palma, o presidente do SEMAS, Serviços Municipalizados de Água e Saneamento de Almada.
8: Esta rotura também veio agravar aqui um bocadinho o momento e estamos nesta fase a tentar procurar reabastecer as zonas que tinham sido tão martirizadas com esta situação.
7: Na passada sexta-feira tinha sido avançado pelo presidente do SEMAS que a situação estava mais regularizada, que faltas de água só pontuais e por curtos períodos de tempo. Mas hoje Luís Palma diz que a situação daí para cá se complicou.
8: No momento em que falámos era essa a perspectiva que efetivamente tínhamos, como compreenderão. Depois começaram a surgir outros problemas que dificultaram essa nossa intenção e aquilo que era o que nós tínhamos previsto.
7: Havia a expectativa de uma nova captação, um novo furo vir ajudar a evitar estas falhas de abastecimento de água, mas aí também houve contratempos.
8: O novo furo de captação que se encontra em funcionamento ainda não está a captar o suficiente para se aproximar dos níveis de consumo que neste momento são exigidos. Quando começar a funcionar o outro furo, que nós desejamos seja até ao final deste mês, já é mais um reforço.
7: Luís Palma, o presidente do SEMAS de Almada, não se compromete com datas para resolver a situação provocada pela falta de reservas de água suficientes para a procura nesta altura de verão.
8: Não é possível, para já, termos a resolução que todos desejaríamos.
9: Ou seja, então não há uma data para...
8: Nós não iremos, eu percebo que nos peçam um prazo, mas nós neste momento não estamos em condições de garantir esses prazos. Estamos a gerir isto permanentemente para que possamos ter uma resolução o mais breve possível.
7: Um problema sensível que está a fazer com que milhares de pessoas estejam com falhas de abastecimento de água em Almada.
2: Várias causas que estão a provocar problemas no abastecimento de água no concelho de Almada. O piloto da Ferrari, Charles Leclerc, venceu este domingo o Grande Prémio da Grã-Bretanha de Fórmula 1. Esta foi a nona prova da temporada no mítico circuito de Silverstone, uma corrida marcada por vários incidentes. No segundo lugar do pódio ficou George Russell, da Mercedes, e em terceiro lugar, Lewis Hamilton, da Ferrari. O italiano Kimi Antonelli, da Mercedes, que tinha conseguido a pole position, teve problemas mecânicos e terminou a prova sem pontuar.
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10: São 20 horas e 12 minutos em Portugal e Angola, 18 e 12 minutos em Cabo Verde, 19 e 12 minutos em São Tomé e Príncipe e na Guiné-Bissau, 21 horas e 12 minutos em Moçambique e na África do Sul. Estamos em tempo de AfroNation 2026 e vamos já Praia da Rocha, onde se encontra Nuno Sardinha. Muito boa tarde, uma vez mais, este domingo, com muito calor, e este evento de grandes músicas.
11: Ora viva então, Luís Lucena, boa noite ou boa tarde, bem-vindos a mais uma grande edição dedicada ao Afro Nation 2026. Este que é o terceiro dia do festival. Grande festa por aqui. Estamos
12: olá,
11: a começar
12: olá.
11: A sorrir, isso é bom sinal.
12: É verdade. Também é o cansaço. São três dias.
10: E aliás, é uma tarde que já parece noite.
11: É verdade. Olha, eu digo para o Luís Lucena, estamos aqui num estúdio na área de imprensa do Afro Nation. Ainda há pouco comentávamos aqui a forma como cresceu este Afro Nation em 6 anos, de colaboração também com a organização do maior encontro de música urbana africana de toda a Europa. E, de repente, o primeiro ano éramos nós e mais a BBC, apenas 4 repórteres ou 5, hoje são mais de 50. 50 repórteres a acompanhar aqui o Afro Nation. Por isso é um crescimento e tanto no grande encontro da cultura urbana africana, que vai já no seu terceiro dia, quase a chegar ao fim, mas temos aqui uma missão pronta para todos vocês para acompanharem ao longo das próximas 4 horas. Bem-vindos, este é o Afro Nation.
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11: Com o melhor som, coitado por Francisco Lemos, é um verdadeiro artista que está connosco ao longo destas horas, também com a Fernanda Almeida. Ora,
12: olá,
11: viva, Fernanda.
12: Olá, boa tarde.
11: Olha, casa cheia hoje. Miguel Paraíso, como estás?
14: Está tudo bem com vocês? Último dia da Afro Nation. Estou muito entusiasmado porque dizem sempre o melhor fica para o fim.
11: Vamos a ver.
12: Achas? Eu acho que é tudo bom.
14: É.
12: Tem sido tudo bom.
14: É.
11: Ainda falta falar do Mr. Mangop.
14: Mate palmas.
11: Olha, e anda por aí uma repórter que é a nossa Karina Chofela, que foi nada mais, nada menos, é uma missão espinhosa, foi conversar nada mais, nada menos com Kelani.
12: Exatamente. Uau. E hoje, eu tenho que falar nisto, hoje a Karina representa o seu país, está com um outfit que... Só nos lembra Angola, porque também está lá escrito Angola, e acho que está muito...
14: Mas não é suspeito o Cabo Verde ter sido eliminado e no dia a seguir ela traz o outfit de Angola?
12: Não acho.
14: Miguel gosta de problema.
12: Gosta
14: de problema.
12: Mas, Bob, fala lá da roupa do Miguel.
15: Nestes 3 dias de Afro Nation, Miguel não veio com nada que representa Santo Tomé. Nem uma bandeira, nem
12: hoje,
15: som, nada.
12: Hoje temos Black Sabbath. Ele está a homenagear uma... Não é bem uma banda de rock, Francisco. É bem mais...
11: É uma banda...
12: Gótica.
11: Não é gótica.
12: Metálica. Metálica. Não.
11: É para lá, de Metálica.
14: Eu gosto.
15: Essa banda é do tempo dele?
12: Não.
11: Eu acho que o Miguel não tinha nascido.
12: Não, ele nem sabe o que é. Ele achou...
11: Não, espera.
12: Bonito.
11: Ele disse-me que tinha ido ao concerto deles a semana passada.
14: Com todo o respeito.
12: Pinóquio.
14: Eu adoro música.
12: Pronto, eu sei.
14: A minha cabeça é uma enciclopédia de músicas. E eu gosto muito de rock, pop. Também posso gostar de rock. Não posso.
11: Miguel.
14: Posso pintar as unhas, posso ser gótico à vontade.
11: És o único com uma t-shirt dos Black Sabbath aqui no Afro Nation.
14: Eu gosto de ser único. E a tua t-shirt?
12: Não, ele leu Black. Foi isso.
15: Ele está com essa t-shirt. Mas nem ele sabia o porquê. Ele nem conhece essa banda. Quem é o vocalista principal?
14: Pois eu digo.
12: Pois é.
11: Bem, isto tem sido um festival. Hoje estivemos aqui Florito e vamos trazer a conversa que já tivemos com ele aqui nos bastidores. Também tivemos novidades. Tivemos aqui uma voz nova. Uma Ari, que não é a outra Ari. Não é a Ari que as pessoas, a diva da Ari, é outra Ari, espetacular, esteve muito bem em palco.
14: Atenção.
11: E foi um dos momentos interessantes à abertura deste domingo. Também já tivemos Teodora a passar por aqui e ainda esses dois MCs Air to Be que fizeram um grande sucesso aqui no palco. Estamos quase a chegar a Nisca, estamos para já com o som dos DJs, vamos ouvir?

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Já com sons de Niska no palco central do Afro Nation, som internacional da RTP África. Estamos todos juntos e em português, em direto do palco central na Praia da Rocha, terceiro dia desta sexta edição do Afro Nation.

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0: Meus amigos, vamos às primeiras impressões para esta atuação de Niska. É hábito haver hip hop de expressão francesa também aqui no Afro Nation, pelo menos tem acontecido nos últimos anos, até porque é uma forma de captar também muito público francês. Estou a lembrar-me, por exemplo, de Aya Nakamura, que passou por aqui, e outras vozes que têm estado nos últimos anos, mas talvez a mais forte é mesmo a Aya Nakamura.
1: Sem dúvida,
0: que parece?
1: O francês está muito na moda, não sei se vocês sabem, mas a música número um do mundo neste momento é francesa. Pilé, pilé, pilé, pilé. Não se canta outra coisa, por isso o francês já
2: está. Só sabes essa parte da música?
1: Só. Sabes mais? Oh, sabes mais?
0: Ele pelo menos sabe essa parte.
3: Muito,
2: muito. Pile.
1: E há uns tempos havia outro que era o Sarge. Sarge. Upa!
2: Eu não entendi as explicações. Mas eu não sei se vocês sabem que, apenas, que faltam apenas 4 horas para o Afro Nation terminar.
3: Não, não.
0: Yeah. Hoje temos uma novidade.
2: Então.
0: Qual é a novidade? Há uma after party depois da atuação do Wizkid.
2: Aqui?
0: No, exatamente, no palco principal.
2: Mentira.
1: Uma after party no palco principal?
0: Isso
3: exatamente.
0: Mesmo.
1: Opa!
2: E aqui em primeira mão eu vos digo que o Miguel Paraíso é o inimigo do fim.
1: Por quê?
2: Ele não vai querer ir embora.
1: A sério?
2: A after party pode acabar, ele vai querer fazer a after party dele até
1: mas
2: ficar.
1: Mas olha, a linha de Sintra já tem saudades minhas. Não sei se. Esta relação de Portimão com a linha de Sintra tá, não está assim muito boa.
2: Mas tu também tens que aceitar as coisas. Tu já não és da linha de Sintra.
1: Ah, ok, agora é Margem
2: verdade.
1: Sul.
2: Agora és Margem
1: agora
2: Sul.
1: É Margem
2: agora
1: Sul.
2: És time Margem Sul.
1: Agora
2: por isso, estou love pela linha de Sintra. Tem que é uma coisa só pessoal, tem que ir embora.
1: E sabes uma coisa? Eu já vi mais santos mensos hoje do que angolanos.
2: Não, fala, não, nós vimos um grupo de 4, vimos apenas 5 santomenses. E nos 3 dias, não, só hoje é que vimos santomenses. Vimos pelo menos uma só.
1: Ou seja,
0: e angolanos, Mangope.
2: Mas angolanos já vimos desde o primeiro dia. Estamos dinheiro
0: mas
2: no.
0: Uma... Cabo-verdianos, eu sei que há uns que são falsos.
2: Não,
0: há uns que são falsos.
2: É isso,
3: mas só
2: é
3: uma
2: isso.
3: Pergunta, exato. Vocês falaram com os santomenses?
1: Claro. Claro.
3: Ah, porque podiam simplesmente gostar da roupa, da bandeira, etc. Né? É o que nós vimos aqui.
2: E os 4 não estavam com bandeira, só uma menina que estava com a bandeira.
1: E camisola também.
2: Camisola também. Santo, mas se representar. Man.
1: E hoje já saiu para o ano, eu tenho que trazer um outfit santomense. Eu peço desculpa a todos os santomenses que me estão a ouvir neste momento.
0: Então diz-me lá, como é que é um outfit de São Tomé?
1: Uma camisola verde,
2: você vai
1: um calção
2: verde.
1: Vermelho, uma meia...
3: Isso pode ser de qualquer sítio.
0: Olha, isso pode ser a bandeira portuguesa.
1: E uma bandeira de São Tomé também.
0: Ah,
1: bandeira de São Tomé.
0: Não traz um coco?
1: Um coco também. Eu vou fazer já uma petição na internet para os Calema atuarem na próxima edição do Afro Nation. Já?
0: Sabes que há uma história com os Calema aqui.
1: Eu por acaso não sei. Queres dizer essa história?
0: Posso contar.
1: Conta, conta.
0: Pronto, os Calema estiveram convidados, penso que há uns 3 anos, para estarem aqui no Afro Nation, para atuarem no domingo à tarde. Então, duas coisas. Os Calema não quiseram tocar no domingo à tarde, ponto 1. E segundo, não quiseram tocar sem banda. E por isso, não tocaram.
1: Não tocaram. Calema, para onde tem que voltar cá?
0: É isso mesmo, é isso mesmo.
2: Sabes quem esteve no palco há pouco tempo, né?
1: Quem?
2: A representar.
1: Quem, quem?
2: A representar, não sabes? Já se representou quem?
1: Não, quem?
2: Não sabes?
1: Não sei.
3: O que é que tu sabes, Miguel?
1: Não sei.
3: Afinal,
1: a representar quem? Santo Menses?
2: Santo Menses?
3: Não.
2: Teve algum Santo Menses aí no palco? Não vi nada.

0: Epá, tens de perguntar ao Jorge.
1: Jorge, pois, eu por acaso sou amigo dele.
0: Então pergunta-lhe, pergunta-lhe agora. Pergunta-lhe ao Jorge. Porquê é que não quiseste vir ao Afro Nation?
1: É, já digo aqui a resposta. Em primeira mão. E no ano passado o Chris Brown também era para estar presente, o Chris Brown, não é? E que canta With You, With You.
0: Mas ele já tinha estado em anos anteriores, por isso não houve problema.
1: Mas toda a gente queria ver o Chris Brown no ano passado.
2: Sabes que aquele ícone, aquele Michael Jackson da nova geração.
1: Toda a gente queria ver o Chris Brown na Praia da Rocha e não vai. No ano passado eu vi
2: não achas
1: choro.
2: Fernanda
1: não, não achas
3: não acho.
1: Então quem é o Michael Jackson da nova geração?
3: Não há outro então, Michael Jackson, só houve aquele e pronto.
2: É?
3: Sim, não. Olha, o único mais parecido é o nosso Gil.
2: Meu Deus,
3: Cabo Verde.
0: O Gil Semedo, que começou a sua carreira aos 7 anos de idade a participar em programas de televisão na Holanda a cantar Michael Jackson. É verdade.
3: E também posso dizer um angolano que também anda por ali.
2: Achas que falta algum angolano em alguma história? Achas, Fernanda?
3: Não és nada convencido.
2: Não, nada. Eu sou realista, é verdade.
3: O angolano é o... Esqueci-me do nome, meu Deus.
2: Agora...
3: Sabes, tu
1: chama-se
3: sabes.
1: Chama-se se calhar.
3: Não, tu sabes, tu és angolano. Mangope.
2: Não, essas
3: aquele
2: dos anos 80.
3: Que foi agora o vídeo dele, a coreografia dele.
1: O Clayton Nemo.
3: O Clayton Nemo.
2: Pensei que ia falar uma coisa do Totempo.
3: Então, eu também sei das coisas modernas, não é só do meu tempo.
2: Não, pensei que era um angolano, como falamos de Gil Semedo, aos 7 anos.
3: Pronto, eu sei, eu tenho uma visão e um conhecimento musical
1: então
3: muito
1: periférico.
3: Exatamente.
1: Tu achas que o Clayton M está mais chegado ao Chris Brown? Não, mais chegado ao Michael Jackson.
3: Não, o Michael Jackson.
1: Do Chris Brown.
3: Claro.
2: Não faça isso.
3: Faço.
2: Nem
3: sim.
2: Eu, angolano, não aceito isso.
1: Não.
2: Com todo o respeito.
3: Tens que aceitar.
0: Olha, vocês sabiam que e voltando aqui ao Niska, que está no palco nesta altura, olha, vamos ouvir mais um bocadinho.

0: música nesta nossa emissão de hoje, a partir do Afro Nation. Vocês sabiam que ele tem nome português?
1: Por acaso não.
0: Ah, ele é Pinto.
2: Se calhar tem uma costelazinha.
0: Uma costela.
3: Pequenininha, pequenininha.
1: Chama-se Pinto.
0: Pinto, Pinto, exatamente. O nome dele, o nome verdadeiro é Stanislas George Dinga Pinto.
2: Não, se termina com Pinto, não é só uma costela.
1: São várias.
2: Não, são várias.
1: É uma intermeada, não é?
0: Não há franceses que chamem Pinto.
1: Pinto.
0: Só então galinhas.
2: Ele deve ter mesmo aí alguma coisa de espalopes.
3: Mas os pais vêm do Congo.
1: Opa!
3: Segundo.
0: Então, vem de Angola.
2: Então.
3: Opa!
2: Acabou para mim, acabou.
3: Afinal, temos aqui muitos angolanos nesta Afro Nation.
2: Nós somos um país de 33
0: milhões. Sim, 34 milhões.
1: É muita gente.
2: Você está, é meio.
1: É, para com isso.
2: Meio milhão?
1: Não, para com isso. Os números são também, para com isso.
2: Olha,
1: com todo o respeito, para.
0: Respondias agora, são poucos e bons.
1: É isso, e somos todos primos, STP.
3: É verdade.
2: Fernanda, são quantos milhões?
3: Não.
2: Os santos, não. Os
3: moçambicanos
0: são à volta de 32 milhões. E agora?
3: E agora? E agora?
2: 1 milhão a mais já é muita diferença.
1: Eu estava aqui a dizer há bocado que eu tenho um pedido de desculpas a fazer à minha professora de francês. É que eu estou a ouvir Niska e eu não estou a apanhar nada. E tive durante vários anos francês, só sei dizer olá, que é salut, adeus, que é...
0: Adieu.
1: Adieu.
3: Adieu.
2: Adieu.
3: Au revoir.
2: Adeus na italiano.
3: É avoir.
2: Adieu.
0: É au revoir, tens razão.
2: Olha, cheio. Adieu.
1: Adoro o que é j'adore. Amo-te que é je t'aime. Queres saber mais...
2: Nuno.
3: Nuno. Adieu. Sim, adieu.
0: Também pode ser adieu.
3: Adieu.
0: Mas o revoir é mais correto.
2: Mas como é que é possível o Miguel drabar quatro pessoas aqui nessa sala?
0: Ao mesmo tempo.
2: Ao mesmo tempo. E nós vamos aqui ouvir, tipo, é verdade isso.
1: É verdade. Acertei tudo.
3: Adieu.
2: Adieu.
3: Adieu.
1: Je m'appelle Miguel Paraíso, j'habitei em Lisbonne.
2: J'habitei. Não, tudo que ele está falando está parecendo muito português. Tipo, habitar, j'habitei. E como é que é? Como é? Não.
3: Manger.
4: Só isso, Fernanda.
0: Eu imagino os nossos ouvintes estão a achar que vocês são uns comediantes.
3: Pronto, ok. E porquê que será?
0: O que é que será? Porquê que será?
5: Festival Afro Nation.
0: É aqui que estamos. Estamos em direto da Praia da Rocha. Tem os pés com areia ou não?
1: Por acaso, aqui assim, sim, estão com areia. O Mangob veio com chinelo, não é?
2: Nunca teve uma balca infinita. Desde o primeiro dia, a pé todo branco. Só do joelho para cima é que tem valor. Agora embaixo. Aqui é só falar se olhar nos olhos. Do joelho para cima, para o outfit, mais
1: é
2: nada.
1: Mesmo,
2: do
1: é.
2: Pé para baixo,
3: uma vergonha.
2: Do joelho para baixo, não, esquece.
1: Mas hoje é hoje.
2: Podemos meter,
3: tênis.
2: Não, aqui na areia não funciona, o tênis não está a funcionar.
3: Isso é para ti.
2: Depois
3: funciona.
2: Com esse calor, sim. As meias vão cheirar.
1: Tu já deixas um mergulho ali na praia? Estamos na Praia da Rocha. Ainda não deixas um mergulho, Mango?
2: Sabe
1: não,
2: que
3: tem uma rede que impede.
1: Você não é peixinho. Vai dar mergulho.
2: Achas, sabes que na terra dos outros quem fica sempre é o de fora, né? O estrangeiro sempre é que inaugura.
1: Ah, é? Olha, esta edição ainda não fomos ali ao nosso solo também. Estão a ver uns... Eu não sei se vocês sabem, mas o Gana ontem estava a jantar no nosso solo. Estava a comer pizza de Portugal. Hambúrguer.
3: Explica lá o que é o nosso solo, porque há algumas
1: o nosso
3: pessoas
1: solo,
3: que podem não saber.
1: Para quem não sabe, é um mussulo.
2: Não faça isso. Não tem comparação.
1: Como não?
2: Não vais comparar um mussulo com o nosso solo.
1: Não, mas
2: aquilo tem qualidade para ser um mussulo. Faça isso.
0: Confirmo. Não tem.
1: Não tem?
2: Não.
1: Mas assim, é um restaurante assim mais VIP, umas mesas mais luxuosas. E o Gana estava ontem, estava lá todo divertido.
3: E tu estavas lá a fazer o quê?
1: Eu passei por lá.
2: Aquilo como tem assim a separação daquele do nosso solo é
3: os pobres e os vivos.
2: Sim, e o caminho que está ao lado é vidro, dá para ver se lá para dentro.
3: Ah, então estava o Miguel encostado ao vidro.
2: Nós a passar, olhamos para o lado, olha quem está aí, mas só que
0: é comer pizza.
1: Estava ali a comer uma
0: é isso que os artistas comem, pizza.
1: Pensavas que ele sonhou o quê?
0: Não sei.
1: Artistas somos iguais todos. Água, pizza,
3: qual é a diferença?
1: Azeitona.
3: Outros na areia. Isso não há diferença.
1: Azeitona, é tudo.
0: Olha, meus amigos, eu sei que vocês andaram por aí de pé, de chinelo, né, ali no meio da areia, a apanhar calor e a conversar com pessoas.
1: Muitas pessoas mesmo.
0: E nós gravámos o que vocês andaram a fazer. Olha, vamos ouvir o que é que vocês perguntaram aqui aos nossos... como é que se diz? Uma pessoa que vai ao Afro Nation.
1: Afronáticos.
0: Afronáticos.
2: Afronáticos, é o nome.
1: Neste momento estou aqui ao lado de uma das grandes influenciadoras do Afro Nation. Eu agora quero saber qual é a...
6: qual é a responsabilidade de ser embaixador do AfroNation?
7: Uma das responsabilidades é aproveitar o AfroNation ao máximo, trazer boas vibes, conhecer novas pessoas, gravar conteúdo. É babado, para além disso, há muito mais.
6: Olha, agora quero saber um bocadinho da tua história. É o teu primeiro AfroNation? Qual é o conteúdo que tu costumas fazer nas redes sociais? As pessoas querem saber mais. O que é que tu fazes realmente?
7: Então, eu neste momento eu trabalho com marketing e isto foi uma oportunidade que cresceu através do nosso AfroNation em Punta Cana.
6: Ah, calma. Vocês estiveram no AfroNation em Punta Cana?
7: Yeah.
6: Meu Deus, como é que foi aquilo?
7: Em Punta Cana?
6: Exato.
7: Epá, Punta Cana foi o início da nossa jornada como embaixadoras para a AfroNation. Criámos muito conteúdo, criámos um vlog muito conhecido para a AfroNation. E a partir daí abrimos as portas para a AfroNation de Portugal, que foi o nosso grande, a nossa grande missão, não foi?
6: Olha, agora tenho uma pergunta muito importante para te fazer. O que é que tu estás a achar da edição de 2026 do AfroNation?
7: Epá, eu acho que até agora foi a melhor, a organização está muito boa, os artistas são todos tipo on point, tipo on schedule.
6: Sim, sim, claro, ninguém chega atrasado, não é?
7: O Tony, que está muito fixe, trouxeram a Afro House, já temos o Amapiano, que é onde eu passo...
6: É isso, eu agora queria saber, se tu ficas aqui, neste momento nós estamos no Golden Circle, mas já me disseste que passas mais tempo no Amapiano, não é?
7: Yeah.
6: Qual é, o que é que acontece ali no Amapiano?
7: Epá, é assim, no Amapiano é só vibes, conhecemos pessoas novas, vibamos... Epá, eu quando vou para o Amapiano estou na primeira fila.
6: A sério, frontline?
7: Sim, frontline sempre, sim, adoro.
6: Olha, diz-me uma coisa.
7: Este foi o ano em que eu conheci o Amapiano a fundo. Eu amo o Amapiano é o meu...
6: O teu estilo favorito?
7: Yeah, é a minha cena, eu adorava até aprender tipo, a fazer DJ, adorava.
6: A sério? Yeah. Neste momento estou aqui a falar, se calhar, com uma futura DJ, não é? Estou a falar com uma futura DJ da Amapiano.
7: Quem sabe, nunca se sabe. Ou então mesmo organizar festas da Amapiano.
6: Oh, meu Deus!
7: Yeah, sim, adoro.
6: Olha, agora quero saber, se houvesse um artista de sonho que tu pudesses ver no último dia do AfroNation, quem é que seria?
7: Ui! Ui!
6: Só um.
7: Olha, o Dalla Tuxi, ele vinha, eu acho que não vem hoje, mas olha, é o que é. Eu adorava ver ele. Uncle Waffle já vi, eu já vi três vezes, aliás. O Wizkid vou ver hoje pela primeira vez.
6: Pela primeira vez, não é?
7: Yeah.
6: Então, olha, vamos acabar com o Wizkid. Sabes alguma música do Wizkid? Aquela, You Don't Need No Other.
7: Choro.
6: Ah, isso mesmo, olha, muito obrigado. De certeza estás aqui no AfroNation Pro One também. Só que uma dica para quem também quer ser influencer do AfroNation, diz assim algum segredo, qual é o segredo?
7: É pá, o segredo é tipo não deixares de, tipo, de acreditar no teu sonho e no teu objetivo. Eu fui nesta jornada com a minha colega Mariana, que acabou de fazer a entrevista, e foi complicado, mas nunca desistir do objetivo, nunca... Como é que eu vou explicar?
6: Sempre acreditar em ti.
7: Desconecte.
6: É connect, não é? Networking, não é?
7: Networking, é isso.
6: Muito obrigado. Foi a nossa primeira entrevista aqui no Golden Circle. Esta noite vai ser a última noite no AfroNation e muita coisa vai acontecer. Até já.
0: É isso mesmo, Miguel e Mangop. Vocês encontraram muito boa gente a fazerem, uns a trabalhar e outros a divertirem-se.
1: E gente cheirosa.
8: Mesmo quem quer trabalhar também quer se divertir.
1: Gente cheirosa.
0: Querem fazer as duas coisas.
8: Querem fazer as duas coisas. Está difícil eles aceitarem que só estão aqui para trabalhar.
1: Não, trabalhar. Muita gente cheirosa aqui. Essas duas raparigas são influenciadoras aqui do Algarve, do AfroNation. Tiveram no AfroNation de Punta Cana. Atenção, não é brincadeira.
0: Grande sorte.
1: E querem estar também para o ano. Dizem que ainda estão a fechar Cabo Verde. Também que elas querem estar presentes, elas não respiram, não chillam.
3: E o que é que elas fazem?
1: São influenciadoras. Influenciam outras pessoas para estarem aqui, não é?
3: Eu ainda tenho que mudar de profissão.
1: Não. Sabes que influenciar é fácil, não é? Se eu disser que o AfroNation é bom, há pessoas que me vão acompanhar, também vão pensar a mesma coisa.
3: É verdade.
1: É isso. Atenção.
3: Muito bem. E hoje vamos daqui a pouco ter também aqui a entrevista da Karina à
1: Kelani.
3: Mas temos mais conversas, Nuno.
0: Temos, a proposta agora é um bocadinho pegarmos em alguns dos sons que tivemos já hoje. O palco começou por volta das 4:30 da tarde a bombar, por isso com atuações ao vivo. A primeira surpresa foi a não presença de Kelson Most Wanted, que acabaria por ser substituído por Ari, também de Angola. Vamos espreitar como foi esta atuação da nossa amiga Ari, que fez uma bela prestação aqui no Ari. AfroNation.
8: Não é a nossa Ari, calma.
0: Não é a Diva Ari, é a outra Ari.
8: Okay. Não sei.
0: Nossa, vais falar de Angola outra vez?
1: Oh. Opa!
0: Será possível? Hã? É tudo uma questão de tempo.

0: Cá está uma nova geração de vozes que chegam de Angola. Substituir Kelson Mastuante no alinhamento.
1: Muito bem representado aqui em Angola. Dúvida. Sem dúvida, Mangope.
2: Com certeza.
3: Não conhecia, mas estou fã desta.
1: É verdade, desta também. Eu também.
3: Estou
1: sim,
3: fã,
1: sim.
3: Estou fã.
2: Tudo Angola.
3: Tudo Angola. E chegou Guiné-Bissau agora.
1: É verdade. Ai. A Guiné-Bissau também está aqui.
3: Para quando o MC Tchabaco no Afro Nation? Para quando?
0: Já lavamos essas conversas. Agora, eu queria aproveitar estes últimos minutos da primeira hora de emissão a partir do areal da Praia da Rocha para conferirmos as palavrinhas da nossa Ari, que esteve nos bastidores com a nossa querida Karina Chofela, falar um bocadinho sobre esta aventura de vir ao Afro Nation. E foi mais ou menos assim.
4: Como é que te sentes neste momento?
5: Eu estou sem palavras, tipo, que oportunidade, foi mesmo incrível, adorei mesmo estar ali no palco, tipo, estou bem grata mesmo.
4: Só para dizer também que a tua maquiagem está intacta, com este sol.
5: No, you better stop, porque I did it by myself.
4: Estás a falar sério?
5: Yes.
4: Então és tipo multifacetada, porque é a voz, é a dança, é o outfit, é tudo. Qual é que foi a sensação de pisar no palco do Afro Nation, sabendo que não são só pessoas dos Palop, temos pessoas que vêm de Inglaterra, Alemanha. Qual é a sensação de estar-te a apresentar, se assim posso dizer, para um público tão grande? Não sei se é a tua primeira vez assim tão internacional ou num concerto com tantas pessoas. Sentes alguma pressão? Já estás habituada? Eu quero entender esse point of view, quero saber qual é a tua perspectiva nesse aspecto.
5: Ok, então definitivamente é a primeira vez, tipo, à frente de um palco tão grande, internacional, não é? Pressão, sim, claro, é uma grande responsabilidade, mas eu sei que eu tenho um dom e eu queria mostrar às pessoas que eu nasci para isto e estou mesmo muito grata pela oportunidade e estou super feliz. Eu acho que fiz um bom trabalho.
4: Não, fizeste, não tens que achar, fizeste. Nós daqui da RDP África demos conta disso e também sabemos que o Afro Nation é, sobretudo, não apenas para concertos, não é de artista para público, mas também de interações e colaborações. Há alguém neste cartaz do Afro Nation com quem tu gostarias de trabalhar? Sabendo que a RDP África é muito conhecida por vários artistas e eles estão a ouvir neste momento e se calhar depois vão estar uma colega. So, I heard your interview, então bora lá colaborar. Há algum artista em mente, atenção, que esteja neste cartaz? Lembrando que temos a Shaké, Burna Boy, Whiskey, Tyla, Kelani, Florito. Temos assim uma variedade, há algum nome que te puxa?
5: Ok, muitos nomes que me puxam, mas definitivamente o Florito. Eu já estou há muito tempo para trabalhar com ele, para sentar com ele, because...
4: Ele está à nossa frente, ele está ali mesmo a ver a entrevista. Florito, daqui a um bocado vamos te chamar. É o Florito, então.
5: Yeah, é o Florito. E claro, Kelani, I love you so much, girl. I do.
4: Ari, eu espero te ouvir novamente, mas desta vez nos nossos estúdios da RTP África, tens que ir lá fazer uma apresentação das tuas músicas. Só o pouco que ouvimos aqui, eu já me apaixonei. Eu não, particularmente, não conhecia o teu trabalho. Obrigada, Afro Nation. Apresentaste mais uma lista, mais um nome para a minha playlist. Muito obrigada. Estamos juntos. Ari, sucessos para ti e até a próxima edição do Afro Nation.
5: Obrigada.
0: Cá está a conversa de Karina Sofela com Ari, que substituiu Kelson Most Wanted no alinhamento. Foi a primeira, foi a corajosa de abrir este palco central hoje e foi muito bonito ver a capacidade dela a puxar as pessoas de vários sítios. Vi muita gente a correr da praia para estar ali com eles, ali junto ao palco. Foi muito bonito.
3: Foi muito bonito. Eu tenho a certeza, se o Whiskey fosse agora cancelado, iam-me chamar a mim para substituir.
0: Ah, era?
3: Sim.
1: Era um desastre.
0: E o que é que tu ias fazer?
3: Eu sou um bom substituto.
1: Diz assim, Mangope, hip-hop.
3: Eu sou aquele que entra aos 70 e marca, estás a perceber? Eu ia substituir Mangope. Bem o Whiskey.
1: Responde, Mangope.
2: As palavras fugiram da boca.
3: Eu ia garantir.
1: Ficaste tão surpreendido.
3: Ia cantar. E no Nino,
2: 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Os teus sonhos são muito grandes.
3: Eu canto.
2: É bom sonhar. Isso é uma coisa típica da Alexandre Tomé. Eles sonham mesmo.
0: Meus amigos, está na hora das notícias. Vamos até aos estúdios em Lisboa.
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0: E daqui um bocadinho voltamos com mais músicas, mais histórias, muitas conversas com artistas também, nesta que é a última noite de Afro Nation 2026.

0: 9 horas no continente e na Madeira, são 8 nos Açores. Nas notícias.
1: Portugal espera um duelo com Espanha no jogo de amanhã. O selecionador e o capitão da equipa estão confiantes, mas cientes das dificuldades que vão encontrar em campo. O presidente da Câmara de Vozela antecipa milhões de euros de prejuízos num primeiro levantamento ao fogo que começou no concelho na última quinta-feira.
0: Esta hora, Funchal e Ponta Delgada estão com 22 graus, estão 26 no Porto, 28 em Faro e em Coimbra. Em Lisboa estão 31 graus. 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Augusto Henriques.
1: A seleção nacional está confiante, mas realista da dificuldade do jogo com Espanha para passar aos quartos de final do Mundial de Futebol. Na habitual conferência de imprensa antes da partida, em Dallas, no Texas, Roberto Martínez, o selecionador nacional, antecipa um jogo renhido entre duas boas equipas.
2: Acho que amanhã o jogo é importante ter desempenhos completos. As duas equipas precisam ser muito boas sem bola, precisam de ajustar, de defender rápido as transições. Já vimos na final da Liga das Nações que as duas equipas com bola conseguem chegar à baliza, que conseguem criar oportunidades. Acho que o 2-2 foi um resultado curto e acho que o jogo amanhã vai ser igual.
1: Roberto Martínez lembra que neste Mundial Portugal tem demonstrado que sabe sofrer até ao fim, uma condição muito importante na fase a eliminar deste torneio, é o que diz o selecionador nacional. Já o capitão de Portugal, Cristiano Ronaldo, acredita no estado de espírito da equipa e no desempenho que vai mostrar em campo.
3: Estamos a melhorar jogo a jogo, sabemos que isto é uma competição que é impossível jogar bem todos os jogos, não está fácil para ninguém, é só ver as equipas que já foram eliminadas e aí diz tudo, mas eu vejo a equipa tranquila, equipa bem, treinamos bem, preparamos bem. Amanhã vamos encarar uma equipa super difícil, mas acho que vamos estar preparados.
1: Portugal vai jogar com a Espanha amanhã no estádio em Arlington, às 14 horas locais, ou seja, 8 da noite em Lisboa. O jogo vai ter arbitragem do inglês Anthony Taylor. A esta hora, no Mundial de Futebol, jogam o Brasil e a Noruega. O jogo começou precisamente às 9 da noite. Duas mulheres foram encontradas mortas este domingo numa estufa na Póvoa de Varzim, no distrito do Porto. Desconhecem-se ainda as circunstâncias exatas destas duas vítimas. A GNR, que foi a primeira a chegar ao local, adianta que as duas mulheres estavam a trabalhar na estufa. Trata-se de duas irmãs na casa dos 70 anos. Quando as equipas de socorro chegaram ao local, as duas mulheres estavam em paragem cardiorrespiratória. A polícia judiciária está agora a investigar o que aconteceu. A Autoridade Nacional de Proteção Civil vai manter o dispositivo que tem no terreno nos próximos dias. A maior concentração continua a ser no incêndio que começou em Vozela e que está agora controlado. O segundo comandante da Autoridade Nacional de Emergência e Proteção Civil, José Ribeiro, perspectiva ainda dias difíceis no arranque da semana por causa das condições meteorológicas, por isso os meios não serão desmobilizados.
4: O dispositivo vai-se manter no terreno, quer neste incêndio de Vozela, mas o dispositivo que está instalado nos vários agentes de proteção civil vai se manter disponível para dar resposta às ocorrências que possam surgir. Esta instabilidade poderá trazer-nos uma situação que traz também alguma complexidade, que são as trovoadas secas e que para aquilo que é a supressão de incêndios rurais apresenta desafios muito complexos. Quero também realçar aquilo que são as condições extremas relativamente à velocidade de propagação, nomeadamente no interior do país e, em concreto, na zona das beiras, que apresenta valores excepcionais de propagação de incêndios, caso eles

0: venham a ocorrer.
1: Em Vozela, o Presidente da Câmara antecipa milhões de euros de prejuízos. Carlos Oliveira, entrevistado ao princípio da noite pelo jornalista Joaquim Reis, dá nota da destruição de empresas, áreas agrícolas e florestais num primeiro levantamento dos prejuízos.
2: Eu diria que vamos chegar aos milhões de euros, portanto, quer de natureza pública e privada, os dois em conjuntos. Portanto, e nós teremos que fazer esta avaliação, portanto a Câmara a partir já nestes dias começou a fazer levantamentos preliminares, mas já a partir de amanhã tem a disponibilidade dos serviços agrícolas, serviços florestais, serviço de proteção civil, serviço de ação social, portanto todos os serviços da Câmara irão estar junto com as juntas de freguesia, junto com as associações, a fazer o levantamento o mais rigoroso possível de todos os prejuízos que existiram.
3: Como autarca, vai pedir ajuda ao Governo, por exemplo, por estado de calamidade para este município?
2: Portanto, vamos, em função desses números que iremos levantar, obviamente que iremos falar com a Administração Central, com o Governo, para ver qual é a extensão que pode ser financiada ao município, enquanto entidade pública, mas também aos privados. Nós estamos a falar, da parte dos privados, uma empresa com um investimento de milhões e com 14 postos de trabalho que ardeu completamente. Estamos a falar de instalações agropecuárias, estamos a falar de animais, estamos a falar de corrais, estamos a falar de alimentação para o gado e para os animais que também foram, as culturas foram, muitas delas foram destruídas, mas também ao nível da natureza pública destruíram-se a Reserva Botânica de Cambarinho, destruiu-se os passadiços dessa reserva botânica, destruiu-se sinalização, contentor, sistemas de abastecimento de água, mas também é necessária muitas ações de reflorestação e de plantações agrícolas.
1: Carlos Oliveira, o Presidente da Câmara de Vozela, num primeiro levantamento dos prejuízos provocados pelo incêndio que começou na quinta-feira no concelho. Em Valdreu, no concelho de Vila Verde, está ativo um dos maiores incêndios neste momento. Ao princípio da noite, este fogo estava a ser combatido por mais de uma centena de bombeiros, apoiados ainda por 6 meios aéreos e mais de 20 veículos. O incêndio queima essencialmente floresta, não está a ameaçar habitações. Este fogo no distrito de Braga começou pelas 3:30 da tarde. Agravou-se este domingo a qualidade de ar nos concelhos de Lisboa, Amadora e Loures. Foram detectados níveis de concentração de ozono prejudiciais para a saúde, segundo a Comissão de Coordenação e Desenvolvimento Regional. No caso Lisboa, no bairro dos Olivais, é o segundo dia consecutivo em que estes valores foram ultrapassados. Já foi reparada a ruptura que obrigou a cortes no fornecimento de água no concelho de Almada, é o que garante um comunicado dos serviços municipalizados. A intervenção na infraestrutura foi concluída, mas a água vai começar gradualmente a chegar às torneiras. Esta ruptura, Arlinda Brandão, que cortou o fornecimento de água em 6 localidades, veio apenas agravar uma situação crónica de escassez de água face ao aumento da procura em Almada.
4: Há queixas de consumidores que chegam a estar 20 horas seguidas sem água a sair da torneira, um bem essencial. As falhas de abastecimento que já aconteceram noutros anos, em Almada este ano estão maiores. Hoje, uma ruptura em Val de Figueira, Sobreda, veio complicar ainda mais a situação, diz Luís Palma, o presidente do SEMAS, Serviços Municipalizados de Água e Saneamento de Almada.
5: Esta ruptura também veio agravar aqui um bocadinho o momento e estamos nesta fase a tentar procurar reabastecer as zonas que tinham sido tão martirizadas com esta situação.
4: Na passada sexta-feira tinha sido avançado pelo presidente do SEMAS que a situação estava mais regularizada, que faltas de água só pontuais e por curtos períodos de tempo. Mas hoje Luís Palma diz que a situação daí para cá se complicou.
5: No momento em que falámos era essa a perspectiva que efetivamente tínhamos, como compreenderão. Depois começaram a surgir outros problemas que dificultaram essa nossa intenção e aquilo que era o que nós tínhamos previsto.
4: Havia a expectativa de uma nova captação, um novo furo vir ajudar a evitar estas falhas de abastecimento de água, mas aí também houve contratempos.
5: O novo furo de captação que se encontra em funcionamento ainda não está a captar o suficiente para se aproximar dos níveis de consumo que neste momento são exigidos. Quando começar a funcionar o outro furo, que nós desejamos seja até ao final deste mês, já é mais um reforço.
4: Luís Palma, presidente do SEMAS de Almada, não se compromete com datas para resolver a situação provocada pela falta de reservas de água suficientes para a procura nesta altura de verão.
5: Não é possível para já termos a resolução que todos desejaríamos.
0: Ou seja, então não há uma data para...
5: Nós não iremos, eu percebo que nos peçam um prazo, mas nós neste momento não estamos em condições de garantir esses prazos. Estamos a gerir isto permanentemente para que possamos ter uma resolução o mais breve possível.
4: Um problema sensível que está a fazer com que milhares de pessoas estejam com falhas de abastecimento de água em Almada.
1: As várias causas que estão a provocar interrupções no fornecimento de água em Almada. As visitas aos doentes no serviço de urgência do Hospital do Funchal, na Madeira, estão suspensas até novas indicações. O Serviço de Saúde Regional tomou esta decisão com efeitos imediatos devido à elevada taxa de ocupação, onde 50 doentes aguardam por internamento. O Serviço de Urgência da Madeira fala de uma decisão tomada por razões de segurança clínica e operacional, que será reavaliada em breve.
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4: Ora, viva então para todos mais uma vez. Boa noite, edição internacional da RTP África. Estamos em direto do areal da Praia da Rocha para esta segunda hora, a partir então aqui do AfroNation 2026. À espera de Kelani, e vamos querer saber tudo, Karina Sofela. Miss Sofela, conta-nos tudo.
5: Temos
4: como foi
5: novidades,
4: essa.
5: Não é? Temos novidades.
4: Como foi essa experiência de estar com a cantora?
6: Muito boa noite, com alegria. É.
5: Ela está arrepiada, para quem não
6: ainda sabe. Eu estou assim, ó.
5: Passa. Visto quem?
6: Eu estou muito.
4: Viste o Papa? Foi isso?
6: Não vi o Papa, mas vi alguém que nem sequer acho que chega perto do Papa. Mas no que toca à música, posso dizer que é o nosso Papa, né?
5: Opa!
6: Eu acabei de estar agora, não é? Acabei de lhe ver assim a 5 metros, não. Sentamos-nos no mesmo sítio.
5: Falaram mesmo.
6: Conversamos. Ela olhou para mim, Miguel. Ela olhou no meu olho.
5: Ela olha bem.
6: Falei com a Kelani. Ela está muito entusiasmada. Inclusive, eu disse-lhe que ela tinha que vir aqui à RTP África. Sabe o que é que ela disse? Eu quero, porque eu vou ficar aqui mais tempo. Diz às tuas pessoas para ligarem para as minhas pessoas. Portanto, ela não vai dizer que
4: é
6: não.
4: É uma amiga minha.
6: É a tua amiga. Então,
5: e vocês falaram em que língua?
6: Uma língua que o Mangope não tem muito domínio.
5: Okay, falaram inglês.
6: Mas olha, ela está muito animada, está muito contente, está ansiosa. É a primeira vez dela cá. Eu não vou dar muitos detalhes, vamos ouvir a entrevista já a seguir.
5: Não, spoiler,
6: não posso dar spoiler.
4: Não, o que queríamos mesmo saber era o ambiente, a história do ambiente ali.
6: Eu quero. Nuno, manda-me lá de novo, vá lá, por favor. Nem que seja para entrevistar o barman, saber como é que está a ser a experiência.
5: E ela é como nos videoclipes.
6: Ela é como nas fotos.
5: Ela é mesmo,
6: baixinha. Eu achei que ela fosse mais alta. Mas olha, aquele ambiente é só famosos, influencers. Eu fui com a Karen, também com quem falamos ontem, a influencer e cantora. Uau. Estivemos lá, conhecemos pessoas, conhecemos DJs, conhecemos um DJ que tocou ontem.
7: Isso tudo truco, para mim não conta.
6: Não conta.
7: Não conta se não tiver lá o Wizkid.
6: Daqui a bocado. Eu vou usar os meus contactos, porque eu tenho como chegar ao DJ dele, do Wizkid, que é o DJ Tunes, que vai tocar também no After Party depois do Afro Nation.
7: Pode ser.
6: Se conseguimos uma conversa
7: aí
6: com o Wizkid.
7: Aí, Fernando, eu vou desmaiar. Então, vamos poder ouvir alguma coisa que aconteceu hoje, não é?
4: Claro que sim. Há momentos deste terceiro dia, que já foi marcado depois da presença de Ari, com quem a Karina conversou ali nos bastidores. Depois foi a vez do nosso amigo Florito que estava anunciado,
5: Florito,
4: e veio.
5: For the people.
4: Hã?
5: For the people.
4: E o Florito, posso dizer que fez um grande espetáculo. Bem, o que é certo é que era suposto o Florito ter estado aqui com o Kelson Most Wanted.
7: Sim,
4: era essa a ideia.
7: Sim.
4: Mas o Kelson não pôde vir, pelos vistos, não é?
7: Vamos saber.
4: E por isso eu ia perguntar exatamente ao Kelson o que é que se passou.
5: Queremos saber.
4: Kelson, boa noite. Boa noite, Luanda.
8: Boa noite.
6: Olá, Kelson.
8: Boa noite.
4: Como é que estás? Triste.
8: Epa, muito triste. Perdi uma grande oportunidade. É um dos maiores shows da minha vida. O meu coração está aí na Afronation neste momento.
4: Então, mas conta-nos tudo. Houve aqui uma história de que tu não querias vir ao Afronation. Isso é mentira, não é?
8: Não.
4: O que é que se passou de facto?
8: Para mim seria um prazer. É um prazer, é uma honra ter sido convidado e representar Angola num palco desta dimensão. mas eu tive problemas com o meu visto de trabalho e infelizmente não consegui estar presente. Tentamos todas as formas possíveis até o último momento, mas infelizmente não se concretizou e não consegui estar presente. Gostaria também de deixar o meu pedido de desculpas a todos os fãs, à organização, a todo mundo que esteve à espera da minha atuação em palco. Espero que o Florito tenha entregue um grande show e acredito que sim. E epá, é com muita tristeza mesmo que não consegui estar presente.
4: Posso dizer que o Florito representou-te muito bem, conseguiu criar aqui uma boa vibe, uma ligação com o público e a própria Ari, que foi a tua substituta, afinal, não é? Tinhas o teu nome anunciado no palco central, estava lá o teu nome, mas quem atuou mesmo foi a Ari. E por isso acho que também deves agradecer a ela, porque ela também teve uma ótima prestação.
8: Agradeço muito, eu acredito também que ela teve uma ótima prestação e epá, eu espero que essa porta não se tenha fechado e que eu tenha a oportunidade de estar no Afonation em outra ocasião para entregar um show como deve ser.
4: É isso mesmo. É, seja como for, estás garantido no festeja.
8: Sim. Não, neste não falho.
4: Sabes que é a festa dos 30 anos desta rádio, não é?
8: Sim. Para mim também é um prazer, é uma honra. Eu já acompanho há muito tempo. Eu só tenho a agradecer mesmo pela oportunidade e vou fazer valer o convite.
7: Muito bem, vamos ficar à espera. Contamos contigo.
8: Vamos a isso. Muito obrigado.
4: Obrigado.
9: Um abraço, Kelson.
4: Obrigado, Kelson, por também teres atendido esta hora. Isto já são 9 e tal aqui em Portugal e também em Angola. Mas pronto, achavas que era importante explicares tu mesmo, para não haver cá histórias.
9: Nem boatos.
4: Nem boatos.
7: Rumores.
9: Fofocas.
7: Fofocas mesmo.
4: E olha, atitude positiva. Vamos esperar o melhor dos teus concertos no festejo RTP África, 30 anos de rádio. E vai ser, olha, o que não conseguiste fazer aqui, vais fazer em Lisboa.
8: Faço lá.
7: Certo.
8: Exatamente.
4: Olha, fica combinado e eu vou falar aqui com a organização para não se esquecerem de ti no próximo
7: abraço,
4: ano.
7: Um abraço, grande.
8: Está bem. Está bem, muito obrigado.
7: Um obrigada abraço. A nós, Kelson. Fica bem.
4: Cá está. Kelson Most Wanted em direto nesta emissão de hoje do Afro Nation, aqui na rádio. É certo que não esteve Kelson Most Wanted, mas esteve lá o Florito. Vamos ao Florito, ao vivo, aqui no palco do Afro Nation.

0: Guess what? Florito.
1: Bela prestação de Florito. Sem aqui dúvida. No Opera Nation. Eu diria quase que foi um abre-latas.
2: Representou muito bem o Florito.
0: É verdade, e conseguiu mesmo assim, tendo em conta a hora que foi, em que ainda não estava aquela enchente, conseguiu motivar
2: só
0: as pessoas.
2: Só quem não conhece o Florito não sabia que ele hoje ia arrebentar o palco, porque a energia dele, apesar de ele ser um bocadinho pequeno, a energia dele não tem altura.
0: É isso mesmo, é verdade.
2: Mas a rir o quê? Não temos de ser sinceros.
0: Não digas.
1: Olha, mas há outra história do que se passou naquele concerto. Para já ele teve um convidado, não é? Teve um convidado, não foi?
0: Um rapper.
1: Sim.
2: Foi o...
0: O Miguel não sabe.
2: Quem foi o convidado?
1: Ah, o Miguel não estava cá.
2: Quem foi
1: verdade,
2: o convidado?
1: É
0: não estava.
1: Era o Kiddy Wime.
2: Ah, sim.
1: Foi, exatamente. Okay. Cantou num dos temas, desta atuação. Mas a história não é essa. A história é que houve a páginas tantas, né? Apareceu a Fernanda Almeida num ecrã gigante.
2: Não,
0: não nem eu me percebi, só no final.
2: Estiveste na cara ali do palco do Afro Nation.
1: É verdade.
2: Mais 30 mil pessoas viram a tua cara.
1: É verdade. Não eram 30 agora, mil, eram para aí 3 mil àquela hora.
0: Aquela hora, pediram autógrafos depois disso e eu disse, não posso.
3: Já começou mal.
1: Sabes o que é que eu disse ao Florito quando terminou o concerto? Eu disse assim, olha Florito, imagina que isto era o Coliseu.
2: Uau.
1: Hã? Estavam aqui tantas pessoas
2: como estão lá,
1: como estão no Coliseu.
0: É verdade.
1: Eram só
0: é que é
1: pai 4 mil que estavam ali.
2: Só 4 mil.
1: Agora já estão para aí 35 mil.
0: Está a abarrotar.
1: E entretanto, já começou a atuação de Kehlani. Por isso, vale a pena arrumarmos até o palco central do Afro Nation.

0: Estamos a ouvir em direto Kellane, que está nos palcos deste último dia do Afro Nation. Kellane, que nasceu na Califórnia, nos Estados Unidos, começou também por ser conhecida no programa America's Got Talent e depois iniciou uma carreira a solo. Já colaborou com artistas como Justin Bieber, Cardi B, também Calvin Harris e outros artistas de renome. Vamos agora voltar ao Florido, que foi uma das estrelas que pisou este terceiro dia do Afro Nation, que foi entrevistado pela Karina. Vamos ouvir.
1: Florito for the people, como é que se sente?
2: Amazing, amazing, amazing. No princípio estava um pouco ansioso, mas it was great, I did a great job. Forças. É muito peso subir aí, tipo, representar o Palopes todo. Então, it was amazing.
1: 0 a 10, quanto é que achas que foi o nível de pressão neste momento? Ou de nervosismo, sabendo que fogo é o palco do Afro Nation, mas também tu és o Florito, portanto, não há assim uma grande diferença, olha.
2: É pá, porque o Afro Nation é o Afro Nation. É um João.
1: Mas o Florito é o Florito.
2: É pá, o Florito é bigger than.
1: Não é pra falar. É bigger than. The...
2: então, não chamou. É, mas é pá. Nervosismo foi tipo 7.
1: 7, nervosismo? E agora de confiança, de 0 a 10?
2: 10. 10. Eu estava confiante que ia partir isso.
1: Eu vi ali tu como é que estavas a interagir com as pessoas, algumas delas não te conheciam. Sentiste que fizeste um trabalho bem feito para que depois as pessoas procurem as tuas músicas e depois também te conheçam, porque o Afro Nation também é sobre isso. Temos pessoas que te conhecem aqui, mas pessoas que depois vão e vão conhecer quem é o Florito, vão pesquisar. Achas que fizeste, tu acabaste de dizer no início, fizeste um bom trabalho, mas achas que essa apresentação para o mundo, para o palco do Afro Nation, foi bem feita ou gostarias de ter dado mais alguma coisa?
2: Foi bem feita, foi bem feita. Não precisava dar mais do que isso. Já dei, opa, precisava dar mais, mas com o que eu fiz aqui, já dá.
1: No próximo ano, porque no próximo ano vai estar lá no canal outra vez.
2: Não, no próximo ano estamos aqui e depois, opa, não posso falar aí, temos mais Afro Nation em África.
1: Não, fala, eles já sabem.
2: Já sabem.
1: Na terra dos campeões, dos verdadeiros campeões do jogo que se passou há uns dias, né?
2: Não, mas também tem mais.
1: Oh, então nos fala então. Fala.
2: Ah, então, uma gente vai me ralhar, mas...
1: Não vai te ralhar, não tá... Dá só um...
2: Tem, mas tem mais na...
1: Tá bom, só uma pista, uma...
2: Na terra dos palopes.
1: Na terra dos... Oh! Não fala mais, deixa. Quem o quê?
2: Quem é os americanos dos palopes?
1: Oh, ele já disse tudo, quem é os americanos dos palopes? Ele já disse tudo. E olha, qual é que foi o... Quais é que foram os preparativos antes de tu entrares? Né? Sabemos que tipo, todo artista tem a sua cena. O que é que tu fazes? Qual foi o teu ritual de antes de entrar para o concerto? Que é sempre o que tu costumas fazer?
2: É bom, more rituals every day. So, tipo, every time before I hit the stage, é orar, ligar para minha mãe e não falta some tequila shots.
1: Tequila O'Clock, Mary Shadow Clock para as meninas e para ele, gangsta Shadow Clock. Florito, há alguma colaboração que tu pretendes fazer com algum artista deste ano no cartaz do Afro Nation?
2: Sim. Gostaria de fazer uma cena com o Wizkid, o Ashake. Já tenho uma música com alguém que estava no cartaz, mas não conseguiu vir para o show, que é o Marvel. Estou a trabalhar com o Focalistic. E, epa, mais collaboration coming out there.
1: Queremos que apresentes na RTP África, mano. Como é?
2: Vou, claro. Essa é a casa.
1: Não... Essa é a tua casa. Tens que ir lá.
2: Não falta. Essa casa. Essa é a mãe em casa.
1: Então manda uma mensagem para os nossos ouvintes da RTP África. Como é uma message?
2: Hey, yo, RTP África. This is your boy Florito for the people. 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In Africa, in the world. Então stay tuned. My EP is coming out. And end of this month, new single, new EP, great collaboration. You heard it first, RTP Africa. I go by the name of Florito for the people, and I got the baddest presenter, Karina.
1: Let's go! Thank you!
0: Estivemos então com a conversa, a entrevista de Karina ao Florito, uma das presenças deste Afro Nation, deste último dia do Afro Nation. Florito, que teve um momento bastante importante aqui na sua participação, ele que também vai estar connosco no festival Festeja. Vamos também trazer um pouco do que foi a atuação de R2Bs, uma dupla ganense de hip-hop e hip-life aqui também presentes neste Afro Nation 2026.

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2: Estamos a ouvir R2Bs, uma dupla ganesa de hip-hop e hip-life, composta por dois primos, Faisal Hakim e Rashid Mojiz. Eles foram indicados ao BET Awards de 2013. Estão juntos a compor e a cantar. Daqui a pouco vamos entrar, atualizar a informação em simultâneo com a Antena 1. Até lá fica ainda com estes dois artistas que nos chegam do Ghana. R2Bs.
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1: Sim, são os R2Bs, eles que estiveram neste último dia do Afro Nation, também no palco do Afro Nation. Estivemos a ouvir um pouco do que fizeram, a sua atuação neste palco e nesta sexta edição do Afro Nation 2026. E se o futebol também aqui teve lugar, quando ainda tínhamos Cabo Verde no Mundial, hoje torcemos pelo Brasil e claro, as cores do Brasil também andam por aqui. Algumas vezes temos pessoas que são fãs e não são brasileiras, obviamente, foi o que aconteceu com muitos dos cabo-verdianos, ou pelo menos de muitas das pessoas que vestiram as cores de Cabo Verde, mas desta vez acertámos, eu vi as cores do Brasil e de facto estavam nos corpos de brasileiras, neste caso. A Sabrina está aqui connosco, olá Sabrina, boa noite.
2: Oi, tudo bem?
1: Tudo bem, e hoje tudo a torcer por este jogo Brasil-Noruega, e como é que tem sido essa, já agora começamos pelo futebol e por a participação do Brasil no Mundial. Vocês têm testemunhado, têm visto jogos?
2: Sim, sim. A gente no Brasil leva a Copa do Mundo muito a sério, né? Uhum. É um dos momentos que faz com que os brasileiros se juntam, se unam mesmo, assim, né? A gente tem um histórico sobre futebol muito positivo. O futebol foi incentivado de duas maneiras. Uma maneira politicamente, durante a ditadura militar no Brasil. E também ele é uma questão de ascensão para o povo preto no Brasil, né? Uhum. A grande maioria dos jogadores, há muito tempo atrás, eram jogadores negros que podiam elevar suas famílias, podiam ascender socialmente, né, suas famílias através de futebol. Então o futebol é muito importante pra gente. Uhum. E a gente torce demais pelo Brasil. A gente tem uma movimentação assim incrível em toda a esquina, em toda a casa brasileira.
1: Tem festa,
2: tem churrasco, todo mundo se arruma. Hoje, por exemplo, eu estou vestida das cores, né, verde e amarelo. As nossas bandeiras são verde, amarelo, azul e branco. Mas o verde e amarelo é predominante para nós brasileiros. E toda a casa está enfeitada, todas as ruas são pintadas. A gente vive muito a Copa do Mundo e a gente torce muito. Eu confesso que o brasileiro estava um pouco desesperançoso no começo. Mas agora estamos confiantes. O primeiro tempo foi difícil, mas o Brasil resistiu bem.
1: A fé
2: move o brasileiro. A gente sempre é movido pela fé. A fé move muito a gente. Mas eu tenho certeza também que o Brasil tem grandes chances. O primeiro tempo foi não só de resistência, mas foram de boas jogadas também, sabe? O primeiro tempo nós tivemos boas jogadas, o time tá bem organizado. Eu acho que os jogadores se dedicaram bastante. Temos esperança, muita esperança.
1: Sabrina, vamos então saber como é que tem sido esta primeira vez do Afro Nation. Eu sei, queria que contasses aqui de forma resumida como é que apareces aqui, porque eu sei que é através de Inglaterra. Como é que foi a tua presença? Como é que vocês vieram para aqui? Porque são várias. E como é que tem sido estes três dias de Afro Nation?
2: Eu faço parte de um coletivo musical e cultural no Brasil que se chama Yolo Love Party. E nós temos uma festa voltada para a cultura negra carioca. E nós fomos convidados pela um outro coletivo negro de Londres que se chama Afro Break para vir para essa semana de Afro Nation. Então é a primeira vez que nós, enquanto coletivo, saímos do Brasil para acompanhar um festival internacional e na Europa, né? Um festival de cultura negra internacional na Europa. Está sendo incrível, assim, porque para a gente ver toda essa gente preta, jovem, celebrando, ouvindo música. No Brasil, nós temos grandes manifestações culturais, como o Carnaval, por exemplo. É, mas eu acho que aqui no Afro Nation, ele concentra múltiplas etnias. E para a gente no Brasil, isso é muito gratificante e muito surpreendente, né? Uhum. Ver várias pessoas negras de etnias diferentes reunidas no mesmo lugar, celebrando música, dança,
1: cultura, né?
2: De maneira geral. É muito bonito disso se ver, assim. Eu fiquei muito emocionada e todos os meus companheiros também ficaram muito emocionados.
1: E no Brasil não temos nenhum festival assim?
2: Não temos. Não temos nenhum festival assim que misture pessoas de tantos lugares do mundo.
1: Exato. É mais festivais específicos de zonas diferentes, não é? No Rio, com certeza, há vários tipos de festivais. Sem ser o Rock in Rio, que é o grande festival internacional, mas um Brasil com tantas culturas, no fundo, o Brasil tem muitas culturas diferentes lá dentro, não é? Digamos assim. Mas, se calhar, não há nenhum festival com todas as regiões do Brasil.
2: Não temos. O Brasil é muito segmentado, assim, né? Então nós não temos, por exemplo, Parintins tem o Festival de Parintins, o Rio de Janeiro tem o Carnaval do Rio de Janeiro, que recebe muitas pessoas de fora. O Carnaval do Rio de Janeiro talvez seja, se a gente considerar sobre festival, um dos maiores festivais do Brasil. São Paulo, o Rio de Janeiro também tem o Rock in Rio, São Paulo tem o Lollapalooza, que acontece lá, tem o Primavera Sound também, tem alguns festivais no Brasil, mas não festivais que reúnam a cultura preta brasileira e nem a cultura preta diaspórica, sabe? Isso não
1: Portanto,
2: tem.
1: Quem sabe no Brasil vamos ter também um Afro Nation.
2: Nossa, estamos completamente abertos para isso, acho que vai ser lindo.
1: Vamos ver. Bom, eu desejo muita sorte para vocês, para o vosso projeto, Sabrina, e que este último dia também seja de festa duplamente. A vitória do Brasil.
2: Fé. Estou aqui também, torcendo para que isso aconteça.
1: E também assistir a esta festa e aos artistas que ainda faltam atuar neste último dia do Afro Nation. Entretanto, tivemos aqui durante o dia a Teodora, que é uma cantora e compositora franco-congolesa e que veio para esta sexta edição. Vamos então ouvir um pouco do que foi a sua atuação neste dia.

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Estamos nos bastidores do Afro Nation, quase a chegar ao fim. Aqui sons de Teodora. Nasceu na Suíça, é uma das referências então da música de fusão, diria, entre a própria Suíça e o Congo Democrático. Conhecida por Boss Lady. Também está ligada à televisão. E começou a trabalhar na sua carreira ao lado do irmão mais velho, Jeff Suave, que era também o seu primeiro produtor musical.

Cá estamos nós a recuperar alguns dos melhores momentos deste Afro Nation 2026. Três noites, três tardes também de música ao vivo, com dois palcos principais. Desde logo esse main stage e também a

Cá está a segunda representação francesa nesta edição de 2026 do Afro Nation, com Theodora, também com Niska, os dois nomes que tiveram esta expressão nesta edição deste ano. Theodora, que em 2025 foi descrita pelo Le Monde como um fenómeno pop do verão, foi conhecida também como a nova chefe da pop em França e chegou mesmo a ser considerada como uma das mulheres do ano em França. Tudo por causa de muitos sucessos que a cantora tem apresentado nos últimos meses e a apresentar-se também como um nome muito, muito relevante da nova música que se grava em França, ela que até nasceu na Suíça. Aproveitamos este momento para voltarmos aos momentos de reportagem com os nossos repórteres Mangope e Miguel Paraíso. Mangope, agora Miguel Paraíso, vamos saber onde é que vocês andam, vamos ver onde é que andam neste momento.

0: Momento aí no meio do público, porque é de muitos encontros que se faz também este Afro Nation. Vamos lá, Miguel Paraíso.
1: Neste momento estava aqui na zona normal do Afro Nation e acabei de encontrar brasileiros, não é? Agora quero saber o que é que um brasileiro está a fazer no Afro Nation.
2: O brasileiro está tudo quanto é canto. Está todo lado brasileiro.
1: Olha, diz uma coisa, é o teu primeiro Afro Nation, o que é que tu estás a achar?
2: É o primeiro e eu estou amando.
1: Ou seja, para onde estás cá?
2: É uma mistura de cultura, eu estou amando.
1: É isso mesmo, o Afro Nation tem muitas nacionalidades brasileiras, portuguesas, nigerianas. Agora quero saber uma coisa, achas que os brasileiros estão a representar bem o Afro Nation? É que há muitas camisolas do Brasil, muitas bandeiras também. Estão a representar ou não? Estão a representar bem o Afro Nation?
2: Tá, com certeza.
1: Olha, e daqui, eu não sei se tu sabes, mas daqui umas horas o Brasil vai jogar contra quem?
2: Contra a Noruega.
1: Oh, exatamente, Norway, tu contra a Noruega. Tu achas que vão ganhar o jogo, olhem por isso. Estás confiante no Neymar, Vini Júnior?
2: Estou confiante.
1: Achas que o Brasil vai ganhar a Copa esse ano?
2: Eu espero. Sério? Espero.
1: Olha, agora vamos só deixar uma mensagem para todos os brasileiros que nunca vieram à Afro Nation. Uma mensagem que tu já vieste. Para eles que venham para este ano, o que é que achas?
2: Tem que vir pelo menos uma vez, que uma é vez, foda. Né? Muito foda.
1: Vale a pena.
2: A palavra foda, o brasileiro, quando fala que é foda, ele vem.
1: É isso, não é?
2: Com certeza.
1: Olha, muito obrigado, continua. E agora quero saber, quem é que tu mais queres ver hoje? Que hoje o grande dia vai ser o Wizkid. Quem é que tu queres ver? Queres ver o Wizkid hoje?
2: Eu não sei.
1: Pronto, daqui a pouco o Wizkid vai subir a palco. Tu queres ver?
2: Sim, sim, quero.
1: Sabes alguma música do Wizkid?
2: Não.
1: Aquela, you don't need no other body.
2: Tchan. O time da Ludmilla.
1: Ah, ok, olha, muito obrigado e bom festival, tá bem?
2: Obrigada,
1: até já, até já, até já.
0: Cá está um dos recados deixados por, exatamente, por Miguel Paraíso, que andou por aí durante a tarde aqui a conversar com muitos dos fãs do Afro Nation, pessoas que vêm umas pela primeira vez, outras já vieram por várias vezes ao Afro Nation e encontram sempre motivos também para ficarem contentes. Bom, ontem quem esteve aqui foi o Sr. Azake, vamos ouvi-lo. Esta hora aqui na rádio.

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2: Cá está a presença de Achá, que é um dos grandes nomes da edição deste ano do Afronés, ele que tem tido uma evolução meteórica, diria, já cá passou também em anos anteriores, regressa em grande estilo, a liderar um dos palcos e a liderar uma das noites também, foi ontem à noite aqui no Afronation, que já começa a pensar no futuro, há datas para o próximo ano e que serão de 9 a 11 de julho, e foi de facto um dos assuntos que foi aqui abordado na conversa que tivemos com Natasha Mandley. Natasha Mandley é nada mais nada menos do que a CEO do Afro Nation. Conversámos com ela durante a tarde, passou aqui pelos nossos estúdios e vamos poder agora ouvir as palavras da rainha, como eu lhe chamei, a rainha do Afro Nation. Chegámos ao terceiro dia deste Afro Nation e de repente recebemos aqui nos nossos estúdios a rainha do dia, the Queen.
3: Oh,
2: the Queen, the
3: Nossa
2: Queen.
3: Senhora! Olá, tudo bem?
2: Está tudo bem, Natasha, contigo.
3: Oh, que linda coisa de vir aqui. 180 países aqui, essa comunidade internacional. Adoro Portugal, adoro Portimão. De novo, 6 anos.
2: É verdade.
3: Sim? Seis anos.
2: Passaram 6 anos para este projeto,
3: sim,
2: para o projeto do Afro
3: sim.
2: Nation. Já é possível, Natasha, fazer aqui um balanço do que se construiu, what you built here in Portimão, in 6 years?
3: Oh, it's been a real journey, uma grande viagem, sim. More professional, more artists. I think this is one of the biggest lineups we have ever had in this time, certainly in my life. It's just a really exciting time to see how we've built year after year and now sitting here for year 6, and I hope for another 20, 30, 100 years for Afro Nation to be here in Portugal and Portimão.
2: O que é certo é que estamos a construir, vou tentar traduzir também um pouco do que disse a Natasha, mas na prática é isto, estamos a construir ano após ano, melhorando o alinhamento também, trazendo mais diversidade também a este alinhamento, e depois são cada vez mais países representados também no próprio Afro Nation. O festival que traz em todos os anos algumas referências que têm marcado presença. Burna Boy is a mark of Afro Nation.
3: Burna Nation?
2: Yeah.
3: You see, Burna Boy is obviously the real representation of the culture. Of course, all our headliners are fantastic.
2: Let me say only a thing. In, for instance, Rock in Rio as Ivete Sangalo. And...
3: Right, Ivete Sangalo.
2: Yeah.
3: Okay, Moreno Rio. So, yes, conheci.
2: And of course, the Afro Nation as Burna Boy.
3: It's
2: something like that.
3: Parecido. No, he's really incredible for the culture, and it's amazing to see him stand there and say Burna Nation, and everything he brings to us is fantastic. We love collaborating with Burna Boy. We hope he feels like this is his home.
2: Mm-hmm.
3: But this year it feels like we have so many incredible headliners, you know, very much led by him, but Tyler was fantastic. The I'm a Piano stage, Uncle Waffles, we have Mariah the Scientist tonight, so yeah, we're excited about this lineup and growing with the artists.
2: And then we have Brazil. In this edition,
3: yes,
2: we have Ludmilla.
3: Ludmilla
2: was very important for the show.
3: Muito importante, you know, this representación de Brazil and, you know, the feeling of those beaches of Rio coming to life here. The feedback on her was fantastic. I had so many text messages from mm-hmm. people who were here, people who live here in Brazil. Of course, our Portuguese audience is growing year on year, which is fantastic, and they were so happy to see
2: it. It was an objective
3: her.
2: Too.
3: It's very deliberate. You know, we're trying every year to make sure we have a growing Portuguese audience. It's really important that our community of 180 plus countries very much includes Portugal. We want them to feel the vibe of Afro Nation and make this very much a collaboration between the world and Portugal.
2: Mm-hmm.
4: we are talking about here, about Cape Verde. What is happening in Cape Verde?
3: Well, interesting, interessante, it's a segredo, né? Well, how do you know about that? No, we'll see. We're exploring quite a few different places in terms of where we show up, you know, next year. Mm-hmm. And there's some exciting things that could be coming your way.
4: Is confirmed or not?
3: I'm not confirming anything right now, but we're exploring some interesting options. And, you know, we love Afronation to be in Portugal, but we're also excited to see, you know, a few other places where we can show up. And, you know, some of them could be Portuguese speaking.
2: Wow. Ilha do Sal, Praia de Santa Maria. A great spot.
3: Vou ver.
2: A great spot. Natasha, how has been the collaboration with the local people here? Some problems or not, or better now?
3: Zero problems. Same problems.
2: This year we had less transit.
3: What do you mean?
2: Muito menos trânsito.
3: Oh, muito trânsito?
2: Muito menos.
3: Ah, muito menos trânsito.
2: Mais organização.
3: Sim, sim.
2: De trânsito.
3: Yeah, com certeza. I think, you know, 6 anos aprendendo, sim. We're happy that the logistics are much better now. And we feel like it's just very smooth. The people of Portimão and the mayor of Portimão is so welcoming and so supportive. And we work hand in hand together to make sure that this has, you know, the lowest impact and the most excitement at the same time.
2: A experiência que existe aqui, the experience into the festival, has growing during these 6 years. You have more service.
3: Cinco dias de enjoyment, eh?
2: Of course. And people don't come here to see music only to see music. It's to be part of Afronation.
3: It's the reunion of the global culture of Afrobeat and Amapiano and all sorts of genres. And like I say, these 180 countries really fly in here to be together for many days, experience, you know, festas de piscina and barcos, you know, eat at the local restaurants. And it's not just here in the festival site, it's all over Portimão. And we love that. And this is why we've now grown from 3 to 5 days, and who knows, could be more next year.
2: Wow.
3: Let's see.
2: And then we have today some DJs after party.
3: Yes, we have. Yeah,
2: into the stage.
3: Yeah, first time we.
2: The main stage.
3: Exclusive tonight. Yes, absolutely.
2: Why?
3: Because we always have to bring more excitement every single year. We can't just stay the same. We have to grow and provide more experiences for our amazing community. And this is the first time we'll be doing something of this type, and we'll do every year. We'll be more and more surprises. So it's going to be a good night.
2: I remember when we were 2 journalists here.
3: Yes.
2: Yeah, 2.
3: Yes.
2: Me.
3: Yes.
2: From RTP.
3: That's right.
2: And BBC.
3: That's right.
2: No more. And now we have a village.
3: Yes, right. We have a media village. Absolutely.
2: What a growing.
3: I know. You and I were sitting here in a very small little office and doing interviews at the back of the stage. And now you're in a very nice 5-star accommodation.
2: Oh. Thank you.
3: You're welcome.
2: Thank you.
3: De nada,
2: and
3: de nada.
2: All the team, and all the team of Nathan. Working also with us every day.
3: It's been fantastic to have RTP as a partner for all these years and work with you year on year. It's what makes it special when we have partners that work with us and have been with us for, especially from the beginning. There's something, you know, very magical about that. Yeah. So we're happy about that.
2: Yeah, thank you. Natasha, thank you for coming here.
3: Muito obrigada.
2: I'm waiting for the news of Cape Verde.
3: Well, you know, keep watching. Watch this space.
2: And we know next year we have dates by now.
3: We have dates, yes, exactly. And we're going on sale on the
2: 9?
3: yes, our dates are 9 to 11, but we're also going on sale on Tuesday.
2: Okay.
3: So, segunda-feira, see? And so, yeah, watch out and see where we go from there, and then the lineup soon after.
2: One question about the tickets. Was very important, the single
4: tickets, daily tickets.
3: The day tickets have been a phenomenal success. This is one of the big success stories of this year. They sold out like this, and we see now that there's a real sort of desire to have a local ticket where people can come and experience the show if they're based in Portugal.
4: So we will have daily tickets for the next.
3: We will see. Yeah. Okay. We will see.
2: Okay.
3: I can't reveal everything at the same time. You'll get bored and in poca chata.
4: Natasha, thank you. Thank you very
3: much. Muito obrigada, RTP and Portugal e vocês. And yeah, come. We'll be sitting here perhaps next year in a five-story hotel. Media Village.
4: Let's think about that.
3: Muito obrigada.
4: Muito obrigada.
3: Tchau, beijo.
2: Cá está a conversa com Natasha Mandley, ela que é a rainha do Afro Nation. Há 6 anos a colaborarmos aqui neste projeto e eu aqui a lembrar aqui em alguns momentos que houve um tempo em que éramos 2 órgãos aqui presentes, apenas a RTP e a BBC.
5: Verdade.
2: De repente havia só para aí 2 jornalistas da RTP.
5: Só 2.
2: E depois mais uns 2 da BBC ou 3 e mais ninguém.
6: O Nuno gosta de fundar as coisas. Ele é o primeiro a fazer
7: o pioneiro em tudo.
2: O pioneiro. Estávamos cá. Hoje estão aqui mais de 50 jornalistas, por isso. E criadores de conteúdo.
7: Muitos criadores de conteúdo.
5: TikTokers, Instagramers também.
2: Há espaço para tudo, não é?
5: Há espaço para todos.
2: E é uma tendência também. Mas aqui a Natasha Mandley a deixar aqui algumas ideias. Desde logo, está em cima da mesa. Eu estou a falar nisto agora porque a parte da conversa foi em inglês. Ela já está a perder o português dela. Ela que viveu no Brasil, nasceu na Jamaica, cresceu no Reino Unido. Trabalhou na Escócia, esteve na Live Nation, que é a empresa mãe que está por trás também do Afro Nation, e é desde há 6 anos a mentora deste festival. Por isso temos uma ótima relação com ela, se percebeu da conversa, mas em inglês.
5: Eu estou um bocadinho triste não ter falado com ela para sugerir uma edição do Afro Nation em Santo Tomé e Príncipe. Nós merecemos. Venham conhecer o nosso calulu, o nosso bom de banana.
7: Mesmo.
5: Venham.
7: Ele tem que fazer a promoção do país dele.
5: Venham.
7: Tá certo.
5: Welcome.
2: Poucos e bons.
5: Claro.
2: Somos todos prêmios,
5: não
2: é?
5: Estás a rir.
6: Não falo nada.
2: Não. Nos últimos meses houve algumas viagens de preparação de um Afro Nation em África. Houve uma viagem a Angola.
5: Foram Angola.
2: Foram a Angola.
7: Nós
2: somos
7: os americanos da África, deixa que entender isso. Não, pera, desculpa não cortar-te, mas eu não posso fazer esta citação. É no bom sentido, é do ser tipo a América.
6: Sim.
7: A parte boa da América,
6: sim,
7: não é a outra parte, que não vamos entrar aqui em políticas agora, né? Mas já.
2: Bom, estiveram em Angola, depois estiveram na Ilha do Sal, em Cabo Verde, a procurar uma unidade que tivesse mais de 5 mil alojamentos,
5: okay.
2: E encontraram.
5: Epa.
2: E é por isso que eu a confrontei com a grande possibilidade de haver em maio do próximo ano um Afro Nation na Ilha do Sal.
5: Angola e Cabo Verde,
2: só.
5: E Santo Tomé, Moçambique,
2: não foram,
5: Guiné.
2: Não foram.
7: Fernanda, a cara da Fernanda.
2: Não foi.
5: São essas coisas.
7: Fuck. Não.
2: Bom, mas também é preciso dizer que Natasha não quis confirmar neste momento,
5: okay.
2: Porque ainda há questões que têm que ser resolvidas para poderem anunciar essa possibilidade.
5: Mas seria muito bom.
2: Seria
5: muito
2: um ótimo.
5: Bom mesmo.
2: Um ótimo princípio.
5: Será que a equipa da RTP África iria estar presente?
6: Tem que ser possível.
5: Mango, passaporte, está em dia.
6: Tudo válido. Tudo válido.
2: Eu para já posso dizer que a próxima viagem da RTP África.
5: Calma. Isto é em primeira mão, eu não sei.
2: Tu não sabes.
7: Nem eu sei.
5: Nem
7: a Fernanda sabe. Espera, suspense.
6: Não é o homem dos segredos.
2: Então fiquem a saber que na próxima semana há já uma viagem. Uma viagem da RTP África. E onde é que vai estar a RTP África representada?
5: Nufes.
7: Não. Viagem, festeja em Lisboa.
5: É viagem mesmo de avião?
2: É mesmo de avião.
5: Não acredito.
2: É.
5: A sério mesmo? Ok.
2: Vamos estar no maior festival de gastronomia de Cabo Verde.
6: Não vais.
2: Karina, não é a tua vez.
6: Não.
2: Vai
7: não
2: ser
7: problema.
2: A vez. Mangop, quem é que tu achas que vai?
5: Que? De comida. Vamos
6: de
5: falar.
6: Comida.
2: De comida. Quem? O Sérgio.
7: Porque ele cozinha muito. O Sérgio já nos fez aqueles bacalhaus à Brás mesmo. Já nos levou muitas...
8: Se eu tivesse que entregar mesmo assim a minha oportunidade, eu dava na mão do Sérgio. De gastronomia, ele ia representar bem.
7: Não, mas ele entende. ele entende da cena.
8: Quando quer uma coisa, ele vai, procura e faz, cozinha. Ele é bom.
5: Epa, sim, senhora. Sérgio, estás a ouvir? Olha, um golpe.
2: Então
5: sabe.
2: Pronto, por votação unânime, vamos mandar o Sérgio ao
7: Sérgio Jardim.
5: E qual é a ilha? Qual é a ilha? Já agora?
2: Vai para São Vicente.
5: São Vicente.
2: O Cavalo Fresh, que é o grande festival de gastronomia e de, sei lá, tudo e mais alguma coisa. Tem corridas de barcos. Tem maratonas, tem workshops e tem cavala também.
5: Opa.
2: Também tem cavala. E então é garantido, na próxima semana vamos estar em direto, não aqui na Praia da Rocha,
5: mas
2: no Algarve, mas sim na cidade do Mindelo, no sábado, dia 11, que é o dia em que acontece o Cavala Fresh.
5: Cavala.
8: Você...
7: Não é cavalona, Mangol?
8: Cavala. Eu gostaria de ir.
7: Por quê?
2: Então fica para a próxima vez.
5: A tua agenda dá.
7: Por quê? Não, mas
5: é flexível.
8: Agenda?
5: A tua agenda. Ah, tu não tens agenda, não é?
8: Eu sou chefe.
7: Ele ouviu o nome Não, ele ouviu o nome Cavala e queria ir. Não é isso, Mangol.
8: Não, primeiro que eu ouvi São Vicente.
7: Ah, as mulheres de São Vicente.
8: Olha só, chefe, pelo amor de Deus. As mulheres só. Essas horas vão encontrar as malas lá fora de casa.
7: Ainda bem que sabes. Eu estou aqui a filmar essa conversa, era já para mandar.
2: Olha, vamos aqui um bocadinho de spoiler da próxima hora, a última hora do Afro Nation. O que é que vai acontecer aqui? Karina, o que é que tu trazes?
7: Da minha parte?
2: Da tua parte.
7: Da minha parte. Eu, até para falar isso, eu não sei se precisava assim dos holofotes, do momento, a minha conversa que eu tive há pouco tempo com uma das maiores estrelas do cartaz. Eu trago uma conversa muito interessante, muito... Pessoal, eu quero chorar, posso ir lá fora no estádio?
2: Vais falar com quem, afinal?
5: Com quem?
7: Com a Kelani.
2: Com a Kelani. Vamos ter um exclusivo aqui na emissão da RTP África com Kelani, diretamente dos Estados Unidos da América. Ela que é uma queen, não é? Uma verdadeira queen.
7: É, sim, senhora, do R&B.
2: E que vem da Califórnia. Vamos, não vamos até Auckland. Não vamos até Auckland, vamos até à praia, até à areia. Mas vamos estar com ela. Bem, para já, ontem eu gostei muito da atuação do Avril Longomba, com quem nós conversámos também. E é com ele que vamos fechar mais uma hora de música a partir da praia.

0: 11 horas no continente e na Madeira, são 10 nos Açores. Augusta, o que nos dizem as notícias esta hora?
1: O incêndio de Valdrio em Vila Verde está com 3 frentes ativas. É o fogo mais preocupante a esta hora. O Primeiro-Ministro vai a Dallas amanhã para assistir ao jogo de Portugal com a Espanha no Mundial de Futebol. O Brasil está a perder por 2-0 com a Noruega. O jogo está prestes a terminar.
0: Temperaturas a esta hora, Ponta Delgada está com 21 graus, o Funchal com 20, estão 24 no Porto e Coimbra, 26 em Faro, 27 em Lisboa. 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
1: A esta hora, o incêndio de Valdrio, que começou esta tarde, é o mais preocupante em todo o país. Este fogo no concelho de Vila Verde tem 3 frentes ativas. O incêndio começou pouco depois das 3:30 da tarde, numa área de floresta. Os meios terrestres estão agora a tentar controlar as 3 frentes ativas. Como explicou esta noite a jornalista Andréia Brito, o comandante subregional de Emergência e Proteção Civil do Cávado, Manuel de Moreira.
2: Depois de uma tarde bastante intensa, um incêndio muito complexo de projeções e uma zona de grande carga de combustível e com um elevado declive, neste momento o incêndio está com 3 frentes, sendo que 2 delas estão neste momento já a ceder aos meios, portanto trabalhos esses começarem a ser favoráveis. E estamos neste momento a balançar meios para conseguir tentar debelar o incêndio o mais rápido possível, sendo que a preocupação principal é sempre a questão da segurança e posso confirmar que, felizmente, não há habitações em risco. Infelizmente, esta noite aqui para este território não se pode dizer algum que seja uma janela oportunidade, porque não haverá umidade suficiente para constituir uma janela oportunidade para esse efeito. Claramente, a temperatura baixa sempre um pouco, a umidade aumenta um pouco e será sempre um fator menos difícil, sendo que a dificuldade será grande, mas será um fator menos agravante para o combate.
1: 3 frentes ativas de fogo ainda a esta hora na localidade de Valdrio, no concelho de Vila Verde, no distrito de Braga. Em Vozela, os meios continuam no terreno para a consolidação do incêndio que chegou ao fim depois de 4 dias de intenso combate. O cair da noite deu algum descanso aos operacionais que têm estado no terreno, como se percebe da reportagem de Joaquim Reis, junto do posto de combate a este incêndio em Vozela.
3: Estamos no início de uma noite que, se tudo correr bem, poderá ser uma noite bem mais calma em relação ao que começou aqui em Vozela na madrugada de quinta-feira passada, com este grande incêndio que afetou mais de 3 a 14 mil hectares de terreno. Por aqui estiveram mais de 1000 operacionais no combate às chamas. Connosco o Sr. Vereador da Proteção Civil de Vozela, Pedro Cardoso. Estamos no momento, não obviamente de desmobilização, mas de respirar um pouco de alívio.
4: Sim, neste momento estamos a ajustar aos acontecimentos no terreno, portanto estamos um bocadinho mais aliviados, muito ainda em vigilância, portanto ainda há muitos pontos quentes, continuamos preocupados, mas estamos a ajustar o efetivo necessário.
3: Já não estão 1000 homens no terreno?
4: Já não estão 1000 homens no terreno. O nosso concelho estarão mais de 200 homens para tomar conta de toda a extensão que foi afetada.
3: No todo deste incêndio estarão quantos agora?
4: Cerca de 700. E pronto, e o efetivo vai sendo ajustado à realidade do momento.
3: Esse efetivo vai-se manter para além das próximas 24 horas?
4: Sim, vai ser necessário fazer a consolidação, vai ser necessário fazer o barrimento de toda a área para pontos quentes, para também tranquilizar a população, porque tem havido reacendimentos.
3: Os meios aéreos vão-se manter?
4: Irão manter-se, porque tem sido um apoio essencial, não só combate direto, mas também para monitorizar o nosso território, tudo para correr bem, sem descurar uma atitude muito cuidadosa. Sem dúvida que vamos estar muito atentos a qualquer tipo de situação que queira essa nossa intervenção.
3: Vereador da Proteção Civil de Vozela, Pedro Cardoso, a meteorologia pode ser favorável, mas toda a gente está preparada se as coisas não forem pelo melhor.
1: Reportagem de Joaquim Reis em Vozela. O presidente da Câmara, ouvido também ao princípio da noite na Antena 1, antecipava já milhões de euros de prejuízos num primeiro levantamento aos terrenos, à área florestal, às empresas e às infraestruturas afetadas pelo fogo. A Autoridade Nacional de Proteção Civil vai manter o atual dispositivo que tem no terreno. A maior concentração continua a ser Vozela, ainda que o incêndio esteja já controlado. O segundo comandante da Autoridade de Emergência e Proteção Civil, José Ribeiro, perspectiva ainda alguns dias difíceis no início desta próxima semana por causa das condições atmosféricas e por isso os meios não vão ser desmobilizados.
5: O dispositivo vai-se manter no terreno, quer neste incêndio de Vozela, mas o dispositivo que está instalado nos vários agentes de proteção civil vai-se manter disponível para dar resposta às ocorrências que possam surgir. Esta instabilidade poderá trazer-nos uma situação que traz também alguma complexidade, que são as trovoadas secas e que para aquilo que é a supressão de incêndios rurais apresenta desafios muito complexos. Quero também realçar aquilo que são as condições extremas relativamente à velocidade de propagação, nomeadamente no interior do país e, em concreto, na zona das Beiras, que apresenta valores excepcionais de propagação de incêndios, caso eles venham a ocorrer.
1: Nesta altura, a maior parte do efetivo da Proteção Civil que está no terreno está envolvido em operações de rescaldo de 9 incêndios que estão em resolução. O secretário-geral do PCP espera que o Governo apresente uma solução para os problemas nos exames do ensino secundário. Falando aos jornalistas esta tarde em Caminha, Paulo Raimundo considerou grave a situação gerada, sublinhando que ninguém pode ficar prejudicado.
6: Há uma coisa que eu acho que o Governo tem que assumir, é que nenhum aluno pode ser prejudicado com isto. Qual é a forma de resolver? O Governo vai ter que apresentar alguma. Ora, nenhum aluno pode ser prejudicado com isto, com a atrapalhada do Governo. Isto é um problema de fundo, de estrutural, do processo, que é da responsabilidade única e exclusiva do Governo. E agora, há uma coisa que eu sei, nem os professores podem ser justamente acusados, e a segunda, que é talvez até mais determinante, que é nenhum aluno pode ser prejudicado com esta atrapalhada. O Governo vai ter que resolver isto. Eu acho que um governo que tem esta atitude e esta forma de estar e de empurrar com a barriga e de não assumir responsabilidades, dificilmente está em condições de resolver. Mas logo veremos o que é que vai fazer.
1: Pela primeira vez este ano, as provas dos alunos do 11º e 12º ano foram digitalizadas para serem corrigidas. Os testes devem estar avaliados até ao dia 14 e as notas afixadas nas escolas até ao próximo dia 17. O Primeiro-Ministro cancelou a presença amanhã nas jornadas parlamentares do PSD para deslocar-se aos Estados Unidos. Luís Montenegro vai estar presente na sessão. Era para estar presente na sessão de abertura das jornadas parlamentares, mas vai já para os Estados Unidos, onde amanhã, em Dallas, assiste ao jogo da Seleção Nacional. O jogo é às 8 da noite. Será a terceira vez que o Primeiro-Ministro marca presença num estádio, num jogo da Seleção Nacional, neste Campeonato do Mundo que está a decorrer nos Estados Unidos. O selecionador de Espanha, Luís de la Fuente, afirmou este domingo que preferia que Cristiano Ronaldo não jogasse amanhã. Segundo o treinador espanhol, nenhuma equipa pode estar descansada quando enfrenta um jogador como Cristiano Ronaldo, mas acredita na qualidade da seleção espanhola para travar o capitão português na partida dos oitavos de final. O selecionador português confia na equipa, mas antecipa um jogo renhido entre duas boas seleções.
7: Acho que amanhã o jogo é importante ter desempenhos completos. As duas equipas precisam ser muito boas sem bola, precisam de ajustar, de defender rápido as transições. Já vimos na final da Liga das Nações que as duas equipas com bola conseguem chegar à baliza, que conseguem criar oportunidades. Acho que o 2-2 foi um resultado curto e acho que o jogo amanhã vai ser igual.
1: O jogo de Portugal com a Espanha é amanhã às 8 da noite. Hoje o Brasil foi afastado do Mundial de Futebol. Perdeu com a Noruega no jogo desta noite por 2-1. A seleção brasileira ainda marcou um penalti nos últimos instantes da partida, mas já não conseguiu dar a volta ao resultado.
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9: Ora viva, mais uma vez, boa noite, sou internacional da RTP África, de regresso à areia, no, de pé na areia, na Praia da Rocha, em Portimão, onde está quase a terminar o Afronation deste ano. Este é o som do palco.

0: chissà,
1: está tudo à espera de Wizkid, que vai terminar esta edição 2026 do Afro Nation. Meninos, tenho a casa cheia, Fernando Almeida, Mangop, Miguel Paraíso.
2: Verdade.
1: Expectativa, expectativa.
2: É verdade, casa cheia, mas temos uma má notícia para os nossos amigos brasileiros. Infelizmente, o Brasil está fora da Copa do Mundo. Perdeu hoje com a Noruega, ou seja, não subestime os mais fracos.
3: Go to home.
2: Adeus.
1: Não, Mangop. É assim, depois de Cabo Verde cair no Brasil, o que é que vai acontecer segunda-feira? Mas,
3: Fernanda, não. Também aí não duvides muito.
4: Não, ali não duvides muito.
2: Ah, é?
3: Tá quase.
2: Tá quase. Estás a sentir?
3: Estou a sentir.
4: Está a ser muito negativo.
2: O bacalhau.
1: Vão todos fazer companhia à Angola.
2: É verdade. E vocês já pensaram, o bacalhau da Noruega ganhou a picanha.
4: Atenção! Foste rápido.
1: Estiveste bem. Olha, mas estavam aqui muitos brasileiros aqui à nossa volta.
3: Estão tristes.
2: Falaram muito.
4: Eles disseram que iam beber muito porque estavam tristes, mas nós sabemos que se tivessem ganho também iam beber muito. Portanto, estão bem.
2: E eu que tenho um vizinho brasileiro, ele deve estar bem hoje.
1: Não, parece.
2: Epá, confusão nessa hora.
3: Neymar voltou a jogar para quê?
2: Para nada. Vini acabou com a Virgínia, para quê?
3: Para nada.
4: Vocês, quer dizer, a pessoa está derrotada e vocês ainda pisam.
2: Não, porque eu tenho um lado brasileiro também, que eu já fui ao Rio.
4: Onde?
2: Somos irmãos. Portugal é irmão do Brasil. E sentimos que eles estão muito tristes hoje.
4: E Santo Tomé, irmão do Brasil?
2: Isso é outra coisa.
3: Santo Tomé nem chega, nem sou vizinho do Brasil.
2: Temos que animar os brasileiros tristes hoje. E há muitos brasileiros aqui no Afronation, que vocês já viram. Temos que animar.
1: É isso mesmo. Hoje eu diria que é mesmo o dia do Brasil. Há muita gente com t-shirts do Brasil.
3: Mas não são brasileiros.
1: Também não são brasileiros.
3: Não são brasileiros.
1: Olha, sabes que o Florido, em cima do palco, chamou um cabo-verdiano, uma cabo-verdiana que estava lá. Afinal, não era cabo-verdiana.
2: Estás a ver?
1: Era inglesa.
2: É isso.
1: Também vais dizer o mesmo para o Brasil?
3: Hoje ah, igual. Dia. Nós lá fora aí a entrevistar as pessoas. Oh, é do Brasil. Não.
4: Eles não quiseram foi falar contigo.
3: Não, sou bonito, Fernanda. Dá mais hoje.
4: Sabiam
3: então...
4: que não estavas muito à vontade com o inglês.
1: Então, olha, vamos...
4: Não.
1: Meus amigos, vamos aqui a uma proposta. Daqui a pouco temos aqui este senhor. Chama-se Wizkid.
2: Uau.
1: Gravou
2: Uau.
1: Com o Azaki.
2: Uau.
4: Eu vou-te pedir um autógrafo.
1: Olha, e logo a seguir vamos ao spa. Pode ser,
2: vamos
1: Mangop?
2: Lá, vamos.
3: Spa. Sim, senhora.
2: Ah,
3: o spa estava bom. Tá bom. Lá está bom. Vou voltar para lá.

0: E assim fizemos um bocadinho de spoilers e trouxemos os sons do WizKid. O chão já treme. Daqui a pouco vai começar mesmo o concerto de WizKid. Expectativas?
1: Expectativas são muito boas. O WizKid é um dos maiores artistas de Afrobeat. Tem sons com o Drake, tem sons com a Thames, com o Justin Bieber também. Por isso eu acho que vai ser um grande concerto, porque o WizKid é o WizKid. Não podemos aqui brincar nem confundir, não é? É o WizKid.
2: Para mim, como eu disse, logo no primeiro dia, para mim é o top dos tops aqui.
1: Muita gente ainda não acreditava no Afrobeat e o WizKid já cantava Afrobeat. O No Dance com o Drake. Sabes? Sei, já dançaste, de certeza.
2: Já, com certeza.
1: De certeza. Ai.
2: E daqui a bocadinho já vou dançar para ali.
1: Também ali, também merece.
2: Porque já está a arrebentar. Estou a ouvir.
1: Mas aqui. Acho que o Afronation este ano vai acabar com a cereja no topo do bolo, com o WizKid, depois no after também que vai haver. Mas o WizKid acho que é o perfeito para acabar este
2: Este 2026.
1: Sinto,
2: de Afronation.
1: Sinto.
0: É uma grande novidade. Então temos DJs convidados para o encerramento, depois da atuação de WizKid. Vamos a um cheirinho do palco. Não estamos autorizados a transmitir o concerto.
1: Opa.
0: Mas vamos trazendo uns cheirinhos daqui do que está a acontecer. Olha, ouçam lá.

0: É este o feeling que existe por aqui. É o último dos concertos do Afro Nation. Presença de novo em Portugal, de novo aqui no areal da Praia da Rocha de Whiskey. Epá, estou a sentir falta do nosso camarada Mangop.
1: Onde é que andou o Mangop?
2: Deve estar a bailar na algures.
1: Será? Mangop? Eucário? Onde é que ele anda?
3: Estamos aqui no Senhor? Afro Spa.
2: Ah,
3: mas do nada vocês pensaram mesmo, não, temos que criar um Afro Spa no Afro Nation. Mas porquê?
4: Não faço a mínima ideia, vou ser sincero. Estou aqui só para dar aquela beca, que estás a ver, e as raparigas estão aí a fazer aquela face mask e tal, a receber aí uns glosses.
3: O que é que as pessoas mais procuram aqui no Afro Spa?
4: O gloss. Aqui nesta área da Elf é o gloss, mano.
3: Gloss.
4: Gloss.
3: Eu sei que os lábios estão desidratados.
4: Os lábios estão desidratados.
3: Ah, beijar demais.
4: Beijar demais. Eu vi, ontem elas estavam a beijar demais, atrevidas.
3: Não, quer dizer, vêm fazer aqui o reforço do gloss, depois saem daqui vão beijar demais.
4: Vão beijar demais, logo à noite fica quente, amanhã tenho que passar o gloss outra vez. Estou aí outra vez para vir buscar mais brinde.
3: Mas estando aqui a trabalhar, também vais aproveitar um bocadinho do festival?
4: Não, estou a trabalhar mesmo, está um bocado difícil de aproveitar o festival, mas logo à noite consigo.
3: Agora, o que é que preferias? Estás aqui a trabalhar ou aproveitar o festival?
4: Aproveitar o festival, claro, mas não...
3: Meu Deus, não gostas de dinheiro?
4: Gosto, gosto.
3: Você não tem que pagar água nem luz?
4: Eu gosto de dinheiro, mas se tivesse pose, estava só no festival.
3: Não gostas de pagar água nem luz nem nada?
4: Não, eu pago água e luz, tem que se pagar, né? Infelizmente.
3: E por isso, infelizmente, estás aqui a trabalhar, estás a chilar. Não estás a curtir o festival.
4: Um gajo que chila uma beca hoje, agora à tarde, olha.
3: Na hora do chilo, qual é o artista que mais queres ver?
4: Oh, vou ser sincero, nem sei quem vai tocar hoje.
3: Não sabes?
4: Não sei. Ontem sei que era o Bruna Boy, era o que eu queria mais ver, estava bem cansado, não consegui. Mas é, hoje...
3: Agora, uma pergunta assim bem especial. Preferias estar aqui no Afro Nation só a chilar ou ter um date muito especial com o amor da tua vida?
4: Não, queria estar aqui mesmo só a chilar, porque já tenho o amor da vida, é.
3: Oh, mas não preferias estar com ela?
4: Preferia estar com ela aqui, sem
3: dúvida. Está lá?
4: Já, sem dúvida.
0: Cá está a gravação aqui que podemos ouvir agora. Isto foi durante a tarde, esta passagem de Mangop ali pelo spa. Onde é que é o spa, afinal? Acabámos por não perceber.
3: Lá do esquerdo, na área VIP.
0: Na área VIP.
3: E a minha conclusão é que aqui no Afro Nation estão a beijar muito mesmo.
0: Ah, é?
3: Sim. Porque o pessoal vai lá, supostamente, está à procura de gloss. Só batom, coisa para o lábio, hidratar, sempre... Sabe que o lábio é importante.
1: É importante.
3: Eu, se vejo o Miguel com o lábio seco, você está a sofrer. Com o lábio seco, você com aquela rachadura, está a sofrer. Nem vale a pena se meter com ele. Nem uma mulher vai lhe querer. O lábio já está sendo desidratado, nem se está a cuidar.
2: Pois é, verdade.
3: Não vai dar nada, não
1: eu
3: vai
1: acho
3: dar frutos.
1: Que o lábio numa pessoa é a primeira impressão que tu tens, não é? Os olhos, o cabelo, depois os lábios.
3: Sim, eu um sou bom assim. Penteado, assim, está alinhado. Os lábios é muito importante. Sabes quando a pessoa olha muito para os teus olhos, depois não consegue olhar, mas ela olha para os lábios.
1: É sinal do quê?
3: Claro.
2: É sinal... Ah, então o Miguel veio para aqui beijar muito.
1: Fernanda, eu sou homem sério. Eu sou homem sério.
3: Sim, com quantas letras.
2: Quem é que diz isso?
1: Eu sou sério.
2: Mas quem é que diz isso?
1: Eu sou sério. A Afro Nation, para mim, este ano, foi para aproveitar os concertos, não é? Para aproveitar.
2: Podemos falar? Estás solteiro?
3: Oh.
0: É outra das notícias do dia, ouvi dizer.
1: Já há muito
2: então,
1: tempo.
2: Então, é, agora conta-nos, é preferível vir solteiro para o Afro Nation ou com parceira?
3: Tu sim, tens... com parceira.
1: Não faz isso.
3: Faz isso.
1: Não faz isso.
3: Que faça isso.
1: Não faça isso. Eu acho que o ideal para vir ao Afro, para vir ao Afro Nation é vir solteiro, porque aqui...
2: Então achas
1: beleza.
2: Que deves acabar o namoro?
3: Não, acabar não.
2: Afro
3: acabar não.
2: Ah,
3: se você já tem, você se aguenta.
1: É isso.
3: Sim, se já tem, você aguenta. É muito país.
1: É muita nacionalidade.
3: É muita nacionalidade. Nós estamos, são belezas que não estamos habituados, assim, acostumados a ver.
1: E como nós achamos as outras bonitas, também nos acham bonitos.
3: Sim.
1: Olha a beleza do Mangop.
3: Sim.
1: A beleza do Mangop.
3: Isso aqui vamos levar uma hora para falar disso.
0: Já viste o colar dele? Olha o colar que ele traz hoje.
2: E hoje não traz os dentinhos. Os dentinhos dourados.
1: É uma beleza rara.
3: Sim, aqui você não pode investir muito na roupa. A roupa vai estar com uma coisa bonita e básica. Agora nos acessórios.
1: É outra coisa. Ele é um diamante de Angola, eu sou um diamante de São Tomé. Tenho que valorizar também.
0: Não eras da Liga de Sintra?
2: Não tens medo de ser roubado, Miguel?
1: Aqui ninguém rouba. Eu posso deixar o meu relógio ali e ninguém vai tocar.
3: Não, não roubarem você.
2: Roubarem.
1: Meu coração.
2: Sim, tu és um diamante de São Tomé.
1: Mas o meu coração é muito exigente. Não, não é.
5: Olha, deixa-me só dizer uma coisa. Não há diamantes em São Tomé.
3: Só banana. Só banana e peixe.
2: Olha, e em Angola já deve estar quase a acabar.
5: Deve estar
2: não,
5: quase a acabar.
2: Está tudo fora já.
3: Se não, debaixo da minha casa não dá lá diamante. Ninguém descobriu.
2: É. Não,
3: muito terra. É, Angola tem muito diamante. Temos tudo, temos petróleo.
2: Mas olha, eu tenho que dizer que é verdade aquilo que o Mangope e o Miguel estavam a dizer. Porque eu fui atrás do Mangope. E tive que afastar umas pessoas que ele me pediu, não foi porque eu quisesse, não é? Cuidado e tal,
3: era
2: não pode.
3: Estar
2: não
3: aí
2: pode.
3: Assim, porque essa beldade, andar livre.
2: Machuca,
3: sozinho,
2: a tua beldade livre. Machuca.
3: Andar livre aí sozinho é complicado.
1: Ainda por cima,
3: uma coisa, uma beleza que elas não estão acostumadas a ver.
1: Ainda por cima, tanto, um jornalista angolano,
3: sim.
1: É outra
3: depois
1: coisa.
3: Depois elas
1: não
3: vêm,
1: é?
3: Vêm o microfone da RTP África, elas ficam malucas.
2: Malucas. Elas... Eu quero falar, eu
1: I
2: quero
1: wanna
2: falar.
1: Talk.
3: Oh.
1: Oh my God. Who are you? Who are you?
2: Where are your teeth? Aqueles seus dentinhos.
1: Meu Deus.
2: Diz-me lá, onde é que tu compraste aqueles dentes?
3: Naquilo manda-se mesmo fazer assim, tiram todo o molde.
5: Ah, não vem da China?
3: Não, ei, a China nem consegue vem. Fazer aquilo. Aquela
2: é
3: só
2: é o que se chama um sorriso dourado.
3: Sorriso dourado, são bonitos.
2: Olha, mas tu, desculpa só esta curiosidade. Mas tu não podes sorrir muito, porque senão aquilo cai, não é?
3: Não
2: podes. E podes comer.
3: Se nem placa aquele... dessa velha cai quando comem bifes e isso, imagina. Imagina esse dente. Ei, aquele mesmo é feito à medida para encaixar no teu dente.
2: Ok.
3: São coisas desangulares.
5: Gostei muito desta conversa. Agora vamos aqui a um minutinho, 30 segundos. O whisky não se importa?
2: Não.

0: É este o ambiente no palco principal deste Afro Nation, que tem também um segundo palco, esse Piano Stage. Vocês passaram por lá há pouco tempo, não foi?
1: Passámos.
0: É que tal?
2: Lá, o ambiente está lá ao rubro.
1: Realmente, quando dizem que cada pessoa tem o seu gosto, é verdade. Porque há pessoas que chegam aqui, elas nem veem o palco principal. Esquece ver o whisky, esquece.
2: Só querem estar
1: no Piano Stage.
2: Ah, mas Piano Stage.
1: Só, desde que chegam aqui na frente, até a hora de ir embora, é só ali.
3: E por cima é muito grande, não é?
2: É calorento.
0: Uma tenda para 10 mil pessoas,
3: pois.
0: E com um andar para convidados atrás do DJ.
2: Eu acho que foi a maior invenção que a Afro Nation conseguiu fazer, porque no nosso primeiro ano não havia esse palco.
1: Não havia.
0: No primeiro ano era mais pequeno.
1: Nós é que não visitamos, mas segundo ano, quando fomos lá, nós...
2: Meu Deus.
1: Desculpa-me lá dizer isso, mas nós não estamos aí perdidos no palco principal, porque aqui está doce.
2: Está doce.
1: Aí estava mesmo lá bom. Nem dá vontade de sair de lá.
2: Não dá. Não.
1: Mas também é um palco que tem que se investir muito no...
0: Estás a falar do quê?
1: Sim.
0: Só durizando.
2: Porquê?
0: Então, Mangope.
1: É muito movimento. Você aí transpira. É muita dança dali, mexe daqui, se mexe, pula.
2: São muitas transferências, né?
1: Mano, você precisa só tomar banho ali, tá molhada mesmo. Tá a transpirar.
3: Tem um mar.
2: Olha, e sentir o suor de tantas nacionalidades, cada nacionalidade tem um suor diferente, ou não? Ou não?
3: Isso aí é uma conversa que cheira mal.
1: Não, nem sempre.
0: Olha, e agora? Eu agora tenho para vos oferecer conversa do dia, não é?
2: Claro.
3: É verdade, a Karina está.
0: Ainda íamos embora e não ouvimos a
3: entrevista.
0: A Kelani, vamos lá.
2: E a Karina estava bem, ela apareceu aqui já arrepiada porque falou com uma das melhores artistas dos Estados Unidos, que é respeitada por todos.
1: A Karina, quando fala inglês, parece outra pessoa.
2: É outra pessoa, não é?
3: É uma inglesa.
2: Não é Karina, é Karina.
1: A voz dela mesmo muda.
2: Né?
1: E aparece outra pessoa.
2: Show fellow.
0: Deixa de ser angolano, é isso?
1: Ei, os angolanos exageram muito. Exageram.
0: Tu és angolano, não és?
1: Ainda sou.
0: Pois bem, então vamos lá conferir esta entrevista. É uma entrevista exclusiva que foi dada para Portugal. A Kelani, ela que chega então de Oakland, na Califórnia, e que está finalmente em Portugal, mostrou aqui disponibilidade num dia deste ir aos estúdios da RTP África.
3: Vamos estar à espera dela.
0: E por isso, este é o momento. Vamos a isso. São dois minutos. 2 minutos de conversa da Karina Sofella com a Kelani.
4: For Radio of Africa in Portugal. Hi, Kelani. How do you feel?
5: I'm good. I'm happy to be here.
4: How was your trip?
5: It was fun. Honestly, we had a long layover and stopped to get some food, came back into the airport, and then the second flight wasn't that long. We almost didn't make it, though, girl.
4: Don't tell me that, please. Don't tell me that.
5: They was canceling all the flights out here.
4: Thank God.
5: Sat on that runway for hours, and they were like, okay, we don't know if you're going to make it. And we all was in there like, we got to get here to do this show.
4: So it was meant to be. And when you...
5: We're here.
4: And when you say to get some food, did you get any Portuguese food yet?
5: If Portuguese food was what they just gave me in a dressing room, then yes, I think.
4: What are your expectations for tonight?
5: Honestly, it just feels like everybody's ready to party. It feels like everybody has good energy. It's on a beach. Like, it doesn't really get more fun than that. I know maybe everybody's sets have probably been a little more turned up, and mine is a little more, it's R&B. It's going to be mellow, but my girl Mariah was here, and she's R&B too, so I know we're going to be able to have a good time.
4: Is it your first time in Portugal?
5: It is.
4: Do you plan on staying more after Afro Nation?
5: Yeah, I'm staying a couple days. I'm gonna fill it out. You gotta give me some suggestions.
4: I will give you suggestions. And also, you have a lot of Palop community. Those are African Portuguese speaking countries that love you so much. Is there any country that you tend to go to visit? We have Angola, Mozambique, Cape Verde.
5: I've never been to.

0: Miguel.
1: Olha, vamos então à tradução. O que é que disse então a nossa homenageada, quase, que é a Lani? Aqui tanto falamos dela neste dia, ela que atuou há um bocadinho aqui neste palco central do Afro Nation. Ela quase que esteve a não atuar aqui por causa do transporte, por causa do avião, mas conseguiu, a última da hora conseguiram resolver o problema e ela conseguiu estar. Também há aqui uma nota que é, ela mal acabou esta entrevista, recebeu um disco de ouro.
2: Uau.
1: Ali atrás, eu já vi o disco de ouro.
2: Mas é mesmo ouro, ou é um...
1: É banhado a ouro.
2: Banhado a ouro.
1: É um disco de vinil
2: banhado
1: a ouro. Mas pronto, simboliza vendas superiores a 20 mil unidades em Portugal. O que hoje em dia é relevante. É relevante. O que é que ela disse mais? Disse que vai estar uns dias ainda aqui em Portugal, que está disponível para fazer outras coisas, de ir conhecer outras coisas, e foi aí que a Karina a envolveu com a questão do, primeiro, da RTP África, de vir à RTP África, e também de ter um contacto mais próximo com os Palop, não é? E daí a história do Funge.
3: Estava a olhar bem.
4: Não, eu faltou lá a Matapa.
1: A Matapa, exatamente.
2: Eu tenho um desafio para a Kelani. Se ela vai ficar mais dias em Portugal, estás convidada a vir à linha de Sintra. Vamos começar por Montabrão, Barcarena, Redemoro, Cacém,
4: Amadora.
2: Que ela tens de conhecer. Sim. Tens de conhecer a dureza.
4: Eu acho que ela ia gostar bastante.
2: Achas mesmo?
4: Sim.
2: Vou-lhe mandar uma mensagem. Será que ela responde?
4: Depois de dia, Redemoro in my heart.
2: In my heart.
3: São Tomé e Simão são atrevidos.
4: Podes crer.
2: Como não?
4: Miguel é atrevido. Mas o Miguel não tem aqueles dentinhos que tu tens.
3: Aquilo é para outras pessoas.
1: Whisky, Whisky. Vamos à música.

0: Mestre, Whisky, Fine Lady. 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Estamos nos bastidores do Afro Nation, quando está em palco este mesmo senhor, Whisky.
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0: grandes momentos estes que podemos receber aqui por instantes a partir do palco central do Afro Nation. É a última atuação do dia. Vocês estavam a gostar, não era?
1: O Esquid é o mestre, é o cozinheiro do Afrobeat. Ele canta muito bem. Não há como falar mal deste artista que está a representar, está a representar. Quem me dera é que ele fosse santomense. Desculpem por dizer isto, quem me dera. Está a cantar muito bem.
2: Você já tem o escalema, não se queixe.
1: Queremos mais.
3: A Fernanda já nem sabia mais quem dizer.
1: Queremos mais. Quem tem um whisky tem tudo.
0: Vocês já fizeram as contas? No próximo ano, quem é que acham que devia vir?
1: Quem eu gostava de vir? Olha, Lisandro Cucci tem que voltar outra vez. Lisandro, adorava.
3: A Fernanda disse Lisa James
2: e esqueci-me do nome
1: eu
2: também.
1: Eu gostava de ver Chris Brown, Alicia Keys, Usher. Uhum. Usher tem muitos hits também, acho que devia estar aqui presente em Portimão. Toda a gente sabe os hits do Usher, não é? Mas... Justin Timberlake?
3: Mais Palopes?
0: Não, calma lá. Primeiro os Palopes. Falaste ali em Lisa James.
3: Tu
0: falaste
3: os Calemas.
0: Os Calemas já tiveram uma história aqui. Não quiseram atuar porque não tinham
1: banda
0: de suporte. Iam tocar às 4 da tarde.
1: Exato.
0: Então decidiram não vir. Ao contrário do Kelson Most Wanted, que não,
1: infelizmente, não
0: pôde vir. Foi notícia do dia hoje. Kelson Most Wanted ficou em Luanda por falta de visto.
1: E tivemos aqui um exclusivo
0: com o Kelson Most Wanted a explicar o que é que de facto se passou.
1: Rema também tem que voltar urgentemente às praias aqui de Portimão, porque valeu a pena. Teve agora no Rock in Rio, que toda a gente ficou encantada com o Rema.
0: Então, também tiveste o Burna Boy o ano passado.
1: Exato.
0: No
1: Calorama.
0: No Calorama.
1: Exatamente.
3: Palop, mesmo porque eu acho que realmente MJ mereciam estar aqui. Ah, Miguel, para com isto.
1: Landrick, uma aqui zombinha.
3: Não, Calema mesmo.
1: Não, Calema não. Também.
0: Wet Bad Gang.
1: E agora vou ser mais polémico.
2: Plutónio.
1: Vou ser mais polémico.
0: O Plutónio faz sentido. Ele esteve nos Trace Awards.
1: Sim.
0: No Ruanda.
1: Contigo.
0: É verdade, comigo e com mais alguns jornalistas que lá estiveram. E onde esteve também o Lisandro Cucci e a Soraya Ramos. A Soraya Ramos também já cá esteve, o Lisandro Cucci já esteve também. Eu acho que eles mereciam outro horário.
1: E agora vou dizer um nome que vocês não vão contestar. C4 Pedro!
2: Sim.
1: O C4
2: eu
1: para
2: acho
1: o ano
2: que é um artista que...
1: Tentar. Tu és a mulher.
2: Bom,
1: vamos ficar
2: o Mangope
1: aqui.
2: Resolveu nem sequer entrar nesta conversa.
0: Por que é que será?
1: C4 não merece estar aqui?
3: Aqui.
2: Não merece.
1: C4.
3: Aqui.
1: Para com isso.
2: Meu Deus.
1: C4 Pedro não merece.
0: Ai. Agora silêncio que se vai cantar.
2: Whisky. Ah, não.
0: Ludmilla.

0: Não foi em janeiro, foi em julho que estivemos juntos aqui. Ludmila, grande atuação aqui também no Afro Nation, mas e grande entrevista também, que tivemos o exclusivo.
1: Sem dúvida, é um exclusivo.
0: Se tornou viral no Brasil.
1: Já está a chegar lá. É rápido, é fronteira, não há fronteiras, não é?
0: É o que dá.
2: Olha, e do Brasil? Quem é que vocês gostavam de ver aqui?
1: Tivemos a Ludmila, que foi muito bom.
2: Está bem, mas isso já tivemos.
1: Quem sabe para o ano vamos ter uma... Epá, Pedro Sampaio não, mas...
2: O Emicida.
1: Não, isso é muito calmo.
0: Não funciona.
2: É, não funciona. Não,
1: deixa-me ter o Renan da Panha, um DJ.
0: Eu acho que era a altura...
2: Tinha
0: imagina,
2: que ser funk.
1: Um funkzinho. Toda a gente adora funk.
0: Eu acho que também...
3: Se o público fosse assim um bocadinho mais adulto, assim mais... Sim. Não fosse esse público que temos aqui na Afronesta, eu diria que ele que
2: canta. Sou adulto.
1: Pedro Sampaio.
3: Ele é amigo da minha mulher.
1: É o Seu Jorge.
2: Seu Jorge.
3: Essas coisas, mas...
1: Isso é família.
2: Não, isso não é para
1: isso é família. Eu acho que o Pedro Sampaio... ia funcionar aqui, que ele ia fazer um set especial.
3: Não, Pedro Sampaio,
2: aquele dos legs, yeah. Eu vi no Rock in Rio,
1: o cavalinho, yeah, o Pedro Sampaio aqui,
2: e o
1: acho
2: cavalinho,
1: que
2: as pessoas não iam perceber, ele tinha que falar em inglês, de
1: mas
2: horse,
1: dava, mas aqui dava, aquele...
2: horse.
0: Agora imagina um cavalinho para 40 mil pessoas aqui.
2: Então o que ele fez no Rock in Rio
0: foram 100 mil, não é?
1: Sabem que o cavalinho é um novo esquema. O cavalinho é um novo esquema.
3: É que é, é que
0: olha... Clayton M
1: também. Clayton
2: eu também
1: M
2: pensei nisso.
1: Já merecia também. Já merecia também. Já merecia. Já. Mas ele é, mas ele é muito talentoso.
2: Dança bem,
1: tem boa postura no palco.
2: É o Michael
1: também.
2: Jackson também. Da nova geração.
1: Quase.
2: Mas ele tem outro.
1: Mas está no bom caminho. É muito talentoso. Acho que já
2: merecia.
1: Se não for Afro Nation 2027, vai ser 2028. Também. Vai ser,
2: pronto,
1: vai ser.
2: Tempo para um artista, acho.
1: Não, é o processo. Fala sobre o processo.
3: Epa.
1: Qual é o processo hoje em dia? O que é o processo?
3: O comboio para chegar no Oriente tem que passar por toda... Calma, sai de Sintra para chegar até onde?
1: Oriente.
3: Oriente. E antes de chegar no Oriente passa quantas estações?
1: Muitas.
3: São os processos. Tem que esperar.
2: Agora vou passar o microfone à Karina, que também está aqui.
1: Tirou uma
2: nós
1: foto com
2: a falar...
0: Nós somos tantos e já não chegam os microfones. Já viram como é?
1: É o processo.
0: É? Estamos a entrar na reta final desta grande emissão. Foram muitas horas. 3 horas na sexta-feira, 4 horas
4: eu
0: no
4: aqui,
0: sábado.
4: Nuno,
0: o que é que se está a passar com os teus pés, Karina?
4: Eu estou a tirar fotografias dos meus pés, porque eu claramente também estou a aproveitar o festival. E os meus pés estão malucados.
3: Eu tenho que trabalhar toda a obra que está a bater cimento sem sapato.
0: Os teus pés são brancos.
1: Com todo o respeito, deixa eu falar, estás com baúca.
4: Não, mas é uma baúca boa, é a baúca do whisky, tudo bem?
3: Ai, do joelho para cima está fixe.
1: Que galeu.
0: Estávamos aqui a tentar perceber quais eram os grandes nomes para o próximo ano. Já vamos a seguir saber quais foram os grandes nomes deste ano. O que é que te parece? Para o ano, o que é que tu querias ver?
3: Em Angola, número 1 para estar aqui na Fornation.
4: C4 Pedro.
1: Eu também disse.
4: C4 Pedro, noite e dia e a Conjux.
3: Toda hora Conjux, você deve ser.
4: Mas eu vou.
0: Não, não pode entrar.
4: Por quê?
0: Não são jovens?
4: São.
0: São miudinhos?
4: Sim.
0: Não pode entrar.
1: E Chofela, e Tsunami, não?
4: Miudinhos, mas maiores de 18, não?
0: Não, me parece.
1: Tsunami não? Tsunami?
4: Tsunami também, mas eu vou fazer, eu vou meter, tentar meter uma cunha no Boss Nuno para ver se no festejo já temos a Conjux.
0: Vamos ver.
3: Em Santo Tomé e Príncipe. De Santo Tomé. Artista Santo Tomé para estar aqui. Não conheço ninguém, né?
4: Conhece.
3: Vamos lá.
4: Para, eu conheço. Fala. Eu quero o Miguel Paraíso.
1: E Kalema também.
4: Para fazer os covers dele.
1: Já não
3: Cabo Verde.
1: Mais.
4: Cabo Verde.
1: Tem muitos.
4: Deixa pensar. Já tivemos a Soraya.
0: Nós já tivemos.
4: Nelson Freitas.
0: Não, também já esteve.
3: E o que é que eu disse?
4: Eu quero outra vez.
0: Olha, o Jorge é que não esteve.
1: Eu tenho um nome.
0: E era para estar.
3: Mas aquela careca do Nelson foi também poderosa do que a careca do Jorge.
4: Johnny Ramos também é muito
1: e
4: bom.
1: E eu tenho um nome que começa por A. Apollo G. Já aparece.
4: Apollo G também.
1: Oh,
4: é
1: minha
4: bom.
1: Saudade. Oh, aqui sim. Eu
4: Yasmin,
1: tenho energia no palco.
3: Na Guiné.
4: Na Guiné, Karina Gomes.
0: Não dá.
1: Não?
0: Não é o estilo.
1: E MC Tchabaco?
4: Não, a Pili.
0: Não.
1: E MC Tchabaco?
0: Não.
1: Buruntuma.
4: Studio Bros.
0: São Tomé. Olha, atenção.
3: Moçambique.
2: Remna.
0: Também não dá. Eu diria, o Studio Bros, essa é outra novidade, vão estar no Festeja. A representação do Tomé.
1: Opa, obrigado. Que dá leu, obrigado.
4: Nem bateste palma, Miguel.
0: É novidade.
4: Eu vibrei mais que tu.
0: É novidade, é novidade.
3: E agora de Moçambique?
4: Moçambique, Lisa James.
0: Lisa James, grande estilo.
3: Tem razão, tem razão.
0: Olha, sim, isso é para o ano. Então e este ano? O que é que tu achaste?
4: Olha, eu gostei muito, inclusive falei sobre isso nas pérolas do Afro Nation. Para quem não ouviu, pode sempre ouvir em africa.rtp.pt. Fizemos uma rúbrica sobre o Afro Nation, as novidades deste ano, coisas que já aconteceram e também factos interessantes sobre os artistas e também sobre o festival. Este ano está muito diferente, muito, muito variado. É uma variedade de género.
1: E eu senti que este ano passou mais rápido que o ano passado.
4: Realmente.
1: Não senti isso.
0: Gostaste?
1: Gostei, cocoyou.
4: Não, gostaste mais do que os outros anos. Os outros anos, estás a ver?
1: Passou muito rápido. Como assim? Hoje é o último dia daqui.
4: Muito,
1: daqui a 10 minutos a emissão acaba.
4: E espero que também no próximo ano tenhamos mais pessoal dos Palop, Moçambique, Cabo Verde mesmo.
0: Não, a Natasha disse aqui que tínhamos muito mais gente dos Palop do que tem sido o hábito.
4: Não, mas ainda mais.
0: Ainda mais. Ainda e sabem porquê? Por causa dos bilhetes diários.
1: Ah,
0: muito mais barato.
1: Vocês acreditam na depressão pós-Afro Nation?
4: Acredito.
1: Toda a gente estiver amanhã em casa, está a chorar.
4: Não, amanhã, não, calma, alto lá.
1: Amanhã.
4: Amanhã ainda tem, se calhar, uma festa ou
1: não,
4: outra.
1: Depressão pós-Afro Nation.
3: Não, mas amanhã ainda há
0: umas festas agendadas aqui no Algarve.
1: Há outro Mangope.
0: Há aqui o after party. Exato, exato.
3: E que dura 3-2 dias.
4: O concerto do Whisky está a ser muito bom.
1: Está muito bom. Ele já cantou a Essence ou não?
4: Ainda não.
1: E não need no
0: other. Quero ouvir 30 segundos.
4: Bora ouvir. 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

0: calma.
1: Não estraguem, não estraguem. Este é o som internacional da RTP África. Estamos quase a terminar. Epá, temos que falar do que foi muito relevante neste alinhamento. Eu estou aqui a olhar para a minha parede e tenho aqui nomes como Tyler, como Burna Boy, como Guna, como Darko e tantos outros que fizeram sucesso.
2: Eu não te quero interromper agora, mas aquilo que está a passar agora no palco, conseguem ouvir?
1: Toda a gente está a ouvir.
2: Meu Deus.
3: Ai, ai, meu Deus. Nuno.
4: Ele queria estar lá, né?
2: Ah.
4: Eu posso fazer a... Eu posso cantar para vocês, para
3: sentir
4: lá.
3: Não, obrigado.
4: Ah, sério? Obrigado.

0: Não, mas realmente, realmente o festival de 2026 está muito top. Logo para começar, eu assustei-me quando vi os nomes do cartaz de sexta-feira. Fiquei tipo, bom. Mas isto não é artistas para fechar um festival, não. Logo a abrir, dia, é? Burna Boy,
1: Gana,
0: Tyla.
1: Uau.
0: Epá, Ludmilla, logo no primeiro dia. Isto era mesmo para... Isto é para acabar
1: só no primeiro dia logo.
0: Só no primeiro dia. E também no piano stage, o que também foi um sucesso. Aquele piano onde estão a uma piano, as danças. Tivemos a Uncle Waffles, Flowly T. Epá, pessoal, é muito. Depois sábado foi o que foi, né? Não dá para falar já muito. Mariah the Scientist. Olá, me dê. A Willow Longomo.
1: Mas eu quero saber, a Mariah, ela é quê? Ela é cientista mesmo?
0: Não, eu sou o nome. Oh. Se ela é cientista do amor.
2: Okay. Olha, enganou bem.
1: Enganou bem,
0: The Scientist. Não, ela é cientista do amor, é a ciência do amor. Oh. Por isso é que ela está ao lado do Young Thug mesmo depois de tudo.
3: Ah.
0: Estás a ver?
3: Os
0: tudo.
3: Americanos são os artistas que têm os nomes mais estranhos.
0: Sim. Mas o tu também?
3: Não.
0: Não. E nem estou a falar do teu nome Mangop. Estou mesmo a dizer o teu nome do registro.
3: Não. Sim, o nome é bonito.
0: Fala então teu nome.
1: Fala então teu nome.
0: Tá tipo Pecari.
1: Fala o teu nome então.
3: Sim, meu nome é bonito.
0: Fala o teu nome.
3: Nunca ninguém conheceu alguém com o meu nome.
0: Fala então.
3: Eu sou único em toda parte onde eu vou. Toda parte do mundo eu sou único.
0: Fala então teu nome.
3: Mangop.
0: Não.
2: Espetacular, olha, eu vou reservar os últimos minutos desta emissão ao palco e aos ouvintes. Estou farto da vossa conversa.
1: Olha, foi um grande ano, foi um prazer. Afro Nation 2026.
0: Foi, sim, senhor.
1: Para o ano ou então até maio.
0: Até maio, quem sabe. Para o ano. Os nossos ouvintes não precisam se despedir de nós, até porque nas redes sociais é como se eles estivessem no festival. Estão sempre a sair coisas e coisas. Para além de terem aqui a nossa voz, têm também o visual. Por isso pesquisem no Instagram RTP África, que temos lá tudo, entrevistas, inclusive as brincadeirinhas.
1: Mas
0: que
1: já acabou? Já acabou? Já acabou?
0: Não, agora vamos curtir o Skid.
1: Ai meu Deus, foi muito rápido. Mangop, a última palavra aqui para quem não teve no Afro Nation 2026.
0: Ficaram.
3: Perderam. Ficaram.
0: Não aproveitaram. Ano, bilhetes diários.
3: A Plauana aplica é uma baixa. Oh. Epa, vocês já são adultos. Vocês
1: aplica aí.
3: E é uma baixa.
0: Simular aí mim, outra coisa.
3: Para mim isso foi mais um ano de Afro Nation. Correu muito mas bem. Muito bem. Todos os anos é uma coisa diferente.
1: Meu Deus.
3: É, pastor, fala, vou chorar.
0: Não, eu também sinto-me muito grata e muito feliz também por estar com a mesma equipa de sempre. Eu gosto muito de vocês, de trabalhar com vocês.
1: E para o ano? Para o ano queremos o Vasco também.
3: David.
1: O David aqui também presente.
0: Queremos o David.
1: A Isabel também.
0: Queremos o Frederico.
1: Toda a gente.
0: Bom, eu vou patrocinar.
4: Mas vocês mantêm-se sempre, né?
1: Claro. Quem nasceu na areia já não foge da areia.
0: Já não podem mais me tirar também da live.
1: Como não?
0: Cada show cada do inglês. Cada do inglês. Senão o Mangop não consegue.
5: Eu sou bom no inglês.
2: Meus amigos, gostei muito destes
1: muito
2: três
1: obrigado.
2: Dias
1: muito
2: aqui. Bom, bom. Agradeçam aqui ao nosso companheiro Francisco Lemos. Sem ele não teria havido transmissão nenhuma, por isso o melhor som foi cuidado pelo Francisco Lemos. A reportagem foi de toda a gente, as redes sociais de alguns, os comentários normalmente foram da Fernanda Almeida e eu lá fui tentando pôr uma ordem na casa
0: Nuno
2: toda.
0: Sardinha na casa.
2: Sem espinhas. Bom, estamos de regresso a Lisboa. Luís, vou deixar-vos e aos ouvintes e ao Luís que está em estúdio com a música do Wizkid. Os últimos minutos são vossos. Até para o ano.

0: É meia-noite no continente e na Madeira. São 11 horas nos Açores. 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
1: O Brasil está fora do Mundial de Futebol. Foi derrotado pela Noruega por 2-1. Neste jornal vamos fazer a análise ao último jogo do pentacampeão mundial de futebol neste Mundial. Continua com 3 frentes ativas, mas a ceder às manobras dos bombeiros. O incêndio que começou esta tarde em Valdreu, no concelho de Vila Verde, em Braga.
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1: O Brasil, pentacampeão mundial de futebol, está de regresso a casa. Foi afastado dos quartos de final pela Noruega com 2 golos de Haaland. A seleção brasileira ainda marcou 1 golo de grande penalidade, já depois dos 90 minutos, mas já não teve oportunidade para empatar a partida. A Noruega volta a jogar no sábado com o vencedor do jogo entre o México e a Inglaterra, que começa daqui a pouco à 1 da manhã. Hora de Portugal. A comentadora de desporto da Antena 1, Matilde Fidalgo, considera que este resultado entre o Brasil e a Noruega diz mais da seleção nórdica do que da equipa brasileira, por isso o resultado do jogo não foi surpreendente.
2: Eu não diria expectável, mas tampouco surpreendente. Eu acho que o Brasil, historicamente, é muito poderoso e, portanto, há essa tendência natural para achar que tem favoritismo, mas não foi nunca durante este Mundial exuberante e sendo que a Noruega também demonstrou até alguma debilidade frente à França, uma equipa muito mais, estruturalmente muito mais organizada, com uma ideia de jogo mais clara, mais nítida e uniforme em todo o seu plantel e depois também com jogadores com capacidade de desequilíbrio e hoje valeu-lhe um guarda-redes e um ponta-de-lança, portanto os dois extremos particularmente inspirados e com exibições muito, muito bem conseguidas que garantiram esta passagem histórica da Noruega. A Noruega foi muito competente na forma como deixou o Brasil desconfortável, não querendo nunca, a Noruega não foi uma seleção que arriscasse demasiado, uma seleção que teve muita posse, uma posse até muitas vezes parada, sem qualquer tipo de vontade de progressão em campo, mas no fundo para destabilizar um bocadinho o Brasil.
1: A análise de Matilde Fidalgo, a comentadora de futebol da Antena 1, na análise ao jogo desta noite entre o Brasil e a Noruega, que afastou do Mundial o pentacampeão brasileiro. Portugal entra de novo em campo amanhã às 8 da noite, frente à Espanha. Na antecipação da partida, em conferência de imprensa, o selecionador espanhol confessou que preferia não ter Cristiano Ronaldo em campo. Luís de la Fuente reconhece que é admirador do capitão da seleção portuguesa, diz que o seu trabalho, o seu talento e a classe devem ser respeitados e podem decidir um jogo. Cristiano Ronaldo, que foi o jogador português na conferência de imprensa da seleção em Dallas, admite que está preparado para jogar ou para ficar no banco.
3: Eu estou sempre de corpo e alma para ajudar a seleção a alcançar os seus objetivos, jogando ou não jogando. Terei sempre um papel importante nesta seleção. Terminarei, como disse há uns anos atrás, quando eu quiser, não quando vocês quiserem. Acho que é uma perdida de tempo vocês sempre fazerem a mesma pergunta, é o último. Vamos ver. Não quero virar as atenções para isso, porque acho que isso é o menos importante. O mais importante é jogarmos bem amanhã e ter fé que vamos passar.
1: O capitão da seleção portuguesa adianta que a equipa está motivada para jogar amanhã com a Espanha. O selecionador Roberto Martínez assinala a importância deste duelo ibérico.
4: Temos um adversário espetacular, mas acho que o aspecto mais importante amanhã é relembrar aquilo que nós podemos fazer e ter a personalidade para desfrutar do momento, porque estar nos oitavos de final deste Mundial merece isso.
1: O selecionador nacional acredita que o jogo de amanhã será muito parecido com o duelo ibérico na Liga das Nações. O primeiro-ministro vai assistir ao jogo da seleção nacional em Dallas, no Texas. Luís Montenegro cancelou a presença amanhã nas jornadas parlamentares do PSD para seguir para o Mundial dos Estados Unidos. Esta é a terceira vez que o primeiro-ministro marca presença num jogo da seleção portuguesa neste campeonato do mundo. Os bombeiros estão a conseguir controlar o incêndio de Valdreu, no concelho de Vila Verde, distrito de Braga. O fogo continua com 3 frentes ativas, por isso estão também os mesmos meios no terreno. Como explicou há instantes à jornalista Andréia Brito, o segundo comandante subregional de Emergência e Proteção Civil do Cávado, Manuel Moreira.
5: Sim. Três frentes neste momento ativas, mas uma boa notícia. Está a ceder muito favoravelmente aos meios, está bem? Todas elas, as três frentes estão a ceder muito favoravelmente aos meios.
6: Neste momento, quantos meios têm no terreno?
5: Neste momento temos cerca de 134 operacionais apoiados por 35 viaturas.
1: O fogo começou pelas 3:30 da tarde numa área de floresta. Ainda chegou a mobilizar 6 meios aéreos. Agora apenas os meios terrestres e os operacionais continuam no combate a estas 3 frentes. Em Vozela, a noite trouxe algum descanso aos bombeiros, como se percebe da reportagem de Joaquim Reis, junto do posto de comando no combate a este fogo que começou há 4 dias.
7: Estamos no início de uma noite que, se tudo correr bem, poderá ser uma noite bem mais calma em relação ao que começou aqui em Vozela na madrugada de quinta-feira passada, com este grande incêndio que afetou mais de 13 a 14 mil hectares de terreno. Por aqui estiveram mais de 1000 operacionais no combate às chamas. Connosco o Sr. Vereador da Proteção Civil de Vozela, Pedro Cardoso. Estamos no momento, não obviamente de desmobilização, mas de respirar um pouco de alívio.
8: Sim, neste momento estamos a ajustar aos acontecimentos no terreno, portanto estamos um bocadinho mais aliviados, muito ainda em vigilância, portanto ainda há muitos pontos quentes, continuamos preocupados, mas estamos a ajustar o efetivo necessário.
7: Já não estão 1000 homens no terreno?
8: Já não estão 1000 homens no terreno. O nosso concelho estarão mais de 200 homens para tomar conta de toda a extensão que foi afetada.
7: No todo deste incêndio estarão quantos agora?
8: Cerca de 700. E pronto, e o efetivo vai sendo ajustado à realidade do momento.
7: Esse efetivo vai-se manter para além das próximas 24 horas?
8: Sim, vai ser necessário fazer a consolidação, vai ser necessário fazer o barrimento de toda a área para pontos quentes, para também tranquilizar a população, porque tem havido reacendimentos.
7: Os meios aéreos vão-se manter?
8: Irão manter-se, porque tem sido um apoio essencial, não só combate direto, mas também para monitorizar o nosso território, tudo para correr bem, sem descurar uma atitude muito cuidadosa. Sem dúvida que vamos estar muito atentos a qualquer tipo de situação que queira essa nossa intervenção.
7: Vereador da Proteção Civil de Vozela, Pedro Cardoso, a meteorologia pode ser favorável, mas toda a gente está preparada se as coisas não forem pelo melhor.
1: Reportagem de Joaquim Reis em Vozela. O presidente da autarquia antecipa num primeiro levantamento de terrenos, área florestal, empresas e infraestruturas ardidas, milhões de euros em prejuízos. Por causa da situação de instabilidade meteorológica, a Autoridade Nacional de Emergência e Proteção Civil fez saber esta tarde que vai manter o atual dispositivo de meios que tem no terreno durante os próximos dias. O secretário-geral do PCP espera que o Governo apresente uma solução para os problemas em torno dos exames do ensino secundário. Em declarações aos jornalistas este domingo em Caminha, Paulo Raimundo considera grave a confusão nas escolas, sublinhando que ninguém pode ficar prejudicado.
9: Há uma coisa que eu acho que o Governo tem que assumir, é que nenhum aluno pode ser prejudicado com isto. Qual é a forma de resolver? O Governo vai ter que apresentar alguma. Ora, nenhum aluno pode ser prejudicado com isto, com a atrapalhada do Governo. Isto é um problema de fundo, estrutural, do processo, que é a responsabilidade única e exclusiva do Governo. E agora, há uma coisa que eu sei, nem os professores podem ser justamente acusados, e a segunda, que é talvez até mais determinante, que é nenhum aluno pode ser prejudicado com esta atrapalhada. O Governo vai ter que resolver isto. Eu acho que um Governo que tem esta atitude, esta forma de estar e de empurrar com a barriga e de não assumir responsabilidades, dificilmente está em condições de resolver, mas logo veremos o que é que vai fazer.
1: Em causa estão 300 mil provas que foram realizadas pelos alunos do 11º e 12º ano, que foram digitalizadas e distribuídas pelos professores para serem avaliadas. Os testes devem ficar corrigidos até ao próximo dia 14 e as notas afixadas nas pautas até ao dia 17. O deputado Filipe Melo foi reeleito este domingo presidente da Distrital de Braga do Chega. Já os deputados Luís Paulo Fernandes e Paulo Seco foram reconduzidos na presidência das distritais de Leiria e Coimbra. 8 estruturas do Chega foram este fim de semana a votos. Os resultados foram divulgados pelo partido em comunicado. Na nota lê-se que o presidente do Chega, André Ventura, reafirmou o compromisso de trabalhar de forma próxima e construtiva com os dirigentes eleitos, unindo esforços para alcançar vitórias políticas e eleitorais. Recordo que no passado domingo outras 12 distritais do Chega foram a voto, tendo na altura os deputados Rui Afonso, Nuno Gabriel e João Paulo Graça falhado a reeleição.
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1: E bem-vindos a mais um debate africano, um debate que se faz hoje a partir de Braga, do Museu Pensamento e Arte Contemporânea DST, integrado no programa da Escola de Verão da Universidade Lusófona. Desde já, um muito obrigado à direção do museu e também à nossa comentadora Sheila Khan, coordenadora desta Escola de Verão, pelo convite ao debate africano para estar presente nesta iniciativa. Vamos então ao tema desta edição do debate: Porquê incomodar a história, afrodescendentes e africanos em democracias pós-coloniais. Sheila, o filósofo camaronês Bembe, que eu gosto muito, diz a propósito dos antigos países coloniais que as democracias contemporâneas vivem um desejo de apartheid, uma obsessão por erguer muros, criar fronteiras e segregar o outro para proteger privilégios. É um pensamento atual que se encaixa perfeitamente nas narrativas de hoje.
2: Antes de mais nada, os meus cumprimentos aos nossos ouvintes, hoje em direto, os meus cumprimentos às pessoas que estão aqui presentes e, sobretudo, uma gratidão enorme pela possibilidade e o privilégio de estarmos hoje no Museu DST em Braga. Essa questão é uma questão absolutamente primordial e crucial, percebermos que países, os nossos países, outrora colonizados, estão a viver situações fraturais e abissais. Estou a pensar num exemplo muito próximo, como os casos de xenofobia na África do Sul, não é? Mas poderíamos trabalhar outras questões também de uma espécie de discriminações de todos os níveis que temos presenciado em muitos dos nossos países do continente africano. Eu penso que muito do... Eu vou usar aqui uma expressão que não é minha, e isto resulta, e a Escola de Verão tem sido maravilhosa porque resulta destas fraternidades e desta consciência de que pessoas a pensarem em conjunto se ajudam mutuamente. Há muitas poeiras ainda do passado que ainda estão no presente e que não foram resolvidas. E quando se dá as independências e com elas vem um tempo de euforia, esse tempo de euforia também não resolveu e de alguma forma não retificou determinadas predisposições, muitas vezes subterrâneas, nesse momento da euforia. E o que nós percebemos com o evoluir das nossas sociedades é que aquelas fraturas, aqueles lados abissais, aquelas desigualdades e inclinações para as desigualdades perpetuaram-se. E ao perpetuar-se, também se perpetuaram determinadas lógicas que num determinado tempo e numa determinada gramática de emancipação, de um desejo de liberdade, de autonomia, parecia ter desaparecido. Mas não desapareceram. Essas lógicas de superioridade, de subalternidade, de exclusão e discriminação ficaram ali. No meu entender, são aumentadas quando num tempo pós-independência, como o que vemos agora, reforça ainda mais essa percepção, esse olhar, esse desalento, que são camadas e camadas e densas dessas desigualdades. Eu não estou a distanciar da sua pergunta. Estou apenas a subir alguns degraus pequeninos e para poder também compensar com outros exemplos. Eu ouvia, durante as convulsões pós-eleitorais em Moçambique, alguns comentadores e algumas visões a dizer aquela juventude desgovernada. E a pergunta é... O resultado de muitos daqueles comportamentos que vimos na rua, obviamente aproveitados politicamente e ideologicamente por determinados personagens, a juventude estava, de facto, a expor, a dar-nos uma anatomia de um tempo longo, demasiado longo, cansativamente longo, sobre aquelas desigualdades, sobre aquelas fraturas. E quando nós hoje vemos, e para entender e operacionalizar melhor palavras que nós estamos a utilizar, a xenofobia na África do Sul, que é um tema que está muito quente e que é um tema que liga vários povos e vários países ao mesmo tema, não é? Através da migração e através das políticas de sobrevivência que levam muitas destas populações a irem para a África do Sul. Mas para perceber o presente hoje e para perceber esses muros, essas fraturas, nós temos de ter a coragem e a audácia e, de alguma forma, esta paciência de análise e ir ao passado. Não no sentido de pensar que no passado estão as respostas daquilo que está a acontecer agora, mas estão as poeiras, os sentimentos e algumas das informações e conhecimentos necessários para percebermos uma coisa. E eu aqui vou citar alguém que de vez em quando cito no nosso programa de debate africano, que é a Susan Sontag. O passado é o maior país do mundo. E não nos podemos ligar desse passado. Temos é que ter a lucidez de o compreender e de o convidar para o presente, para poder articulá-lo, porque o presente tem outros sujeitos. E há pouco estávamos a falar que os sujeitos hoje, que querem a liberdade, a emancipação, não são os sujeitos dos anos 50 e 60, porque os tempos eram outros. E, portanto, estes muros que estamos aqui a ver, estes planos e estas novas gramáticas, que se calhar não são novas.
1: São renovadas.
2: Se calhar estão a ser, têm outra forma de se apresentarem, porque os sujeitos são diferentes. E, portanto, eu acho que há aqui, para terminar, para passar a palavra ao Tony Tchek ou ao Bilo Neto, eu acho que era importante termos a história, pode às vezes pregar-nos rasteiras e armadilhas, porque nos obriga a ser até um pouco fixos e monolíticos. Mas ao mesmo tempo, se tivermos esse olhar lúcido, que a história é dinâmica e que produz novos sujeitos e novos tempos e novas percepções, isso ajuda-nos a perceber melhor esses outros muros de hoje, essas outras exclusões de hoje e esses atos de discriminação de hoje, que, não obstante estar a dizer isto, tem um arco temporal e que nos ajuda a criar isto que se chama a percepção.
1: Abílio, pegando nas palavras da Sheila, as democracias modernas nasceram sob ideais da igualdade, da fraternidade, mas mantiveram os critérios de exclusão racial herdados do período pós-colonial. Isto é uma forma discreta, entre aspas, de dizer tu não és daqui?
3: Bem, e se tivéssemos que considerar só e quase que exclusivamente a perspectiva de quem está aqui? Mas depois de ouvir os três alunos que participaram nessa escola de verão, enfim, os nossos ouvintes não tiveram a oportunidade de o fazer, mas eu escutei com muita atenção, percebi duas coisas, para além da evidente e óbvia questão, que é a questão central das multipertenças, existe a questão que é mais fundamental ainda, das multivivências. Não é só ser-se de São Tomé e Príncipe, também ser-se cabo-verdiano, ser-se moçambicano e ser-se português por nascimento, ou ser-se angolano e sentir-se que nunca mais se perde o contacto com uma certa ideia de portugalidade, e muito menos o terceiro caso, que é o caso de quem é daqui e que precisa de tempo para ponderar a sua reflexão sobre ser-se daqui e ser-se de lá. Mas o de lá, considerando o de lá como sendo também cá. É uma coisa brutal, porque, muito habituados ao discurso das pertenças, esquecemos sempre do discurso das vivências. E o discurso das vivências, o que é que traz, do ponto de vista democrático? Traz que qualquer um deles nasceu já em realidades fundamentalmente democráticas, tanto do lado africano como do lado português, se quisermos considerar as coisas nessa perspectiva. Agora, o fundamental para mim, e eu tenho que dizer que vou fazer uma intervenção sobre protesto, porque percebi no programa que esse tema que a Sheila nos desafiou a debater, o porquê incomodar a história, afrodescendentes e africanos em democracias pós-coloniais, foi desenvolvido pela professora Yolanda Évora. Eu era para ser devolvido pelo professor Yolanda Gava. Não sei se chegou a acontecer ou não, não vi, não consigo confirmar. Mas, de qualquer forma, eu sei mais ou menos como é que pensa a professora Yolanda Évora, sei da complexidade dela enquanto pesquisadora, e sei também que ela não ia gostar que se fizesse uma reflexão sem esquecer as vivências de nós todos em democracia. Aqui, como lá, quando eu digo lá, estou-me a referir à África. Isso porquê? Porque para além da questão da África do Sul, que é muito pertinente, nós temos tido, nos últimos 2 a 3 meses, questões pertinentes de avaliação de como nós entendemos a democracia e as liberdades. No caso de Moçambique foi evidente a questão da poligamia e de como se entendia se aquilo seria ou não tradição, ou se podia avançar a partir da complexidade daquela situação. A questão do agravamento das leis anti-queer ou anti-gays em grande parte dos nossos países, assim, diminuindo, estreitando o espaço de liberdade lá, mas sendo que aqueles que estão cá raramente mencionam esse estreitamento de liberdades nas democracias de lá, fugindo da intervenção das democracias de lá, mas reivindicando mais liberdade e mais igualdade nas democracias de cá. E essa espécie de falta de coragem de dialogarmos em diversos espaços democráticos, e sim, preocupa muito, porque silenciar-se aquilo que é claramente estreitar as liberdades e também estreitar espaços de igualdade nos nossos países, silenciá-los é o mesmo que perder-se a legitimidade de poder fazer barulho, enfim, como diria um rapper num concerto, faça um barulho, de poder fazer barulho aqui. E nós temos que saber fazer barulho aqui, mas para fazermos barulho aqui com sonoridade e também com produtividade, não podemos estar em silêncio perante situações que pedem o nosso barulho lá e calarmos para não intervir. E esse debate é o debate que a mim mais me interessa. Porquê? Porque a questão, e eu percebi que aqui na Escola de Verão isso foi um tema bastante, bastante, enfim, desenvolvido, que é a questão da das universalidades ou da universalidade e como hoje o pensamento africano deve ou não ir atrás dessa universalidade e como influir para que não nos distanciem dela. Isto está a ser muito, muito trabalhado agora. O próprio professor Elísio Macalmo, que está aqui connosco e que nós demasiadas vezes, acho que até excessivamente, citámos no debate africano, mas citámos constantemente. Também ele está com essas preocupações. O professor Diain Bashir também está com essas preocupações desde sempre nele, porque nós estamos a assistir a um momento em que o espaço democrático ou se alarga para todos ou vai se estreitar para todos. E não ter a noção desse risco de que fazer barulho num lado só faz sentido se conseguirmos fazer barulho em todos os lados, estamos com um problema grave porque não vai haver espaço democrático para ninguém.
2: Posso só dizer aqui uma
4: coisa?
2: Sim,
4: antes de passarmos ao
2: rapidamente, porque é preciso fazer barulho, mas é preciso perceber como fazê-lo. E para quem fazê-lo e como fazê-lo para essas pessoas, porque as pessoas que estão ali, que querem ouvir esse barulho, não são iguais. E muitas vezes, se nós que queremos sair da homogeneidade, voltarmos a querer criar outra homogeneidade pensando que estamos a fazer outra coisa, é um perigo para a história. E muitas vezes nós caímos muito nessas rasteiras que se chama utopia e que se chama ilusão.
3: Exatamente.
2: E eu estou ainda, só para terminar, Tony Checa, desculpa, um dos romances que não se falou aqui, mas que eu acho que eu volta e meia penso nele e penso que para mim é uma das obras fundamentais, não só para Angola, mas pode ser para muitos dos nossos países africanos, que é A Geração da Utopia de Pepe Tela. A Geração da Utopia de Pepe Tela, que, meu Deus, leiam todas as vezes que virmos algum problema de corrupção nos nossos países africanos, leiam quando vimos ex-combatentes que lutaram com ideais de liberdade, hoje estão envolvidos nas dívidas ocultas, mas eu nem sequer vou aí.
4: Tony Checa, países como o Brasil, Portugal, construíram mitos de que a sua colonização foi branda ou até mesmo afetuosa. Mas quando olhamos para a história, fica exposta a toda a violência desses processos e a falta de políticas públicas reais de inclusão. O objetivo é silenciar, é omitir, desvalorizar o papel destes povos na construção do mundo moderno, do mundo atual.
5: Bem, eu saúdo a todos presentes e ausentes, que estão a escutar de longe, mas é um bocado a ideia é um bocado branquear a história. Né? Branquear a história, contornar a verdade e impedir que ela chegue às mãos dos cidadãos em condições de poderem receber, ajuizar e, a partir daí, opinar, decidir sobre si mesmo, mas também sobre a sua inserção na sociedade. Muitas vezes é esse o nosso problema, é que estamos dentro de uma sociedade e sem capacidade, sem meios, sem espaços, sem corredores para participar ativamente e termos direito à opinião. E a opinião, sobretudo quando ela é áspera, quando ela dói, quando ela roça a verdade, quando toca aquilo que são os sentimentos, surgem logo os adversários. Adversários que muitas vezes são aqueles que fazem todo um discurso, em toda uma narrativa, uma linha discursiva, em favor, portanto, de cada um pensa com a sua própria cabeça. São frases muito bonitas, lindas, que caem bem e colhem bem. Mas a verdade é que, entre esta afirmação e a prática, a forma de ser e estar, vai uma distância grande. Vejamos só em relação aos nossos países. Não é? Hoje estamos numa relação, de certa maneira, entre os nossos países de língua portuguesa, de paz, intercâmbio, com muitas dificuldades pelo meio, e são imensas, e que muitas vezes tolhe, inclusive, a cooperação que devia ser mais ativa, sobretudo nas áreas da educação, da saúde, por aí fora, e que nós ficamos encolhidos, muitas vezes, sem perceber se temos o dever de expor as nossas ideias, os nossos sentimentos. Isto porquê? Porque há uma muralha enorme. E essa muralha foi construída por todos nós, de um lado e do outro. Vejamos, se não, a verdade. As independências trouxeram algumas coisas boas, outras coisas menos boas, algumas coisas más. E criaram distorções naquilo que podia ser, quer dizer, a parte principal, a base da nossa relação, a base da nossa convivência. E aí escorregamos todos. E hoje estamos, em muitos casos, na situação de estar, mas sem estar, por ausência e capacidade e espaço para poder opinar, dar as nossas ideias de forma aberta, sem ofender ninguém, desde que nós sejamos capazes de sermos nós a manusear a palavra, o verbo, mas não ter medo de fazer ecoar, fazer chegar aquilo que nos vai na alma. E veja que isto acontece desde os primeiros momentos em que a democracia bateu as portas dos nossos países. Eu sou da Guiné-Bissau. Um país que deu um concurso enorme para a chegada da democracia. Um país que deu um concurso enorme para o fim da guerra colonial. Um país que deu uma contribuição enorme para o entendimento entre esses países, os novos países, e entre os países e os seus governos. Não foi tarefa fácil. Ainda hoje nós padecemos dessas dificuldades, dessas limitações. E muitas das vezes, nós não temos espaço suficiente para dar opinião. E é compreensível, se nós formos capazes de olhar para a história, de entrarmos na história, irmos à memória, falou-se aqui da memória, irmos à memória, perceber, projetar ali, recolher e projetar tudo o que nós registamos, vamos perceber um bocado mais e melhor do porquê do estado em que nós estamos, do porquê do... Aparentemente, a relação entre os países de língua portuguesa é uma relação plausível, normal, altos e baixos. Mas, na verdade, há um conjunto de elementos que funcionam quase como uma barreira que nos impede de ter a abertura e ter o direito à palavra aberta, o verbo bem aplicado, para nós podermos trocar ideias. E isso é muito mau. Eu lembro que na minha infância eu tive dificuldades. Aliás, nem tinha qualquer ambição de aprender o português. A minha língua desde a nascença era a língua crioula, ou crioulo da Guiné. E eu não tinha necessidade de falar outra língua. E nunca ninguém me tinha ensinado qualquer outra língua. Nem português, nem coisa espanhola. Em nossa casa, quem falava português de vez em quando era o nosso pai. Mas a mãe, os empregados, os colegas, os vizinhos, toda a gente

0: manifesta o seu sentimento, a sua vontade, o estar ou não estar nessas línguas. Rezam e choram nessas línguas. Portanto, esse conjunto de situações acaba por criar os moldes, as bases, a essência daquilo que é não só a nossa forma de ser e estar no nosso seio, no nosso meio, na nossa tabanca, mas também de como partilhar com os outros, de como dar e poder receber, estarmos de espírito aberto, porque não há uma verdade única e definitiva. Porque eu sou daquele tempo em que nós não tínhamos acesso à língua portuguesa, é que não tínhamos por determinação política. Havia uma determinação política para não acedermos à língua portuguesa na Guiné-Bissau. Não se ensinava a língua portuguesa. Não se ensinava. E, de repente, com o evoluir da guerra de libertação e com o avanço das forças libertadoras do PAIGC, o PAIGC começou a utilizar a própria rádio, criou uma estação de rádio e, através dela, comunicava em português, em crioulo, em francês e nas demais línguas nacionais, mais 6 ou 7 línguas nacionais. E isso criou um espaço de cordialidade, de afetividade. Novos afetos foram surgindo ali, porque o que é que essas línguas transmitiam? Era necessidade e vontade e uma determinação política de irmandade. Enquanto que o programa das Forças Armadas, o PFA, emitido a partir de Bissau, tinha um discurso muito mais agressivo, falava muito mais da guerra. A guerra tem que ser ganha, tem que ser vencida. E um bocadinho aquela supremacia racial que vinha coberta nesse discurso de estamos a responder a uma agressão. Portanto, mas isto são contos de um outro rosário que havia de dar aqui para mais um outro lado. Não vou entrar por ali. Agora, o que é importante é que nós fomos capazes de ultrapassar essa fase quando, de repente, há uma mutação no palco da guerra e as próprias forças coloniais têm necessidade de substituir toda a direção política ou militar, vem uma direção nova, com nova filosofia, com novas recomendações e, de repente, nós passamos a ver escritos nas paredes de todo o país coisas que diziam qualquer coisa que nós não percebíamos e fomos pedindo traduções. E então uma das coisas era, eu sou português, eu penso em português, eu falo português. E nós olhávamos uns para os outros e não entendíamos, afinal, o que é isto? De repente já somos, já falamos. Mas que não nos ensinaram essa língua, não conhecemos essa língua. E as próprias rádios começaram ali a interagir com a língua crioula e a língua portuguesa. Portanto, isto foi, tudo acontece em função de um encontro de filosofias, de políticas, de interesses que vieram pôr à nu, portanto, as necessidades que, ao fim e ao cabo, a humanidade de per si tem. De entendimento, de pacto, de troca, de permuta, dar e receber. Portanto, isso foi-nos negado durante muitos anos. E nós hoje...
1: Também estamos a fazer o mesmo. Acho que... Também estão a dar e a negar muita coisa.
0: Sim, é possível, podemos lá chegar já. As questões coloniais, a descolonização. Portanto, eu tenho em mim, hoje, que a grande contribuição que foi dada à criação do movimento das Forças Armadas, que dá ao 25 de Abril, são os atores do 25 de Abril, foi parida na Guiné-Bissau.
2: Para terminar.
0: E isso foi um passo importante, foi um passo importante para, por fim, dar-se o início da marcha no sentido contrário. A guerra tem que acabar. E se para a guerra acabar, é preciso que, de facto, este povo chega a ser da independência. E foi exatamente isso que aconteceu com o movimento das Forças Armadas, o MFA. Portanto, essas questões todas vêm mostrar o quê? Trazem até nós, aos tempos de hoje, a necessidade de uma cooperação. Porque a cooperação que existe é uma cooperação que é muito assente em certos pergaminhos que têm medo de chegar à verdade. Não chegam à verdade, não dizem onde está a verdade. E a diplomacia é uma diplomacia um bocado dissimulada, é uma democracia que às vezes anda à volta do problema sem tocar no problema. E então os nossos países ficam aí numa situação de quase que de um discurso de enclave. Não temos a possibilidade de sermos francos e honestos de forma que

0: conjuntamente possamos dar o contributo para dar um passo em frente e fazer o quê? E criar a situação ideal da construção das novas sociedades, que é isso que nós ambicionamos. Eu estava a ouvir a parte final da comunicação, só acabar do nosso amigo que estava a falar na mesa anterior, sobre a questão da pobreza. Eu fiz a minha segunda classe em Cabo Verde, em São Vicente. Foi a única altura que eu estive em Cabo Verde, nesses tempos recuados. Fui conhecer. E eu devo dizer, como eu disse, eu sou guineense. Mas eu nunca tinha visto, nunca tinha sentido o ruído, o som, a dor da pobreza, da forma como eu vivenciei em Cabo Verde. Não diretamente comigo, mas pelas pessoas, por alguns familiares meus. Eu palmei aquilo tudo com os meus pais, com os meus familiares que eu lá tinha, na altura. E, na verdade, são questões que, quando a pobreza é muita, quando a pobreza existe e ela dificulta-nos os caminhos do futuro, então nós estamos mal. Desculpas.
1: Bem, depois de tanto checa,
2: há muito para dizer.
1: Ter andado por meio mundo, eu não sei por que mundo ainda andar, não é? Obrigado, Tony Checa, obrigado.
0: Mas a próxima vez vais comigo.
1: Está bem, eu vou contigo até o homem novo. Ah. É o meu limite. É o limite que eu não passo. Bem, voltando ainda à democracia, o Tony Checa diz aqui uma série de coisas que são coisas que têm que conhecer a nossa profundíssima reflexão. Porque, em determinado momento, há aqui uma espécie de, não é confusão, é uma espécie de desejo de que a democracia possa ser vivida ainda no âmbito de uma ideia de irmandade, de uma ideia de convivência quase que informal, mas de boas vontades e também de boas intenções. E etc. Sem dependências, que é a questão da pobreza, e terminaste bem ligando o teu propósito. O propósito que esteve por trás daquilo que tu foste dizendo. Mas a verdade é que a democracia é muito mais complexa do que isso. Essa é que é a grande realidade. Ela assenta numa série de regras, numa série de necessidade de transformar essas regras, subindo para princípios, e esses princípios que têm naturalmente que ser expressão de valores. E é preciso haver um compromisso coletivo com essa cadeia, diria eu, de critérios que têm que ser naturalmente coletivizados.
0: Se as regras para, não tiverem princípios, para, não valem para nada.
1: Claro, como é evidente. Para quê? Para que possa ser possível definir modelos de convivência em que toda a gente possa caber de forma igual, com base na lei. É tão simples quanto isso, não é? Muito complexo viver-se a democracia, ou entender-se a democracia, e tentar, sobretudo, partilhar com outros essas vivências. Volto eu à questão das vivências, que para mim é terrivelmente importante. Pensando nos nossos países, o que é que nós temos hoje, sobretudo falando para a juventude, impressionou-me imenso a intervenção destes três jovens estudantes e futuros académicos, espero eu, porque vi essa vontade e vi essa ambição, ficou-me, alterou-me completamente o plano que eu trazia para interagir aqui, não é? Conseguiram fazer isso, e é difícil, que eu também sou teimoso, que nem, enfim, nem vale a pena estar a explicar como é que é a minha teimosia, bem sabem.
3: Mas é importante.
1: Sim, é importante. Mas dizer o quê a partir daquilo que eles foram, dizendo, e porque é que para mim é fundamental a questão das multivivências das múltiplas formas de se viver em democracia e de não se abdicar de fazer transferências de reivindicações de um espaço e de outro, e não ficar limitado a certa ideia de territorialidade como espaço de manifestação de liberdades, para que nos entendamos. E é essa exigência, que deve ser também ela própria, individual, aqui está ao meu lado anti-homem novo, não é? O liberal, mas essa necessidade de pessoalmente expressar impor momentos de liberdade, reivindicar espaços de igualdade em todos os territórios a que nós pertencemos e onde nós vivemos e vivenciamos democraticamente. Porque esses três jovens que aqui estiveram, eu olhei para eles e percebi que eles nasceram já em democracias, aqui em São Tomé e Príncipe, em Angola, em Cabo Verde, onde eles tivessem ter estado, já só conhecem sociedades democráticas. E esse é que é o grande debate hoje para eles. Porque, tendo que viver com uma democracia normalizada, como se entende a democracia portuguesa, em risco, como qualquer democracia, e ficou evidente que a democracia portuguesa está em risco. As nossas estão também em risco, como está a democracia portuguesa. Ou se encontram espaços de reivindicação, ou então vamos mesmo abdicar desses espaços de liberdade e de reivindicação das igualdades.
3: Como para mim isso é fundamental. Espaços? Através do ativismo, do desporto, da cultura?
1: Bem, há uma coisa que é fundamental. Quer dizer, não há democracia sem educação. Isso não é só a questão das libertações e se calhar até da consciência social, que exigem, que pedem de nós educação. As democracias também pedem de nós educação. Educação, e muita educação. Esse esforço é um esforço que está a ser feito nos nossos países e também está a ser feito aqui, como mais uma vez podemos ver com esses jovens estudantes. Partindo desse pressuposto, dessa base, é preciso fazer crescer esses espaços de crítica, mas também esses espaços de autocrítica. E não se limitarem, volto a insistir nisso, parece que estou a ficar um pouco paranoico com essa ideia, não se limitarem a serem democratas só em determinados territórios e esquecer os outros territórios a que você reivindica as vossas pertenças como territórios de exclusão, de reivindicação, de liberdades e de igualdade. Não façam isso, porque se fizerem isso, muito rapidamente e mais rapidamente perdemos espaços democráticos dos nossos países, enquanto que vimos aqui trazer qualidade a espaços democráticos, que é o caso português, fazendo democracia com base na afrodescendência ou até com base da africanidade pura e dura. Essa minha exigência, que é a vossa exigência também, e estou aqui a falar para uma geração já pós-revolucionária, diria eu assim, é essa a vossa responsabilidade. Não tenham dúvidas nenhumas, eu venho aqui para inquietar, e venho claramente para inquietar, para inquietar-vos sobretudo, não tenho a mínima dúvida que o vosso futuro é bater por democracias. E se abdicarem disso, assumam as consequências, vêm aí totalitarismos e autoritarismos fortíssimos e adaptem-se a viver com base nesses autoritarismos. A verdade é que vocês não nasceram percebendo o que é um autoritarismo, não nasceram percebendo o que é o totalitarismo, não queiram ter essa experiência na vossa vida de adultos, porque eu garanto-vos, não é bom?
0: Chama.
4: O Abilinete e o Tony Checa levam-me sempre para o 15º andar e eu vou ter que pegar no elevador.
1: Estamos no quarto aqui, no quarto andar do museu.
4: Eu vou ter que pegar no elevador e vir para o resto do chão.
0: Eu acho que é rápido.
1: Já está acabado?
4: Eu acho que é importante aquilo que o Bill e o Tony Checa disseram, mas há uma questão. As variáveis não podem ser esquecidas nestas discussões, não é? É a variável geracional, a variável demográfica, a variável, há pouco o Tony Checa dizia, sem educação não há liberdade. Pois, mas há pessoas com imensa educação que não querem a liberdade dos outros. Com imensa educação não te querem no mesmo espaço deles. Com imensa educação criam guetos para uns e resortes para outros, criam espaços fechados, imensamente bem equipados, estruturados, em que se alguém lá põe o dedinho ainda morre eletrocutado, estamos a falar com pessoas de imensa educação.
0: Isso vale para a educação, vale para a saúde, não é? Por aí fora.
4: O que é importante, acho eu, aqui, quando estamos a falar de democracias, acho que é preciso termos a consciência de quem são os sujeitos dessas democracias que nós estamos a falar. Eles nasceram em democracia e se calhar protestam dessa democracia. A tua geração certamente olha para a geração deles e diz, mas vocês têm tanto, porquê é que se queixam? Não é? É preciso desconstruir. Eu ouço várias pessoas, eu ouço muita vez isso. Porquê é que os jovens se queixam? Meu Deus! Porquê é que os jovens estão sempre ressabiados? No meu tempo eu não tinha este tipo de liberdade, de autonomia. Pronto. mas eu preciso de me concentrar no meu pensamento para não me perder, senão vai parecer que estou no Correio da Manhã a fazer comentários tontos e não é de toda a minha vontade, sobretudo no final desta escola de verão. Eu acho que era importante, quando estamos a falar de palavras, quando estamos a falar de conceitos, e ainda hoje e ainda ontem debatemos isso, os conceitos têm vida e têm histórias dentro deles. E é preciso acompanhar essas histórias e os sujeitos dentro dessas histórias para perceber que naquele momento o mesmo conceito que eu estou a dizer, que o Abílio está a dizer, que o Tony Tcheca está a dizer, o António Simões, não é o mesmo. A palavra é a mesma. O interior do conceito, as vivências do conceito, os tempos e as memórias, as lutas não são as mesmas. Hoje o Delgado disse hoje uma coisa que eu até fui ter com ele e disse, olha, o meu último artigo é exatamente sobre isso. E ontem trabalhei na minha lição na Escola de Verão sobre isso. É que muito daquilo que nós somos e muito das nossas socializações fazem-se em casa. E muito precisamos de perceber o que é que se está a passar em casa para também compreendermos a nossa noção e percepção de democracia, as nossas vontades de luta, para quem é que estamos a lutar e com quem é que estamos a lutar. Porque uma coisa que nós não falámos aqui, mas que vou falar, é que eu já tive situações em que as pessoas criam hierarquias nas suas africanidades e afrodescendentes. Há pouco o Elísio dizia, como é que é ser mais português do que os portugueses? Eu já vi pessoas e estive em debates em que as pessoas estavam engalfinhadas a ver, eu sou mais afrodescendente do que tu. E outra dizia, mas eu sou mais africano e africana do que tu. Isto resulta em quê? Em nada. Num esvaziamento total, tanto das nossas, e aqui vamos pegar num tema que nós gostamos de trabalhar, das nossas cidadanias, que não são apenas, não é apenas uma cidadania, são várias, porque elas também dialogam com tempos, gerações. E, sobretudo, vou voltar hoje, outra vez, há pouco falei nela, mas vou voltar outra vez a ela. Aquilo que a Lídia Jorge dizia no seu discurso deste junho. Nós temos de ter uma força, mas temos de ter uma força dirigida de uma forma que seja clara, porque não vale a pena só ter força. E eu estava a escutar-te, Tony Tcheca, e ao Abílio, e obviamente estava a brincar, mas com respeito, e eu acho que nós precisamos exatamente de pôr vivências, experiências, percepções narrativas e, sobretudo, algo que o Abílio falou há pouco e que foi, para mim e para quem a escutou na Escola de Verão, extremamente essencial, que é a dimensão psicológica de todos estes percursos, a dimensão social, a dimensão da coletividade e também a dimensão da individualidade. Porque depois há outros conceitos que ficam aqui completamente perdidos no ar. Vou voltar outra vez às poeiras e ao pó. Então, conceitos estão ali, mas a gente não os vê. Porquê que a gente não os vê? A gente vê-os, ou melhor, vislumbra-os, mas não lhes dá corpo, e ao não lhes dá corpo e nós não nomeá-los, não falamos neles criticamente. É que em todo este percurso estamos a falar de deslocações, de exílios, e eu acho que o grande pensador dessa palavra, entre outros, foi Eduardo Said, que efetivamente... Ele também é sujeito de todas essas vivências, não é? E há também o V.S. Naipaul, que também viveu, como ninguém, esse exílio. A solidão...
1: menos simpático, não é? Mas naturalmente também viveu assim.
4: Cada um tem o seu telhado, não é?
1: Sim.
4: A solidão, a forma como as pessoas foram integrando. E há pouco o Anjo Delgado falou de algo muito interessante, que é... que eu falei ontem, e sem combinarmos nada, a poética dos espaços, não é? A casa como lugar de proteção, de formação de identidade. E depois há uma casa maior, que é a casa do espaço público, que também nos desafia. É preciso estudar estas tensões, é preciso estudar uma e outra. E muitas vezes nós temos mais tendência a estudar as casas grandes e a perceber que as casas pequeninas, que são as nossas interioridades, que é aquilo do não comas mais do que um croissant, não fales muito, e como diz o Dino Santiago, quando me chamavam, vou citar o Dino, está bem? Portanto, eu não estou a dizer geneiras, preto de merda, a primeira coisa que ela aprendeu com os pais foi: tu ficas calado, tu baixas a cabeça. Portanto, é preciso também ir a esses interiores, trabalhar esses interiores, para também perceber como é que essas democracias se sustentam quando esses sujeitos que foram socializados, não fora também do espaço exterior, como é que eles dialogam com essas democracias e o que é que eles também trazem para essas democracias. Penso que não foi para o 15º andar. Continua no resto do chão. Estou a brincar.
3: Mas, Carlos, o tempo está-se a escutar. Nós temos 5 minutos. Sim, sim. Falou-se muito aqui na Escola de Verão também, e há pouco falava, aliás, o Ângelo falava nisso também, o termo afrodescendente, africanidade, cada vez mais adotados pelos africanos portugueses. Isto é um refúgio para aqueles que, sendo portugueses, não se sentem como tal, e até que ponto isso não os afasta mais ainda dos próprios espaços onde estão inseridos?
4: Não acho que seja um refúgio. Acho que até é uma descoberta muito consciente e clarividente e lúcida. Há uma expressão que eu gosto, que a professora Inocência Mata utilizou há mais de 2 décadas, que é esta ideia de que nós somos hífenes humanos. Não é? Eu não sou apenas portuguesa. Eu sou portuguesa e mais qualquer coisa. Como eu também não sou apenas, o Abílio não é apenas pai, o Tony Tcheco não é apenas pai, é pai, é poeta, é jornalista. Porquê é que nós, nas nossas identidades, também não podemos ser como tal? E eu acho que este debate e trazer estas palavras humanamente ditas mostra, efetivamente, que este é o caminho de lucidez, de clarividência, de descoberta, mas, sobretudo, e uma coisa que acho que aprendemos nesta escola de verão e entre nós no pensamento partilhado, foi, e eu acho que é importante dizê-lo, mais do que estar à procura de respostas, não é? As perguntas são muito importantes, mas é preciso trabalhar as perguntas para poder fazê-las bem, para irmos e também para fazer melhor e pensar melhor. E, portanto, estes conceitos de afrodescendências, dito no plural, e de africanidades, dito no plural, não, para mim, não são refúgios, são descobertas, são espaços de...
3: Caminhos
4: e de futuros a acontecer. E futuros a acontecer com a consciência de um conhecimento histórico, sociológico, cultural, político, ideológico, psicológico, entre tantos outros.
3: Muito bem.
5: Estou de acordo, Tony Tcheca. Eu acho que são afirmações identitárias. Uhum. Portanto, há uma certa altura das nossas vidas. Porque nós, primeiramente, e antes de tudo mais, nós somos quê? Seres humanos. Ser humano. Ponto final. Depois, a partir daqui, vêm essas multiplicações e multiplicidades de tudo que têm muito a ver com a nossa inserção na vida, num espaço, num território, numa certa cultura, por aí fora. E depois das vicissitudes com as quais somos confrontados. A forma como nos... Conforme eu toque, disse na minha terra, assim nós dançamos. Conforme o ritmo. Agora, às vezes as coisas azedam de tal maneira que nós próprios vítimas acabamos também por azedar um bocado o nosso olhar, a nossa forma de apreciar e de concluir. E depois com o tempo passa. Pode passar e deve passar em função das nossas experiências, as experiências que vamos adquirindo e a convivência no seio das comunidades. Isso é fundamental. Agora, nós não podemos, de maneira nenhuma, dizer que a vida na tabanca é melhor que a vida na praça, no centro da cidade. Porque, em função da vivência, cada um defende o seu espaço. Por mais pobre que seja, por mais déficit que tenha de conhecimentos, de acesso a conhecimento e outros bens, a verdade é que ele tem uma paixão própria por aquele espaço seu. E ali acaba por se definir também, ou é um contributo para a sua melhor definição e caracterização do eu.
6: Bem, eu tenho 1 minuto, não é?
3: Para isso. Sim, 1 minuto.
6: A verdade é que eu vinha com uma ideia de abordar este tema
1: pelo menos em três perspectivas. É sempre recorrendo a referências e também com uma necessidade enorme de fazer assim uma espécie de drop names constante, que é para me livrar da complexidade da coisa. Como eu disse, desviaram e agradeço de me terem desviado. Mas agora, no minuto, vou tentar dizer aquilo que eu tinha trazido para dizer. Que era, primeiro, uma reflexão profunda, porque a questão da afrodescendência, da africanidade democrática, hoje obriga-nos a ter que pensar bem como situar o panafricanismo dentro da democraticidade atual, contemporânea. Que é uma coisa que está mais ou menos por fazer, porque o espaço do panafricanismo hoje foi ocupado por uma série de golpistas militares que reivindicam esse espaço e, enfim, os influências que vão atrás e que também, mas e que vão atrás e que são uma espécie de pregadores desse novo panafricanismo, que eles dizem que é o anterior panafricanismo, insistem nessa ideia de que é possível viver-se o panafricanismo sem liberdades, naturalmente sem igualdades, naturalmente sem Estado de Direito. E esse é o panafricanismo que se apresenta e que muita juventude tem estado a ser influenciada, a aceitar como real. E eu, o que eu trazia para a nossa reflexão era voltarmos ainda à Bíblia do panafricanismo do Kwame Nkrumah, no Africa Mass United, e voltar e perceber como é que ele propunha um panafricanismo profundamente democrático em 1963. Ou seja, só via o panafricanismo possível. E eu estou a falar de quem criou essa ideia, de quem criou o conceito, de quem mais desenvolveu para o futuro. Ele diz que não era possível fazer ou conceber o panafricanismo sem uma democracia plena e sem as liberdades a serem usufruídas plenamente. Dizer isso ao panafricanista hoje dos influencers, quer dizer, nem sequer leram Kwame Nkrumah e querem-me dizer a mim que o panafricanismo dele é melhor do que o meu. É evidente, eu não posso aceitar. Peço desculpas, mas não posso aceitar. E depois há a questão da microdemocraticidade. Curiosamente, acabaste, Sheila, por falar sobre isso, mas eu ia por outra via, porque também faz agora 51 anos, e foi comemorado muito no ano passado, de um livro que foi fundamental, de uma autora que foi fundamental para se compreender essa espécie de espaços microdemocráticos dentro das famílias e dentro das relações, da Bell Hooks. E também eu vejo, e ela até, na fase final da sua vida, muito panafricanismo africanista na reivindicação desse sentido pequeno das relações relacionais, das relações íntimas e até sentimentais, emocionais e familiares dentro desses pequenos núcleos e a democracia dentro do panafricanismo, ou da negritude, se quisermos, seria a partir dessas relações. Para terminar, enfim, mais de 30 segundos?
3: Nem isso.
1: Nem isso tenho? Nem isso. Então não termino, não termino, recuso-me a terminar. Não termino, não posso terminar.
3: E assim se fez mais um debate africano. Para a semana estamos de volta, já a partir então de Lisboa. A todos, muito obrigado.
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